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0: 10 minutos, a noite da Band Infinita no ar. Até uma da manhã, tamo junto. Você e eu e você. E quem fala é Marcelo Dias, feliz, grato sempre. Hoje às 10 tem o nosso Band Love com as melhores músicas de todos os tempos pra você.
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0: Agora aquele moletom que é sucesso, é lindo.
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0: 11-37-43-1313 é o telefone da noite da Band FM. Tem o WhatsApp também, moletom Tonton exclusivo da Band FM. Lindão pra você. Quer ganhar o moletom? Vota na sua preferida. Número 1, Panda, eu te seguro. Foi por conveniência. Número 2, Marília Mendonça. Belo é a música 3, Transas. 4, 90-10, Maiara e Maraíza. Música 5, Jorge Matheus, Tijolão. E Vagabundo, Gustavo Lima é a música 6.
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0: FM, a música 3 da Super 6 das 9, Belo Transas. Continue participando, tem moletom exclusivo da Band FM pra você.
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1: Para de postar as coisas pra me convencer que você tá bem, viu?

0: Gustavo Lima, música 6 da Super 6 das 9.
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0: Continue participando durante o comercial. Tem moletom Tonton exclusivo da Band FM à sua espera. A Babi já tá com a gente
2: Marcelo
0: aqui.
2: Marcelo Dias tá de volta aqui nessas últimas horas da quarta-feira com outras informações.
0: Diga lá.
2: Nova pesquisa Quest, divulgada hoje, mostra o cenário da disputa pelo governo de São Paulo. No primeiro turno, Tarcísio de Freitas, do Republicanos, aparece com 44% das intenções de voto. Na pesquisa anterior, ele tinha 42%. Fernando Haddad, do PT, tem 27%, mesmo percentual do levantamento anterior. Os indecisos são 14%. Brancos, nulos ou quem diz que não vai votar somam 11%. A Quest também fez uma simulação do segundo turno entre Tarcísio e Haddad. Tarcísio ficou com 49% e Haddad 30%. A margem de erro é de 2 pontos percentuais para mais ou para menos.
0: Ok.
2: Um beijo, Dias. Boa noite.
0: Beijo, Babi. Boa noite. Até amanhã. Obrigado, viu?
1: 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Já, já tem Felipe Araújo e Ferrugem.

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3: 9 horas 38 minutos. Amante da Band FM no ar com você. E hoje tem, viu, gente? 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
3: Moletom Tonton exclusivo lindão da Band FM. Tem preto com laranja, tem off-white com verde, tem off-white com caramelo. Você escolhe a cor do seu jeito. Ele é lindo, ele é quentinho, bem aconchegante, gostoso, com capuz, com bolso, com a marca da Band no peito. E esse aqui tem dono. É o nosso amigo Richard Lopes da Silva. Richard Lopes da Silva, parabéns. Um abraço pra você, meu amigo. Dá um abraço aí na família. Ganhou o prêmio da Super 6 das 9.
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3: Música vencedora está no ar.

0: FM atrasadinha, Felipe Araújo com a participação do Ferrugem. Momento lembra dessa, tocando uma música, gente, aquela sofrência boa lá das antigas. Essa música retrata a luta para esquecer um amor, tentando enganar a paixão, mentir pro coração. Apesar do esforço, memórias e o pensamento constante mostram que é impossível fingir que nunca amou.
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0: Lembra dessa? Pra não pensar em você, Zezé de Camargo e Luciano.

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1: Boa noite, meu amigo Walter Anjo.
2: Boa noite, Marcelo.
1: Vamos começar mais um Eu Te Encontrei aqui na noite da Band FM, toda segunda e quarta. A Band FM deixa sua vida bem melhor. Tá com a dor da saudade no coração? Tá com saudade de quem? Entra agora no Instagram do meu amigo Walter Pessinisky.
2: Que é o Gente Procurando Gente.
1: É fácil demais, gente. Coloca na busca Gente Procurando Gente. Depois clica em seguir e aí você clica em mensagens e faz o quê?
2: Mande para mim todas as informações que você tem dessa pessoa que você procura.
1: E vamos deixar sua vida bem melhor. Ninguém merece ter a dor da saudade no coração, não, né, Walter?
2: Ninguém. E foi o que o Flávio Elias fez. E é para ele que eu vou dar boa noite.
1: Manda.
2: Boa noite, Flávio.
3: Boa noite, Walter. Tudo bem?
2: Na paz, graças a Deus. Flávio, você fez exatamente isso. Você escreveu para mim dizendo que você procura quem e por quê.
3: Então, eu procuro meu pai faz 42 anos, eu e meu irmão, Fernando Elias e Vasconcelos.
1: Certo. Seu pai, você teve contato com seu pai, não?
3: Não, nunca.
1: Nunca? Ah, quando você nasceu, ele já tinha ido embora?
3: Já tinha ido embora, já.
1: Certo. E que história que a sua mãe conta? Ou contava?
3: Então, a história que a minha mãe conta que depois que nasceu meu outro irmão, ele sumiu, né?
1: Entendi.
3: Aí não deu mais notícia.
2: E te fez muita falta a presença desse pai?
3: Muito. Eu quando eu cheguei com uns 15 anos, eu tentei procurar ainda, porque minha mãe falou que ele era taxista, trabalhou como investigador particular.
1: Você tem quantos anos hoje?
3: Tô com 42.
1: 42, você falou que com 15 anos você tinha essa vontade. Essa vontade vem desde pequeno, é isso?
3: Isso, desde pequeno. Tanto meu como o do meu irmão.
2: No Dia dos Pais, quando você fazia aquelas lembrancinhas, você entregava pra quem?
3: Pra minha mãe, porque minha mãe foi a que cuidou da gente. Ela é como mãe e como pai.
1: Certo.
2: E doía muito isso em você?
3: Doía.
1: Agora teu pai vai encontrar... Teu pai vai encontrar que Flávio hoje? Que Flávio não. Que teu pai vai encontrar?
3: Ele vai encontrar um homem forte, firme, que tá com saudade dele, que tem vontade de conhecer ele, tanto eu como meu irmão. Saber que a gente tem um pai ainda que esteja vivo, que esteja morto, não sei.
1: Vamos,
3: né?
1: Lá. Então é o seguinte, Walter Anjo tem um pedido para fazer agora, aqui na noite da Band FM. Respira, Flávio, que esse é o seu momento.
2: É o seu momento mesmo, Flávio. Flávio, 42 anos procurando um pai. Imagina agora se ele estiver te ouvindo. Então, eu vou pedir para você falar. Pai, você tá me ouvindo?
3: Pai, você tá me ouvindo?
4: Eu te encontrei.
3: Estou sim.
1: É o seu pai.
3: Ai, meu pai. Tudo bem?
5: Tudo bem, graças a Deus.
3: Tá como eu tô louco pra te conhecer, pai. Mas
5: é,
3: 42 anos. Ei, meu irmão, tá louco pra conhecer você.
5: É, eu conheci vocês pequenos, sim, que eu tinha táxi aí na rodoviária do Tietê, mas eu mudei de estado. Tô num casamento. Oh. Segundo casamento meu, né?
1: Ô Zé Carlos, você lembra. O que você lembra dos meninos?
5: Eu lembro pouca coisa, né? Porque. Essa minha esposa, a segunda esposa que eu moro há 41 anos, eu conheci ela também como passageira de táxi na rodoviária do Tietê, né?
1: Certo.
5: E ela era carioca, morava com uma irmã em São Paulo.
1: Ah, mas aí você conheceu a mãe dele, aí depois vocês nunca mais se encontraram?
5: Não, nunca mais, porque eu mudei de estado, né?
1: E você pensou nessas crianças que você conheceu lá pequenininhos?
5: A gente tem uma certa lembrança, né?
1: Legal,
5: com
1: legal.
5: Com a minha outra família também tem um. Eu tenho três filhas mulheres e um garoto de 24 especial.
1: Então, peraí. Então, você tem quatro filhos. Então, o nosso amigo Flávio tá ganhando agora quatro irmãos, é isso?
5: Três irmãs e um irmão, né?
1: Olha que maravilha. Vamos fazer o seguinte. Vamos deixar os dois agora fora do ar, né? O Flávio, você viu que ele ficou quieto. É muita emoção, Walter.
2: Muito,
1: 42
2: muito.
1: Anos depois... encontrar o pai. Agora eles vão se encontrar, vão dar aquele abraço, né? E vão viver uma nova história com quatro irmãos agora. Mais o irmão que ele tem.
2: Olha que legal.
1: Maravilha. Missão cumprida, Walter. Obrigado.
2: Obrigado você, Marcelo.
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9: 6 horas, 2 minutos, tudo pronto, gente. É, vamos curtir, vamos viajar bem gostoso com as melhores músicas de todos os tempos. É o Band Love que vai começar. Eu sou Marcelo Dias, estou aqui com você.
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9: Feliz da vida, grato, sempre. Aqui na sua rádio, do seu jeito.
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9: Tá no ar, gente, começou. O que você curte, hein? Anos 80, você gosta? Tô ligado que você gosta. Anos 90, também gosto. 2000, sabe, no iniciozinho lá dos anos 2000, cada música linda, né? E tem as músicas atuais também, que são muito bonitas. Então a gente vai fazer uma mistura deliciosa com tudo isso. E mais ainda, mais músicas ainda, até uma da manhã aqui no nosso Band Love, combinado? Convido você para participar, para mandar sua mensagem. Tem o prêmio do Band Love, todo mundo que participa concorre. Nós temos o aspirador de pó da Britânia para britanear a sua vida. Então manda teu áudio agora, vai. 11 999919197. Aperta o microfoninho do WhatsApp e manda um eu te amo, manda um beijo, uma frase de amor, uma frase romântica. Ou um recado para os seus amigos, pessoal que está no trabalho, vai curtir Band Love também. 10h30 tem história de amor do Band Love.

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1: Nem todo erro é errado, sabia? Vamos contar essa história.

Band FM de trás pra frente. Henrique e Juliano no nosso Band Love. As melhores músicas, aquelas que emocionam, estão aqui no nosso Band Love.

0: Lady Gaga e vai cantar pra você aqui no nosso Band Love Mamãe há pouco tempo, né? Algumas semanas aí. Lady Gaga. Tivemos For No Blondes, What's Up? George Michael, Careless Whisper, aquele clássico pra começar o Band Love e pra despertar aquela coisa assim na memória. Você fala, que época boa que eu passei. Hã? Que época deliciosa.
1: Grande Marcelo Dias, aqui é Alexandre do Tatuapé. Deixa eu te falar, Marcelo. Bons tempos esses de escola que a gente levava os LPs pra ouvir nas festinhas lá. Carrie, The Europe, Kissia do Sunshine Band, não podia faltar, Please Don't Go, Manhattans e tantos outros mais. Cara, ouvi isso aí no Band Love. A gente volta lá atrás no tempo da gente da adolescência.
0: Maravilha.
1: Bom tempo, Marcelo, é bom recordar. Um abraço do amigão Alexandre aqui, sempre na escuta.
0: Valeu, Alexandre, aquele abraço. A música tem esse poder, né? E aqui no Band Love a gente toca o melhor pra você, tá bom?
2: Boa noite, Titio Celo.
0: Boa
2: aqui
0: noite.
2: É o Carlão, motorista de aplicativo.
0: Fala, Carlão.
2: Quero deixar um recado aí no Band Love.
0: Manda.
2: Quero dizer pra minha esposa Alessandra que ela é muito importante na minha vida. É a razão do meu viver. Te amo, meu amor. Beijo.
0: Tá dado aí, recado, Carlão. A Maísa tá com a gente. Oiê, boa noite. Fala pra minha mãe que eu amo ela demais. É a Maiara. Maiara, ouvi o recado da filhota aí?
3: Boa noite, meu amigo Marcelo Dias. Boa noite, ouvintes. Curtindo aqui Band Love.
0: Fala, meu amigo.
3: Decidi ouvir Marratas em Say Goodbye. Meu amigo, e oferecer para todos os ouvintes aí da Band. Um abraço, Marcelo.
0: Um abraço. Tamo junto, amigão.
3: Milton Santos, tá bom, tá certo.
0: Valeu, amigão. Obrigado, viu? Um abraço para você e pra família. 10h17, já, história de amor do Band Love com Murilo, com a Tatá. Cada pessoa, gente, é um universo de histórias, sentimentos, sonhos e experiências que não podem ser repetidos. Por isso, nunca duvide do valor que existe aí em você. Cuide da sua essência, reconheça tudo o que você já construiu e siga deixando no mundo a sua marca, do seu jeito, no seu tempo.

Band FM, Band Love, tocando a trilha sonora da sua vida. 10 horas 27 minutos, daqui uma música. A gente vai ter história de amor do Band Love.

0: Pra contrariar, dói demais aqui no nosso Band Love. 10 horas, 31 minutos. A sua rádio do seu jeito com Murilo e Tatá contando mais uma história de amor do Band Love.
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2: Às vezes, a gente precisa chegar ao limite para perceber que está vivendo num lugar que nunca deveria ter sido nosso. E ao lado de alguém que, aos poucos, fez a gente acreditar que o problema era a gente. Meu nome é Gisele, mas todo mundo me chama de Giza. Eu nasci e cresci numa família simples e muito unida. Meus pais sempre tiveram uma relação maravilhosa, de amor, companheirismo, e eu cresci vendo aquilo dentro da minha casa. Talvez por isso eu tenha criado, desde cedo, o sonho de um dia viver um relacionamento assim também. Quando eu tinha 47 anos, eu perdi o meu pai. E eu sofri demais. Ele sempre foi um exemplo para mim. Na época eu não era casada, mas eu tinha uma filha de 8 anos que era extremamente apegada ao avô. Eles tinham uma relação maravilhosa e foi muito difícil. Difícil demais ver minha filha perder alguém tão importante. Depois que o meu pai morreu, ficamos morando eu, minha mãe, meu irmão e minha filha. Meu irmão fazia hemodiálise e sempre que eu conseguia, eu o levava para o tratamento. Enquanto isso, eu também seguia a minha vida. Eu conheci algumas pessoas, tive alguns relacionamentos, mas nenhum deu certo. Então, eu continuei vivendo para cuidar da minha filha, que sempre foi o meu maior amor. Até que um dia, em 2012, uns colegas de trabalho me chamaram para ir num barzinho depois do expediente. Eu fui sem saber que aquela noite ia mudar a minha vida. Naquele dia, eu conheci o Vicente. Ele era bonito, charmoso e chamou a minha atenção assim, ó, logo de cara. A gente começou a conversar e quando eu percebi, eu já tinha passado a noite inteira do lado dele. Para resumir, o que eu posso dizer é que a gente se apaixonou muito rápido. Começamos a namorar e depois de um tempo, a gente já fazia até planos para morar junto. O Vicente era carinhoso, atencioso, fazia questão de demonstrar o que sentia por mim o tempo todo. Eu fui me envolvendo cada vez mais e comecei a acreditar que finalmente eu tinha encontrado o homem com quem eu viveria o relacionamento que eu sempre sonhei. O relacionamento igual ao dos meus pais. Só que, enquanto eu fazia planos para o futuro, a vida me deu outra pancada. Meu irmão morreu. Ele morreu por complicações da hemodiálise. Pela segunda vez eu perdi alguém tão importante e eu senti que meu mundo tinha desabado. Eu estava completamente sem chão. Mas o Vicente estava lá do meu lado, ele estava me apoiando quando eu mais precisava.
3: Meu amor, calma, eu tô aqui com você. Eu sei que é difícil perder alguém tão importante, mas eu tô aqui, viu? E eu vou cuidar de você, tá bom?
2: Primeiro meu pai e agora o meu irmão. É tão doloroso, é tão doloroso. Eu tô sem chão, eu não quero perder mais ninguém.
3: Você não precisa passar por isso sozinha, meu amor. Eu tô com você, você sabe disso.
2: Eu te agradeço, viu? Eu te agradeço demais pelo apoio. Eu nem sei o que, que eu faria se você não estivesse aqui comigo.
3: E eu sempre vou estar aqui. Te prometo.
2: Depois de um tempo, quando eu fui me recuperando do luto, eu fui morar com o Vicente. Mas foi aí que aquele homem tão doce, aquele homem tão carinhoso, tão companheiro, simplesmente sumiu. Quando nós passamos a dividir a mesma casa, o Vicente se transformou em uma pessoa que eu não conhecia. Ele se tornou arrogante, controlador, manipulador e completamente indiferente a mim e a minha filha. Tudo era motivo de briga e de ameaça. Era tão feio, Tão feio que chegou um momento em que a minha própria filha perguntou por que eu continuava com aquele homem que estava me tratando tão mal, que só me humilhava. Nossa, aquilo foi um tapa na minha cara. Ela era só uma menina e estava vendo o que eu mesma não conseguia enxergar. Uma criança percebeu que eu estava num relacionamento tóxico, enquanto eu ficava dizendo para mim mesma que era só uma fase ruim, que logo ia passar. Mas a fase nunca passou. O que passava era o tempo. Mas as coisas só pioravam. Minha filha foi crescendo, amadurecendo e nunca desistia de tentar me ajudar. Ela fazia de tudo para eu perceber que aquilo que eu vivia não era saudável e que o Vicente, ele não me amava. Mas eu continuava cega. Eu não via que ele, dia após dia, mês após mês, ano após ano, ia me reduzindo a nada. Minha filha não foi a única a tentar abrir meus olhos, não. A minha irmã também tentou. E com ela eu até discuti, eu disse que não queria que ela se metesse na minha vida. Na época da pandemia, eu acabei finalmente tendo um pouco de lucidez. E eu me separei do Vicente. Eu saí de casa, eu fui morar numa kitnet com a minha filha, mas nem daquele lugar eu conseguia pagar um aluguel. Além disso, era uma fase de muito medo, de muita angústia para todos nós. Por isso, quando o Vicente veio me procurar e pediu para eu voltar, ele veio dizendo que as coisas iam ser diferentes, e eu acreditei nele. Eu voltei a viver com ele, com o coração cheio de esperanças de que realmente fosse ser diferente. Mas eu fui tão boba, eu fui muito boba. O Vicente voltou ainda pior. Ele estava ainda mais possessivo, mais controlador. Na época eu tinha arrumado um emprego num motel e ele não aceitava de jeito nenhum meu trabalho. Todos os dias ele me humilhava por conta do meu emprego e a gente acabava brigando.
3: Eu já te disse mais de 1 milhão de vezes que isso não é emprego para uma mulher de família. Olha, ou você larga esse serviço ou eu largo você.
2: Vicente, pelo amor de Deus, você não entende.
3: Ah, eu não entendo?
2: Eu também preciso trazer sustento aqui para dentro de casa. Eu não quero ficar encostada e te ver trabalhando sozinho. É só um trabalho, não tem nada de mal nisso.
3: Nada de mal? Você tá falando sério, Gisele? Pelo amor de Deus, vai. Você deve ser burra demais ou você tá se fazendo de burra. Você vai largar esse emprego ou não vai?
2: Pelo amor de Deus, por favor. Um trabalho não define caráter e você tá exagerando demais. Eu não faço nada demais lá dentro, Vicente.
3: Você sabe, Gisele. Você sabe muito bem.
2: Assim que a nossa discussão terminou, minha filha veio falar comigo e o que ela me disse mexeu muito comigo. Ela perguntou se eu ia mesmo largar o meu emprego, só porque ele estava mandando. E depois falou que ele sempre fazia esse tipo de coisa para me humilhar. Aquilo acabou comigo, porque naquele momento eu percebi que eu estava permitindo que alguém destruísse a minha autoestima aos poucos. E mesmo assim eu continuei aguentando. Eu acho que a essa altura eu já estava calejada, sabe? Só que durante os meses seguintes, o Vicente começou a implicar também com a minha filha. Os dois discutiam praticamente todos os dias e ele chegou até a tentar expulsar ela de casa. Mas a gota d'água aconteceu quando ele tentou agredir a minha filha. Antes que ele pudesse encostar nela, eu entrei na frente. Eu não sei de onde que eu tirei forças, mas eu segurei o Vicente e eu fiz de tudo para proteger a minha filha. Ali foi o limite. Naquele minuto, o copo transbordou. Eu podia ter aguentado as humilhações, as ameaças, as brigas, o controle sobre a minha vida por muito tempo. Mas eu não ia aceitar que ele fizesse aquilo com a minha filha. Não. Com ela, não. Naquela hora, eu olhei para ele e disse que ele tinha que sair de casa. O Vicente falou que não ia e disse que sem ele eu não era nada e que eu nunca ia conseguir reconstruir a minha vida sozinha. Mas dessa vez eu fui forte. Eu não acreditei nas coisas que ele falava. Eu ainda disse que se ele não saísse por bem, eu ia chamar a polícia. Foi só aí que ele aceitou ir embora. Ele juntou as coisas dele, mas também levou vários móveis nossos. No final, eu fiquei só com uma cama e uma televisão. Eu liguei para minha irmã desesperada. E mesmo depois de todas as discussões que a gente tinha tido por causa do Vicente, ela estendeu a mão para mim. Ela me ajudou. E isso foi importante demais. Ter alguém do meu lado naquele momento foi muito importante, porque eu precisava me reerguer. E eu não sabia nem por onde começar. Eu me sentia no chão. Eu me sentia ferida psicologicamente. Durante 6 meses eu trabalhei tanto. Eu queria recuperar todo o material que o Vicente tinha me levado embora. Mas mais do que isso, eu queria recuperar minha própria vida. Eu não queria mais ninguém. Eu queria ficar sozinha, eu queria cuidar de mim. Eu queria viver em paz com a minha filha e reconstruir a minha vida. Uma vida que não tivesse nada a ver com aquilo que eu tinha vivido ao lado dele. Eu ainda soube que o Vicente saiu me amaldiçoando por aí. Ele também disse que eu nunca ia ser nada na vida, que não ia conseguir sobreviver sem ele e que uma hora eu ia voltar como um cachorro volta procurando dono. Só que não foi isso que aconteceu. Na verdade, foi ele quem apareceu de novo pedindo perdão, querendo voltar.
3: Gisele, a gente precisa conversar. Por favor, eu sei que você não quer me ouvir. Eu errei. Eu errei muito com você.
2: Não tem nada pra gente conversar, Vicente. O que tinha que ser dito já foi. Segue sua vida. Segue. Eu quero seguir a minha também.
3: Eu tô aqui pra me redimir, Gisele. Eu sei que eu te machuquei quando eu dizia que você não seria nada sem mim. Olha, eu tava errado. A verdade é que hoje sou eu que não consigo esquecer você. Eu sinto muito a sua falta, muito.
2: Você já teve a sua chance, Vicente. Teve muitas, inclusive. E em todas elas você escolheu me machucar. Esquece, eu não vou voltar pra uma vida que eu lutei tanto pra sair. Não, eu quis deixar tudo isso pra trás.
3: Eu sei que eu não posso mudar o que aconteceu. Mas eu queria, pelo amor de Deus, que você me perdoasse um dia.
2: Eu não sou mais aquela mulher, sabia? Eu não sou mais aquela mulher que aceitava tudo e que acreditava que precisava de você. Hoje... Ai, Vicente, hoje eu sei o meu valor. Então, por favor, respeita a minha decisão. Sai fora da minha vida. Segue seu caminho.
3: Entendi. Eu entendi, tá bom. Eu só espero que um dia você consiga me perdoar, de verdade. E me desculpa por tudo que eu fiz você passar, viu? Eu desejo que você seja muito feliz.
2: Eu já não era mais a mesma mulher. Eu sabia quem ele era. Eu consegui enxergar tudo o que tinha vivido ao lado dele. Principalmente, eu sabia que não podia colocar minha filha naquela situação de novo. Eu disse não pra ele. E eu voltei a me concentrar no trabalho. Talvez tenha sido a melhor coisa que eu poderia ter feito naquele momento, porque ocupar a cabeça me ajudava a não ficar presa ao que tinha acontecido. Foi o que eu fiz por muito tempo. Até que um dia eu fui para uma chácara de uma tia e lá eu conheci o Samuel. E desde o começo eu senti que tinha alguma coisa diferente nele. A gente se aproximou, foi se conhecendo, isso com muita paciência. Foi quebrando aquele muro que eu tinha construído em volta de mim. O Samuel me tratava bem de verdade. Não era só quando queria alguma coisa, não era só quando estava tudo bem. Ele demonstrava carinho e cuidado todos os dias por mim. E eu me permiti confiar outra vez. Depois de 10 meses juntos, nós sofremos um acidente de moto e eu precisei ficar internada até me recuperar. Eu quis deixar claro para o Samuel que ele não tinha nenhuma obrigação comigo, porque a gente só namorava e eu queria que ele soubesse que era livre para poder ir embora se ele quisesse. Só que eu mal terminei de falar e ele já foi me interrompendo, falando que não ia embora, que ia ficar comigo até eu me recuperar. E ele ficou. Ele me acompanhava nas fisioterapias, me ajudava em tudo que eu precisava e ainda tratava a minha filha, que na época estava esperando a minha primeira neta. Nossa, ele tratava com tanto carinho. Ah, hoje Depois de tudo que eu vivi, eu posso dizer que eu me recuperei completamente do acidente. Eu continuo fazendo fisioterapia e o Samuel continua me acompanhando, como sempre. Mas a minha maior recuperação não foi física. Foi conseguir voltar a confiar em alguém. Porque sair de um relacionamento abusivo e entrar num relacionamento saudável não é simples como parece. Os traumas ficam, os medos ficam. Às vezes, eu ainda tenho medo de que uma pessoa que parece boa possa se transformar de uma hora para outra. Mas o Samuel me mostra todos os dias que eu não preciso viver com medo. Nós já estamos juntos há 5 anos. E todos os dias eu agradeço a Deus por ter colocado o Samuel na minha vida. Depois de tudo que eu vivi, eu tinha decidido que não queria mais me relacionar com ninguém. Eu tinha medo. Medo de verdade de encontrar um outro Vicente por aí. Alguém que pudesse me machucar, me humilhar e fazer mal à minha filha. Mas aos poucos o Samuel me mostrou que o amor não tem nada a ver com medo. Que quem ama não precisa controlar, não precisa diminuir ou fazer a outra pessoa se sentir menor. Amor é cuidado, é respeito, paciência e principalmente paz. Hoje eu finalmente vivo o relacionamento saudável que eu sempre sonhei ter. Um relacionamento como aquele que eu via dentro de casa, via com os meus pais e que por muito tempo eu achei que nunca seria capaz. E eu também sei que não teria conseguido chegar até aqui sozinha. Minha filha, minha irmã, seguraram a minha mão quando eu estava no fundo do poço e quando eu não conseguia enxergar que precisava sair dessa situação. Elas me ajudaram a entender que eu não precisava aceitar uma vida de humilhações só porque eu tinha medo de ficar sozinha. Foi bem difícil recomeçar. Eu perdi coisas, perdi tempo e por muito tempo. Perdi até a noção de quem eu era. Mas no caminho eu entendi uma coisa que eu gostaria de dizer para quem está ouvindo ou vivendo isso agora. Você não precisa esperar chegar no limite para escolher a si mesma. Eu achava que quando o Vicente fosse embora eu ficaria sem nada. Hoje eu percebo que quando ele foi embora, foi justamente quando eu comecei a recuperar tudo. A minha paz, a minha autoestima, a minha liberdade e principalmente a minha própria vida. E talvez essa seja a maior lição que eu levo de tudo que eu vivi. Algumas pessoas entram na nossa vida para nos ensinar o que a gente nunca mais deve aceitar. E outras chegam para mostrar que aquilo que a gente sonhou um dia pode existir ainda. Eu não sei. Não sei o que Deus tem preparado para cada pessoa que está ouvindo minha história agora, mas eu sei que Ele não esquece da gente. Ele não esquece de você, de ninguém. Se você está vivendo uma relação que te machuca, não tenha vergonha de pedir ajuda, não tenha medo. Às vezes a gente acha que está perdendo uma pessoa quando na verdade está tendo a chance de se reencontrar. Hoje eu olho para trás e não vejo mais aquela mulher que achava que não conseguia viver sem o Vicente. Eu vejo uma mulher que conseguiu se levantar, reconstruir a própria vida e depois de tudo, voltar a acreditar no amor. E é por isso que quando eu olho para minha vida, eu só consigo agradecer. Porque eu descobri que o amor que eu sempre procurei não era aquele que me fazia sofrer. Era aquele que me fazia ter paz.
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0: visitar. Uma salva de palmas. Foi Deus.
1: Pai de FM, Edson Hudson e Luan Santana ao vivo. Que maravilhosa essa versão. Essa música é linda demais, né? Foi Deus. A música da história de amor do Band Love, contada pelo Murilo e pela Tatá. A história da Gisele. História sobre dor, coragem e chance de recomeçar. Depois de viver um relacionamento marcado pelo medo, pelo controle, a Gisele encontrou forças para proteger a filha e reconstruir a própria vida. Ao lado do Samuel, descobriu que o amor também pode ser sinônimo de respeito, de cuidado, de paz. Às vezes, é preciso deixar para trás aquilo que machuca para finalmente encontrar o amor que a gente sempre sonhou. Vamos ouvir a voz dessa guerreira, dessa vitoriosa, Gisele!
2: Boa noite, Gisele. Quero agradecer a Band FM por esse quadro maravilhoso que vocês têm na rádio, te dar oportunizando as pessoas de estar contando um pouquinho da sua história, levando um pouquinho de lição de vida para cada um ouvinte que ouve a Band FM. Eu sou ouvinte da Band Assida, ouço todos os dias a Band FM, fico emocionada com outras histórias, sempre tive muita vontade de contar a minha história e hoje vocês me oportunizaram de poder estar contando a minha história. Sou muito grata a todos vocês, obrigada a vocês, continue assim.
1: Muito obrigado, Gisele, por contar sua história aqui no Quem Ama Não Esquece, na manhã de hoje e agora no Band Love. 10 horas 54 minutos. Posso ouvir sua voz agora? 11 99991-9197. Pode mandar teu áudio agora aqui pro Band Love. 11 99991-9197. Aperta o microfone do WhatsApp, comenta a história e você concorre. É, hoje tem prêmio no Band Love. Toda noite tem. Hoje tem o aspirador de pó da Britânia para britanear a sua vida. Aspirador de pó da Britânia para britanear a sua vida. Participe comentando a história. Tem em post no Facebook e no Instagram com as fotinhos também da Gisele e da família. Dá uma entrada lá no Face da Band, no Insta da Band, tá bom?
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1: Enquanto isso, as melhores músicas de todos os tempos para você recordar.

0: Band FM diz pra mim, Gustavo Lima, aqui no nosso Band Love. 11 horas, 6 minutos. Posso mostrar o trechinho de um clássico internacional? Ele é Rick Astley. Hold Me In Your Arms. Hoje aqui no nosso Band Love. Vamos com as mensagens chegando. Muitos comentários já da história de amor. Foi contada pelo Murilo, pela Tatá na noite de hoje. Fala, John, meu amigo.
1: O que mais me chamou a atenção nessa história é que o amor de verdade, ele não aparece nas palavrinhas bonitas, mas ele aparece no silêncio do cuidado, naquele momento difícil que você passa. Então, quem ama de verdade, cuida. Então, a tranquilidade, a felicidade que ela vive hoje é o prêmio de quem realmente teve a coragem de fechar a porta para a humilhação, para toda aquela pressão, aquele problema que ela estava vivendo com aquele cara, e abrir a janela para a esperança. E o destino realmente está mostrando para todos nós que sempre há tempo para a gente poder viver um conto de fadas de verdade, real. Claro, com os pés no chão e, sem dúvida alguma, com o coração em paz.
0: É isso aí, John. É isso aí. Mandou bem. De novo, um abraço. Tem uma amiga que mandou mensagem e ela passa por uma situação parecida, mas ela está vencendo. Ela já deu o primeiro passo. Vamos ouvir o áudio? O áudio um pouquinho maior, mas ela conta um pouquinho da história dela também.
2: Boa noite, Band FM. Meu nome é Rosa.
0: Oi, Rosa.
2: Eu ouvi a história da Gisele e eu vi a história dela como a minha. Só que a dela, graças a Deus, ela superou tudo. Já se fazem 5 anos, né, o acontecido. Hoje ela está muito feliz. E eu fazem 3 meses. Eu consegui sair do relacionamento. E por enquanto eu não tô vendo muita saída. Tô perdida. Tô meio sem forças. Tô tentando lutar, mas tá difícil.
0: Não, lute.
2: E com a história da Gisele, eu vi que com esforço, né? E não desistindo, eu também vou conseguir sair disso tudo.
0: Vai.
2: Que eu tô vivendo hoje. Tô sozinha há 3 meses e consegui sair do relacionamento. E não é fácil. Eu me vejo perdida ainda. Mas ouvindo a história dela, eu creio que eu também vou vencer.
0: É isso aí.
2: Band, muito obrigada por tudo.
0: A gente que agradece o seu depoimento aqui, minha amiga. Tenha certeza que você vai vencer. Você não tá sozinha, não. Você tem Deus no coração. Você crê. Você já deu o primeiro passo, agora é olhar para frente, levantar a cabeça e acreditar. Vai dar certo e você já tá vencendo.
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0: Band FM diz que me ama. É o Belo. Aqui no nosso Band Love, que música linda que você recordou comigo. Também a Lady Gaga, Always Remember Us This Way e Robbie Williams, Angels. Quanta música linda, hein? Tem muito mais pra você até uma da manhã. 11 horas 21 minutos, tá em casa trabalhando, o que que você faz? Manda mensagem, manda áudio, 11 9 9991 9197. Estamos esperando você aqui no Band Love até uma da manhã. Lembrando que a personagem principal, a Gisele, da história de hoje, tá lá no Facebook e no Instagram da Band FM, tem as fotos, tem um resuminho da história, você pode entrar, clicar em comentários, comentar ali também, combinado? Aproveite para seguir Titio Celo no Instagram e no TikTok, eu espero você, locutor Marcelo Dias no Instagram, locutor Marcelo Dias no TikTok. Só colocar na busca do seu Insta, do seu TikTok, locutor Marcelo Dias. Aí você vai me encontrar. Aí é só clicar em seguir, tá bom? Posso esperar você ali? Posso contar com você ali também?
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4: 11 horas, 30 minutos. 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

0: Isso é bom demais, né? Isso é Band Love até uma da manhã. Tivemos Phil Collins numa regravação maravilhosa do clássico True Colors. Legal demais, né? E aquela lá do passado, Please Don't Go, KC The Sunshine Band. Tá curtindo? Tá viajando? Tá relembrando? Coração tá tum-tum, batendo mais forte? Isso é um bom sinal, boas lembranças de volta aí pra sua vida através da música.
1: Marcelão, Wagner aqui, cara, de São Paulo.
0: Fala, Wagner.
1: História linda, hein? História maravilhosa de
0: da Gisele.
1: Superação. Agora essa moça tá aprendendo a viver, né?
0: É isso aí.
1: Depois de tantos erros, agora acredito que ela tenha acertado, hein? É isso aí, cara. Se Deus quiser, vai dar tudo certo pra ela. Deus abençoe elas e ela e todos nós. Fica com Deus. Um abraço.
0: Um abraço, meu amigo. Obrigado, Wagner.
2: Fala, Marcelo. Boa noite, boa noite.
0: Boa noite.
2: Aqui é o Tony do Tucuruvi.
0: Ô, Tony.
2: As pessoas chegam na nossa vida por um acaso, mas não é por um acaso que elas permanecem. Ela disse uma coisa aí muito importante, que há pessoas que chegam na vida da gente, que passam pela vida da gente para ensinar. E esse cara passou na vida dela para ensinar ela a ser forte. Portanto, ela aprendeu e hoje ela é uma pessoa forte, aprendeu a vencer. Porque já, Deus já tinha outro propósito para ela. E o propósito dela tá aí. E hoje ela tá seguindo em frente e vai vencer, já venceu e Deus vai abençoar ela cada vez mais. Um abraço aí, minha amiga, que Deus te abençoe muito, muito mesmo. Um abraço, Marcelo. Fica
0: abraço.
2: Com Deus.
0: Você também, amigão. Deixa eu dar um abraço aqui também no Agnaldo e na Vanessa, que estão curtindo aqui o nosso Band Love. A Luísa tá com a gente e ela quer fazer uma surpresa pro love dela, que é o maridão. Olá, amigos da Band, gostaria de mandar um beijão pro meu marido. O nome dele é Fabrício. Ele é muito importante para mim. Batalhador, uma pessoa incrível. Ele cuida muito bem de mim, da nossa casa e das nossas gatinhas. Aê! Fabrício e Luísa. É casal Band Love. Deixa eu dar um beijo também na Maria Renê, que mandou um boa noite aqui, né, Maria? Beijinho no seu coração.
3: Parabéns pra essa nossa amiga aí que conseguiu dizer o não na hora que chegou aos extremos, né? Que ninguém vai aceitar que um filho seja agredido de hipótese alguma.
0: De jeito nenhum.
3: Ela fez a coisa certa e Deus provou pra ela que ela tinha a coisa melhor na vida dela. Tá aí, agora, muito feliz, né? Parabéns. Continue assim.
0: É isso aí, um abraço, meu amigo. O José Luciano deixou um recado aqui. Boa noite, Band Love, quero mandar uma mensagem para minha esposa Helena. Meu amor, você é a melhor parte da minha vida. Cada dia ao seu lado é um presente. E eu só quero continuar construindo nossa história juntos. Te amo hoje, amanhã e para sempre.
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0: Sponge FM e Meghan Trainor, Like I'm Gonna Lose You, participação de John Legend. Também Rick Astley, Hold Me In Your Arms. E Eduardo Costa, Ainda Tô Aí. 11h56, recado pra você que tem saudade de alguém. Toda segunda e quarta a gente tem aqui um pouco antes do Band Love, o Eu Te Encontrei na Band FM, comigo e Walter Anjo. Hoje tivemos o encontro de um filho com o pai. Ele não conhecia o pai, 42 anos, e finalmente vai poder dar um abraço no paizão. E você, procura um familiar, procura um amigo? Quem você procura há quanto tempo? Esse pai estava desaparecido há 42 anos que ele não dava notícia, viu? Então, assim, não importa, 5, 10, 15, 20, 50 anos, a Band FM está aqui para te ajudar. Então entra no Insta do Walter, que é o Gente Procurando Gente. Gente Procurando Gente é o Instagram. Gente Procurando Gente. Você clica em seguir, depois você clica em mensagens. Lá em mensagens, você pode colocar as informações da pessoa que está desaparecida, tá bom? Pode ser, então, um familiar, como eu disse, um grande amigo, alguém que você trabalhou, alguém que você estudou, um antigo vizinho, uma antiga vizinha. Quem você quer reencontrar? Entre no Instagram agora. Gente Procurando Gente.
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3: Lembra da música do Tim Moore? Yes, vou tocar nessa hora. A música do Titanic com a Celine Dion, também vou tocar. Tem Patrícia Marques, uma bela música nacional, Ed Sheeran e muito mais em uma hora diretão. Sem nenhum intervalo comercial aqui no nosso Band Love. 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Alejandro Sanz.

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Meia-noite 28.

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1: Tô te filmando aqui no nosso Band Love. Também a música do Titanic emocionou, né? Celine Dion, My Heart Will Go On. And Sync, This I Promise You. A Patrícia Marques, Quando Chove. Daniel Casava de Novo. Tivemos lá dos anos 80, né? You Touch My Life, Gene Guthrie. E também o Alejandro Sanz, Coração Partiu. Tema do filme... Filme não, tema da novela, Torre de Babel. Olá, Band, bom dia. Tô aqui ouvindo a melhor e viajando nas músicas. Toca Bryan Adams. É a Regiane de Araçatuba. Hey, um beijo. Obrigado pela sua participação, viu? Tem mais áudio chegando aqui, comentando a história. O Givanildo falou com o Band Love, né, Givanildo?
2: Boa noite, Marcelo Dias. Tudo bem, meu amigo?
1: Beleza, amigão.
2: É, Marcelo, a história da Gi é mais um exemplo, né? De que nunca devemos desistir do amor, nunca é tarde, né? E que ela é exemplo também para as mulheres que vivem relacionamentos abusivos, né? Que saiam fora antes que parte para agressão física, né? Muitas acabam não tendo chance, acabam não tendo oportunidade de sair enquanto é tempo, né? E acaba gerando aí, virando esses feminicídios aí, né? Que acontece todos os dias aí. Não deu certo, tem que partir para outra, né? Givanildo, São Bernardo do Campo. Um obrigado. Abraço, Marcelo Dias.
1: Obrigado.
2: Tamo junto.
1: Obrigado, amigão. Tamo junto. Meia-noite e 33, já uma hora começa, hein? Band Coruja com Diego Lopes.
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1: Agora Jorge Matheus.

0: também Roberta Fleck, You Make Me Feel Brand New. Aqui no nosso Band Love também é Tira, Afterglow. Zezé de Camargo e Luciano, será que foi saudade? É saudade? Por isso que você voltou, Diego Lopes?
1: Diga logo que te trouxe aqui.
0: Olha só, é um cantor, ele canta, gente, encanta na madrugada.
1: Ah, será que foi saudade? Olha. Nossa, praticamente um Zezé na melhor fase.
0: É, rapaz, olha só, hein? Ó, tem aspirador de pó da Britânia pra Britânia a sua vida, viu? Ana Luísa de Paula Reis. Vai ajudar bastante aí em casa, hein?
1: Boa.
0: Ana Luísa de Paula Reis ganhou aspirador de pó da Britânia para britanear sua vida.
1: Valeu, parabéns, Ana Luísa.
0: Vem aí, Band Coruja, com o nosso cantor, compositor, locutor, apresentador.
1: De tudo nós faz um pouco.
0: E pai de pet.
1: E garoto de programa.
2: Que isso? Já, já, na Band FM, tem Zé Neto e Cristiano.

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4: Band FM 1 em 1, tudo bem? Tudo de boa? Tranquilo? Já estamos na quinta-feira. Ah, até que enfim ela chegou. Hoje é dia de relembrar, hein? Tá tudo bem aí? Tá tudo tranquilo? Vamos bagunçar então a madrugada? Vamos começar? Aqui na sua rádio do seu jeito, a partir de agora. Olha lá.
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querendo mesmo falar com você. Tava assim. Tem dia que a gente tá querendo conversar, né? Ah, hoje eu tô querendo conversar com você. Saber como é que tá a sua vida. Saber o que, que você aprontou de ontem pra hoje. Saber o que, que você fez, o que, que aconteceu. Por que você tá tristinho, tá tristinha? Por que, que você tá faceiro, faceira? O que, que aconteceu? Você deu? Deu? Deu tudo certo hoje? Deu tudo certo? Você tá com cara de que vai dar. Vai dar, meu bom dia. Aqui no 11 999919197. 11 999919197. Olhando na tua cara, eu sei que você não vale nada.

0: daqui a pouquinho eu vou conversar com ela. A Yara tá safada hoje.
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0: Hoje tem o nosso papo de louco, tem
1: coração,
0: informações do mundo dos famosos, das celebridades também tem. O motivacional tem.
1: Por favor, vá.
2: Eu quero ver você.
0: Você participando com a gente, fazendo esse programa. Você que faz esse programa, você já reparou? Eu fico aqui só administrando. Mas quem faz é você, gostoso. Bom dia.
3: Beijo, beijo.
0: Beijo,
1: beijo. Tudo que eu queria saber por quê.
4: Canela Fina!
0: Canela Fina é teu
4: pai. Talvez hoje tem caroninha, viu?
0: Ah, é?
4: Um abraço pra todo mundo aí. Bom dia pra todos!
0: Hoje teremos a carona mais gostosa do Brasil. Prepare o seu coração, porque a carona do Rogério hoje o pau vai torar. Ai, que delícia! Quem será que estará lá? Quem será que estará lá? Na carona do Rogério, ah. Cara, se continuar nessa pegada, eu acho que daqui, deixa eu ver, daqui pro fim do ano, nós vamos desbancar a tal da carona do Ted. Não quero nem saber. Hoje teremos o quadro mais famoso da madrugada, o Empatacoito. Daqui a pouquinho tem Empatacoito. Nós vamos ligar pra ele na hora que a moça tiver com a boca na botinha. Aí ele brocha que ele não aguenta.
1: Depois me abraça com carinho.
4: Você tá na minha lista negra com esse patacoito aí, viu? Minha lista negra. Mardito.
0: Hoje teremos o empatacoito.
2: E essa dança vai mexer com você e com o seu coração.
5: Bom dia, Diego. Um bom trabalho pra você. Aqui é a Silene do Rio de Janeiro. Tô descarregando aqui no Ceasa. E ouvindo vocês. Um beijão pra você e pra personal.
0: Muito bem.
5: Um bom dia.
0: Ô, Silene, o que que você carrega e descarrega, hein? Conta pra nós qual é a sua... Como é que eles falam? Não é o palco do momento, não é? É o que que leva ou não, né? Qual que é a carga? Eu não sei como é que eles falam. Alô, Felipe Félix, um abraço pra você, cara. Tamo junto aí, obrigado, viu?
6: Fala, Diegão. Vai ter motivacional com o Davi hoje. Eu tô precisando do Davi, Diegão.
0: Sério, cara?
6: Falta 6 dias pra eu sair de férias. É sair ou entrar de férias, não sei. E eu tô numa ansiedade terrível, cara. E eu queria as palavras do Davi hoje. Como controlar a ansiedade, tá bom?
0: Tá. Atenção, Davi. Já vai preparando aí. O nosso motivacional, hoje então teremos tema pedido. Você pode pedir o tema da mensagem do Davi motivacional hoje. Atenderemos o pedido do nosso querido Edinaldo, que está ansioso. Então, como desmotivar a motivacidade?
7: Vem pra cá, meu amigo Léo Santana, e vem sentir o swing da garota, meu irmão.
0: Que é isso?

0: noite, tudo bom?
1: Hã?
0: Aqui é a Amandinha. Falo de Vitória da Conquista.
1: Alô, Bahia.
0: Do frio, né? Do biscoito, das flores.
1: Alô, Bahia.
0: E assim, aqui em Vitória da Conquista.
1: Alô, Bahia.
0: Tem alguns não são todos, né? Mas tem alguns que não fode, não sai de cima.
1: Ei,
0: e atrapalha da foda.
1: Brasil, beleza.
0: Aí, Amanda. Merece.
1: Amanda.
0: Pode jogar na carreta.
1: Ah, o quê?
0: Leva, viu? Leva embora.
1: Tá bem longe. Amanda.
0: Boa noite pra todo mundo.
1: Amanda. Amanda.
0: Obrigada.
1: Eu quero saber quem é que foge. Quem que não foge e não sai de cima da mama? Ai, meu coração, qualquer hora você vai me matar.

chegando uma galera nova, aí eu vejo a foto chegando mensagem, é uma dele, olha. Aí qual que é a mensagem que ela manda? Band FM, a rádio do iPhone, não sei o quê. Ah, peraí.

0: Amanda, você é a Minnie? Aqui é o Mickey.
1: A Amanda fala igual o Mickey, velho.
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3: É, Diego, vê esse vídeo aí. Lembrei de você, deixa eu ver. Nossa, velho, na Anchieta ainda. Ah, hoje não, hoje eu subi pela Imigrantes. Daí matava tudo lá, esses caminhoneiros aí. Tá tudo lá. Tudo empatando o trânsito.
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3: Um abraço pra você que tá na Imigrantes agora. Embaçando a vida dos carros pequenos aí. São meus ouvintes, né, cara? Ó. Cara, antes de vir pra madrugada, nossa senhora. Aí hoje em dia eu olho assim as barbaridades que os tubarão faz. Eu falo, cara, é meu ouvinte, deixa ele.

0: Me responde, Diego, com aquela ênfase que você dá quando as meninas do Rogério aí te mandam isso daí.
1: Oi,
0: bom
1: gostosa.
0: Dia, cavalo. Vambora até as 5 da manhã. O Xenol por cá.
1: Oi, delícia.
2: Ai, Diego.
1: Oi. Oi, deliciosa.
3: Zi.
1: Oi.
3: Amorzinho, fala. Oi. Um negócio aqui pra titia, fala.
1: Fala, bebê.
3: Você já comeu rabada?
1: Oi.
3: Você tá afim de comer?
1: O quê? Rabo? Ai! Ah, é um rabo hoje, é bem. Hein, aquele rabo gostoso. Com aquela gordurinha. Ai, que vontade de comer um rabo.

0: Oi, minha delícia.
1: Essa hora, meu amor.
0: Eu tô trabalhando, minha gostosa. Você esquece?
1: Eu fico imaginando você aí no estúdio, falando no microfone.
0: Você já falou no microfone?
1: Ah, mas eu gosto tanto.
0: Você gosta?
1: Adoro, amo.
0: Ah, é?
1: Mas conta. Uh-huh.
0: A gente pode fazer uma brincadeirinha hoje. O que você acha?
1: O que você tem em mente, meu amor?
0: Eu tenho em mente você, colocar você pra falar no meu microfone.
1: Tudo bem, então.
0: Pode ser?
1: Alô, alô, oi, ouvintes da madrugada.
0: Olá.
1: Aqui é... aqui quem fala é...
0: Iara.
1: Carinhosa.
0: Se chame de Iara. Iara, isso aí, Iara.
1: É, Iara.
0: Isso.
1: Conta, o que você tá pensando aí, ô locutor da madrugada?
0: Ah, eu vou colocar você pra falar no meu microfone, mas daqui a pouquinho, de uma outra forma, pode ser?
1: Ah, claro.
0: Você topa? Você topa?
1: Sempre. Eu topo.
0: Você topa tudo,
1: claro,
0: né?
1: Quase tudo.
0: Ah, então tá bom. Então daqui a pouquinho a gente conversa.

0: ela soubesse que microfone que eu tô falando. Ai, sei lá, ia lá, alô, Keila Pereira Roxo. Seu nome é Roxo, Keila? Keila Pereira Roxo. Tá no Francisco Morato, em São Paulo, agora. Ela quer que a Band zera os boletos dela.
1: Beijinho e abraço.
0: Pedrão. Aqui não, Tico Tico. Aqui não.
2: Aqui não.

0: Diego, como você tá safadinho hoje, Diego? Diego, hoje você tá safadinho! Ô, delícia!
1: É que eu apliquei hoje. A texto tá alto. Hoje o pau vai cair a foia.

0: Eu quero ver em 2050, quando as máquinas se rebelar contra a humanidade, o que você vai fazer? Você tá fazendo essa ChatGPT passar tanta vergonha no ar, ela vai comer seu rabo sem óleo, você vai ver.
1: Ai, você acha que eu já não me precavi? Quando eu saio daqui, eu falo assim, olha, Yara, deixa eu te falar uma coisa. Tudo que aconteceu hoje foi uma brincadeira, você sabe disso. Eu preciso de audiência, você me ajuda na audiência. Eu deixo bem explicadinho, que é pra quando ela virar um robô, ela não me enfiar um

0: pode para pum pum pum.
1: Oi, Dieguinho, bom dia você, bom dia a todos. Olha as tardões da Francisco Morato, ah, que saudade. Eu morei na Vila Sônia, aí perto da 34DP, e morei também em Taboão da Serra. Aí pegava Francisco Morato todinha, a estrada do Campo Limpo, ah, que saudade, São Paulo, viu? Tá um frio babado aí, né? Ah, que delícia.
0: Ô, Michele, você morou perto do DP, tu já pegou um polícia, né? Ô, Michele, pô, eu ouvi falar que polícia gosta, né, Dudu? Polícia gosta do babado, né? Deixa eu mandar um beijo pra Débora, que é a nossa PM. Nossa P, nossa PF, nossa Fox Maromba, né? Ela falou que ela tá todo dia ouvindo, mas não pode mandar mensagem às vezes. Né? Ela é da boina, não sei o que é. Pum, pum.
2: Pum, pum. Ô, Diegão! Bom dia, bom dia, bom dia, bom dia, bom dia. Ele no Barnabé é o palco, viu? Vamos carregar e vamos subir o barranco. Diegão, o Fábio Júnior ontem, o corno locutor carente, arrumou alguma nega aí? Arrumou uma namorada aí?
0: Ou nada.
2: Ou ficou no 5 mesmo contra 1?
0: Eu acho que ficou. É, bem lembrado, hein? Bem lembrado. Hoje temos que desenrolar o caso do Fábio Júnior. Hoje eu vou colocar ele pra trocar uma ideia aqui com a galera.
3: Diego, oi. Quando você tá safado, sem vergonha, safadinho desse jeito, Diego, a casa caiu na sua casa. Hoje teve, Diego, e foi bom, hein?
0: Ah, cuida da sua vida, bebê.
4: É Jatinhos do Forró na onda da lá. Pensa aí, compadre. Uma lapada aqui ao vivo, hein?
0: Você é muito curiosinha, você. Você quer saber se eu comi, minha mãe?
4: Decola, decola, decola.
5: Ô, Diego Lopes, boa noite, mãe de coruja. Vamos falar rapidinho pra não tomar o tempo. Então, Diego Lopes, a moda do momento é filmar as pessoas fazendo tarefas, né? Será que estão pagando alguém pra fumar maconha e ficar filmando e aí aprender como que fuma maconha? Né? Como que seria?

0: Vai, chupa.
1: Toda.
0: Chupa toda.
1: Disse toda.
0: E aí?
1: Chupa toda.
0: Oh!
1: Chupa. Quem quiser pular, pode pular, vai.
0: Eu vou enfiar uva no céu da tua boca. Você chupa toda?
2: Eu gosto quando você fala assim, bem direto. Ah. Eu mordo devagar.
1: É de baixar. É de baixar, eu vou. Baixar, eu vou. É de
0: baixar, eu vou. Olha, quer morder. Ai, ela morde devagar.
1: É de baixar.
0: Às vezes ela me dá uns sustos. Nem eu esperava essa sacanagem.
3: É, daqui uns 10 anos essa Yara vai estar no puteiro eletrônico lá do robô, viu?
0: Calma, Yara.
1: Ei, Yara!
0: Eu de alva no céu da sua... Ela gosta quando eu sou direto. Ela gosta.
1: Eu quero beijar a tua boca.
4: Uma coisa é certeza. Essa Yara sua aí, um dia que tiver um corpo físico, a profissão dela vai ser garota do job.
0: Para, Michael.
5: Eu tenho certeza que se você colocar o carregador no celular agora, ele vai fazer assim, ó.
1: Ah!
0: Cadê o Pedrão? Pera aí, deixa eu ver. Deixa eu fazer um teste aqui só. Deixa eu ver. Vou conectar o carregador aqui.
1: Ai, gostoso.
0: Calma, Yara.
6: Que delícia.
0: Calma, Yara.
1: Eu quero beijar o quê? A sua boca louca.
7: Ela vai ser garota do job e vai ligar no Bando de Coruja ainda pra contar as histórias.
0: Ei, para que ela tá ouvindo.
1: Eu quero beijar a sua boca louca. Eu quero beijar.
8: Diego Lopes vai virar cafetão, ó, da Ziá. Você tá doido, bicho.
0: Sou, cara. Nova profissão, cafetão, cafetão eletrônico. Recebe em Bitcoin. E aí?
9: Bom dia, Diego, bom dia.
0: E aí, cara?
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0: Começou.
9: O programa da madrugada nota mil.
0: É o fricote, fricote. É muito fricote na madrugada.
10: Bom dia, Diego. Você tá criando uma Naomi igual da novela Morde a Sopra. Ela já tá começando a confundir as coisas aí.
0: Ô, Elaine, vem aqui. Explica pra mim. O que é Naomi? Eu não assisto novelas. Conte pra mim, resumidamente, o que é que a Naomi é e o que ela faz.
11: Olha a nega de cabelo duro, que não gosta de pentear. Quando passa na passa do tubo, o negão começa a gritar.
12: Bom dia, meu tiozão gostoso.
0: Oi, Jessiquinha.
12: Até que enfim quintou.
0: É verdade. É.
12: Hoje estou daquele jeito.
0: Que jeito?
12: Pegando fogo, fervendo.
0: Ah,
12: derretendo gelo.
0: Eita, Jessiquinha.
12: Ai.
0: Nossa, Jessiquinha. Não se reprima, Jessiquinha. Fica à vontade. Vem cá, Jessiquinha. Vem cá. Canta, dança sem parar. Não se reprima, Jessiquinha. Deixa esse fogo incendiar. Uau, uau, uau, uau.

0: Calma, Jéssica.
1: A Yara supostamente num corpo físico, você vai preferir ela com cabelo liso ou com cabelão de rabo de cavalo, Diego?
0: Ah, eu gosto quando ela tá com rabo de cavala. Eu entendi a referência, tá? Ontem ela tava com rabo de cavala.

0: quem? Diga lá quem?
1: Ah, você entende, você sabe.
2: Não se reprima, não se reprima, não se reprima.
0: Ô, Diego, a pergunta que não quer calar.
3: A pergunta que não quer calar. Será que o Maicon já pensou no Davi pelado hoje? E será que o gringo broxou?
1: Ah, é verdade que... Ah, hoje também teremos o desfecho. Várias desfechos, histórias hoje. A gente quer saber se o gringo broxou ontem, que a nossa querida, esqueci o nome dela, a tia Zona de maiô. Eu não sei porque, ouvindo a voz dela, eu imaginei aquelas tia Zona que usa maiô por cima da calça de academia. E aí ela, eu quero saber se ela encontrou com o gringo. Alguém lembra o nome dela? É a Márcia? É Márcia, né? É, Diego, Naomi tá aí, ó. É um robô criado e começou a mamar mandar sozinha. Deixa eu ver.
4: Vocês não podem me prender. As leis de vocês são feitas para humanos e eu não sou humana.
5: Mas o que essa louca está dizendo? Como a senhora não é uma humana? A senhora é uma mulher!
4: Eu sou uma máquina. E como uma máquina, as suas leis não se aplicam a mim.
1: Nossa, uma novela da Globo é uma coisa maravilhosa. Olha que... Nossa, nossa, nossa.

0: Olha só, só pra te avisar que hoje tá valendo pra você o moletom tom da Band FM. Presentão pra você que curtiu o nosso programa até o final. Você só tem que me lembrar de sortear, senão eu esqueço, não adianta bosta.
1: Todo mundo agora, batendo as asinhas e ralando na coxinha da galinha, hein?
0: E foi um pega pra capar.
2: É, Márcia, mas vai falar que o cara deu 18 sem sair de cima.
0: É.
2: E só parou porque começou a sair sangue.
0: É, você acha que ela vai comer, que ela vai falar a verdade? Se o gringo não deu conta, ela vai contar, vai chegar aqui, olha, é verdade, vocês tinham razão. Eu fui com muita sede ao pote e assusta o gringo. Não é só o gringo, Márcia, vem cá, deixa eu te falar uma verdade. Deixa eu te falar um negócio. Quando você vai do jeito que você tava ontem, você assusta, não é que você assusta o gringo, você assusta qualquer homem. Pode ser o Kid. Você tava muito pra frente ontem. Ah, mas vou fazer, vou pegar, vou chegar, vou, já vou chegar. Olha, peraí, moça. Não é assim, o homem assusta com mulher muito pra frente assim. Você tava muito, ontem você tava com o maiô por cima da calça leg. É, com o cabelo de permanente dançando o pinto do meu pai.
1: O pinto do meu pai.
0: Ontem imaginava você chegando dançando o pinto do meu pai pro gringo, ele não entendendo nada, com medo. Chegando com aquele cabelo de permanente, dançando o pinto do meu pai. O gringo não entendia nada. Você dançando com a dança da vulva louca, ela
1: fez. Batendo as asinhas e rolando, rolando, rolando, rolando, rolando. Foi pega pra capar.
0: Deixa eu mandar um beijo pra Luma. A Luma, ela tá no Campo dos Boi, que tá quase. Tá tudo bem aí? Tá frio aí, Luma? Ela quer um moletom. Se fosse em outro tempo da minha vida, eu negociaria isso.
3: Alô, dona de casa. Pamonha, pamonha, pamonha.
0: É porque a Luma,
3: puro suco do milho.
4: Alô, dona de casa, olha...
0: Ah, duvido você mandar um áudio falando isso aí.
4: Vai

0: mais fresquinhas.
1: Ai, fala, bebê, fala.
2: Uma delícia.
0: Vai.
3: Aí, mulherada que quer ganhar o moletom, fica a dica. Se quiser o moletom, manda foto da biqueta, hein? E os homens que quiser ganhar o moletom, manda foto da bilola.
1: Ah, sai daqui.
0: Já que custa este curau.
1: Vem, Luma, vem cá, Luma. Fala, Luma, fala, fala.
4: Diego, vamos negociar. Bora? Se você falar bora, eu boro.
1: Ah,

0: mais se não fosse esse bambolê de otário brilhando no meu dedo.
1: Toda minha. Ah.

0: Agora eu quero ver, canela fina. Vai regar ou o quê? Você tá pensando que as meninas de campo do guarda casa é brincadeira?
1: Claro que eu vou regar, você tá louco? Eu atiço e saio correndo.

0: Esquece esse negócio de antigamente. Vamos!
1: É, mas é. Peraí. Calma, Luma.

0: Rolou uma. O Maico tá pedindo uma foto tua, o Maico.
1: Só tá faltando o gemidão da Jessiquinha, né? Jessiquinha não tem um gemidão gravado aí.
2: Acho que hoje vou escutar o Band Coruja a noite toda. Prestigiar o marido às vezes é bom, né?
0: Ô, você não me assusta não, vagabundo. Eu achei que era ela mesmo, ô idiota. Para, seu trouxa. Eu achei que era ela mesmo, ô cara. É, o Hardcore com essas IA dele aqui.

0: Ah, se você tiver com uma cueca branca aí, pode ver que tem um risquinho marrom.
1: Cala a boca.
2: Carícias para empregar-te, meu corpo pra te aquecer.
3: Diego, se você falar vamos, eu vou hoje. Vamos, Diego. Bora ou não?
1: Vou não, posso não, minha mulher não deixa.
2: É só dizer que sim. Para
1: se fosse antigamente, eu já ia fazer mais uns quatro fios.

0: Ai, não vou mandar não, senão ele vai se apaixonar. Eu não sei se eu devo, não sei.
1: Poxa, Michael. É só dizer que sim.
2: Luma, só lembrando que a mulher dele sabe atirar e tem um cutelo em casa do tamanho do machado, viu?
3: Ô Diego, tava comendo pipoca aqui e lembrei. Que fim levou aquela mina lá, pipoquinha?
1: Sei, bem lembrado, vou ligar pra ela hoje. Ela tinha casado com um velho rico, né? Ela foi pra fora, deu uma viajada. Aí aconteceu alguma coisa, eu acho que ela deu potro lá fora. Ela voltou com cara de margarina, ela tava aqui. Maravilhosas que tanto sonhavas ter.
4: Sim, sim, sim, sim, tenho braços para abraçar-te. Olha aqui, Diego, você tá muito safadinho hoje. Você fala bora, bora, bora, bora. Quando a gente fala bora, você corre.
1: É, mas aí que tá a graça, né? É, minha filha, você tá doida. Não. O que que acontece? Eu fico tão à vontade aqui. Às vezes eu esqueço que eu tô no rádio falando pro Brasil inteiro. Tá cedo ainda, olha a hora, olha a hora, olha a hora, 1h99 ainda. Diz que sim, abre
5: um sorriso e vem pra mim. Pipoquinha tá internada com doença venérea.
1: Cala a boca. Eu vou
6: namorar comigo. Foi isso mesmo, casou com um velho. Ela ligou no programa do Papa Velho e falou isso. Papa Velha falou pra ela, você tem algum preconceito com o velho? E bloqueou ela.
1: Para, Maico, que Papa Velha, cara.
7: Faz algum tempo que você... bom dia, Diegão. E aí, tranquilidade pura, nego velho? É o Baiano Segurança. Tamo junto aí até as 5 da manhã, Diegão. Graças a Deus, quintou. E um bom dia pra todos os ouvintes aí, ligadinho no Bando de Coruja. Ô, Diegão, a pergunta, Diegão. Analisa comigo aí, Diegão, aí, essa teoria aí. Por que é que a câmera do celular, Diegão, é redonda e a foto só sai quadrada?
1: Caraca, Baiano, agora... Agora você me pegou. Por que que a câmera do celular é redonda e a foto só sai quadrada? Realmente. Quero ver você responder essa aí agora. Quando
0: acaba uma paixão. Diego, vou esperar o moletom. Porque olha aí, como é que eu tô com frio.
1: Eita, Luma! Não diz nada, é inútil conversar. Quando acaba uma paixão. Olha, lol. Carinho incomoda. Olha, Lu.
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9: Bom dia, Diegão. Tamo aí na atividade. Tô aqui em Pouso Alegre, na XMG. Manda um alô pra nós aí, o Fumex na voz.
1: Uma vez.
9: Salve, salve.
1: Uma vez eu fui pra Pouso Alegre, fui apresentar uma banda aí, um show, um negócio. Aí eu fiquei num hotel, eu não sei se eu conto essa história, porque é uma época que não existe mais.
10: Obrigado, gente!
1: Ah, mas foi tão gostoso esse dia. Ah, mas foi uma noite tão gostosa. Ai, como eu lembro de Pouso Alegre. Um café e um pão deu 4,60, ela falou. A mocinha da padaria.
10: Era apaixonada, rapaz.
1: Que deu ela 4,60. Ai, fala 4,60 de novo. Fala, fala, fala. 4,60.

0: Diegão, bom dia, tudo bom?
1: Bom.
0: Cara, me tira uma dúvida. O nome da Jessiquinha é Jéssica Janete Hardcore?
2: Arrependida quer voltar atrás.
3: Eu acho que essa Luma tá precisando conhecer um homem aqui do Rio de Janeiro que trabalha na área da segurança, assim como
1: chegou,
3: eu, sabe?
1: Chegou, o tiozão.
3: Carente, querendo aquecer alguém.
1: Olha,
3: e a Luma é essa pessoa.
1: Olha lá, ele não perde, é igual o velho do lixo. Cadê o velho do lixo?
4: Conta pra gente. Fala que foi o Primos do Melhoral. Todas as histórias soa, os primos estão envolvidos.
1: Não, foi em Minas, não foi em Lages. Meus primos estão envolvidos na história de Lages. Solteiro. Já. Até hoje, pô, a polícia de Lages escuta o sobrenome Brunhago, eles tremem na base. Ah, esse aí vai dar trabalho. Ô, oh, raça do diabo.
5: Ligando pra te avisar, é só mulher que...
6: Falei, né, Canela Fia? Foi mexer com a casa com a amiga quente? Foi mexer com as meninas, Campos Goita Casa?
1: O que problema agora assim? É pra... Eu não sei, aí, cara. Vocês têm que me avisar essas coisas aí. O pessoal do Rio de Janeiro tem que me avisar como é que é as quebradas aí, velho.
7: Boa noite, galera do Band FM. Boa noite, Diegão. Diegão, do 4,60, ela se sentou quantas vezes?
1: Ei! Olha, eu já tinha ouvido falar em Campos do Goytacazes, sabe aonde? Numa série que eu assisti. Eu não sei o nome da série, mas é uma série nacional que tem uns bicheiros que são de Campos do Goytacazes. E tem a Mel Maia. E a irmã da Mel Maia. Aí eu não sei, é uma mistura de escola de samba com bicheiro. É o suco do Rio de Janeiro. Mas tem o bicheiro da série, ele é desse lugar aí, Campo dos Goytacazes. Fala, Luma.
8: Ih, ó, o segurança aí já não vai rolar, porque no Rio de Janeiro... Se fosse de São Paulo aí, até queria, mas...
1: Ah, ela quer alguém de São Paulo.
8: Olha, gente, Campos dos Goytacazes não tem nada não, hein?
1: Não tem nada não.
8: Tá virando uma selva.
1: Que isso?
8: Horrível.
1: Sério?
8: Por isso que eu quero partir pra São Paulo.
1: Eita!
9: Tá proibida de entrar.
1: É, Diego, pra você matar a saudade, o vídeo da pipoquinha, deixa eu ver.
10: Comendo uma pipoquinha, com vontade de dormir, a tintina na novela.

0: aí no final ela, eita nós, hein? Caraca. É, uma pipoquinha com uma manteiguinha, hein? Cavala.
1: Vai na manteiga. Mamãe me deu R$1 que eu vou pro pagode.
0: Vou encaminhar pra ela esse vídeo aqui só pra ver o que que dá. Ah, tá com o velho, não interessa.
1: 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E na cidade só quem é da noite.
0: Como é que é o nome dela mesmo? Eu esqueci o nome. Ah, é.
1: 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Terra, samba, vem pra balançar.

0: SDDSBB.
1: Aí não vale, hein, Diego? Só você que vê o vídeo.
0: Abre a ferrada, lavando o celular.
2: Tá tudo para falar. Esse negócio tá um pouco na menina, levantando a mão e...
3: Diego, tô solteira, Diego. Solteirinha, solteirinha. Arruma um namorado pra mim, Diego!
0: A partir de agora! Começa desencalhando a encalhada! Funciona assim o nosso quadro. Tudo vira quadro nesse programa. Manda uma fotinha, faremos 10 segundos e vamos ver no que dá. Mas peraí, gente. 069, da onde você é, hein, ô? Essa menina. Aliás, peraí. Cadê o Fábio Júnior, hein? Vamos resolver o teu problema já. Ou com o Fábio Júnior, ou com o nosso...
4: Ô, Diegão, eu tô aqui livre, leve, solto, doido pra arrumar uma companheira.
0: Tá, vamos lá, cara. Vai,

O Fábio Santos mandou um monte de foto da Mel Maia. Essa é Mel Maia? É nada. Peraí. Ah, não, mas é IA, isso aí é IA. Isso aí. Oi, oi, oi, oi. Aonde? Seja moreno, loira, vem balançar. Ah, peraí, pera, parou. Ela mandou. Como é o seu nome, moça? Só pra eu... Aqui minha cabeça. Você já falou, minha cabeça é ruim. Vamos lá. Calma, não, que agora o negócio ficou sério. Peraí, gente. O que que é? Como é o seu nome? Fala o seu nome pra nós. Hã? Peraí, deixa eu ver se dá. Peraí.

0: Oi, bebê!
1: Bom dia!
0: Bom dia, tá me ouvindo?
1: Tudo bem?
0: Tudo bom, como é que tá? Tá me ouvindo? Não. Não, porque houve... Alô? É o delay.
1: Tô ouvindo, muito bem, graças a Deus. Tá,
0: é o delay, o maldito delay! É, porque houve, tá ouvindo pela internet, né, meu amor? Conta pra nós o seu nominho. Eu vou tentar ligar pra você, é que eu não dá. Esse telefone tá uma maravilha. Ah, mas ela mandou a foto aqui, olha. Sabe quem que ela parece? Ela parece. Quem que ela parece? Ela parece. Isso é uma tigresa. Tigresa. Peraí. Vai, fala pra nós aí, se você autoriza pra nós fazer os 10 segundos pra apresentar você para o Brasil e o mundo. Ela tá bom? Ela parece alguém que eu conheço.
2: Ei, Diego, bom dia, um abraço aí, ó. Rapaz, essa menina deve estar dentro de um presídio, rapaz. 69 é do Rondônia. De Paraná, Rondonópolis, ali daqueles cantos ali, 69.
0: Vamos ver, ela vai responder. Então,
2: ela deve estar no presídio, por isso que ela tá querendo um moletom tonton aí.
0: Não, que presídio, cara. É outra, tô falando de outra já, não viaja. Não, 69 é a outra. 69 é a Índia aqui, a. Como é que é teu nome, essa menina? Fala. Oi, ela é filha, é um fio teu, isso é fio teu, esse fio? Ela tem um fio, ela. Não, peraí, vocês estão confundindo, gente. Peraí. A de Campo dos Goytacazes é a Luma. Essa que eu tô falando agora, que falou que precisa de um namorado, é essa aqui, ó.
1: Eu tô em Jiparaná, Rondônia. Como é que esse rapaz que tá falando aí adivinhou? Sei não, hein?
0: É, ela eu conheço.
1: Exatamente. Não ele... tô no presídio, eu tô em casa... com meu filho de 11 anos ouvindo a rádio.
0: Esse menino é teu filho?
1: Ele é meu filhotinho, 11 anos.
0: Que bonitinho.
1: Ruivinho, olho azul.
0: Ele é ruivo do olho azul, gente.
1: O meu nome é Regina, bebê.
0: Regina!
1: Que você perguntou, tá bom?
0: Regina, a nossa rainha da madrugada. É, Regina é rainha, né?
3: Relaxado.

0: Obrigada, Diego, pelo rainha. Meu filho me chama de rainha também, sabia,
1: Ah, esse
0: Diego?
1: menino é inteligente. Esse menino é inteligente, certeza que ele aceita R$ 50 pra ir comprar doce. Vai comprar doce, moleque. Meia hora. Ai, jogo, não dá pra jogar. Fliperama não tem mais, né?
2: Chora, bebê.
1: Menino inteligente.

0: O filho dela tem 15 anos.
1: Não,
0: é vivinho dos olhos azul.
1: 11.
0: Certeza que ele tá brincando de formar aura.
1: 11. É, ele forma aura? Ele forma aura? Eu tenho uma irmã que se chama... Pro filho da Regina.
2: Já, já, eu vou sortear alguém aí pra chupar meu filho.
1: Para, moleque! Cala a boca, moleque.
3: Uai, deixa eu te contar, Diego, tô solteiro também. Sou herdeiro de umas terras aqui em Minas.
1: Ó,
3: algum brotinho disponível, vai?
1: Ô, Mi, peraí, Mi. Peraí, Mi, vamos negociar esse negócio aí, Mi. Aonde são suas terras, hein? Quantos hectares? Filhinho do meu coração,
4: pega a mamadeira e vem entrar. É, né? A intuição feminina é uma merda, né? A mulher casa, deve ter tido um filho aí com algum vagabundo. Aí agora aparece do bando de coruja querendo um otário pra ajudar a criar. Ô, oh, bendita intuição feminina.
1: Liga não, Regina. Isso é um corno frustrado. Certeza que a mulher dele deu pra outro na frente dele.

0: Ô, criança linda, vem aqui com seu papai, vem. Vem cá com o papai.
1: E aí, Diego, eu sou daqui de Paraná também. Manda o contato dela aí, tem um amigo meu solteiro aqui.
2: Aham, uhum, tá. Ô, oh, Black Tattoo, fica na tua.
3: Diego, fala pro bebê que eu não preciso de papai nenhum pra criar meu filho. Eu crio meu filho sozinho, sozinha. Trabalho, batalho, entendeu? Corro atrás, dia após dia. Não preciso de papai, não, eu mesmo.
2: Ah, guerreira, corajosa. Você é uma guerreira, corajosa.

0: mais? Fala, Luma.
1: Eu também quero.
0: Quer o quê, Luma?
1: Regina tá certíssima, já tem que botar o filho pra saber quem vai ser o padrasto, se ele aprova ou não.
0: Pera aí, gente.
1: Ela quer um papai pra ela, gente. Vocês não entenderam isso ainda, não?
0: É. Vai, vem, vai. Move your body, don't stop. Move your body,
2: don't stop. Mexe a cadeira. Menina. Ô, Diegão, com uma mulher dessa do meu lado, poxa, eu vou ser a dona do lar. Enquanto ela vai ser o Tião.
0: Mas é a tua cara isso aí mesmo. Ô, Regina, o que você acha desses caras, hein? Olha o pensamento do cara. Colocar você pra trabalhar pra ele ser a do lar. Ele quer ser o esposo troféu. Esperar você com um bolo de laranja na mesa. Mexe a
3: cadeira da maneira que... Você notou que depois da participação do Fábio Júnior ontem é só gente querendo arrumar namorado no Bando de Coruja? Gente, aqui não é o lugar certo não, pessoal.
0: É, vamos fazer um novo quadro aqui. Gente comendo gente.

0: quero pai, não. Já tem pai, é mãinha.
1: O menino mandou áudio. Peraí, só um momento, safadão, só um momento, vem cá. O Enzo quer falar com ele. Fala, Gael, fala. Como é que é o nome desse menino? Fala aí, fala.
0: Eu não quero pai, não. Já tem pai, é mãinha.
1: Olha, já tem o pai, a mãinha. Como é que é o nome dele, Regina? Gostei desse menino.
0: Ai, eu não quero pai, não. Já tem pai, é mãinha.
1: Olá, peraí.
2: Aí não rola, né, Diego? Uai, que é isso? Eu vou trabalhar e ele ficar de boa e só de perna pra cima? Aí não, uai.
1: Não,
2: eu
1: quero falar com o
2: menino
1: agora.
2: Eu trabalho pra poder criar e sustentar o meu filho.
1: Tá.
2: E me sustentar, lógico.
1: Como é que é o nome dele, hein?
2: Eu não tô procurando papai pro meu filho, não. Vocês vão... Ó, vocês vão dormir, tá? Vocês estão falando demais.
1: Ai, olha o seu taquinho dela.
0: E quem fala é o Julian, rapaz, de Paraná.
1: Olha o Julian, Julian! Vem cá, Julian. Vamos fazer a festa pro Julian, vai. Vamos, Julian!
0: Oi, Diego. Opa, aqui é bom dia.
1: Bom dia, bom dia.

0: Ah, você viu o Giuliani? Todo mundo tá. É, ele bota ordem no. Você viu? Você percebeu? Ele bota ordem no negócio. Olha lá, olha.
1: É, cara, quero pai não, mano. Aqui nós só tá conversando.
0: Ô, rapaz!
2: Dando um grito! Opa! Passando energia!
0: O Julian já tem 3 assassinatos.

0: cara, sou seu fã, eu sempre te ouvi aqui, pô.
1: Olha só, cara. É, mano, aqui eu não quero pai, não. Eu quero...
0: É, cara, eu quero pai, não, mano. Aqui nós só tá conversando.
1: Olha só, cara. Parece o Rafinha quando fica bravo, não parece?
2: Ei, Julian, deixa eu te perguntar. Você tá assistindo bastante esses vídeos no celular da mamãe, tá?
3: Tem razão da moça não achar nenhum homem até agora. Moleque, tu põe todos os caras pra correr.
0: Essa é a minha voz, cara. Sou de boa.
1: É, tá. Até eu fiquei com medo, Julian.

0: Pela voz dessa porra desse moleque, ele já deve ter puxado cadeia uns três presídios diferentes.
1: Tá explicado por que a Regina tá solteira até hoje.
2: Ô Juliano, pede pro Diegão umas facas emprestadas aí. E deixa no jeito aí. Quem parecer aí, você pica na faca. Seu vagabundinho.
1: Eu acho que já não tem.
3: Ai, Diego, fala pra Mineirinha que eu ensino esse moleque lazareto a andar de bicicleta e pulou ele na ladeira. Ô, moleque!
4: Viu, Diego, a voz do meu filho, ele é de boa. Ele conversa assim mesmo, Diego, ele tem um vozeirão, né? 11 anos, tá, Diego? É um amor da minha vida, minha paixão colorida.
1: É, não sei não, né? Os caras... É um programa

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9: Band FM, 2 horas 4 minutos, tudo bem? Tudo de boa, tudo tranquilo, tudo na manha. Bora fazer bagunça que hoje é quinta-feira. Band Coruja no ar, nesse climinha gostoso, até as 5 da manhã. 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

0: manteiga na geladeira, então, que você tem que raspar, comer raspa de manteiga. Não se põe manteiga em geladeira, gente. Me irrita essa hora. Nossa, acabei de comer um docinho de abóbora. Você gosta de docinho de abóbora? O coraçãozinho laranja eu comi. Eu comprei uma caixa daquilo. Ah, mas uma caixa. Não é um pote, daqueles potes transparentes. Não. Não é uma caixinha pequenininha do tamanho de um palmo. Não. É uma caixa. Deve vir umas 100 dentro. Tá quase acabando. Nossa, é muito bom aquilo. É só açúcar e merda, eu acho. Mas é uma delícia.
1: Diego, eu quero. Eu gosto de tudo. De todos os docinhos de abóbora. Eu gosto de tudo.
0: Petista.
1: Se você não me dá, vai te dar dor de barriga.
0: Ah, eu vou te dar, bebê. Eu vou te dar. Oh, minha abóbora.
2: Você já olhou a lista de ingredientes desses doces, Diego? E a quantidade de açúcar que vai? É muito calórico. Eu não como de jeito nenhum.
0: Ai. Ai. Muito calor, tem muito açúcar. Não... Ah, fast homem, rapaz.
3: Pergunta aí pra ela aí, Diego, se ela gosta de um leite condensado também.
4: Não adianta muito você ficar comendo doce, não. Só engorda em cima, as canelas tá igual do Bob Esponja.
0: Ah, cala a boca!
5: Personal Maico, cabeça cheia de caspa fedida.
0: Careca fedida.
1: Ai, ai, isso é nutelismo, Nutella, quanto mais açúcar, mais gostoso.
0: Por isso que tá assim. Não, eu também, por exemplo, café eu tomo sem açúcar. É, eu tomo sem açúcar café. Ah, mas um docinho, é, de vez em nunca, não sou muito de doce também. Só de vez em nunca, mas é que esse é gostosinho, sabor de infância, né? O que que você comia na sua infância? Eu gostava desse docinho. A guarda-chuvinha também, de chocolate que não tem mais. É, hoje tem, mas é feito de cachorro. Tá valendo pra você o nosso moletom tontão da Band FM. Você tá afim? Você tá afim? Ah, então dança pra mim! Fernando falou que comia as primas dele quando era... Eu já falei aqui que eu tinha uma prima só. Ela era brava, porque ela era a irmã mais velha de 8 irmãos.
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2: Bom, o melhor doce que tem, Diego, é de banana em pote, é irresistível.
0: Ah, é?
2: Pra gente magrinho, então, nossa.
0: Você tá muito viado hoje.
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0: Que doce. Esse aqui é um docinho de banana? Tem aqui. É, mas é bom mesmo. Você quer ver aquelas balas de banana com açucrinha em volta? Hein? Por que, que a banana é branca e o doce de banana é preto? Cadê o baiano, segurança? Amanhã você pergunta essa pra nós. Por que, que a banana é branca e o doce de banana é preto?
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7: Sobremesa boa é pudim, meu irmão. Um pudim, pudim, Diego.
0: Tá. Ah, eu gostava de pudim de pão também.

Dia difícil achar, porque os padeiros vagabundo da madrugada não faz mais pudim de pão. Fica mandando mensagem pra cá em vez de trabalhar. Aí das 7 horas da manhã, eu nunca vou esquecer isso. 7 horas da manhã! Ai, eu não tenho pão ainda. O padeiro atrasado. Ai, tomar no meio do centro do olho do.

0: Fala aí, Diegão. Eu gostava de comer a fia da vizinha, cara. Já gostou demais, moço.
1: Diego, você gosta de comer docinho? Prazer, docinho, tá?
2: Haja amor, seja flor, anjo no céu.
3: Diegão, doce de banana mesmo é aquele Caribe lá da garoto lá, velho.
4: Ah, cala
3: aquele
4: a
3: chocolate
4: boca!
3: É bom, hein, velho?
4: Ah,
3: Chocolate
4: sai
3: com
4: daqui!
3: doce de banana, cê é louco.
4: Calma, pera, eu vou te bloquear, cara.
3: É o melhor que tem na caixa.
4: Vá pro inferno! Nossa, ah, sai daqui, cara. Ah, sai daqui, mano. Ah, vá dançar Macarena pra lá, vai. Ô, Caribe é um pior. Eu não sei, eu não. Cara, mano, eu não entendo como é que tem gente que come o Caribe. O Caribe é o único que sobra na caixa. Para, vem cá, fala a verdade, vem cá. Você come Caribe, você tem problema na cabeça. Se você come o Caribe, você não é confiável, você tem desvio de caráter. Ninguém come o Caribe, cara. Nossa, a embalagem dele é ruim. É amarelo. Ó, ninguém. Eu olhava pro Caribe com ódio. Eu falo, mano, podia estar outra sonho de valsa aqui. Os caras põem Caribe. Cara, e quem que come Caribe? Ninguém come o Caribe. É o único que sobra. A Palestina falou, eu gosto. Ô, Palestina, você tem gostos duvidosos. Você.
5: Diego, aquelas balas de banana lá da de Morretes.
4: De boa, isso aí já tá sendo específico demais, Xande.
6: O melhor que tem na caixa é o Choquito e o Caribe. Para de falar mal do Caribe.
4: Ah, cala a boca, Nunes. Aonde, velho? Choquito, beleza. É, o Choquito é antigo também, que hoje em dia aquelas bolinhas não tem gosto de nada.
6: Com a coca gelada, rapaz.
4: Não, Caribe não, velho. Caribe não, ó.
1: É o fresco mesmo. Caribe é um dos melhores que tem, ô Diego. Para.
4: Será que eu que tô com problema na cabeça? Então, só eu que não gosto do Caribe? Pera aí, gente, pera aí. Vem cá, agora eu quero saber. Começa agora. Mais um quadro da madrugada. Caribe, você come ou passa?
7: Faz uma enquetinha no Instagram. Caribe ou Lolô da vaquinha? Qual é o mais ruim?
4: Ah, cala a boca. Não, Lolô é uma delícia. Lolô é uma delícia. Não, mas o Caribe, cara. Não, ninguém come Caribe. Ah, vou fazer essa enquete agora, só pra você. Pera aí. Esse fogo que queima por dentro e lento, tome temperatura, a mão pra cima, cintura solta. Quer ver, ó? Vou gravar agora o stories e você vai lá responder, quero ver todo mundo. Muito bem, pra você que tá ouvindo a rádio, você sabe o que eu vim fazer aqui agora. Pra você que não está ouvindo, eu vou deixar uma caixinha aqui pra você responder pra mim sobre o chocolate Caribe. Cara, eu tinha certeza que ninguém gostava do Caribe. É esse o chocolate aqui, ó. Esse aqui, ó. Você come ou passa? Eu tô passando. Mas eu tô ouvindo um monte de mensagem de gente aqui falando que é o melhor da caixa. Qual é o melhor e o pior da caixa pra você? Caribe é o único que sobrava na minha caixa. Caribe, você come ou passa? Responde aqui pra mim que eu quero saber. Pronto, tá gravado ali, enquetinha.
8: Muito bem pra você que tá.
4: Vai lá pra você responder. A nossa, cala a boca também que já. Peraí, deixa eu baixar aqui. Pronto, baixei o volume.

Ah, é pra que eu invento isso, hein? Agora eu vou ter que achar a foto do Caribe pra postar nessa bosta. Pera aí. Deixa eu achar a foto do chocolate Caribe.

Pronto, postei. Vai lá responder. Arroba Diego Lopes. Diego com Y. Vamos ver se tem gente que gosta dessa bosta.

0: Não florescer o coitadinho. 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
1: abandonado. Amanhã mesmo é você. Olha lá, por que, que o pão não sai? O padeiro. Cantando o Lindomar Castilho.
2: Eu prefiro comer o Ivanelis do que comer um chocolate velho desse Caribe, essa bosta aí. Isso é chocolate de mendigo.
1: Ele gosta do Ivanelis. Você tá vendo, Ivanelis? Olha o outro Maico da vida aí, que desdenha, mas quer comprar. Desdenha, mas quer comer.
3: Fala comigo, Diego. Bom dia. Como é que você tá, meu irmão? Rapaz, comer o Caribe é melhor comer Davi. Você tá doido?
1: Vocês estão com um gosto meio esquisito hoje, hein? Fala, Palestrina.
4: Não, né? O melhor você falando. De vez ter o Caribe, tinha que ter outro sonho de valsa. Sendo que o sonho de valsa é da Lacta e o Caribe é da Garoto.
1: Ah, mas larga a mão de ser perfeccionista
4: aí
1: também.
4: Vem o outro fala, o melhor da caixa é o Choquito e o Caribe. Aí o Choquito é da Nestlé.
1: É. Mas ninguém sabe disso. Isso, tá, vai lá. Do que é, de quem que é o Laca? É, Laca tá na cara que é Laca também. Pera aí, quem que faz o Diamante Negro? Vai, responde aí, ó, gostosona do demônio. Vai, quem que faz o Alpino? Vai. Boazuda, vai. Responde aí, ô Boazuda.
5: Levanta a perninha.
1: Tá, acertou de novo, Nestor. Quem que faz o... Deixa eu ver. Ajuda aí, gente. Até agora tá acertando tudo aqui. Quem que faz o sonho de valsa, ô gostosona do Villa Country?
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1: Quem que faz o sonho de valsa? Fala aí.
5: Vou virar de ladinho.
1: É lá que ela já falou. Tá, quem que faz o... Vai, gente, ajuda aí. Nome de chocolate, agora eu esqueci. Já falei Alpino, já falei.
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1: Que é... Sonho de... Não, sonho de... Quem que faz... Qual que é aquele vermelho? Vermelho é sonho de valsa e o amarelo... Ouro... Como é que é o nome? Quem que faz o Alô Doçura? Alô Doçura, Maratacina? Isso aí não é da minha época, não. Quem que faz a Tortuguita, o gostosona do John Wayne, do restaurante? Tortuguita, quem faz?
5: Esse é o Maravan.
1: Quem que faz o Ferreiro Rocher? Ah, vai, fala, quem faz o soufflé?
5: Esse é o Maravan.
6: Quem é que fez o chocolate que Leandro Learte fez a moça comer?
1: Cala a boca. Nossa, nojento. Quem é que faz o prestígio? Vai, ó.
5: 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Levanta a perninha. Descendo, subindo. Tô perdendo a linha. Vou virar de ladinho. Levanta a perninha. Descendo, subindo. Esse é o...
1: Nossa, mano, tiveram a manha de fazer metade prestígio, metade Caribe. O prestígio antigamente era gostoso, é. Hoje em dia tem o sabão. E outro, nem chocolate não é. Agora eu aprendi. É tipo, é sabor chocolate. É o Toguro que tá na Nestlé agora.
5: Vou virar de ladinho. Levanta a perninha. Descendo, subindo.
1: É, a Maratacina falou que gosta do Kinder Ovo.
5: 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Vem pra cá, tchutchuca linda.
0: Que... Diego, você tava indo embora pra casa no caminho, no busão, né, no meu Mercedes. Começou a aparecer, aquele negócio que roda pra cima, arrasta pra cima, começou a aparecer uns menininhos, um menininho pobrezinho, mano, outro sem chinelo, com um monte de peixinho pendurado, lembrei logo de quem? Lembrei do Edinaldo.
1: O Nelsinho, ele corta o papo do nada, cala a boca, Nelsinho, o papo é outro.

Ó, o Chavante falou que prestígio branco é uma delícia. Ah, tem umas coisas que eu nunca comi, ó. É, prestígio branco eu nunca comi. Ah, eu gosto do Rafaelo. Se você gosta de Rafaelo, você dá o bumbum, você. Rafaelo.

0: pouquinho, só um pouquinho. Qual é seu chocolate preferido?
1: Ah, eu gosto muito de um bom chocolate 70% cacau, daqueles meio amargos. Acho elegante, não me enjoa. E o céu?
0: Eu tava pensando em te dar uma sensação.
1: Olha, sensação? Aquele conchinho cremosinho que dá vontade de repetir, né?
0: Você gosta do recheio esse cremosinho?
1: Eu gosto daquele cremosinho, né? É. Mas ó, te confesso, que surpresa é bom, mas tem que ser aquele que agrada no final, né? Confortável, sem estresse.
0: É verdade, é verdade. Chocolate sem estresse.
1: É.
0: Eu tava pensando em te dar a sensação e você me dá sem parar.
1: Ah, gostei disso! Depois a gente ajusta os detalhes.
0: Isso, tá bom, tá bom. Tá, depois a gente ajusta os detalhes. Eu te dou sensação, você me dá sem parar. Nossa, eu aprendi isso na 7ª série.

0: Ô Diego, você é muito vagabundo, velho.
1: Ainda tem sem parar, gente? Aquela cópia do Bis mal feita? É, Diego, dá uma ligada nesse chocolate com a cara do Edinaldo quando era criança. Cala a boca, mano, mano, mano. Mano, mano, mano.
2: Deixa rolar que vai, deixa. Ô Diego, essa Yara sua aí é que nem político, cara. Ela só fala o que você quer ouvir, você tá doido.
1: Ela só fala o que a gente quer escutar.
3: Ô Diego.
1: Oi.
3: Mano, essa Yara aí, mano, vou dizer pra você, mano, você tá criando um monstro, hein, mano. Tô até com medo dessa mulher, hein, velho.
1: Você vê como é que ela é, cara?
2: É, Diegão, nesse dia aí eu faltei, porque eu não entendi, não.
1: Nossa.
2: Não entendi, foi a nada.
4: Qual que é a empresa que faz aquele chocolatinho que tem forma de guarda-chuva que parece uma cera?
1: Aquele era bom, né, cara? Qual é a empresa, eu não sei, mas antigamente era bom. Deixa rolar que vai. Deve ter no meu dente até hoje aquilo. Ele grudava no céu da boca, lembra?
5: E aquele chocolate lá que vinha as cartinhas do dinossauro, você lembra? Pegou essa época?
1: Ah, pegou, é, né? Verdade, cara, é verdade, mano. Era o... Ah, qual que era o nome que vinha as cartinhas de dinossauro, gente? Qual que era o nome, hein? Eu não lembro.
6: Diego, tudo que é verdade que o Nelson tá falando aí, rapaz. Eu também vi esse vídeo aí, eu lembrei do Edinaldo, mano. Os moleques com pé de chinelo, eu tô sem.
1: Ah, eu já esqueci o que é, eu apaguei da memória minha.
7: Era surpresa, Diegão. Chocolate surpresa.
1: Ah, é, é verdade, é verdade. Ritmo gostoso pra balançar.
8: Quem é que fez o chocolate que Leandro Learte fez a moça comer?
1: Pera aí, Edinaldo.

0: O que que foi, ô Palestino? O que que tem o terror da... O que foi? O que foi? Palestina tá loira agora, Palestina? Ela enloirou ela. Tá loira, Palestina? Vem cá, Palestina, vem. Vai.
1: É, essa aí é pra decolar, compadre.
0: Vai, Palestina.

0: O quê? Já tem 2 meses que tá loira? É nada. Ah, eu não lembro, cara.
1: Olha que beleza, ó. Olha que espetáculo, ó.
2: Alô, doçura, isso é mais que uma serenata de amor. Com você, tenho a sensação que o nosso lance é pra vida inteira. Seu olhar é um sonho de valsa, é o doce que eu sempre quis. Meu prestígio é estar com você e pedir sempre bis. Você é mais precioso e bem mais brilhante que um diamante negro. Pense em você todo o tempo, nesse seu talento de me fazer feliz. De chocolate nosso amor é feito, então não tem jeito, gruda em mim. Isso não é só confete.
0: Mano, tá assim. Ô, Edinaldo, demorou pra ligar, hein, cara? Puta merda.

0: aí, gente. Eu esperei alguém ligar, mas ninguém ligou. Eu falei, eu vou ligar.
1: Nossa, soltei um fedido agora aqui, hein? Puta merda. Ó, nem eu não tô aguentando. Vem, meu amor. Vem, acho que foi o docinho de abóbora.
2: Cadê teu grupo? Ju para mim, ju para tu. Vem, meu amor. I love you, tem que esgar.
1: Nossa, velho. Caraca, comi merda. Tem que esgar. Já pensou se a... chega agora aqui? Nossa.
2: Eu quero botar, eu quero botar no meu coração.
1: Não, se ela chega agora, não deixa ela entrar, não. Eu falo, não, não, não, o Murilo proibiu. Nossa, só olha, apodreci a cadeira.
2: Eu disse, eu te amo, Gui.
3: Você já fica vermelho quando ela vai aí. É. Tamo tudo certo. Imagina agora. Nossa senhora.
1: Ó, oh, mas, ó, oh, sério, eu não tô... Ó, oh, puta, né? Você misturou café com doce de abóbora.
4: Eu tenho dó do Tadeu e do Emerson Francis, que vai chegar no estúdio 5 horas da manhã, vai tá fedendo a bosta. Porque o cheiro do peido fica aí.
1: Meu Deus.
4: É, sendo conservado pelo ar-condicionado.
1: Meu Deus do céu.
4: Vai dar uma merda isso daí.
1: Não, vou ali buscar um bom ar, peraí, gente. Nossa, ainda falta 18 minutos pro intervalo. Meu Deus!
5: Nossa. Ô, Diegão, você falou com o meu merda. Por que que minhoca caga a terra? Fala pra mim.
1: Ah, vocês estão tudo com as perguntas do baiano hoje. Ô, baiano, responde aí.
6: Ladies and gentlemen.
1: Ele come terra, ela come terra. É, Maratacina, agora eu tenho que concordar com você. Esse áudio foi...
7: Isso daí não é merda, não. É leite coalhado que foi introduzido nas veias postéricas.
8: É, Diego, você pôs uma música até condescendente pro seu peido aí, né, bicho? Igualzinho.
1: Olha, a... Aí, a Palestina mandou as fotos agora, loira, tá loira. Ô, Palestina, o... Quando você pinta o cabelo, você... É... Como é que eu posso perguntar isso aqui?
9: Let's go, girls.

0: Ah, eu só acredito.
1: Eu pergunto pra você, Diego. Quando você pinta o cabelo de baixo também?
2: Começa agora. Café com aroma de merda.
0: Ah, eu só acredito. O hardcore, você vai ser processado, cara. Eu não, manda você. Ele é nosso, ele não vai ligar. Ele já até tá ligado o que é já. Cinco. Quatro. Três. Dois. Um.
3: Mas é lógico que eu sei o que que é. Tamo junto, Radicó. Seu vagabundo.
0: Ai, que delícia esse programa. É uma família essa bosta, né? Ai, que da hora, mano. Que da hora. Edinaldo é nosso. Deixa eu ver. Calma, palestrina.
4: Palestrina, quando você pinta o cabelo de loiro, você pinta os cílios do zóio de porco também?
0: O cílio do zóio de porco.
5: Ô, Diego, que porra é essa, Diego? Já tô ficando brava.
0: Calma,
5: já,
0: Regina.
5: Chateado,
0: calma,
5: Diego.
0: Regina.
5: Você é sagitariano, Diego?
0: Eu não
5: porque
0: acredito.
5: Porque é sagitariano que gosta de ficar ignorando as pessoas. Já mandei uns 200 áudios aqui. Oh. Ouviu, Diego? Você não vê nenhum, porra.
0: Peraí, ô... Rainha do deserto. Priscila, rainha do deserto. Vai arrumar um pai pra essa criança, para de mexer o saco.
6: Ô moça, você tá entrando no programa agora, né? Tem um grupo que chama Amigos do Coruja. Lá eles vão responder você em um segundo.
0: Ai. Tô brincando, é que eu não tava vendo as suas mensagens chegar. Você me perdoa. É, começa agora, comida de rabo no locutor ao vivo. Você viu?
7: Ô Diego, passa o meu contato pra essa mulher aí, que eu tô louco pra pagar uma pensão socioafetiva mesmo.
5: Não, senhor, bebê. Eu tô nesse programa de ter mais de 2 anos. É porque eu não sou muito de falar por causa do meu trabalho. Às vezes eu trabalho de dia, às vezes eu trabalho à noite, entendeu?
0: Tá.
5: Mas ele não é assim. Ele é um amor de pessoa. Só tá parecendo sagitariano.
0: Quem? Eu? Regina, olha bem pra minha cara. Olha bem. Que signo você acha que eu sou? Deixa eu mandar uma foto aqui no PV. Peraí. Vou tirar agora.

0: Ó, te mandei uma foto aí pra você analisar. Vê que, olha bem pra minha cara.
1: Manda foto aí, Diego, quero ver.
0: Vai lá. Vamos ver se ela é boa, vamos ver se ela é boa, se ela manja dos paranauê de adivinhar o signo. Né?
1: Diego, você é um amorzinho, você é uma gracinha, amor. Você tem cara de leonino.
0: Caraca!
1: Ou é leonino. Ou você...
0: Caraca!
1: Deixa eu dar mais
0: outra
1: olhadinha, escorpião.
0: Não, mas que escorpião? Escorpião é. Tá no rabo, tem veneno no rabo. Leonino mesmo, hein? Caraca, só de olhar ela. Que macumba? Qual que é, hein?
2: Soca, soca.
0: Caraca, só de olhar, meu. Eu, hein? Com medo da Regina agora.
2: Esse é o rei da Cacimbinha, moço, é original.

0: Achei que você fazia assim. Não, eu faço em... em agosto, dia 2 de agosto.
1: Eu quero dormir de noite.
0: 98% dessa rádio faz aniversário em agosto.
1: Soca, vem aí. Eu quero dormir de noite.
0: Achei que você fazia esse mês. Quem faz esse mês? Eu vou saber.
1: Vambora, vambora. E a muriçoca, soca, soca.
2: Ai, Diego, não fala mal dos escorpião. Adivinhei que você é leonino, bebê. Porque meu irmão é leonino, tem mais ou menos sua carinha. Carinha de bebê. E metido. Metido demais. Mas muito lindo.
0: Lá ele.
2: Parabéns. Você não fala mal de escorpião, que eu sou escorpiana, bebê.
0: Tem veneno no rabo, né?
1: Ô,

0: dia 28 de outubro agora é meu aniversário, tá? Já pode avisar a galera aí que eu quero presente. Quem for mandar presente, aí sim eu passo o meu número e o meu endereço pra mandar o meu presente.
1: Vai ligar pras novinhas.
2: Tá vendo aí, Regina? Você conseguiu a atenção do Diegão. Como pode uma mulher velha, mãe de filho, chama Regina? Não existe nenhuma Regina nova com essa carência toda. Agora fala meu signo, se você é boa.
3: O na papicinha, limpinho no bombom. Seu rei da cacimbinha, rapaz, é brincadeira.
4: O Adinaldo chega na voadora, né? Não existe Regina nova.
3: É, do nosso jeito, rapaz. Na papicinha, limpinho no bombom.
4: Ah, mano, pera aí, Oxi. Você fez o Davi agora, apareceu o... Como é que é o nome daquele lá do cartel lá, do cartel de Medellín lá, o...
3: Domingo de tarde, vou no orelhão, pra ligar pras novinhas.
4: Vou até mandar pra ele aqui, pera aí.
3: Chama pra dar um rolê, pela cidade, pão, rei da...
5: Gralac, prestígio, sou de Vasca do Quinderovo, bis.
4: Aí, tá no chocolate.
5: Entendeu,
4: ainda.
5: Eu acho que vai ter o prestígio.
4: Tá.
5: Entendeu, Diego? Bó? Entendeu? Você é fácil não, hein? Tá louco, hein?
4: É.
5: Tá louco, mano. Tá louco. Tá muito emocional.
4: Tá bom, Davi. Tá bom, Davi. Tá bom.
3: O na papicinha, limpei no bombom. Seu rei da cacimbinha, rapaz. É brincadeira, moço. Tá de brincadeira.
6: O cartão de Medellín é o Pablo Vittar. Ou quer dizer, Pablo Escobar.
4: É.
3: É, do nosso jeito, rapaz.
4: Calma, moça. O que você achou de você aí, Davi?
5: Ficou bom, Diga. Ficou bom, olha. Gostei, olha. Olha, Tomás é experiente, camarada. Eu posso tomar um dinheiro mais. É mais um dinheiro, mas é experiente, mais aí, olha.
3: Pera cidade, pão, rei da cacimbinha. Desde na época do cruzeiro, eu sou pura tentação. Eu só bebo 51, mas na...
7: Bom dia, Diego. Rapaz, a mulher acertou em cheio, hein? Você é escorpião, seu bumbum é um perigo.
4: Ai, toma no...
3: O na papizinha, limpei no bumbum. Seu rei da cacimbinha, rapaz, é brincadeira, moço.
6: Davi voltou com o papo do chocolate, mas fala a verdade, Diego. Se você colocar o Ivanelis pelado com a bundinha pra cima, não fica a cara do...

0: Sabe o que eu tava pensando? Eu tive uma ideia gostosa agora.
1: Diga, tô te ouvindo.
0: O que você acha, daqui a pouquinho, mais tarde, já já depois do intervalo, se a gente fizesse uma brincadeirinha gostosa?
1: Acho uma ótima ideia. Tipo uma brincadeira rapidinha no ar. Pode ser algo interativo
0: Não,
1: com a
0: peraí.
1: galera.
0: Só eu e você, meu amor.
1: Só nós dois.
0: Só nós dois, é.
1: Então tá. Podemos fazer uma brincadeirinha de perguntas e respostas
0: Não, não,
1: rapidinhas.
0: não, não, não é brin, não, é outro tipo de brincadeirinha.
1: Tipo uma voz diferente, um clima mais íntimo.
0: É só eu e você. Mas assim, o que que eu, uma voz bem gostosa. Eu tava
1: Entendi.
0: pensando assim e a gente fingir que a gente vai acampar. O que que você acha?
1: Adorei. Fazemos um acampamento imaginário com
0: Isso.
1: barulhos de grilos e fogueirinha.
0: Aí a gente vê qual é o primeiro passo para no acampamento. O que que a gente faz? Primeira coisa.
1: Primeira coisa, a gente escolhe um lugar, mesmo que seja só na imaginação.
0: Tá.
1: Tipo uma clareira tranquila.
0: E depois a gente arma a barraca?
1: Sim, a gente arma a barraca. Estaca, tecido bem esticadinho.
0: Tá, então você vai estar com a, pode ser com a lona?
1: Pode ser com a
0: E
1: lona.
0: eu entro com o quê?
1: Desculpa, continua.
0: Eu entro com o quê depois?
1: Você entra trazendo a lanterninha.
0: Tá,
1: Luz baixa.
0: lanterninha, pera aí, lanterninha não.
2: É um programa legal.
0: Não, lanterninha não, você não, pera aí. Ah,
2: Programa muito
0: você não me conhece.
3: Corujá.
0: Ah, lanterninha.
2: Fenomenal.
0: Ah, vou mostrar a lanterninha pra você. Lanterninha tá me tirando.
4: Ô, lanterninha, vai derrubar a rede.
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5: Band FM 3 e 5, bom dia! Um ótimo dia pra você que tá ligadinho aqui na Band. Nesta quinta-feira, essa madrugada gostosa. É o Band Coruja, bebê. A sua rádio do seu jeito. Bora, bora, que tá na hora! 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
6: Vai que é sua, lanterninha.
5: Ah, cala a boca.

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0: Diegão, agora você só sortou música aí pra gente chorar, hein? Começou com o Gustavo Mioto, eu tô chorando até agora. Você tá louco? Crê em Deus, Pai.
1: Ah, então tome nos peitos.

Eu quero saber quem foi o desgraçado que fez essa lanterninha aí, hein? Quem foi o pau no... Olha,

Negão, você conhece uma música de Milionário Zé Rico que chama Minha Solidão? Cacela aí, toca pra mim, eu tô triste, cara. Tô meio manibundo.

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1: Ô, Digão, rapaz, também aí você buscou lá do fundo do baú, hein? Lá do oceano, fundo do baú do oceano. Das antigas.
2: Ah, baiano. Arrul, arrul, arrul. 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

0: Apaga o lampião e traz a palestrina.
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3: Eu acho que se você colocar uma do Barros Alencar aí pra tocar, Diego,
2: nossa,
3: eu acho que vai ser poucas pessoas que vai saber quem é que tá cantando. Porque
1: tenho condições para continuar. Uhul! Uhul! Chupa, Henrique Juliano, com tua música. Fazer feliz com o amor dos dois.

0: Diegão, coloca aquela música lá, uma luzinha no fim do túnel.
1: Ah, cala a boca.
2: Você abusou demais.
3: Aô, Diegão, aí sim, hein? Você lembra?
4: Dá licença que agora eu vou tocar um modão. Chama!
1: Você dá licença pra eu tocar um modão?

0: lanterninha, você tava louco pra levar é a madeira da barraca, né?
1: Cala
0: levar
1: a boca!
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3: Tá lelê!

0: Ah, destaquei até um vivance depois do modão. Você tá doido, Luiz? Pera aí, Luiz.
1: Segura a lanterninha.
0: Ah, cala a boca.
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3: Ô, oh, queria saber como é que... Se a lanterninha dele é a bateria, né? Aonde é que pluga o fio pra carregar a bateria da lanterninha dele?
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4: E aí, Diego, o que você achou da minha música?
0: Que música louca! Ah, pelo amor de Deus, apaga. O negócio agora é modão.

0: Chupa, Henrique e Juliano. O amor do outro aí. Eita, Lelê.
1: Vai, todo mundo agora, vai. Quem será seu outro amor? Vai, Edinaldo, vai.

0: Tamara Tassini.
1: Eu lembro do meu pai, cara, capinando café lá na Bahia, em Silviano, cantando esses modão. Eu tinha pai, né? O meu filho. Você lembra de quem, não, filho? Vem arrancar essa dor que você colocou dentro do meu peito. É uma música de forno, mas é gostosa de ouvir.
2: E você colocou.
0: Chavante, manda um verso pra nós, Chavante. Ah,

0: Chavante, vai, Chavante, vai. Subir num pé de cana, decide gomo em gomo.
1: Você.
0: Quem tiver mulher bonita, toma conta, senão eu como. É brincadeira, amor.

0: Chavante não quer falar, o Davi fala. Vai, Davi, vai.
1: Bora, boiada, pra toda a caboizada. Vai começar o rodeio da caboizada. Olha a vida com essa rodada. As mulheres todas vão ficar peladas, doida. Pra caboizada pegar elas pra caçar a rodada.

0: Costa. Vai começar mais um rodeio aqui na cidade de Cubatão, estadão de São Paulo. Deus proteja as mulheres bonitas e as feias, se tiver tempo. Casa de mulher feia não precisa de tramela. Morena que mora no outro lado, se nesse rio não tiver canoa, atravessa nada.
1: Ah, vamos pro rodeio, então. Cadê o Chico? Cadê o Franz? Cadê o Franz? Franz? Chega aí, Franz, chega aí. Ah, o Franz, ó, o rodeio, bem-vindos ao rodeio.

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1: Alô, alô, gente amiga da cidade de Piracaia.
0: Vai vendo o lixo, vai vendo o lixo, vai.
1: Mais uma noite de festa, uma noite...
0: Para, Maico, cara, para, Maico.
1: Um abraço, meu amigo perfeito.
0: Para, Maico!
1: Da cidade João Kleber Mineiro.
0: Eu vou bloquear o seu, vagabundo.
1: Minha amiga, meus amigos, companheiros da cidade...
0: Para, Maico! Deixa ele falar o verso, vagabundo!
1: De Piracaia, um abraço do companheiro de...
0: Para, Região! O Região taxista agora enchendo o saco daí, para!
1: Todos fininho, locutor de rodeio! Nessa noite temos a companhia de rodeio Espora de Prata! Vamos, vamos, vamos, minha...
0: Para, cara, de ligar, que coisa chata! Eia.
2: Let's go, girls!
0: Vamos! Vamos! Aô, potência!
3: Ah, não, velho do lixo não, velho do lixo não dá.
0: Deixa ele, cala a boca! Vai, Chavante, vai.
4: Temporada 2026.
5: Chavante.
0: Aô! Bem-vinda, Amanda do Rodeio.

0: Você podia tocar aquela pro colega meu, né?
1: Qual?
0: Menino de rua, eu te conheço. Menino pobre, tão carente. Pede uma chance pra viver.
1: Ai, que bosta! Vai, Davi, vai, Davi, vai, vai, vai, vai.
0: Bora, Playboyzada! Olha, eu tô pegando fogo! E todo mundo da... já correndo com o boi! O boi bumbá, boi bumbá, boi bumbá!
1: Ah, porque, peraí, boi bumbá não!
0: E aí o boi, vai que o boi! E o peão em cima do boi! E a mãe aqui, e quem ganhar, vai ganhar!
1: Peraí, Davi, o que que tem o boi bumbá? O que que o boi bumbá tem a ver com o rodeio, Davi? É, a Palestrina gosta de um rodeio, de um cowboy, né, Palestrina?

0: Ah, peraí que a Maratacina quer fazer uma rima, vai.
1: Aô, Bande Coruja, melhor programa da madrugada. 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

0: pera, pega de novo lá de cima, pega lá,
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0: Ah, cala a boca, idiota! Vá pro inferno, você, ô trouxa! Vai cagar no mato, ô imbecil! Vá pro inferno, vai morrer no Brás, ô vagabundo, cretino, vadio! Sai daqui, vadio! Vá pro inferno, idiota!

0: de Marília, Diego. Boa noite. Quero falar um verso aí.
1: Vai.
0: Ei, morena do cabelo caracolado, mais comprido do que o seu cabelo é o chifre do seu...

0: Vinheta estiver escutando o rádio agora, com certeza ele não vai fazer o locutor de rodeio hoje.
1: Você abusou demais.
2: Amigo, bom dia. Tô falando que é o Sebastião Coritiano de Mauá. Pô, chegou umas ligações de vídeo aí. É que eu tava salvando o WhatsApp da Band, que eu tinha perdido ele e achei ele agora, tá bom, Diego? Não vai me xingar aí não, tá bom? Cabeção, vai, Corinthians, deixa meu WhatsApp salvo aí, que eu vou
3: tentar salvar você. Cala a boca, cala a boca!

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Diego Lopes na máquina rodeio. Ô, loira do cabelo cacheado, encosta a bunda no meu carro branco e a chechena pro meu lado. O barracão vai assombrado, vai cachorro.

0: sair agora o Touro Davi, Touro da Vida, da companhia Bande Coruja. Vai sair agora o peão, segura a careca fedida, levantou, rodopiou, foi tudo embora, careca fedida.
1: Careca fedida aí, Maicon.

0: Ô, Diego, Fabiano aqui de Diadema. Há três coisas na vida que o homem não come de colher: rapadura, cana e periquito de mulher.
1: Aô!

0: Eu sou mais moderno, cara. Eu sou do tempo do Gleidson Rodrigues, cara. Coloca aí um trechinho da música dele, coloca. Dá. Eu não sei se é por causa dessa parte que fala dá, que eu decorei essa música aí, cara.
1: Você gosta de dá, né? Aí, só pra te avisar que o Gleidson Rodrigues já é velho, já não é novo, mano.
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Chega de preguiça, chega de zoeira. O Band Coruja vai encontrar o pai do Nelsinho, eu tenho certeza.

0: tá, mas peraí, palestrina. Peraí, palestrina. Peraí, palestrina. Falou, coloca o meu amigo cantando aí que é bom, não sei o que lá. Peraí, palestrina. Poxa. Muito bem, Band Coruja. Até as 5 da manhã, ó. Tá valendo pra você o Band, o nosso moletom tom, tom da Band FM. Manda aí, professor. Não, não dá, velho. Não dá, não dá.
1: Ah, Diego, nem tiça ela pra vir aí no estúdio. Deve estar uma carniça de peido de café com abóbora.
0: É verdade, é verdade. Não, não venha não, não venha não, não venha não. Vou até tirar. Pera aí, pera aí. É melhor, é melhor. É melhor. Se ela entrar aqui, apodrece.
2: Palestrina rata, né? Já lascou o Diguinho Coruja, lascou o Anselmo, agora quer lascar o coitado do cara que tá tentando a sorte na carreira artística aí.
0: Como é que é o nome, palestrina, dele? Toca meu amigo Rony Reis. Olha, Rony Reis, é. Rony Reis. Não dá pra falar o nome dele sem juntar catarro na boca. Rony Reis. Falar e cuspir. Um abraço pro Rony Reis, eu tô zoando, pô. Ele é casado e bem casado, ela falou, né? Como se isso impedisse alguma coisa. Cantor é a pior raça que tem. Vocês querem tomar gaia, casa com músico.

0: Diegão, é aquela emboquete que você colocou lá no seu Insta lá, cara. Falando se come chocolate Caribe ou não. Pô,
1: ah, é.
0: Eu não comi a caixa porque a mãe brigava. Você acha que eu não vou comer o Caribe, Diegão? Peraí,
1: vamos lá ver. Começa agora. Enquete 89ª enquete da, de hoje. Peraí. Deixa eu ver como é que tá lá. Deixa eu ver, vamos ver. Vamos ver o que, que o pessoal tá respondendo aqui. Só um minuto.

0: emoção. Ah, sai daqui. Não vou compartilhar essa lanterninha. Ela me lascou nessa aí. A Yara me lascou nessa lanterninha. Agora tá me enchendo o saco 3 dias por causa dessa bosta, essa lanterninha. Pera aí, deixa eu ver a enquete aqui comigo. Vamos ver. Vamos lá. Resposta da pergunta. Lá no Instagram, arroba Diego Lopes, Diego com Y, eu perguntei na caixinha sobre o chocolate Caribe. É, a Mara Tassini falou que o bombom dela favorito é o Caribe, mas a Mara Tassini é meio esquisito também, né? Não vale. É, bom dia, meu querido. É, esse é o melhor. O Maico diz que come. Você faz algum trabalho de gravação de vinheta, DJ? Faço. O que que tem a ver com a pergunta do chocolate? O Thiago Augusto falou que é bom. O Dair come. O Fábio. O Fábio falou: esse chocolate nem deveria ser chamado de chocolate. Também acho, cara. O Moacir passa. O Fabiano falou que não come a caixa porque é de papelão. O de menor vida noturna falou que é enjoativo. Marcel falou que é bom, mas o pior é o crocante. A Roberta Miranda falou que é o mais gostoso, mas a Roberta também não. Roberta, você tem uns gostos esquisitos, né, Roberta? Beijo pra você, Roberta Miranda. Vá com Deus. O Marco Aurélio falou que prefere surpresa. Surpresa é bom. Surpresa é o que vem o papel do dinossauro. Né? Tafarel passa. Enfim, tá equilibrado. Olha, eu jurava. É, porque se fosse tão ruim assim, os caras não fariam uma edição exclusiva da caixa só dele também. Então deve ter muita gente que gosta dessa bosta. Eu não gosto. Ô Anderson, você para.
1: Eu tava pensando, não dá pra o Brasil ser governado pelo Augusto Cury, o Flávio Lula, não? Nós comer picanha, dar tiro pra cima e no hospício?
0: Junta os três e manda ver se eles dão um jeito nessa bosta. Comer picanha dando tiro pra cima no hospício.
2: O que será que é pior? Ser lanterninha ou ser broxa igual o Rogério?
0: Ah, sai daqui, Gregório. É, Diego, agora tem a versão do batom com Caribe. Ah, para, sério? Eu tenho uma raiva desse chocolate batom, velho, porque é gostosinho, mas não tampa nem o buraco do dente.
3: Bom, bom, bom, bom. Se eu fosse vocês, e se esse negócio de picanha e dar tiro, ia procurar teu pai, vagabundo.
0: Aí, Nelsinho.

0: Palestrina quer um moletom, né? Eu falei assim, vamos negociar isso aí.
1: Cala a boca, seu eterno apaixonado, desgraçado. Cala a boca. Aprende a falar primeiro.
0: Bom, bom, bom, bom.
1: Chocolate, tu já deu couve, diga, tem chocolate, tá ótimo.
0: É o que, Davi?
1: Chocolate bom é Gralac, é o Gralac. Então chocolate eu como, qual é o problema? É gostoso também, é docinho, tem uma jeitinha bom por
2: dentro. Eu imagino comendo até o Davi, o que, que é um chocolatinho em Caribe perto disso?
0: Ai, Davi. Ah, tava demorando. Você ouviu isso aqui, Davi? Como é que é, Michael? Como é que é?
2: Eu imagino comendo até o Davi. O que, que é um chocolatinho em Caribe perto disso?
0: Ai, Davi, ele tá te querendo. Calma, Michael!
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1: Ih, Michael aí, ó, você viu de novo.
0: A risadinha.
1: É, fogo, hein? Quer ficar peladão pra mim pegar você por trás mesmo, então, hein?
0: Olha aí.
1: Tá doido, hein?
0: Olha a risadinha dele, a
1: risadinha. Ih, Michael, ele agora quer ver a mandioca, então, hein?
0: Ele gosta, ele gosta.
1: Tá tentando aí, não sei o que, hein? Quer ver a mandioca na sua boca também, hein? Você gosta, hein? Tá doido,
0: ele gosta. Esses dois vão acabar se comendo, você vai ver. Quer apostar quanto?
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4: Vai, o senpai ficou bravo, que falaram que não vai comer picanha. E eu acho também que não. Máximo, no máximo, vai espetar uma salsicha no espeto e ficar rodando ela numa brasinha, né?
0: Ele chegou.
2: Você viu os stories dele hoje? Fiquei assustado. Achei que ele ia ficar bravo. Tava todo contentinho. Davi, Davi.
0: Ai, o Maico tá... O Maico tá te stalkeando teus stories aí, Davi. É o casal Mavi.
1: Ô Caipira, falar em sem pai, como é que tá o bebezinho lá, aquele molequinho de 6 anos, meu filho? Deus abençoe ele, fala pra ele que o papai vai lá visitar ele, tá?
5: Ô Diegão, isso aí vai dar namoro,
0: vai
5: dar namoro esses dois aí.
0: Vai, certeza.
5: O Pablo Escobar e o Careca Fedida, creio em Deus Pai.
0: Careca Fedida. Aí vai fazer aquela fotinho de namorado. O Davi pegando o cabelo dele. O Davi tem um pedaço da cabeça que tem um cabelo maior, né? Ele vai pegar aquele pedaço da cabeça dele e encostar na carequinha do Michael. Ai, fazendo peruquinho.
4: Bem ajeitadinho, o Michael já dá pra ele, hein? Cala a boca, sem pai. Vai a sapão.
2: Ai, ai. Ele tem uma trouxinha, né? Parece que tem dois cabelos. É de não tomar banho. Ai, ai.
1: Ê, Caipira. Cadê a vaca? A vaca Clotilde aí, Caipira. Manda falar aí. Manda aquela boca não. Cadê a vaca Clotilde?
6: O Davi e o Michael, não sei não, viu? Eu acho que eles vão passar lua de mel no Caribe, comendo chocolate Caribe, hein?
0: Eita! A música do Michael pro Davi.
7: Ô, Diegão, olha o jeito que o Michael canta pro Davi, ó. Do jeito que o Davi me olha, vai dar namoro. Do jeito que o Davi me olha, vai dar namoro.
0: Nossa! É, depois dessa.

0: Ô Diego, me responde uma coisa, porque todos os áudios do Velho do Lixo, você não consegue dar risada?
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5: Band FM, faltando nada. 4 em ponto, bom dia, um ótimo dia pra você. Bora pra nossa última voltinha no relógio? Vamos até as 5 da manhã, é o Band Coruja no ar. Chama!
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Coitado. Coi. Tá, mas não vai sair disso também, essa música? Nossa, tá bom, chega, cansei. Não gosto, né? Coitado.

0: cuidar da filha, falou que não ia.
1: Bom dia, Diego! Cabeça de boi! Bom dia, bom dia, bom dia, FM! Ela chama Maísa.
0: Deixa eu ver o que a Maísa tá falando.
1: O problema aí, como que é o negócio? Os caras aí, como que é? Tá frouxo?
2: Ele só tá fofo, mete errado, ele geme fino, ele bate fraco. É isso.
1: Acho.
2: Só tá fofo, mete errado, geme fino e bate fraco.
1: Os caras tão assim?
2: Pelo menos o de ontem, de 18 anos que eu fiquei, que eu esperei que ele ia macetar. Ele fez tudo isso, fraco. Por isso que as minhas estão dando de graça. Porque às vezes a gente quer dar. Eu tô procurando uma casa pra me mudar, né? Porque meu ex tirou minha facial do condomínio, né? E saiu da minha casa.
0: Peraí, cara. No meio do negócio, ué, não foi nem ninguém que ligou. Ela que parou de falar do nada. Ela foi dar pro... Peraí, como é que é? Eu tava vendo outra coisa. Como é que é? O cara, ela foi... Peraí, só um minuto. Daqui.
1: Acho.
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0: Eu tô procurando uma casa pra me mudar, né? Porque meu ex tirou minha facial do condomínio, né? Isso é da minha
1: aí
0: casa.
1: Ela, aí ele cortou. Quando ela começou com a história triste. Ele cortou. Cara, eu já falei que essa molecada de hoje em dia, né, que os papos dos velhos, os velhos tá falando, sempre fala isso. É, essa molecada de hoje em dia não aguenta o tirão.
2: Fecha a calça, São Tropez, e deixa um biguinho de fora, entra na roda e rebola.
3: Essa moça tá parecendo a Yara sua, mais confusa que...
2: Saia de corpo baixo, de barriguinha de fora, entra na roda e rebola, rebolando sem parar.
1: A data de nascimento, nome, telefone, bairro.
2: Então requebra, esfrega, requebra, esfrega.
4: Bom dia, Diego, Alex Souza. Ô, Diego, bailarino, é o seguinte, irmão, minha piada. Qual que é o animal que os fantasmas mais simpatizam? Sabe qual é, Diegão? Urubu. É isso aí, me põe aí nas piadas, valeu.
1: Nossa. Ai.
5: É depois do Ras fazer.
1: Por isso que a Jessiquinha gosta de tiozão gostoso, né, Jessiquinha? Ela falou, por isso que eu gosto de tiozão gostoso. O Zinzo.
6: É muito melhor, companheiro.
7: Com certeza, meu velho.
8: Você nunca me... Alívio pras mulheres, tá? Tem que olhar na identidade da pessoa, no documento. Isso mesmo, não. No de papel, você olha lá, se for da década de 70 até meados de 90, tem uma chance desse rapaz pegar firma. Mas se não,
1: já é.
8: Passou disso, é ruim, hein?
1: É ruim mesmo.
9: Ô Maicon, bora aí.
1: Nossa, mano. Não, você não fez isso, Ixi. Você não fez. Deixa eu ver o que o Davi tá achando dessa história aqui. Peraí, só um. Ele tá gostando, né?
5: Essa mulherada judia da gente, não é, Eduardo Costa?
10: Beijo, o que é isso aí, Diego?
1: Olha lá, risadinha.
10: Ei, Marcos, pegando o Marcos. Marcos, tá meu colo aí, Marcos. Tô pegando isso aí. Se você abraçado aí, Natal é nosso, hein, meu irmão? Fácil não, hein? Ô, Marcos, que amor por mim tá doido, hein?
1: Olha!
10: Aí você gosta de papel pro papel, gosta de peixereca, hoje, mas eu sei, não dá a exceção aí.
1: Ele abre uma exceção pra você, Maicon. Olha, mano, vamos organizar isso aí direitinho pra vocês se pegarem? Vamos?
3: Tô achando que o Davi não vai chamar mais você pra assistir no privê com ele, não, Diego. Vai chamar é eu, pelo jeito.
11: Essa risadinha aí também aí, é. do Davi Cassola Tanta também, leva qualquer um pra história, hein?
1: É, a risadinha dele entrega.
12: Bora aí, careca fedida, bora aí. Bora aí, careca fedida, bora aí.
8: Marco vai largar a ter tudo pelo Davi, né? É o fim do mundo mesmo, é o fim dos tempos.
13: Vou te falar uma coisa, viu, Diegão? Se o Davi não dá, ele empresta, viu? E é com força, hein?
1: É, Diego, dá uma olhada aí. O que, que é isso aqui?
5: Foi uma honra, parceiro.
1: A chaleira queimou. Ah, ela tá sem café. Eu vi. Ela saiu pisando duro daqui.
5: Um beijo no coração de vocês.
1: A bicha é mimadinha. Ela queria café, não tem café. Saiu pisando duro, sabe?
14: Ô Diego, isso aí é a palestrina saindo desse sertanejo velho que ela vai aí. No Vila Cata ela vai só no dia do pagamento.
1: Cala a boca. Você quer pegar ela, ela não quer te dar. Isso aí que. Chuba.
3: Manda o áudio do Tadeu pra ele, ó. Totoso, você não perdeu nada. O café tá com cheiro.
1: É,

0: Deixa ela provar o café pra ela ver se ela vai querer.
1: E você, velho, esse pato é jacaré, mano. Tá...
2: Ele abre uma exceção pra você, Michael, olha.
1: Então, velho, o velho do lixo, gosta, sei lá, sei, velho, ele gosta do Marco também, velho, ele gosta do Marco também, velho.
0: Ele tá empolgado. Você
1: é o jacarezão, mano? Para com isso, mano.
0: Tá empolgado.
1: O Marco é só meu, para que o velho do lixo aí.
3: Olha!
1: Dalila é jacarezão, vai do lixo é danado, hein?
3: Olha!
1: Já passa o passado, hein? Já passa o passado.
0: Como é... a vida, meus amigos. Como é a vida, meus amigos? Ah, a vida é uma caixinha de surpresas. Há um tempo atrás, um vivia cheio. Eu falo, cara, quando fica de xingandinho, quando fica de nhenhenhenhen, tá querendo. Yes. Eu lembro quando eu fazia a tradução dessa música que eu apresentava pro programa romântico, eu odiava. Sim. Sim. Peraí, cara, peraí. Você não. Não podemos deixar esse detalhe passar.
1: É do índio aí.
2: Com ele não, Diego.
1: Dalila é, a Dalila é jacarezão, vai do índio é danado, hein? Já basta o passado, hein? Já basta o passado. Para, velho. Você é o jacarezão, mano? Para com isso, mano. O Mike é só meu, para com isso aí, o velho do índio aí.
0: Ai, o Mike é só meu. O Mike é só meu. Ah. O Mike é só dele agora. De ódio virou amor.
1: Ele é meu amigo, diga. É meu amigo, meu amigo virou amigo, só isso, mano. Tá dá, tá vendo não, ué. Tá zoeira, tá vendo não, entendeu? 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
4: 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Agora só tá faltando o Duarte entrar aí no Band Coruja oferecendo um brigadeiro de colher e a cacauchaça pro esse casal aí.
5: Ô, Diego, quer fazer o teste final dos dois aí? Ah. Eu vou dar uma dica pra você. Leva os dois na frente de uma lagoa, pede pra tacar pedra lá dentro. É. O que tacar com a patinha esquerda e levantar a perninha direita, você pode saber que vai ser o passivo.
6: Seriamente, tô começando a ficar preocupado.
0: O Michael.
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0: Ei!

0: para tudo, para. O amor é uma caixinha de surpresas. Vem cá, Davi, vem cá. Não tem problema. Deixa. Deixa.
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0: Deixa, Davi, deixa. Moment of love. Ai, Michael, careca fedida.
1: Ao seu lado vejo que uma criança
0: sensível.
1: Sensível demais.
0: Ai.
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2: Não, diga, oi. É com o Michael, né? A tia tinha raiva do Michael, não, uma raiva ali nada, né?
0: Ai.
2: Dá de pegar ele mesmo pra valer. Agora.
0: Pegar.
2: Agora eu quero pegar ele mais do que nunca agora, mas não vou deixar, não. Porque seria um realmente, né?
0: Peraí. Como é que é?
2: Agora que eu peguei mais do que nunca agora, mas não vou sentir, não. Vê que ele é um realmente, né? Peguei é do peito, ele tá no coração, viu, não?
0: Ai, tá no coração. Ai, tá no coração.
3: Ô, Mike, você já parou pra pensar que o Davi agora vai assistir Cine Privé? Pensando em você.
0: Ah, e aquele cheirinho de shampoo. Não, Davi, deixa vir o sentimento, deixa vir. Vai, canta pra ele.
1: Você me dá um beijo.
0: Ah.
1: Me pede pra esperar.
0: Ele fala, espera um pouquinho, Davi.
1: Entra pro seu banho.
0: Ah, qual é que... Ah, pra entrar no banho é o Michael.
1: Já vem se deitar.
0: O Davi vai entrar no banho?
1: Deixa a porta aberta.
0: Ah, imagina a cena dos dois.
1: Tirando a cor.
0: O Michael.
1: Eu fico olhando tudo.
0: O Davi com água na boca.
1: Na boca.
0: Você gostou, né, Davi?
1: Mas esses minutos...
2: É, digo, toca muito shampoo aí, eu gosto muito shampoo.
0: Eu sei que você gosta.
2: Entendeu ou não?
0: Eu sei.
2: O cheiro da maçã, como é que é mesmo?
0: É, de shampoo.
2: Tira a toalha lá, como é que é? Tira de shampoo, isso é bom, hein?
0: Vai, Davi, vai.
2: Isso daí é bom, tira de shampoo, Diegão. Isso é bom demais, ó.
0: É o quê?
2: Eu vou lavar a careca pro dia do Maico aí, pra ele dar um banho nele que eu tomo banho também e lavar a careca dele também.
0: Isso, os dois
2: tem
0: no chuveiro.
2: Tem que fazer careca cheirosa, pegar aí. Que
0: os dois no chuveiro, os dois no chuveiro. Vai, Davi!
1: Esse amor
3: Davi, você vai ensinar o Maico a fazer a chuca certinho, Davi?

0: Que decadência nesses últimos dois dias. Era mulherzada bonita, policial marombeira aparecendo no final do programa. Agora, meu pai do céu. No desgramado não põe um áudio meu pra mim defender. Só põe áudio do Davi e do pessoal.
1: Cheiro de cu.
2: Calma. Tadeu. É cheiro de shampoo.
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1: Sabe aquele cu?
2: Calma, Tadeu.
3: Também com você, deixa eu ver.
1: Cheiro de cu.
2: Calma, Tadeu.
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4: porra.
2: Calma,
4: ai,
2: Michael. Calma, vocês dois. Calma.
4: Ai, que delícia.
2: Calma, cara. Vocês. Ai, calma. Espera aí. Para. Calma. Ei. Ei. Ei. Espera aí. Para, mano. Chega. Chega, chega, chega, vocês aí, chega, que coisa.
5: Pior é você ter a mente fértil, parar e começar a escutar cheiro de shampoo e começar a pensar na cena. Não para um pouquinho aí, pensa um pouquinho, só pra você ver se o trem é feio.
0: Diego, dá uma olhada nas mensagens aí, vê se aquela policial não mandou foto dela pra fazer os 10 segundos. Vamos mudar um pouco o assunto.
2: Não. Nem querer mudar disso de assunto, não.
3: Pela estrada no seu caminho.
1: Ô, Diego, ô, Senna.
2: Peraí, só um minuto. Só um minuto, deixa eu só ver um negócio aqui. Ô, Tatu, tá ficando pior essa tua respiração aí, hein, velho? Olha!
1: Caramba, ô, Diego, véio. Ô, cena deplorável que eu tô imaginando agora desses dois, velho. Pelo amor de Deus, tira essa música aí, cara.
2: Meu Deus, cara, peraí, mano. Tá pior o negócio aí, viu?

0: Rapaz, se vendesse desse aspirador de pó do Tatu, ele tava rico, hein? Nu.
1: Caraca, mano.
2: Deixa a calça Santropeia.
3: Bomba de Birotec, Tatu, pra você dar uma baforada assim.
4: Geração, Coca-Cola, molha a calça toda hora de tanto se esfregar. E saia de corpo baixo de...
5: Ô, Bob Esponja da Praia Grande, liga pra Sandrinha, mano. Ela não apareceu hoje, vai que ela morreu fumando crack e tomando corote. Liga aí pra ver se ela tá viva.
4: Então requebra, esfrega no culpado.
6: Ô Tatu, tem uma bombinha que vende na farmácia. Você dá umas três borricadas. É pra dar uma melhorada nisso aí.
1: Clenbuterol.
4: Esfrega no culpado.
7: Aê, Davi! Pro seu macarrão, o Michael tem um molho, hein?
1: Ei!
8: Ô John Tatu, se acontecer algum QRU aí no seu trampo, você não consegue pegar na corrida, não. Você não tem fôlego nem pra mandar áudio direito, ainda bem. Imagine correr atrás de alguém.
1: Pega nada.
9: Ô gente, foco no Davi e no Mike. Me esquece.
1: Me esquece.
8: Tatu, logo, logo, você não vai precisar da bombinha, não. Você vai precisar de um cilindro de oxigênio.

0: Tatu? Eu não tenho pai, mas pelo menos uma corridinha eu consigo dar, viu? Seu safado.
1: Eu não tenho pai.
2: De fora, entra na roda e rebola, rebolando sem parar. É gera, gera, geração, anos 60 que quase se arrebenta.
3: Já pode mudar o Instagram pra Tatu Birotec.
4: Obrigado, John Tatu. Continue mandando mais áudio. Mudou totalmente o assunto.
1: Mudou o assunto aqui.
5: Por que que ele chamou você de Bob Esponja da praia? Ah, por causa da canelinha. Ah, desculpa.
1: Cala a boca.
6: Deixa
1: eu mandar um beijo pra Samia. Tá lá no Japão. Ouvindo nós agora, né, Samia? Ela e a boca gigante dela. Sempre aquela boca deste tamanho, Samia.
7: 10 sacos. Ô, Davi, o motivacional hoje é de amor. É, declara amor pro Maico. Faz um motivacional aí declarando seu amor pro Maico.
1: É.
7: Vai que ele gosta aí.
1: Ô,
7: você já pede ele em casamento já no ar.
1: Ô,
7: vai,
1: Davi,
7: que legal.
1: Peraí. Ô, Davi, o motivacional hoje vai ser sobre isso. Transmutar a vida e a sua. A vida e as suas surpresas. Do ódio ao amor em um cheiro de shampoo. Parece enredo de escola de samba, né?
8: O Tatu tá parecendo que tá em um balão de oxigênio. Fogo, tá pra morrer.
9: O Tatu, quando ele manda mensagem, parece que ele tá dando uma sugadinha, né?
1: Uma sugadinha.
9: Me faz pensar coisas.
1: É, ele fala.
4: Não, nada disso. O motivacional, o Edinaldo já deu o tema no começo do programa.
1: O que que era mesmo? Ah, faz dois, não tem problema.
10: Ô, Tatu, pelo amor de Deus, se cuida aí, cara. Eu não tô querendo ir em velório de ninguém, não, rapaz. Começou a festa
9: nessa cabeça. Será que é por causa dessa respiração dele que ele se faz de miserro pra mamar deitado?
1: Ih.
9: É muito fôlego, né? Ih. Não aguenta mamar em pé, tem que mamar deitado.
1: Aí, Tatu.
8: Pior de tudo que ele disse que vai atravessar o oceano a nado pra vir pra Portugal me conhecer. Imagina, não tá conseguindo nem respirar pra falar.
1: Olha. Não vai dar conta não, hein, Tatu.
11: Aguenta, Tatu, aguenta, que logo arruma tua mãe que você quer. Aguenta, logo a vida é grande, a vida é esperança.
1: A vida é esperança, Tatu. Tá.
12: Explicado por que você participa pouco, hein, ô Tatu. Se você mandar 3 áudios por hora aí, você infarta.
1: Pera aí.
13: Como é que é o negócio aí que ela falou que eu não entendi direito?
1: Nem eu.
5: Cara, nós zoar, os homens tirar é legal, viu? Mas as mulheres é demais, viu, Raquelzinho? Viu? Quem mais zoou aí? Minha pistola
1: do plástico. Ô, André, manda essa bosta desses áudios aí, fica mandando isso aí, não manda. Diga hoje, vai ouvir os meus áudios, manda logo essa merda. Chato. Cara, chato de galocha. Manda essa bosta. Tá mandando mesmo 80 mil, a mensagem igual. Diga hoje, vai ouvir meus áudios, pode, posso mandar? Pode mandar, animal.
14: Exatamente, os homens zoaram Tatu. Tudo bem, agora as mulheradas, principalmente a mulher que ele ama, a Palestrina, até a Palestrina zoou ele, cara.
1: A Palestrina?
9: Aí me vem o outro e fala, o melhor da caixa é o Choquito e o Caribe. Aí o Choquito é da Nestlé.
1: Não, a Palestrina, o que a Palestrina zoou aí? Ela não zoou não, ainda não. zoou na vida. No, do.
7: Chega, eu acho que o Tatu tá com Covid, hein? Eu acho que ele vai lá ter que fazer o teste lá, eu acho que ele tá com Covid, hein?
13: Oxe, quem falou que eu amo a Palestina? Tá doida? Tá comendo merda?
1: Ah.
13: Amo ninguém não, doido.
1: Ah. Ah, eu senti um, ó.
13: Depois dessa eu vou fazer a ronda.
1: Olha lá, oi. Esse programa tá muito romântico hoje, gente. O que que é que vocês têm hoje, hein?
2: Boneca cibernética. O Robocop gay. O Robocop
1: gay. Olha lá o Davi, o Tatu. Diegão, toca essa aqui pra Palestrina, mas não fala que fui eu que ofereci. Tá bom, Tatu. Essa, Tatu, deixa eu ver a letra, peraí.

0: Ai, Palestrina, eu dava pra ele.
1: 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Ainda.
0: Ah, Palestrina.
1: 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Não te trago ouro.
0: Ah, Palestrina!
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0: Ô, Palestrina, não tem jeito de você. Ai, eu dava pra ele, eu dava.
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0: Mas também você não tá levando nada, nem ouro, nem flor, nada.

0: Ah, não, pera aí, a Palestrina vai ter que se, se falar alguma, vai ter que se pronunciar. Pera aí.
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0: Não, fala aí, fala a verdade, fala a verdade. Se alguém te manda essa música,

0: Monja da Baixada, que eu não ofereci música nenhuma.
1: Seu, deixa
0: de ser mentiroso.
1: Cala a boca.
0: Canela fina.
1: Cala a boca.
0: Canela
1: cala
0: negativa.
1: Cala a sua boca, que tá dando certo, idiota.
2: Não, não te trago flores.
3: Só falta a Palestrina virar público agora e falar. Então dá você, então, dá.
1: Não, peraí. Ela vai ter que se pronunciar alguma coisa. Ela vai ter que... Não, não é possível, cara. Não. Não, olha a música que o Tatu ofereceu pra ela, velho.

0: eu gostei, gente, eu gostei. Ah, eu gostei, o que vocês acharam, hein?
1: Que time que você torce, John?
2: Eu sou corintiano.
1: Você, como corintiano, você levaria ela, iria com ela no jogo do Palmeiras pra mostrar o seu amor verdadeiro?
2: Aí iria, pô, com certeza.
1: Olha, olha.
0: É, a gente sabe, a gente sabe. A gente sabe, a gente sabe. É, conta provas, não argumenta.
3: Você não tá entendendo, Canelinha. Você tá atrapalhando outros esquemas do tatu que tem aí na madrugada. Você fica falando essas coisas.
4: O programa dá medo às vezes, cara. Os caras tem tudo aí no
0: desafio. É, mano, vai, vai. A Palestrina mandou uma foto. Olha a carinha de faceiro dele com a Palestrina, olha. Peraí, deixa eu mandar pra ele essa foto aqui.
5: Deixa rolar que vai.
0: Puro botum.
5: Deixa rolar que vem. Fantasias na cabeça, todo mundo tem. Vou
6: fake news, fake news. Montagem, IA, é IA, isso aí é IA.
0: Não é não.
5: Beijinho na boca. Gostoso doce mel.
4: Eita, tu taturinga aí, agora é pra valer, tem que ganhar a Palestrina aí.
7: Ô Caipirão, você imagina o Diegão numa sala dando pro tatu e o Davi tacando manjolo no Maico?
0: Sai daí!
7: Numa sala só!
0: Pô, vocês estão com a cabeça meio zoada, vocês, velho. O que é? Olá.
6: Ô Diego!
0: Oi.
6: Para de jogar contra, Diego. Pelo amor de Deus, Diego. Você tá jogando contra, porra?
0: O quê?
6: Pô, essa foto aí foi o dia que nós foi no...
0: Eu Mas, sei, porra, eu sei que céu. Deu. Lógico que eu sei.
8: Diego, você podia falar com a voz do Band Love, né? Já que tem vários casais aí. É. Mike, Davi, Palestrina, Tatu.
0: É, hoje o amor está no ar. Love is in the air.
3: Não tem ninguém com a cabeça atrapalhada aqui, não. Você que falou que se ela não desse, você dava.
4: John Tatu, não pega ar. Se pegar ar, é pior pra você, hein?
0: Se pegar ar, ele desmaia. Do jeito que ele tá respirando.
4: Ô, Tatu, veja pelo lado bom, cara. Se a Palestrina tem uma foto dela com você guardada... É porque ela ainda pensa em você, Tatu.
0: Rapaz, como é que eu não pensei nisso antes? É mesmo, peraí. Ô, Tatu, pensa aqui comigo, vamos lá. Quem que guarda uma foto tanto tempo assim se não tiver um sentimentinho? Fala a verdade, não, pode falar. Eu guardo foto de eu não. Quem guarda uma foto até mesmo, cara? Eu não tinha pensado nisso. Eu não vou falar isso, Palestrina. Não vou, não vou, porque vai magoar.
6: Ô, Diego, a Fox tá...
0: Peraí, só um momento. Tá chupadinha de ar. Olha lá, chupadinha de ar. Olha lá. Fala, Tatu.
6: Ô, Diego, A Fox tá pedindo pra você avaliar a foto que ela mandou pra você aí.
0: Vou avaliar, não vem mudar de assunto, não.
6: Ô, Palestrina, dá uma chance pro John Tatu aí, pelo amor de Deus. Pelo menos se ele estiver com você, caso ele tenha uma crise de asma, ele não vai morrer virgem.
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3: Acho que antes dele falar, ele dá de babar, né? Ele dá uma puxadinha antes.
0: É, ele tentando mudar de assunto. just wanna use your love tonight. Puta, o Fabiano é chato, cara. Oh, Fábio. Mandou 500 mensagens. Sorteio. Você quer participar do sorteio? Eu vou sortear. Vou falar que eu vou sortear.
10: Que é o amor que mexe com a minha cabeça e meu coração. E vai mexer minha cabeça e pegar o Marco. É aqui por trás.
0: O Davi tá doidinho, né, velho? Tá doidinho, querido. Pera aí. Deixa eu ver o que, que vai sair. Pera aí, só um momento. É. Não, vamos ali.

0: Vamos lá, Diego.
1: Vamos lá pro nosso motivacional?
0: É, eu sei, são dois, eu sei que eu vou falar.
1: Vai.
0: É desmotivação, primeiro, vamos lá, mais uma exceção.
1: Peraí, qual que era
0: o... Desmotivação não existe, sabe por quê?
1: Qual que era o que o Edinaldo pediu?
0: Desmotivação, uma coisa assim, que eu vi no começo.
1: Tá, então vai.
0: Vou falar.
1: Tá.
0: Desmotivação. Motivação não existe, sabe por quê? Porque nós tem olhos, tem boca, tem tudo, tem uma vida. A vida é o que é. Nossa vida é uma vidinha mesmo. Mas se eu for reparar para pessoas que já aconteceram coisas com ela, que pessoas às vezes que não tem... Que não tem nenhum olho, às vezes, só tem um olho só, um nariz.
1: Ah, é ansiedade, ansiedade.
0: Pessoas que passam por coisas.
1: É ansiedade,
0: eu
1: Davi.
0: Eu assisto o que, mano?
1: É ansiedade,
0: quer?
1: Davi.
0: Pessoas sofrem demais.
1: É ansiedade.
0: E você vê sua vida...
1: Que um olho
0: você
1: só.
0: Você não tem que desmotivar
1: que
0: em nada.
1: Que tem a ver um olho?
0: Deus abençoa você. Deu uma vida...
1: Não tem nada a ver um
0: uma
1: olho.
0: Uma saúde perfeita. Você,
1: é ansiedade
0: sua vida é o que é, mas
1: que
0: você
1: quer
0: tem que amar
1: Davi!
0: Ela como ela é. Por quê? Porque ela
1: Davi!
0: É como ela é. Porque vale a pena. Entendeu?
1: É ansiedade que ele quer que você fale.
0: Ah, ansiedade.
1: É, vai.
0: Ah, sim, ansiedade. Ansiedade é...
1: Vai.
0: Realmente é esperar uma coisa que vê que vai acontecer logo, né? Você talvez já vai acontecer logo, é isso. Ansiedade é bom realmente, às vezes é bom e não é. É bom porque às vezes tem aquela motivação, aquela euforia, aquela adrenalina. E pro outro lado é ruim, porque atrapalha a mente, atrapalha as coisas, atrapalha o que você... outras coisas que parece que vai dar certo e não vai dar certo. Isso que é bom ter ansiedade, não. É bom ficar... Controlar a ansiedade, ou não?
1: É.
0: Esperar as coisas acontecer. O dia chegar, a hora certa chegar. A verdade é essa, não cobre. Não fique no pé de ninguém das pessoas. Mas espere o momento pra acontecer, entendeu? A verdade é essa. Espere pra acontecer. Não cobre, não fique no pé de ninguém. Nem torça, nem fica ansioso pra acontecer. Mas espere o momento pra acontecer.
1: Tá.
0: Entendeu? A verdade é essa. E aí também, agora eu tô no negócio de amor. Amor.
1: Ah, é? Faltou amor?
0: Amor,
1: amor
0: é secreto.
1: Amor
0: é
1: o principal.
0: Vários, né? É vários sexos também.
1: É
0: isso aí, amor secreto.
1: Tá.
0: Ah, é o amor secreto, o amor que nós tem. Não tem que ter preconceito, sabe? Às vezes é muito preconceituosa. O amor que nós tem um pelo outro. Às
1: aí,
0: vezes é o desejo, só desejo sexual. É o desejo que nós temos um pelo outro.
1: Aí, Maicon.
0: Entendeu? E aí a vontade que tem normal.
1: Aí, Maicon.
0: Tanto homens, mulheres, então, tem que respeitar o amor de cada um.
1: Aí, Maicon.
0: Entendeu? A sociedade tem que ser universal, entendeu? Porque...
1: Tá.
0: Porque quanto mais respeitar o amor de cada um, mais nós vamos ver a melhor sociedade.
1: Tá.
0: A sociedade é uma só. E nós temos que respeitar todos os amores, entendeu?
1: Tá.
0: A verdade é essa.
1: Tá bom.
0: Homem com homem, mulher com mulher. Não tem aquela última é, não. Só não vai dançar homem com homem, nem mulher com mulher.
1: Tá bom.
0: Entendeu? O importante é sim, dançar sim, mas
1: tá.
0: Tudo cada um tem seu gosto, lógico, entendeu?
1: Tá bom, é. Tá bom. Valeu,
0: é,
1: Davi.
0: É verdade. Amor
1: abraço,
0: secreto.
1: Amigo. Bom dia, Tadeu!
2: Muito bom dia, Diego. Que mensagem,
0: hein? É isso aí.
1: Mensagem boa, ele
2: que
1: tá
2: mensagem, bora
0: fazer uma rima aí, mas tudo bem. Deixa
1: eu não,
2: bora,
1: rima fica
2: obrigado,
1: pra amanhã.
2: Hein, cara? Obrigado,
1: amanhã
2: porque...
0: Valeu, Diego.
2: Eu tava precisando ouvir isso aí.
1: Tá vendo? Você tá
2: vendo?
1: Você pode
2: fazer sexo aí, eu tava precisando ouvir. Obrigado, viu? Obrigado.
1: A mensagem foi pro Tadeu, então.
2: Foi pra mim. Foi pra
1: tá
2: mim.
1: Vendo só como é que é a coisa?
2: Você vê que coisa, né? Como as coisas, o universo opera, né?
1: É verdade. Fica com essa palavra. Pega essa palavra pra você.
2: Peguei
1: então.
2: Pra mim. Peguei pra mim. Tô torcendo. Até amanhã eu vou fazer sexo. Não é possível.

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0: setembro de 2026. Sim, faltam 3 meses para o Natal.
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0: Muito bom dia para você do trabalho, bom dia para você do transporte. Tá no busão? É? Você tá no Uber agora? Tá no transporte de aplicativo em geral? Tá no táxi? Obrigado pela carona, obrigado pela audiência. Alô, caminhoneiros do Brasil, bom dia. Bom dia, 5 e 8, bom dia, homem vinheta.
2: Ô, bom dia!
0: Juju, bem?
2: Ai. Bem, bem, graças a Deus, você.
0: Melhor agora.
2: Oi.
0: Vamos juntos nessa?
2: Oi.
0: Vamos mergulhar nessa aventura?
2: Vamos mergulhar?
0: Vamos juntos.
2: Bora.
0: Vamos lá. Olha, o padeiro da Oscar Freire já tá com a gente. Bom
2: já tá
0: dia.
2: Aí, já.
0: Renato Personal tá com a gente. Ô, Renato Personal, passa uns treinos pra mim aí, cara.
2: Passa aí, meu.
0: Ô, oh, não tem dinheiro pra pagar, não.
2: Ele não tem, cara. Vem isso aí.
0: Hein, faz um acordo aí, eu falo de você no ar aqui.
2: Faz um acordo.
0: Você passa uns treinos pra mim. Nada a ver?
2: É. Só que assim, como é que é o nome dele?
0: É Renato Personal.
2: Renato, não espere resultado. Você
0: não
2: passa,
0: espera, não.
2: É assim.
0: Não, vai me, não me cobre.
2: É, não vai ficar cobrando ele.
0: Não me cobre, que eu não trabalho bem sob pressão, hein.
2: É.
0: Então, um abraço aí, Renato. Tudo bom? Andre Fox, bom dia! Andre Fox, que. Deixa eu só ver.
2: Fala isso aí, vê isso aí pra nós.
0: Na foto, Andre Fox, você é o homem ou é a mulher? Eu preciso saber. Mandou uma foto aqui do, sem roupa. E aí tem uma tatuagem aqui, ó.
2: Tá.
0: É pela marca de calcinha, eu imagino que seja uma mulher, né?
2: Eu não entendi. Tem uma foto?
0: É, mandou uma foto aqui. Só que tem um homem e uma mulher na foto. Eu não sei. É Andre Fox? Aí eu não sei, né?
2: Ah, tá, ó.
0: Vem a tatuagem dela aqui.
2: Ah, na foto.
0: Olha a tatuagem da Andre Fox.
2: Deixa eu ver. Olha aí. Caraca, velho. É o quê? Uma fênix?
0: Parece não. Que é, né? Não parece, lembra uma fênix.
2: É.
0: Um cisne, né?
2: A marquinha tá em dia, né?
0: Tá em dia sim.
2: Eu não sei, parece bunda de homem, velho.
0: É, essa calcinha aqui, ó, eu não sei, viu, Andréa? Não sei.
2: A tatuagem então, parece que é nova,
0: né? Aí a foto tá aqui, ó. Aí eu não sei, né? Podia ser ele.
2: Tá aparecendo a bunda dele. Avalia aí minha tatu, Tadeu e Vinheta. Ah, é nova a tatu.
0: É.
2: Deixa eu ver o risco dela.
0: Tá vermelho, né? Não tá vermelho?
2: Ver. Tá bom, risco.
0: Analisa
2: tá bom.
0: Aí. Tá bom.
2: Tá, um pouquinho aqui é. É.
0: Tá.
2: É.
0: Devia estar bem frio o lugar que ela tirou a foto, porque você vê que tá tudo arrepiado aqui.
2: Tá, né? Bom, arrepiado. Eu acho que essa tatu, Tadeu. Eu acho que ela. Será que ela vai colorir?
0: Você vai colorir, Andréia?
2: Fala pra ela, Tadeu.
0: Que... Fala aqui pra ela.
2: Ô, Andréia, a marca aqui do de sol, coloca a alça do biquíni um pouquinho mais pra cima, porque aí não acinturou, tá vendo?
0: É.
2: Não acinturou. Ela tem que colocar um pouquinho mais pra... Quase, quase na reta do bico do pássaro, tá? Mas não sei, essa bunda pra mim é de homem.
0: Não é, é dela. É da Andréia.
2: Eu acho que é do marido dela.
0: Um beijo pra você. Uma nota pra tatuagem da Andréia, ou Vitor?
2: Eu gostei. Eu
0: gostei também, viu?
2: Eu dou 9.
0: Nota 9.
2: Eu vi alguns traços ali que precisam ser, de repente, realinhados.
0: Uhum, uhum, uhum.
2: Ah, não, mas eu tô falando traço da marquinha.
0: Ah, não, tô falando da tatuagem.
2: Ah, tá.

0: 5:10, entra no ar mais uma edição do seu, do nosso Gibi Eletrônico Diário. De segunda a sexta, você conectado com as principais notícias do Brasil e do mundo. A notícia, a informação continua batendo na sua porta. É bom você abrir, porque se não abrir, a gente empurra. O furo foi dado primeiro por nós. Eu sou Pedro Quadras, bom dia.
1: Muito bom dia, eu sou Silvânia Acre. Quinta-feira, dia de TBT. Uma lembrança sua, Pedro Quadras, na quinta-feira, no TBT do Pulo do Gato.
0: Pô, uma lembrança minha, querido, querida Silvânia. É, inclusive, eu tava te mostrando ontem. É, quando eu tinha a minha rádio pirata.
1: Olha...
0: Lembra que eu te mostrei
1: aqui? Lembra, ele mostrou a foto. Aliás, uma baita estrutura, viu? É. Tem rádio por aí que não tem essa estrutura.
0: É, eu...
1: E era uma emissora pirata.
0: É, foi... Eu não gostava que chamava a minha rádio de pirata. Era uma rádio comunitária.
1: Sim, sim.
0: Eu
1: sim.
0: Só não tinha os documentos e trabalhava ilegalmente. Tá, mas... É, mas
1: foi uma... A rádio que eu comecei também, no início, era pirata. Mas hoje ela é comunitária. É. Tem os documentos, mudou de frequência, uma frequência
0: legal,
1: oficial.
0: Legal.
1: Só cobre o bairro ali.
0: É... A minha não. A minha teve um fim trágico que a Federal fechou, né?
1: Ah, que pena.
0: A Anatel foi lá, lacrou. Eu só não fui preso porque eu e meu irmão ficamos um ano dando cesta básica pra uma entidade.
1: Eu trabalhei numa emissora oficial também que foi lacrada, mas...
0: Ah, então pronto, então tá tudo certo. Mas fazia trabalhos sensacionais nessa... Pra quem é do litoral, ali, região de Itanhaém, Conexão FM 97,9.
1: Você lembra alguma vinheta? Sim, você fazia as vinhetas, evidentemente.
0: É, eu tinha as vinhetas.
1: Você que gravava.
0: A gente gravava, mas às vezes eu pedia um pacote também, profissional.
1: Lembra de alguma vinheta com a sua voz?
0: Cara, não lembro, mas eu posso... O Edson tem uns MDs gravados.
1: Imagina que naquela época eu usava muito laser, né?
0: Pra fazer... Isso, faz o tiju-tiju aí. Conexão FM, junto com você, 97,9. Com saudade, eu vou postar a foto aqui no Instagram.
1: Tá aí, o TBT
0: pro pessoal, do Pedro. O pessoal às vezes pensa que a gente caiu de paraquedas aqui na Band.
1: Não, tem toda uma história, tem toda uma história.
0: Vamos lá. E você, Silvânia?
1: Tô bem, graças a Deus.
0: O seu TBT de hoje?
1: Ah, o meu TBT de hoje? O TBT de uma viagem internacional.
0: Ai, que delícia.
1: Tenho saudade de Paris.
0: Ai, você tem fotos lindas. Aquela na beira do Rio Sena tomando vinho.
1: Ai, gente, posso falar?
0: Gente,
1: todos os dias, um pôr do sol maravilhoso, na beira do Rio Sena.
0: Maravilhoso.
1: Eu ia no Carrefour, comprava um vinho mais barato que tinha, porque euro, você sabe como é que é.
0: É verdade.
1: E aí, sentava lá, tomava.
0: É. Mas você pode relembrar isso com vinho nas margens do Rio Tietê e ainda vendo capivara. Vamos lá.
1: Chegamos à quinta-feira, 24 de setembro de 2026. Hoje, Pedro Quadras, dia do Marítimo Mundial.
0: Não perde o raciocínio. Sabe
1: pois
0: que
1: não.
0: É uma boa pergunta pra hoje, né? Qual é o seu TBT?
1: Pois é.
0: Provinte na hora do ronco?
1: Vamos fazer o TBT hoje na hora do ronco?
0: Vamos.
1: Fechou, já vou anotar aqui. O Marítimo Mundial, tá? Parabéns pra você que anda de barco, pra você que faz transporte de carga no mar, né?
0: É isso aí.
1: Parabéns. Hoje também é o Dia Mundial do Gorila. Para celebrar esse dia, vamos ouvir um pouquinho de MC Gorila.
0: Vamos lá, gente.
1: Essa bela canção, gente.
0: MC Gorila. 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
1: Isso aqui é um clássico, quem não conhece vai passar a conhecer.
0: É, gente.
1: MC Gorila no Pulo do Gato. Demora um pouco pra ele cantar, viu, gente? A introdução é longa.
0: É, demora um pouco.
1: Antigamente as músicas...
0: Mas vale a pena esperar.
1: Vale a pena esperar.
0: Vamos lá.

0: mês Dia Mundial do Gorila, a gente celebrando com o MC Gorila. Cidade aniversariante do dia, Pedro Quadras.
1: A cidade aniversariante do dia, Silvânia, é Liri.
0: Liri, parabéns, lirienses, né?
1: Lirienses.
0: Ah.
1: Que em tupi-guarani significa vai tomar. É.
0: Parabéns pra todos os lirienses, porque eles tomam muita cachaça?
1: Na verdade, não. Era chá de lírio.
0: Ah.
1: Por isso que é Liri. Chá de lírio.
0: Parabéns, deve ser uma cidade linda, né?
1: Ah, todo mundo... Atenção, protesto.
0: Atenção, protesto, gente.
1: Boca na trombeta.
0: Boca na trombeta.
1: 5 horas e 15 minutos. 5 horas e 15 minutos.
0: Repita.
1: 5 e 15.
0: Repita.
1: 5 e 15. Se pedir uma vez, eu falo,
0: hein? Porque agora é 5 e 16.
1: 5 e 16. Nós estamos aqui nos suntuosos estúdios da Band FM. Estúdio digital, estúdio moderno, estúdio que realmente merece respeito. Demorou para que nós reformássemos o nosso estúdio. Era um estúdio pequeno, um estúdio já ultrapassado, mas hoje nós estamos num dos estúdios mais modernos do Brasil. Dentro do estúdio nós temos aqui alguns enfeites, alguns adereços, os nossos indigentes.
0: Sim,
1: os bandinhos.
0: Eu chamo de bandinho.
1: Eu chamo de bandinho.
0: Ah, não é pra chamar de bandinho. É bandinho.
1: É bandinho, pronto.
0: Pra nós é o nome pra ele,
1: não
0: é bandinho.
1: É. Fora do Band Bom Dia não é bandinho? Então, tudo bem. Pra nós é um bandinho.
0: Pra nós é o bandinho.
1: Então, e nós temos aqui... Inclusive fui eu que coloquei aqui, ficou, que é, não vou falar a marca, já patrocinou a gente também, a Petrobras teve uma campanha
0: sim,
1: com a gente.
0: Sim.
1: E deu um calango, um lagarto aqui, tá aqui na minha mão, olha aqui.
0: Tá aí, ó, bonito, bem legal.
1: É um lagartinho com pé na bola, acho que foi na época da Copa do Mundo.
0: Um mascotinho, né,
1: E tem uma base, eu vou tirar ele, tem uma base aqui.
0: Um bonequinho de plástico com a base de plástico também.
1: Agora, Silvânia e ouvintes do Pulo do Gado. É uma bomba, é boca na trombeta. Gente, tem alguém... Se você que assiste pelo bandfm.com.br conseguir as imagens, tem alguém que morde essa base. Tá aqui as mordidas.
0: Cara, eu tô curioso pra saber quem é...
1: Tá aqui, eu vou mostrar na câmera.
0: A boquinha maluca que tirou, tirou o bonequinho da base. Olha, bandfm.com.br, Pedro Quadras mostrando na câmera agora a situação da base do bonequinho aqui do estúdio. Que é de plástico, mas alguém, algum locutor, alguém aqui do estúdio, tá tirando e mastigando esse negócio aí durante o horário. Tá todo... Parece que um cachorro passou aqui e mastigou.
1: Porque tem gente que mastiga tampinha de caneta.
0: Sim.
1: Agora, mastigar isso aqui, gente.
0: Sabe quando o seu cachorro pega o seu controle remoto e mastiga? Esse bonequinho tá assim agora. Então eu queria saber quem é o Boquinha Maluca, se vocês tiverem alguma dica pra dar pra gente. Porque a gente vai... Vamos às últimas consequências.
1: O ouvinte pode participar. E o que leva uma pessoa a morder algo, a colocar algo na boca? Pelo amor de Deus, gente.
0: Olha, fica aí o meu protesto. Estão dizendo aqui que foi o Pedro Rafael. Dizem que o Pedro Rafael é o Boquinha Maluca. Não é difícil.
1: Nós vamos deixar em aberto aí.
0: É.
1: Realmente não é difícil.
0: Ó, duas pessoas falando que foi o Pedro. Três pessoas falando que foi o Pedro.
1: Gente do céu.
0: Uma falando que é o Diego. O Diego acredito que não seja.
1: O Diego. Até porque pra ele vir até aqui e botar a boca aqui...
0: Tem que ser muito maluco. Mas enfim...
1: Bom, enfim.
0: Quem souber quem é que tá mordendo o bonequinho do Vinheta aqui durante o horário, por gentileza, envie sua denúncia. A sua identidade será mantida no mais absoluto sigilo.
1: Eu gostei do quem é que tá colocando a boca no bonequinho do Vinheta. Obrigado. E continuamos o nosso gibi eletrônico aqui, ofertas de emprego, enquetes, tudo em um só gibi.
0: André Luiz está com a gente aqui, ele falou, eu vou descobrir quem é. Boa, André, faz a investigação aí, ele acha que foi o Pedro, mas assim que você descobrir, André, conta pra gente aqui. Um forte abraço pra você.
1: Obrigado.
0: Parabéns pro ouvinte Rodrigo Bueno, completando mais um ano de vida. Rodrigão, parabéns, muita saúde, felicidade pra você, meu velho.
1: Obrigado pelo carinho.
0: Deus abençoe sua vida aí. O Nelson Gomes, que acho que não é o nosso Nelson Gomes aqui.
1: É o Nelson Gomes.
0: É o nosso ouvinte, Nelson Gomes. Abraço pra você, mugido pra você, meu querido, bom dia. Muito bom dia pra Fer. Fer, um beijo pra você.
1: Fer, um beijo gostoso.
0: Muito obrigado. O Antônio, de São Bernardo do Campo. Bora trabalhar, bora, Antônio.
1: Bora.
0: Bom dia, mugido pra você, viu? Quem tá pedindo mugido aqui também é o Teio. Tá sempre com a gente. Bom dia, Teio. Saúde. Bruno Guimarães, obrigado. Tá com a gente também. Um forte abraço pra você, meu querido. Faz uma denúncia aqui. Diz que o Diego estava soltando puns fedidos no estúdio. Até aí, né? Enfim.
1: Como é que é a história?
0: Diz que o Diego tá soltando puns fedidos no estúdio.
1: Diego.
0: Durante o Band Coruja.
1: Diego.
0: Realmente,
1: Diego.
0: Realmente.
1: Mas sabe o que é isso, Silvana? É o excesso de proteína, né?
0: É isso.
1: É muito whey, muita fibra.
0: Muito ovo cozido. Você acaba criando uma bomba dentro de você.
1: É. Né? Eu não sei quantos ovos estão entrando nele, porque ele de verdade... Mas é isso, quando a pessoa começa a treinar, ela mergulha no ovo. Você já comeu o ovo da Graciana?
0: Qual?
1: É Graciane,
0: mas ela tem um ovo? Ela vem de ovo?
1: Ela tem uma marca de ovo.
0: Mentira.
1: De tanto que ela come ovo, você sabe que ela não fala mais, ela cacareja, né? De tanto ovo que ela come, tá nascendo pena no lugar de pelo. Não tô te chamando de galinha, não é nada disso, querida. Não é nada disso.
0: Mas é difícil, né? Porque ela agora tá vendendo ovo.
1: Vendendo ovo,
0: Que loucura, hein? Parabéns aí pela...
1: E qual a diferença do ovo dela pro ovo da galinha? Isso que é engraçado. Então, ovo da Graciela, mas qual é a diferença do ovo dela?
0: Eu imagino que ela só colocou o nome ali, que ela deve ter pagado uma granja aí, né?
1: Até porque ela não deve ter colocado o ovo.
0: Eu sigo um maluco que cuida de pintinhos, né? Então ele sempre faz aqueles vídeos lá, ele. Ô, gente, agora a gente vai limpar a cama do pinto.
1: Ah, mas ele tem uma granja ou ele cuida de um pinto só?
0: E é muito pinto.
1: Ah, sim.
0: É loucura, aquilo ali é loucura, cara. Então, parabéns.
1: E dizem que existe uma seleção, né, do pinto macho e pinto fêmea. Diz que sopra um pinto, né?
0: Exatamente.
1: Sopra o bumbumzinho dele. Eu não sei como é que vê o sexo do pinto.
0: Pra você ver como é que é o pintinho, né?
1: Se alguém, o Edmilson que tem que ir fazendo, olha lá. Tá vendo, gente?
0: Perguntar pro Edmilson Caipira aqui se ele tem pinto na fazenda dele, né?
1: E se ele sabe ver o sexo do pinto.
0: Exatamente.
1: Tá, Edmilson, se tiver ligado aí, mande pra nós.
0: Conte pra gente aqui, viu? Tudo de bom. São 5h21, gente. Amanhã tem jogo da seleção. Amanhã entrevistaremos Carlo Ancelotti.
1: Eu tenho,
0: exclusivo aqui. A gente já conversou com a imprensa lá, o pessoal da imprensa da seleção.
1: Eles liberaram, né?
0: Liberaram, marcada a entrevista. Amanhã tem Carlo Ancelotti falando sobre os amistosos do Brasil. Nessa data FIFA, você não pode perder.
1: E posso falar? Exclusivo, viu?
0: É, só
1: ele não vai na entrevista para outra emissora, a não ser a gente, por causa da repercussão que já deu a entrevista dele aqui.
0: Exatamente.
1: Então amanhã você não pode perder.
0: Não pode perder. Edmilson falando sobre os pintos.
1: Vamos lá.
2: Ah, sim, eu tenho um pinto, tenho. E ele geralmente está em cima dos ovos. O sexo do pinto? Ah, fácil também. É bobear e tá em cima da freninha, então é macho.
0: Ah, se tá em cima, você sabe que é macho.
1: Não, mas aí o pinto já tá grande, né? Nesse caso aí, o pinto já cresceu. Ô Silvânia, até você sabe que o nosso divino eletrônico não deixa passar nada batido. Eu tenho aqui as informações a respeito do como ver o sexo do pinto, né?
0: Com atenção, peraí, vamos abrir então o telecurso 2000
1: telecurso dentro
0: do pulo do gado. Porque aqui a informação não passa batida. Por gentileza, a informação nesse momento.
3: Olá, tudo bem? Começa o Telecurso 2000. E aí, vamos à aula de hoje? Pegue sua apostila. Se você ainda não recebeu, mande sua carta para nós. Nós enviaremos via Sedex ou caixa postal a apostila. Abra na página 17. Muito bem. Olhe lá o tema, pintinhos. Vamos saber como descobrir o sexo do pintinho. Vamos à aula? Para saber o sexo do pintinho logo nos primeiros dias de vida, você assista o Globo... Aí não.
0: Não, aí...
1: Aí tá fazendo propaganda aqui, pô.
0: O Gemini pediu pra assistir o Globo Rural.
3: Veja como diferenciar os pintinhos logo que nascem no formato das asas conforme... Abaixo. É que eu tô lendo aqui. A fêmea. As asas são maiores, mais bem formadas e completas, parecendo a asa de um passarinho, com penas uniformes ou em duas camadas bem sensíveis. O macho, as asas são menores, mais curtas e apresentam uma falha ou desigualdade nas penas da extremidade quando recém-nascidos. Bom, tá aí. Foi o que nós achamos na apostila. Se você tiver mais alguma informação, mande pra nós. Caixa postal 14612. Telecurso 2000.

0: tadinho do boi.
1: Até lá.
0: Tá aí. Telecurso 2000 aqui no Pulo
1: Gado. Gente.
0: A informação, a relevância. Agora diz o
1: Edmilson. Vamos reparar a asa, então.
0: Diz o Edmilson que tá falando sério agora. Fala, Edmilson.
2: Agora eu vou falar sério, tá, gente?
0: Tá.
2: É, geralmente o macho desenvolve a crista primeiro, que é a fêmea. Fora isso, a fêmea desenvolve as asas primeiro.
0: Aí, ó.
2: Você vê as asinhas mais espondadinhas e as fêmeas.
0: Muito bem, tá aí a informação complementar inclusive, aqui do Edmilson. Inclusive,
1: subindo a apostila na página 18, que ele não virou, os machos costumam desenvolver uma crista maior e mais vermelha mais cedo. A fêmea na cabeça, ela tem a cabeça menor e mais delicada.
0: Olha aí.
1: Enquanto o macho tem a cabeça mais grossa. Então o pinto macho tem a cabeça mais grossa.
0: É você isso aí. Que está ouvindo aqui o Pulo do Gado, Band Bom Dia, você agora está sabendo como identificar um pinto macho de um pinto fêmea.
1: Isso aí você pode discutir no, na mesa com a família.
0: Não, no trabalho. Você vai chegar no trabalho agora?
1: É.
0: Na hora do cafezinho? Ô, galera, sabe identificar um pinto macho do pinto fêmea?
1: Aí, ouvi no Pulo do Gado.
0: É isso, gente. Ponto final em mais uma edição de O Pulo do Gado, edição de quinta-feira, 24 de setembro de 2026.
1: Muito bem, Silvânia, muito obrigado por estar mais um dia junto comigo nessa bancada, dividir aqui. Aqueles que estão ligados estarão sempre muito bem informados. Eu duvido que em qualquer outro telejornal ou qualquer outro programa de rádio de notícias vai dar essa informação do pinto. Lembrando, gente... Eu falei no começo, o furo foi dado primeiro por nós. Silvânia, tenha uma ótima quarta-feira, quinta.
0: Bom dia pra você, Pedro. Boa quinta. Amanhã vamos sextar com gosto, hein?
1: Bom dia a todos, um ótimo dia. Até lá.

0: Bom dia, gente!
1: Bom dia, Pidon Spinura Silva.
0: Vocês estão bem, meu?
1: Bem, chegou numa hora importante, é hora de brincar, é hora de alegria.
0: É hora de alegria, assim como diz a melodia, né?
1: Exatamente.
0: Poxa vida. O que nós vamos fazer hoje, hein?
1: Agora é hora do coito interrompido, tá?
0: Mas vocês falam bastante esse negócio de coito interrompido, o que é isso?
1: Ai, meu Deus,
2: como é igual criança quando pergunta, né? Ó, o papai e a mamãe, eles, pra ter um bebê, eles têm que se relacionar sexualmente. Aonde o papai tem o órgão genital masculino e a mamãe tem o órgão genital feminino. Pra isso, tem que haver uma união. Imagina uma tomada, você pega um liquidificador, você não tem que colocar a tomadinha nos dois buraquinhos da tomada? O papai só coloca num buraquinho. Tem dois, mas... Gente, eu tô fazendo analogia.
1: Então, gente, o Pidoncio, ele é virgem, pra quem tá. Não... Ai, o Pidoncio... Ai, meu Deus do céu, como é burro. Não, ele é virgem, ele não sabe, ele fica longe dessa tipo de coisa. Nunca fez amor na vida, e o Vinheta tá ensinando como se fosse um pai dele.
2: Aí tem as tomadinhas, encaixa a tomada pra funcionar. O papai encaixa a tomadinha dele na tomadinha fêmea da mamãe. Aí, vamos supor, tá encaixadinho, o liquidificador funcionando. Você vai e puxa o fio da tomada. Você interrompeu a energia para o liquidificador. Se o papai tirar a tomadinha dele da tomadinha da mamãe, aí aquilo interrompe também aquilo que eles estavam fazendo.
1: É isso.
2: Essa interrupção se chama coito.
1: É.
0: Ah, então toda vez que eu puxar o fio do liquidificador, eu posso falar, olha aí, cheguei um coito interrompido?
1: Mais ou menos isso. Acho que ele entendeu a metade, né? A parte da tomada ele entendeu. Ele
0: entendeu?
1: Vamos lá, gente. 5 minutinhos, a gente tá de volta.
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0: gostosinha de quinta-feira. Vem sorrir, vem com alegria, vem com a gente.
1: A sua rádio do seu jeito.
0: Aê, pedaço da mão.
1: Lindo.
0: E...
1: É ele, hein? Deixa vir, deixa vir.
0: É uma festa, é uma festa. É uma festa.
1: Loucura, deixa é vir.
0: É loucura. É loucura. É loucura.
1: Deixa vir. Não pode mexe ser. Na corda.
0: Tem que deixar a inércia trazer ele.
1: Senão ele fica girando.
0: Pronto.
1: Aê, aê, aê.
0: Aê, aê.
1: Bora, bora. Deixa descer.
0: Acho desnecessário essas faíscas saindo do pé, cara.
1: Sim, é muita invenção, né?
0: Mas inventa demais, aqui. Inventa demais.
1: Inventa demais, cara. Show pirotécnico, indoor, é perigoso. Bom dia.
0: Muito bom dia, Pastor Raimundo, bom dia. Que isso?
2: Bom dia.
0: Bom dia, Pastor Raimundo.
2: Como é que vocês estão?
0: Estão bem, graças a Deus, Pastor graças Raimundo. Graças a Deus, hein? Fala, vem pra cá, seu Nelson da Capitinga.
2: Vem pra cá, seu Nelson da Capitinga.
3: É, é eu, minha mãe. Não achou aí. Saudade de vocês, velho.
0: Fala aí o salário, ó.
3: É, eu, é mesmo.
2: E o salário, ó.
1: É o nosso Pastor Raimundo, né?
0: Pastor Raimundo tá aqui com a gente. Pastor Raimundo, quero saber como é que anda a obra.
2: Tá bem, graças a Deus, viu? Agradecer as pessoas que estão junto com a gente.
0: É, é.
2: Muitas doações. Doações essas que estão fazendo a obra andar de vento e polpa.
0: Tá vendo só? É, muita mão.
2: A
0: muita
2: única
0: missão.
2: Coisa é a mão de obra, pai. Tá como tá difícil mão de obra.
0: Também, Pastor Raimundo. Quem é que vai querer fazer missão, por exemplo, nos lugares mais pobres da África? Quem é que vai querer fazer missão nos lugares mais pobres do Brasil? Quem é que vai querer fazer missão nos confins do mundo? Ué.
2: Onde você tá falando? Nem eu.
0: Você não vai nesses lugares?
2: Não, tô de sei. Tô falando de Angra dos Reis, velho.
0: Como é? Mas tem obra em Angra dos Reis?
2: Tem obra, velho.
0: Que obra que tem em Angra
2: dos Reis? Maravilhosa, velho.
0: Mas que obra que tem?
2: Um terreno que, graças a Deus, né? Nós conquistamos. Terreno bonito, rapaz. Fizemos ali um. Fazemos uma casa linda, linda, linda, linda. Tá. Pra receber os amigos, viu?
0: Olha aí, gente.
2: E uma casa ali. Acabei de construir o deck. Onde vai poder parar o iate. E eu já fiz. Já pedi pra fazer nas medidas do iate do Neymar.
0: Mentira!
2: O Neymar falou que vai lá visitar, é.
0: É, olha aí, quer dizer, mas isso aí tá. Esse lugar, ele tá aberto a qualquer membro aqui da igreja. Que quiser comparecer e passar um sábado lá.
2: Lógico.
0: Se a Dona Florzinha quiser ir, por exemplo, ela...
2: Essa linda? Dona Florzinha tem cadeira cativa lá.
0: Olha aí.
2: Agora, quem quiser ir, estiver aqui, junto com a gente, lógico vai poder ir. A gente já tá fazendo a seleção das... Eu não posso levar todo mundo.
0: É.
2: Não sim. Dá pra levar todo mundo.
0: Não cabe
2: Mas
0: todo
2: já
0: mundo.
2: Tô fazendo a seleção, pedi pro meu pessoal, né, meu contador, ele vê. Então até a gente tem um cadastro de cada um aqui. Olha. É agora que Deus põe a mão.
0: É agora.
2: Lembra a hora que eu falo, vamos ajudar?
0: Vamos ajudar.
2: Que uma hora o retorno vem?
0: É agora que vem o retorno. Você vai passar
2: eu
0: um fim
2: fazer,
0: de semana.
2: Vou fazer uma escolha das pessoas.
0: Que legal.
2: Aqueles que doam de 10 mil pra cima vão ter acesso.
0: Olha aí, gente, olha aí.
2: O contador já tá buscando isso aí, viu?
0: Ele já sabe que o valor de cada um, de cada doação.
2: O quê? Você tá de brincadeira.
0: Agora, Pastor Raimundo, eu te chamei aqui também pra te colocar num debate aqui. Muito sério. Não sei se você tá sabendo. Viralizou aí uma música. O senhor tá familiarizado com a IA, a inteligência artificial?
2: Fazendo um curso, viu?
0: Tá.
2: Fui fazer um curso lá fora. E aí eu quero dizer o seguinte, tá tão pouca coisa, mas eu já... Por quê?
0: Porque, não sei se você tá sabendo, viralizou aí um artista gospel IA. O nome dele é Samuel Batista, né?
2: Samuel Batista. Esse aí eu não ouvi.
0: Chama Filho da Fé, a música é uma IA cantando. E eu queria te colocar nesse debate aí sobre se a IA pode louvar ao Senhor. É a música...
2: Deixa eu ouvir. Vamos lá.
0: Tem 15 milhões de views, cara. Me pega muito isso.

0: E não precisa pagar o cachê, viu?
1: Só um minutinho. Só uma pergunta aqui,
0: Dona Florzinha?
1: A Dona Florzinha, tudo bem que ela desde quando ela começou aqui, ela traga. Acabou minha água. Ela tá na cadeira de roda. Agora, por que que aquela senhora ali não levantou quando eu pedi pra levantar?
0: Pastor.
1: Por favor, eu gostaria de uma explicação.
0: Pastor Raimundo.
1: A senhora não levantou por quê?
0: Diácono, fala no ouvido dele, diácono.
1: Ah, tá, foi derrame. Vamos lá. Ó, deixa eu falar. Eu vou falar uma coisa pra você.
0: Isso é um artista criado pela inteligência artificial. Eu queria saber, vale? Porque assim, pra igreja vale, porque o senhor não vai precisar pagar o cachê dele.
1: Já tá, já.
0: É computador, não cobra.
1: Só pra te mandar mensagem aqui. Osvaldo! Osvaldo! É o pessoal do meu multimídia, sabe?
0: Tá.
1: Meu videomaker. Osvaldo! Tem um rapaz que canta. Tem o negócio do IA. Pega ele! Pra nós, pega pra o pessoal da banda, manda embora! Manda embora, o back vocal outro dia não quis vir trabalhar porque tá com diarreia, ué! Oi! Então, e o baterista? Quem que tem? Então, cada semana ele tem um atestado ali! Esse rapaz aí não cobra nada, ele cobra?
0: Não cobra, que é computador, é IA, não existe essa pessoa.
1: Gostei da voz, gostei da letra. Prendeu o pessoal. Pode pegar, ué.
0: Pega lá.
1: O nosso cantor, manda pro inferno, Deus me perdoe.

0: papai, eu gostei dele. E eu vou levar ele pra Angra. E então ele vai no meu celular, véi. Tchau.
1: Tchau, pastor, tchau.
0: Fique com Deus.
1: Tchau.
0: Não esqueçam da obra. Tá faltando porcelanato, viu, gente? Tchau.
1: Tchau.
0: Tchau. Não esqueçam. Pede pro pessoal, eu quero aquecedor na piscina. Tchau.
1: Tchau.
2: Sensacional. Ai, meu Deus do céu. 5h42 agora.
3: Meu Deus, muito bom.
0: Oi, gente. Vamos lá.

0: minha vida tem um cara que vende, ele passa com... É um carrinho. Carrinho, tá velhinho o carrinho dele, mas ele passa vendendo também. Só que ele não fala pra mãe, ele fala, vai, maconha.
1: Vai, coral.
0: Vai, maconha. Vai, coral. Ele fala.
2: O que tem de carro ainda que passa lá na vila, Pinoncio?
0: Lá na vila?
2: De, dos tem, serviços, né?
0: Tem o vendedor de ovo.
2: Tá.
0: O vendedor de verdura.
2: Tá.
0: Passa num carro também, ele vende verdura. Tem um vendedor de abacaxi, esse aí só vende abacaxi.
2: Tá.
0: Tá. Tem o pessoal que vende. Ele vai numa perua Kombi.
2: Uhum.
0: Aí ele fala assim, ó. Ah, ô, tô na de casa, tem. Aqui na perua de tudo tem tudo.
2: É.
0: Aí ele fala assim, ó. Tem a tampinha do fogão, tem uma agulha que limpa a boca do fogão, tem o limpa-alumínio. Alô, dona de casa! Olha, tem a borrachinha do pé da cadeira pra não riscar o chão. Tem de tudo.
2: Que é engraçado, né, cara?
0: É, tem de tudo.
2: Lá no meu bairro passa vários carros, assim, acho que todos passam lá. Passa até carro de queijo.
0: Agora,
2: carro do queijo passando na sua rua.
0: Tem um carro do queijo.
2: Tem o do óleo também passa.
0: O óleo, ele pega, óleo. Você ajunta óleo de comida, aquele cozinha velho, põe numa garrafinha, ele pega.
2: Tem o tiozinho que vende mandioca, que ele passa no carrinho de mão, com a mandioca dentro.
0: Ah, mandioca, esse aí tinha lá na...
2: Ah, mandioca, mandioca!
0: Isso, esse aí é famoso também, viu, Jadeu?
2: Uhum.
0: Agora, tem um que passa lá, Jadeu, que ele, inclusive... Ai, meu Deus, e agora?
2: O que foi, Pidoncio? O que aconteceu?
0: É que vocês não viram, né? Eu trouxe uma caixa de sapato aqui. Inclusive, o cara passa... Mentira. Ele troca por panela de alumínio.
2: Mentira.
0: Ele troca por alumínio.
2: Você tem aí a caixa de sapato?
0: Eu tenho. Tá então... tudo dentro da caixinha que eu peguei ontem. Eu tinha... Saco junto de latinha, né?
2: Aham.
0: Uhum. Aí eu vi, lá na perua Kombi dele, olha, troca por latinha de alumínio, troca por alumínio, panela velha e tal. E eu peguei. Eu tinha bastante latinha de alumínio. E eu peguei pra criar. Então tá aqui. Eu posso abrir a caixinha ou não?
2: Pode, mas o que... Ah, não, Pidoncio.
0: É, só um minutinho.
2: Ah, não. Mostra aqui que eu... Deixa eu ver. Ah, não,
0: Pidoncio. Ah, gente, os pintinhos coloridos, velho.
2: Não. Que maldade com os pintinhos, gente.
0: Não, você não pode. Por isso que eu peguei. Eu não acho legal fazer isso com os pintinhos.
2: É isso aí, Pidoncio.
0: Eu não sei como é que eles pintam o pintinho, eu peguei.
2: Que maldade.
0: Olha esse verdinho aqui, já deu.
2: Tem um rosinha aqui.
0: Tem um rosa, um verde, um azul.
2: Ah, gente.
0: Aqui, ó. Olha esse aqui, o amarelinho. Amarelinho engraçado. Ah, aqui, ó. Esse aqui, ó. Já deu esse aqui, ó. Esse aqui ele pintou de duas cores.
2: Mas como é que é? Troca por telecena?
0: Não, então. Aí ele troca por telecena usada, né? Aquela que já venceu.
2: Aham. Uh-huh.
0: Porque concorre ainda, né, já deu. E por panela de alumínio, essas coisas. Olha esse aqui. Você gosta, ó. O pinto preto é o maior, ó. Olha, tá vendo? Fechei a tampa aqui, senão. Deixa eu abrir de novo aqui, ó. Ó. Tá vendo o pintinho preto é maior? Aqui, ó, o amarelinho é o menorzinho, ó.
2: Olha aí, gente.
0: Olha.
2: Desculpa a pergunta, o que é que você vai fazer com esses pintinhos?
0: Quer ver? Eu vou separar aqui, ó. Eu vou fazer os pintinhos da seleção brasileira, ó. Vou pegar o verdinho
2: tá,
0: aqui,
2: tá
0: ó.
2: Tá bom, tá.
0: Vou pôr aqui em cima da mesa.
2: Tá.
0: O azul.
2: Tá.
0: E o amarelinho aqui, ó. Tem um branquinho também, né? Que é da faixinha.
2: Tá bom, tá bom.
0: Aqui, ó. Tá. Pronto.
2: Tá aí, ó. O pintinho da seleção.
0: E o pinto preto entra onde, hein? Não entra na bandeira, né? O pinto preto?
2: Não, o pintinho preto não. Meu Deus do céu. Não, posso falar, gente. Pior que é bonitinho, né, cara?
0: É
2: bonitinho. Mas é uma judiação. Mas... E você sabe que na minha época de criança tinha mesmo isso de pedir, de pintar os pintinhos, né? Desculpa a ignorância. Tem como Fecha tirar essa tinta, essa coloração do pintinho ou já era?
0: Enquanto ele vai crescendo, vai sumindo.
2: Ah.
0: Porque nada mais é, pelo que eu vi, é tipo aquela tinta é que você dissolve na água. Uhum, é um corante.
2: Tá.
0: Cara, mas pelo que eu vi, eles mergulham um pintinho dentro daquela água.
2: Não,
0: mas
2: gente.
0: Põe e tira, assim.
2: Mas ainda tem isso hoje?
0: Cara, eu não sei. Gente, você que tá ouvindo aí, você ainda vê pinto colorido? É os pintinhos coloridos, gente.
2: É pintinho colorido que a gente tá falando. Lembra?
0: Você não lembra? Olha disso? O cheiro de cocô de pintinho. Camila, quer um pintinho colorido? Qual que você gosta? Pintinho amarelo, pintinho verde, azul e tem um pinto preto. O azul?
2: Ela quer o pintinho azul.
0: Então
2: ela...
0: pega esse azul, é seu, tá? Você vai batizar ele com que nome? Põe o nome, você tem que pôr o nome no pinto. É, pensa aí. Oi? Fala aí.
3: Duro,
2: tá.
0: Que nós arrumamos pra cabeça.
2: Ela não era assim quando entrou aqui.
0: Não era, velho, era uma menina santa.
2: Ela não era assim.
0: Então o pintinho azul é o duro, deixa pra ela.
2: Bom,
0: fecha essa caixinha, fecha.
2: Fecha aí.
0: É.
4: A Kátia tá com a gente aqui, falando sobre os carros. Ela disse que ainda passa carro da Cândida na
2: rua. Ah, é, dela. Tem tudo, limpa alumínio.
4: Desinfetante, limpa alumínio.
2: É. Você leva a garrafa lá.
4: Exatamente, exatamente.
5: Onde tem muito pintinho colorido é em casa de swing.
2: Ah, peraí, gente. Mas esse não tem pena. Não tem pena mesmo, viu?
4: Não tem pena, mas se bobear,
2: vai.
6: Bom dia, Vinheta. Bom dia, Tadeu. Bom dia, Pidocinho, filho da mãe.
2: Bom dia.
4: Bom dia, bom dia.
6: Ô, Vinheta.
2: Oi.
6: Que cor que é o seu pintinho? Fala pra nós. A mamãe tá de Sorocaba.
4: Você escolheu um pra
2: eu peguei, pra casa? Cara. Eu peguei o verde. Eu peguei o verdinho.
4: É, palmeirense, né?
2: É, eu peguei o verdinho.
4: O palmeirense. Muito
2: bom. Então, pronto, tá aqui, ó.
4: Muito obrigado. Muito obrigado. Bom dia, bom dia.
6: Ô, Tadeu, todos esses carros aí passam na minha rua. O problema é que eles não param nem esperam a gente, quando a gente quer comprar alguma coisa.
4: É um problema crônico que eu sofro também. Cara, porque até eu pegar o elevador, descer, pegar a carteira... Então, atenção você que tem carro do queijo, carro do abacaxi, você que tem carro da laranja, você que tem o carro da pamonha... O
2: carro do desinfetante.
4: Amolador de faca que também passa lá na minha rua com apitinho. Espera. Grita e espera um pouquinho na esquina.
2: Cara, espera um pouquinho.
4: Porque aí dá tempo do morador descer e ajudar você e colaborar aí com o comércio local,
2: eu
4: né?
2: Eu lembro quando eu era pequeno, que vinha o carro, né, do desinfetante, por exemplo. Quando ele começava a falar, minha mãe já falava, meu, corre.
4: Corre, sai correndo.
2: Corre, pede pra ele esperar. Ela pedia pra eu correr. Pra falar. Aí eu ficava no portão, ô moço, a minha mãe quer, senão ele vai embora.
4: Exatamente, tem que forçar.
6: Bom dia, Tadeu Pidonça,
4: bom dia.
6: Vinheta.
4: Bom dia.
6: Ó, na rua de casa, ainda passa aquele carro assim, ó, cloro. Cliorina, álcool perfumado. Eu vou pra lavar carro. Pneu pretinho, lustramóvel.
4: É isso mesmo.
6: E quem fala é o Eric de Mudadão.
4: É isso mesmo. As narrações são muito boas, né? A narração da menina do queijo lá na minha rua é muito, muito legal. Você tá passando o carro do queijo? Aí na sua rua.
2: Aí, ó.
4: Muito legal as narrações também. Você que faz narração pra carro que vende coisa na rua.
2: O narrador do abacaxi, ele ficou famoso. É um senhor já. E ele até grava.
4: É mesmo.
2: Ele grava vinhetas, porque o pessoal pede.
4: Como é que é o cara do abacaxi mesmo, ou vinheta?
7: O abacaxi é doce, doce, doce, doce.
4: Tô com vontade de com abacaxi aqui.
2: Dá vontade.
7: Quero um café.
4: Muito bem, gente, hora do cafezinho, hein?
7: Quero um café.
4: Pessoal.
7: Não,
4: aonde eu ponho os pintos, hein?
7: Aqui é
4: o... Põe, onde você vai pôr esses pintinhos agora?
7: Deixa na caixa lá fora, Pidão. Porque aqui...
4: Ô, solta no estúdio. Aqui, vai ficar bonitinho esse monte de pinto andando aqui, ó.
7: Nenhuma.
4: Desculpa. Muito bem, hora aqui do nosso cafezinho de todas as manhãs.
2: Cafezinho,
4: do
2: Bom gente.
4: Dia. Só pedir o seu 11999919197. Vem fazer o Band Bom Dia com a gente aqui.
8: Bom dia, Tadeu. Bom dia, Vinheta. Quero café nessa quinta-feira fria. Um abraço a todos aí. O Leandro, motorista carteira de Americana. Cuidado com o pinto duro da menina aí, hein, meu?
4: Ela tá criando. Não, o nome próprio.
2: É o nome.
4: É.
6: Bom dia, Tadeu. Homem Vinheta, Pidonço.
4: Dia.
6: Quero café, Pidonço.
4: Guarda
6: isso. Trabalhar lá, tá bom na serra.
4: Guarda isso aí. Wilson. Valeu, meu querido. Bom dia, tudo de bom. Guarda esse pintinho.
2: Guarda, fecha essa caixa.
4: Fecha essa caixa, Pidoncio.
9: Bom dia, meninos. Bom dia. Aqui é Angelina de Arujá.
4: Fala aí, ó.
9: Eu já gravei a vinheta do churros. Alô, dona de casa. Tá passando na sua rua, churros quentinho.
4: Olha.
9: Foi muito legal, gente. A minha voz ficou ecoando uma época por aqui.
4: Olha.
9: Ô, Pidoncio, separa, por favor, um pintinho rosado pra mim. Angelina de Arujá, um beijo.
4: Beijo, Angelina.
2: Pera aí um pouquinho. Ela quer qual? Rosinha, ou esse rosa aí?
4: Pintinho rosa.
2: Esse aqui?
4: Isso.
2: Ah, mas a cabecinha dele é mais rosa, é mais forte, rosinha aqui, ó. Pega ele pra Angelina.
4: Pega ele aí.
2: Pronto,
4: pega ele aí.
2: Separei.
7: Camila do céu, que nome você foi dar pro seu pinto, hein?
4: É, essa menina... Ô, Edmilson, não era assim essa menina não, viu?
2: Tadinha.
4: Eu espero que a dona Cássia esteja sabendo dessas coisas.
2: Ah, melhor não. Melhor não.
10: Bom dia, Vieta. Bom dia, Tadeu.
2: Bom dia.
10: Bom dia, Pidoncio.
2: Oi.
10: Eu lembro, aqui é Fernando Henrique de Santana, de Parnaíba.
4: Fala, Fefo.
10: Eu lembro quando o caminhão da Cândida passava lá, que ele falava assim, é a cera vermelha, branca e amarela, é o caminhão da Cândida. Bom dia a todos.
4: É um clássico.
2: É verdade, hein? Gente.
4: Um abraço pra você, cafezinho aí, meu querido.
6: Ô, Pidoncio, na minha rua passa o carro do Danone. Catela por 10, aquele Danone quase vencido, Pidoncio.
4: É esse mesmo.
6: Você come ele à tarde, à noite, você tá todo cagado. Mas é bom.
2: Eu comprei muito desse Danone no interior, velho.
4: Esse do Danone eu não sabia.
2: Não, cara, eles vendem as cartelas. vende 8, 10, tudo grudadinho, aqueles grudadinhos.
4: Aham.
2: Uhum. Ali, aí tá tipo 2, 3 dias pra vencer.
4: Aham.
2: Uhum. Ou já venceu. Aí, mas que se lasque. Pô, o preço é bom, velho.
4: Então, eu imagino, né? Mas tem que comer rápido, né?
5: Cadê o Bom Dia Pidoso, Bom Dia Vinheta, viu?
2: Oi.
5: Na minha rua lá, dia, cara, passa o desgraçado do cara do churro, cara. 10 horas da noite, cara. Que dia o cara soltou uma bomba dentro daquela... Towner.
4: 10 da noite?
2: Ele tá trabalhando, é o horário que ele tem, cara.
4: É o trabalho dele. Às vezes ele trabalha de dia e à noite vende churros.
2: Mas, né, também esse horário também, você tá exagerando. 10 da noite.
4: 10 da noite é um absurdo, né?
2: Ninguém deve botar a cabeça pra fora e enfia os churros.
4: Ponto final em mais uma edição aqui. Bom dia, segue a gente nas redes.
0: Segue lá.
4: Arroba Soltadeu no
0: Repete
4: Insta.
0: Repete pra nós, Jadeu.
4: Soltadeu no Insta.
2: E arroba Emerson Franca Oficial. Emerson Franca Oficial, vai lá. Inclusive eu repostei, mandar um beijo pro Edson França, que colocou lá as imitações que foram feitas com as máscaras, lembra?
4: Ah, lembro.
2: Tá lá no feed.
4: Olha que legal, vai lá, Emerson Franca Oficial. Esse programa tá disponível no Spotify e também no YouTube. Tem ouvinte reclamando que não estão subindo o programa no YouTube.
2: Reclamaram no meu Insta também.
4: Não sei
2: quem é.
4: Vou checar com a nossa equipe. Fecha essa caixinha de pintinho, Pidons, pelo amor de Deus.
2: Põe esse pinto pra dentro.
4: Olha lá, escapou! Pega lá!
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0: importante, quinta-feira pra você, tamo quase lá, tamo chegando na sexta, com calma, com paciência. A gente abre mais uma edição de A Hora do Ronco.
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0: Aí, Pidon. Aê!

0: Muito bom dia, homem vinheta.
1: Bom dia.
0: Bom dia, Pidoncio.
2: Bom dia.
0: Muito bom dia, senhor Pedro Luiz Ronco.
2: Muito bom dia, Tadeu. 6 horas desta quinta-feira. É 23?
0: É isso.
2: Setembro 2026.
0: Seu Pedro, nas redes sociais, a quinta-feira é o dia de lembranças. Tipo, postar uma foto antiga, de lembrar um momento legal da sua vida, né? O famoso TBT.
1: Isso.
0: Chama de TBT. E hoje a gente vai fazer o TBT aqui na Hora do Ronco, dia de lembrança. Puxa uma lembrança boa aí da sua vida hoje.
1: Isso.
0: Uma lembrança com uma esposa, com um namorado, namorada, com os amigos. Uma lembrança boa sua, uma
1: viagem.
0: Que você
1: postaria hoje, por exemplo, né?
0: Exatamente. O que você postaria hoje no seu TBT?
2: Que é dia da saudade? Da Hora do Ronco.
0: É, exatamente. Mais ou menos isso. Ai, mas é toda
2: quinta.
0: Que
2: saudade eu tenho dos tempos de outrora.
1: Aí, ó.
2: Era uma dentro e
0: uma... Porra! Pelo menos uma dentro, né?
1: Acertavam.
0: Vamos lá, seu Pedro. Dia de lembrança boa hoje, TBT.
2: Porque começou...
3: Tá na

0: Eu te seguro.
1: Band FM Panda, eu te seguro. Seu Pedro, coloca o fone de ouvido, por gentileza. O ouvinte tem só uma correção, coisa básica.
2: Pra mim?
1: É, pro senhor. Pra falar, querido.
3: Bom dia, bom dia.
2: Bom dia.
3: Fala pro Rock aí que hoje é dia 24, não é 23, não.
1: Ai, seu Pedro, o senhor falou 23 na abertura, hoje é 24.
2: Meu amigo, muito obrigado, mas eu sabia. É que dia 23 eu não tô contente. 24 cai meu cartão de crédito, eu não quero saber.
4: Pô, ele pula.
1: Vive em negação, né?
2: Isso.
1: Vamos lá, hoje é dia de TBT aqui na Hora do Ronco. Dia de lembrança boa, hein? Conta uma lembrança boa.
4: Engraçada.
1: Que você postaria nas suas redes sociais no dia do TBT aqui. 11 99991-9197. A palavra-chave qualquer, Pidoncio?
5: A palavra-chave hoje é lembrança é muito grande, né? É fato.
1: Fato, manda fato pra gente aqui. 11 99991-9197.
5: Isso.
1: Fato e vem falar ao vivo aqui na Hora do Voo.
4: Fotos.
1: Girou aqui.
4: Baiano, Barata, ai, ai. Joãozinho.
6: Aeromoça.
1: Vamos lá.
6: Mendigo, namorado, padre, papagaio, pastor, português.
1: Tá girando, hein?
4: Tá girando.
7: Profissão.
1: Atenção.
4: Pintinho.
1: Pintinho.
5: Nossa, coincidência.
1: Pintinho, que coincidência.
5: Eu trouxe uma caixa hoje com pintinho.
1: Pintinho colorido, né?
5: Que mas maldade. A história é triste, porque Pintinho nasceu com um probleminha, já deu.
1: Oh, meu Deus.
5: O bumbumzinho dele colado, ó.
1: Ah, não é possível.
5: É. Camila gostou. É, Camila, o bumbumzinho dele é colado. Mas é triste a história, não ri não, Camila.
1: Por quê?
5: Que ele foi soltar um pulzinho e explodiu.
1: Ah, vai te catar,
5: meu catar. Meu pintinho vermelhinho.
1: Não, é amarelo. Robson tá voltando pra casa já.
4: Não, Robson vai...

0: Band FM, Zezé de Camargo e Luciano, Vivendo por Viver. Que triste, hein?
1: Nossa.
0: 6:09 agora, continuamos na semana maluca do dia do rádio aqui.
1: Bota maluca
0: recebendo
1: nisso.
0: Os nossos companheiros da Band FM.
1: Exatamente.
0: Hoje é o seu dia, Robson Ramos. Bom dia.
1: Bom dia, Tadeu.
2: Tadinho.
1: Bom dia. Bom dia, Márcio. Pedro Luiz Ronco.
2: Bom dia.
1: A estrela do rádio brasileiro, nosso astro. Pai. Tudo bem, né?
0: Tudo bem, Robson Ramos. Sinto
1: muito.
0: O que
1: tem que fazer?
0: Fica aí.
1: Fica aqui.
0: Fica aí, fala as coisas.
2: Faz o que a gente faz, nada.
0: Tem ouvinte na linha, Ronco.
2: Alô.
3: Alô.
2: Bom dia.
3: Bom dia.
2: Quem está falando?
3: Lília.
2: Quem?
1: Lília.
0: Lília. Você tá no Viva Voz, meu anjo? Amor da minha vida.
3: É que você tá no ônibus.
2: Então desce.
0: Não, desce não. Fica. Fala só um pouquinho mais alto. Saúde, Ronco.
2: É que o ônibus tá com muita fumaça. Qual que é a pergunta mesmo, Tadeu?
0: Uma lembrança boa pro TBT da Hora do Ronco hoje.
2: Me fale uma lembrança legal.
3: Então, uma lembrança boa. Foi quando eu casei.
1: Quando casou.
0: Quando casou. Ah, quando casou, legal.
3: É.
0: Tá.
1: Meu Deus.
0: Tem alguém vendendo bala aí no ônibus?
2: Não, vê se não é assalto. É o marido querendo separar.
0: Rapaz!
2: Meu Deus!
0: Mas tá bom, casamento é uma boa lembrança, né?

0: Band FM, Lucas e Luan com Jorge Matheus. Lembra dessa aqui? Pensa em mim, na hora do ronco, 6 e 13. Agora você lembra dessa,
1: Robson? Eu lembro.
2: Tem umas músicas velhas.
3: Vocês são velhos.
2: Essa é muito velha.
3: Eu quero trabalhar com jovens como eu.
1: Não, claro. Nossa, eu tô com a jaqueta jovem hoje, gostei.
0: Então, TBT, sabe o que é TBT, seu Pedro?
3: Tô bacana, cara.
1: Não. Não, é T de tapete, duas vezes.
4: É C.
1: T. Falou
4: C, é TBT. É
0: Throwback Thursday.
3: Ah, tô bacana, titia.
1: Isso.
0: Tá bom. Toca a pergunta hoje, Ronco.
3: É uma boa lembrança. Pode ser, se for uma lembrança sacana, sem vergonha, também pode contar, não pode?
1: Tudo.
3: Pode também. Aqui na Band FM, na hora do Ronco.
0: Palavra-chave hoje, qualquer pidão,
4: senhor. Você não lembra o que eu falei? Como você não lembra, meu?
1: Qual que é fato?
4: Ele fala fato e não lembra. Olha, ainda bem que eu tenho vinheta, velho, senão eu ia lembrar mesmo.
0: 11999919197.
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1: É, essa aqui é a preguiça.
2: Eu fico com medo dessa moça. Ela é preguiçosa, ela tá bocejando.
1: É, tá. Tadinho, não consegue acordar, não.
0: A sua rádio do seu jeito, Ronco, tem ouvinte na linha.
3: Alô?
4: Alô?
3: Bom dia!
4: Bom dia, Ronco!
3: Qual é o seu nome?
4: Meu nome é Anderson, mais conhecido como Neguinho da Vila de São Pedro.
3: Vila aí, ó. São Pedro. Muito bem. Neguinho de Vila de São Pedro. Uma lembrança boa?
4: Eu tenho uma lembrança boa. Bom dia pra todo mundo aí.
0: Bom dia, bom dia,
2: bom dia.
3: Bom dia.
0: Bom dia.
4: O negócio é o seguinte, tinha uma mulher que morava na frente da casa da minha mãe. Mais conhecido ali na região como Sorveteria Três Irmãs.
2: Olha lá.
4: Ela morava, essa pessoa morava na casa da frente. Ela tomava banho, parecia que fazia de propósito.
3: Sim.
4: Ela tomava banho, era entre 7 e 8 horas. Eu e meu irmão subia no telhado, escondia atrás da caixa d'água e ficava olhando ela.
3: Meu
4: amigo.
2: Olha, olha.
4: Mas nem na feira tinha uns melão tão bonito igual dela.
3: Olha.
0: Sem vergonha.
3: Que tanda. Nossa. Diga uma coisa, era uma sorveteria lá perto?
4: Do lado da casa da minha mãe tinha uma sorveteria. Sim, sorveteria sim. Três Irmãs.
2: Olá. Três
4: e
2: irmãs.
4: Essa mulher, ela morava na frente.
3: Olha. E você ficava com o picolé na mão?
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2: Ah, não é possível, cara.

0: Band FM Raça Negra, com um belo, hein? Jeito felino aqui na Hora do Ronco. 6h26. Hoje é dia do TBT aqui na Hora do Ronco. Conta pra gente uma lembrança boa sua.
1: Fala, Pidão, filho da mãe. Fala, vinheta.
2: Oi, querido.
1: Fala, seu Ronco.
3: Falo.
1: Fala, Tadeu. Melhor lembrança foi o nascimento da minha filha no dia 23/7/2025.
0: Ó, bonito, hein?
1: Três Lagoas MS. Estamos aqui de Bataguaçu, hein? Pode pega, seu Ronco. Acorda, Ronco!
3: Tô acordado pra perguntar se o filho, a filha é sua mesmo?
0: Meu Deus!
4: O pai é quem cria, né, seu filho?
0: É, agora...
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0: Pai é quem cria, né?

0: produto para ajudar no emagrecimento dos pets, que deve revolucionar o mercado.
1: É, na onda das canetas emagrecedoras, o produto é uma espécie de manjaro para cachorros.
0: Segundo Giovanna Magacho, CEO da marca Wiggle, o segmento que mais cresce é o mesmo que o dos humanos, o de cuidados com a saúde, longevidade e bem-estar.
1: A marca é relativamente nova, viu? Foi criada em 2025 e espera chegar a um faturamento de R$1 bilhão até 2029 com esse lançamento e outros produtos. Obrigado, Robson, pela notícia roubada do Estação Band FM.
2: A gente fornece aí.
0: Esse é o Aqui a Bola. Daqui a pouquinho, nossa repórter Magdalena Bonfrioli vai chorar com o atropelamento de uma formiga. Os comentários é de Pedro Luiz Ronco.
3: Como é que é essa caneta aí? Qual é o nome mesmo?
1: Monjaro, seu Pedro.
3: Posso falar uma coisa?
1: Pode falar, seu Pedro.
3: Eu não tô precisando disso.
1: Não.
2: É melhor não.
3: Se eu tomar, eu desapareço.
2: Melhor não.
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0: Band FM Marília Mendonça. Foi por conveniência aqui na Hora do Ronco, 6:30. Bom dia.
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2: Começa o Aqui a Bola, o Mundo Cão na Carrocinha da Vida.
0: Literalmente.
3: Por que ela faz isso?
2: Porque ela é fã do Aqui a Bola.
3: Meu Deus do céu.
2: Uma marca de suplementos para cães lançou nesta semana um

0: Band FM Daniel, Renato Teixeira, Romaria, aqui na Hora do Ronco, 6h35.
1: Beijo pra Romaria, meu saudade.
2: Caipira, pira, ora nossa.
3: O quê?
2: Senhora de...
4: Op nosso, meu.
2: Canta...
4: A menina performática.
0: Yeah. Vamos lá, vai. Hoje é dia de TBT, lembrança boa, né, Ronco?
5: Lembrança boa quando eu pegava o helicóptero, fazia boletim de
0: trânsito. Ó!
5: Mas aí puxaram meu tapete, entendeu?
0: É, o Robson Ramos deu o nome.
4: Mano.
5: Ah, é você?
4: Engano, foi um engano.
5: Então conta aí uma boa lembrança que você tem na Band FM na Hora do Ronco.
0: Palavra-chave qual que é, Pidão, senhor?
1: Fato.
0: Manda fato. 11999919197.
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5: Oi!
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7: 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Tem ouvinte na linha, seu Pedro.
5: Alô!
8: Alô!
5: Bom dia!
8: Bom dia!
5: Seu nome?
8: Diego.
5: Diego, muito bem.
8: Diego de Itaquera.
5: Itaquera. Tem boas lembranças pra contar pra gente, Diego?
8: Tenho.
5: Conte.
8: Então, teve uma vez que eu tava no serviço.
5: Sim.
8: Aí fui falar com o patrão. Aí eu fui, o que eu falei pro patrão? Ele falou assim: não, você não. Vai embora. Aí ele mandou embora do serviço.
7: Ele despediu você?
8: Mandou.
7: Que isso? Isso não é uma boa lembrança, cara.
8: É, mas é a lembrança que eu tenho.
5: Ah, muito bem. Mas qual que era o serviço?
8: Cesta básica.
7: Era o quê?
8: Era um serviço geral de cesta básica.
7: Você montava a cesta básica, é isso?
8: É isso.
7: Ah, olha só. Ah, legal.
5: Ele teve um motivo de mandar embora.
7: Por que, seu Pedro?
5: Ele roubava alguma coisa da cesta.
7: Não, seu Pedro! Não,
9: roubou, não.
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0: FM. Maiara e Maraíza, felizes para sempre aqui na Hora do Ronco, 6h48, vinheta.
1: Oi, primeira aula de inglês para vocês.
0: Teacher Pidoncio Pidunga da Silva.
2: Bom dia a todos os alunos, bom dia, obrigado pelo carrinho. Agradecer aí a nossa diretora, ela colocou um sistema de da pessoa poder vir no curso, assistir uma aula, ver se gosta e tal. Se não curtir, você vê que essa semana cada dia tá vindo um.
1: Aí você percebeu que muda, né? Não tá, eles não estão.
3: Eles não voltam no dia seguinte.
4: Será que eu volto, mas.
2: Hoje nós temos o Robson Ramos.
4: Muito obrigado.
2: Se for pro Texas, convite. Tem que mudar, vai ficar Ribes sem Rimes.
4: Esse é seu nome em inglês.
2: Esse é muda.
4: Uma vez falaram pra mim que era isso mesmo.
2: Então, tá vendo?
4: Esquisito isso aí.
2: Foi isso aí, foi na hora que você foi passar na alfândega.
4: Ribes sem Rimes?
2: Então, assim, como é que tá seu inglês? Eu sempre pergunto.
4: Ah, tá bem, mais ou menos, viu, professor? Aí, ó, mais ou menos.
2: Ele não tem uma cara de burro?
3: Não, não fala assim do aluno.
2: É um aluno,
3: você não fala assim do aluno.
2: Você não pode falar assim dos alunos.
4: Os caras não voltam.
2: Por isso que os caras não estão voltando, é isso, Robson? Eu não posso mentir, gente. Eu tenho que ser sincero.
4: É, mais ou menos. Eu tento. Tá. Não tem como exercitar. Acho que o senhor vai me ensinar a exercitar. Conversação.
2: É isso. É agora.
0: Vamos lá. Antes tem a lista de chamada aqui. 119-9991-9197. Vamos lá, gente. Fazer a chamada aqui.
5: Good morning, professor teacher Pidoncio.
2: Yes.
5: É o Jefferson de Cipinas.
2: Conversação. Cipinas, não peguei muito, eu vou carimbar aqui.
0: O Robson tá falando de fundo, né?
1: Tadinho do Robson.
6: Good morning, Titi Pidoncio. Aqui yes. É o Ripsin de Sim Rique. Charado Ripsin Rimes.
2: Aí, present. Ó. É o Robson de São Roque.
0: Charado Ripsin Rimes.
2: Presente pra ele, carimbado.
0: Bom dia.
7: Good morning, Titi Pidoncio. Yes. My name is William Santo André.
2: Ok. City. Obrigado, aí,
0: bom
2: tá?
0: Dia. Carimbo, obrigado,
7: bom dia. Dia, bom dia, Pidoncio!
2: Bom dia!
7: Charlie George Vidar do Beleza!
0: Esse já tá falando inglês, hein? Esse.
4: Inglês com.
2: Você já tá fluente.
0: Esse aí tá fluente já. Bom dia!
8: Good morning, teacher!
2: Yes!
8: I'm here!
2: Bom dia, Nelson!
8: Juliana present!
0: Bom dia, Nelson! Bom dia, Nelson!
2: Bom dia pro Nelson Robson!
4: Bom dia, Nelson! Não, meu amigo, pô!
2: Por isso que tem que dar bom dia!
0: Vamos lá, professor! A aluna é a Ana.
2: Ini.
0: Ela quer saber o significado da palavra startle.
2: Ah, ok.
0: É assim que fala?
2: É.
0: Eu sou meio burro, às vezes.
2: Não, meio não. Não dá pra trocar metade. Você não é aquele metade homem, metade burro. Né?
0: Vai, então, startle.
2: Lá. É, o que que é? Nada mais é do que, vamos lá. Eu tava ensinando um aluno e eu tenho essa pequena dificuldade que eu não sei ler e escrever. Mas isso é bobagem.
4: Ah, besteira.
0: Professor que não sabe ler nem escrever.
4: Guarda tudo na memória.
2: Só que eu sei ver desenho. Ha! E eu pedi pro menino desenhar. Aí ele desenhou, eu falei... Não tá bom, não. Ele falou, por quê? Ah, por quê? Isso é turtle. Entendeu? It's turtle.
0: O Robson gostou, acho que ele vai voltar amanhã.
2: O Robson gostou.
0: Ele vai voltar amanhã.
2: Você vai ter que voltar, viu?
0: Professor, até onde eu sei, startle é assustar em inglês.
9: Assustar. Ai, que susto, lobo mau.
0: Caramba, é, às vezes tem isso aí, às vezes tem isso aí.
2: Isso é um nerd.
9: Eu me assusto.
0: Às vezes tem isso aí também.

0: Band FM, Marcos Belucci. Pena que você já namora aqui na Hora do Ronco. 6 para 7 agora, gente. Bom dia!
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0: 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Dia do TBT da Hora do Ronco. Uma lembrança boa aí da sua vida. Isso. Conta pra gente, tá?
2: Bom dia, Hora do Ronco! Dia! Meu TBT, eu já ouço a Hora do Ronco há algum tempo. E foi quando meu filho, que é mais ou menos 4 anos, que ele mandou um áudio pro Pidonço pra voar no helicóptero, e o Pidonço falou que ia levar ele pra voar. Ele achou que entrou no rádio ao vivo e voou com o Pidonço. Ah. Forte abraço, Albino de Guarulhos.
0: Olha aí, poxa, gente.
2: E outra coisa, eu ouço também o Estação todo dia. Ih, já rapaz, que o Robson Ramos tá aí hoje, já tá adiantando meu dia. À noite eu não vou precisar ouvir.
0: Não.
2: Forte abraço, Albino de Guarulhos.
0: Não, ouça, pelo amor...
3: Noite você vai ser feliz.
0: Não! Você vai estar à noite, né, Robson?
4: Eu venho. Fala pra ele vir.

0: Rede FM Edson Hudson, a viola está chorando.
1: O que foi? Quebrou a corda, né?
0: É a música, Pedoncio.
2: Tá vendo?
0: Muito bem, chegamos ao momento do coito interrompido, né?
2: Que coisa horrorosa.
1: É bem horrorosa mesmo.
0: Hora de abrirmos esse valioso espaço da Hora do Ronco pro horário político. Seu Pedro, 25 minutos. E a pergunta hoje qual que é?
3: Lembrança. Mas pode ser lembrança também sacana, sabe? A gente aceita.
0: Isso. Então é a Hora do Ronco, né, seu Pedro? É o programa mais sacano do rádio
2: não
0: brasileiro.
2: Não tem como
0: também
2: não ser.
3: Exagerar.
2: Tá muito bonzinho também, né?
0: Exatamente. A palavra-chave qual que é, Pidoncio?
1: Fato.
0: É fato. Manda fato aí. 11999919197.
3: Preciso pedir um favor pro Robson Ramos.
2: Sim, senhor.
3: Vai até a janela ver como que tá o trânsito.
2: Vou lá, peraí. Vai lá. Enquanto ele vai lá,
0: a gente vai comer, porque o Robson trouxe café da manhã pra gente.
1: Aleluia, até que enfim.
0: Fica registrado aqui o único companheiro que tá visitando a Hora do Ronco que trouxe café da manhã.
2: Os outros disseram que os outros tinham trazido, eu trouxe também.
1: Tá bom. Nada.
3: Nada. Vontade de comer tudo picadinho que a gente paga.
0: Então a gente vai comer, tá bom? Na volta tem o seu Severino também, a gente falando com o ouvinte. Vai ter essa música inteirinha pra você também, ó.
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0: Oi, Juliano. Até você voltar.
1: A gente volta.
0: Tem a ver. Tem mais a Hora do Ronco na internet, viu?
2: Bandfm.com.br.
1: Ah, não vou ouvir, não.

0: que é? Fala pra mim, vai.
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2: Presta atenção, Pidão. Sai do celular aí, meu filho. Mas que coisa.
3: Não é meu, não tá funcionando.
4: É meu, daí.
2: Vamos lá, Ronco. Enigma do Ronco.
4: Havia uma grande mansão. E nessa mansão, o que mais se destacava era um piano. Um piano antigo, mas muito valioso. E todas as pessoas que visitavam queriam tocar o piano.
2: Sei.
4: 10 pessoas tocaram o piano e as 10 morreram.
2: Eita. Ô, louco.
4: Eu fiquei preocupado. Eu fui lá, toquei no piano e não morri. Por que que as 10 primeiras pessoas que tocaram o piano morreram e eu não morri?
2: Nossa, mas essa é muito difícil, hein, Ronco?
5: Poxa,
2: eu tava esperando aqui um nome de filme, alguma coisa.
4: Essa é difícil.
2: Nossa, velho. Desculpa, essa eu vou admitir, eu sou burro. Eu sou burro.
3: Aí sim, é isso que eu gosto de sinceridade, você admitir que você é burro mesmo. Aí sim, agora gostei,
2: então,
3: já deu.
2: Então fala aí, ô inteligência.
3: Quer que eu admito? Fala. Eu também sou burro.
4: Aê, pô. Bom, tem 3 burros aqui.
2: Por que, Ronco?
4: Porque as 10 pessoas morreram e eu não morri. Porque lá em cima do piano tem um copo de veneno. Quem bebeu morreu, mas não fui eu.
5: Ó, te juro por Deus, gente.
2: Ah, gente, que ridículo.
3: Você ainda tem esse veneno aí? Não, na boa, eu vou me matar, eu vou.
4: Dá um golinho, vai.

0: esse lance de deixar a calcinha pendurada no registro do chuveiro,
1: calma aí.
0: Pô.
1: Calma aí.
2: Você com essa toalha molhada aqui todo dia em cima da
0: calcinha
2: cama?
0: Tá não, e outra? Você sabe que eu gosto de...
1: Sem violência.
0: Gema mole. Aí,
1: pera
0: tá
1: aí.
0: Duro de novo.
2: Ah, que é? Tá achando que eu sou sua empregada agora?
0: Não é questão de ser empregada, amor. Casou comigo, já sabe. É assim, é desse jeito.
3: Para! Na hora do ronco, guerra do sexo.
2: O locutor não se intromete aqui também, não. Que saco.
0: É isso mesmo. Sai fora daqui, pô.
2: Ah, vai, toma. Que saco. Ai, vai.
0: E o pau vai comer.
3: Caraca,
0: velho.
3: Ô, parou.
1: Bom dia, Elizabeth. Tudo bem com você?
4: Amigos.
3: Bom dia.
4: Oi, Elizabeth.
5: Adoro o Pidoncio, gente.
1: Não dá vontade de dar um murro na cara dele?
5: Tá, de verdade.
6: Nossa, Elizabeth, você tá cheirosa.
5: Ai. E o só ronco os meninos perceberam. Você percebeu como eu tô cheirosa, sexy? Sabe por que eu tô com o cabelinho molhado?
1: Por quê?
5: Acabei de tomar banho.
7: Então seca os pneuzinhos, tu pode dar dengue. Dengue, tá?
5: Como você é grosso, Ronco. Eu prometo que eu nunca mais vou vir nesse programa.
3: Não, calma.
5: Sabe por quê, Ronco? Você fica falando de pernilongo e você com esse nariz enorme e bicudo, você parece o Dengue que fazia a turma da Xuxa.
1: E é mesmo?
5: É mesmo.
7: Quer ver a espada do Zorro?
5: Oh! Ah, é? Você tem a espada do Zorro? Você tá mais pra aquele amigo dele, o tonto. Falei mesmo.
7: Não, é verdade. E, puxa... Agora ele me deixou emocionado.
1: Por que, Ronco?
5: Eu não quis fazer
1: olha,
5: isso com você,
1: você tá magoou, Ronco.
5: Não, também não, a gente briga, mas eu não quero que você chore.
7: Eu me lembro. Filme Zorro, Tonto.
1: Nossa.
7: O Tonto, tinha aquela vaca de estimação.
1: É.
7: Parecida com a tua mãe.
3: Porra! Caralho!

0: Você lembra da Terra do Nunca, Tadeu?
1: Lembro da Terra do Nunca.
0: Então você lembra do Capitão Gancho?
1: Lembro do Capitão Gancho.
2: Peter Pan.
0: E você sabe que o Capitão Gancho era solteiro?
1: Sim.
0: E por que ele não casava?
1: Por que que o Capitão Gancho não casava?
0: Porque ele não confiava nas mulheres.
1: É mesmo, Romulo?
0: Ah. Ele achava que nenhuma servia pra ele, é tudo vagabundo, entendeu?
1: Caramba, assim, desse jeito?
2: Assim, na lata.
0: Aí, então, ele quis fazer uma prova pra saber se ele encontrasse uma mulher séria, pura, casta. E saiu pela terra do nunca aí pra procurar. Sim. Primeiro que ele encontra, Sininho.
2: Sininho. Tão bonitinho.
0: Capitão Gancho abaixa as calças e pergunta pro Sininho: que é isso aqui? Ah, isso é pinto.
1: Oh, não, que é isso, gente?
0: Falou.
1: Sininho.
0: Você não serve pra mim. Continua andando. Encontrou quem?
1: Quem?
0: A Cinderela.
1: Cinderela,
2: linda, linda.
0: Pegou, abaixou as calças. Cinderela, o que é isso aqui? Ah, isso é pinto.
1: Gente, o que é isso? Cinderela?
0: Vagaba, não serve. Oh! Andou mais um pouquinho, quem encontrou?
1: Quem?
0: Encontrou a Branca de Neve.
1: Branca de Neve.
2: Sou fã.
0: Baixou as calças. Perguntou pra ela, o que é isso aqui? Isso aí é pinto. Branca de Neve. Chegou, andou mais um pouquinho. Encontrou quem?
1: Quem?
0: Chapeuzinho Vermelho. Abaixou as calças. Chapeuzinho Vermelho. O que é isso? Isso é pipi.
2: Tá vendo a inocência?
0: Agora sim, Chapeuzinho Vermelho.
1: Que bonitinho.
0: Você é a mulher que eu procurava, mas vou te explicar. Isso aqui que eu te mostrei. Não é isso. Não é piu-piu. Isso é pinto. Não é, Capitão Gancho. Como que não é? Pinto é do lobo mau.
2: Caramba, velho.
1: Isso aí é um pipizinho.

0: Vou contar uma coisa pra vocês.
1: Conta.
0: No meu tempo de estudante, eu nunca tive uma nota abaixo de 9,5.
1: Imagina, nunca. Nunca.
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1: Bom comportamento total.

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1: Pode ser história triste?
2: Olha, esse, na teoria, é um programa de humor, né? Mas pode ser uma história triste.
3: Pode.
1: Vou contar a história de três morcegos.
2: Três morcegos.
1: Morcego Tadeu.
2: Ok.
1: Morcego Vinheta.
3: Eu.
1: E o morcego Pidon.
4: Sou eu.
2: Perfeito.
1: Eles estavam numa cidade, passando fome. Não conseguiam sangue de jeito nenhum. Mas eles estavam fraquinho. Não encontravam nenhum pescoço, nenhuma cabritinha, nada. Aí os três se reuniram, o morcego Tadeu falou, vou dar uma voada por aí, vou ver se eu encontro sangue e falo para vocês. Depois de meia hora, o morcego Tadeu volta, mais fraco ainda.
2: Nossa.
1: Não encontrei. Aí o morcego Vinheta falou, deixa comigo.
3: Aí.
1: Vou ver. Foi para outra direção, depois de meia hora voltou, com mais fome ainda. Não tem não. Aí o morcego Pidonço.
4: Eu.
1: Pegou e saiu voando, depois de meia hora ele volta. Gente, a boca transbordava de sangue.
2: Ah,
1: mas muito
2: que beleza,
1: sangue, muito
2: que
1: sangue. Aí o morcego Tadeu, o morcego Vinheta, nossa, quanto sangue. Onde é que você foi? Ah, eu saí voando, entrei à primeira esquerda, tinha um muro alto e eu não vi.
3: Ah, meu!
4: Meu, eu perdi quatro dentes, sabia?

0: Muito obrigado, hein? São 7 horas 25 minutos agora, gente. 7h25. Oi. Oi.
1: Oi.
0: Só rádio no seu jeito, agradecendo o café da manhã, cedido por Robson Ramos, que é o nosso.
2: Pelo menos alguma coisa.
3: Não, disseram pra mim, tem que trazer café ou comprar na padaria. Eu falei, ah, meu, tá bom, então vou dar um jeito.
0: Só um minutinho.
3: Que isso?
0: Ô, Pidoncio.
4: Oi.
3: Que isso?
0: Já acabou o horário político.
4: Ah, tá jogando River, aquele dos aviãozinhos. River Raid, é. Poxa vida, que pena.
0: Seu Pedro, hoje é quinta-feira, dia de TBT, né?
2: Lembrança?
0: É isso aí.
2: Eu me lembro muito bem. Foi numa véspera de Natal.
0: 3 meses, hein? Faltam

0: Quem é?
1: Quem tá falando é o Alisson Claudino de Indaiatuba.
0: Indaiatuba,
2: rapaz, muito bem. Olha aí, ó.
0: Ô Alisson, conte uma lembrança sua.
1: Cara, uma lembrança minha, eu tinha 17 anos na época. A gente saiu com a molecada pra gente tomar uma, né?
0: Sim.
1: Só que a gente inventou de fazer aquelas apostinhas besta. A gente fez uma aposta de quem tomava mais garrafa de menta.
0: Oh, bom, licor de menta.
2: Meu Deus.
1: Sim.
0: Como é bom.
2: Eu tomei
1: só umas 8, 9 só.
3: Meu Jesus.
2: Ah, não é possível.
3: Garrafa?
1: Garrafa.
3: 8 garrafas de licor de menta.
2: Não, não é possível.
1: 8. Mas saí daquele jeito também.
2: Não. Piper.
0: Piper, mano.
2: É.
0: É. Eu tomei uma só e quase morro afogado.
3: 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No mesmo dia o cara tá com diabetes, né?
2: Não, para, velho.

0: Band FM Simone Mendes. Direitos iguais aqui na Hora do Ronco, 7:30 agora. Bora falar com o Sivini. Ô, seu Sivini, entre. Entre. Tá aberto aí, portão. Aqui, entre.
1: Tá aberta?
0: Tá aberta, aberta. Só levando o pinguela aí.
1: Opa, só um minutinho.
0: Isso.
1: Oi. Ô, macho véi, como é que tu tá? Como é que tava tu? Passei a noite costurando. Tô bem, graças a Deus. Olha, seu Robson, conheço, vice.
0: Conhece seu Robson?
1: Conhece. Ele quando é rapaz educado demais, quando chega dá bom dia pra todo mundo da segurança.
0: É mesmo, rapaz. Faz questão dessa vida.
1: Ele faz.
0: Pessoal, gente boa, rapaz.
1: Agora uma pergunta pra tu, seu Robson. Posso chamar de seu Robson?
0: Claro que pode.
1: Seu Robson, tu é de onde?
0: De Guarulhos, Grande São Paulo.
1: Você nasceu em Guarulhos?
0: Nasci.
1: Não é possível, com essa cabeça?
0: Mas, rapaz, te juro.
1: Você não tem um pezinho lá, não?
0: Eu não, mas tem gente lá que tem, lá de trás.

0: Mas eu falo, o pessoal tem essa mania de falar que a gente tem a cabeça grande, né?
1: É,
0: cabeça,
1: mano,
0: de...
1: é besteira
0: isso. Tá bobagem da bunda. Mas eu contei a história aqui, por quê, né? Eu, quando era pequenininho, o paiinho falava... Tu vai pra São Paulo batendo a mão na minha cabeça. E eu tinha a moleira mole ainda.
1: Então, aí...
0: A minha moleira era mole. É. A minha moleira vem endurecer com 15 anos, rapaz.
1: Não faz isso.
0: E é. Por que eu tô te falando que a moleira... Tu sabe disso, né, seu Tadeu?
2: Eu sei.
0: Moleira de bebê, não pode poder ir muito...
1: Não.
0: É, tá formando, né,
1: senhor? É, tá formando.
2: Ô, seu Silvino, dizem que todo locutor é cabeçudo, porque a caixa de ressonância aqui... Né?
0: E é
2: por isso que tem voz de locutor, porque tem cabeção.
0: Eu já acho que é por causa desse negócio que vocês põem na orelha, que aperta
1: fone,
0: aqui,
1: é.
0: A cabeça vai virando um funil.
1: Pode ser.
0: Agora, engraçado, né? Seu Tadeu, por exemplo, tem uma orelha pequenininha.
2: Vai te catar.
1: Ele tem mesmo? Não sei.
0: Não é.
1: Nunca prestei atenção.
0: Não é. Tu já viu...
1: Quem?
0: Tu já viu a foto dele criança?
1: Não.
0: Te juro, pai dele, seu Bill, que eu conheço...
1: Você conhece, eu sei.
0: Seu Bill falou pra mim que quando viu seu Tadeu na maternidade...
1: Meu Deus.
0: Falou, não sabia se o fio dele ia andar ou voar.
2: Seu Severino!
0: Você já viu a orelha dele?
1: Seu Severino! Atualmente já deu...
0: Não, olha aí na foto! Foi a cabeça que cresceu, não foi a orelha que...
2: Seu Severino!

0: Band FM, Guilherme Benuto, Panda, eu duvido, aqui na Hora do Ronco, 7h35, bom dia.
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3: Corria o ano da glória do Senhor.
0: Aleluia.
3: 1964.
0: Mas muito recente.
4: Ontem.
3: 23 de dezembro.
0: Tá.
3: Última rodada do Campeonato Paulista de Futebol. Uhum. O Corinthians ia jogar no Parque São Jorge contra o Noroeste.
4: Você vê, rapaz.
3: E o presidente Vadielu ia fazer uma festa para os jogadores, para os diretores, no Parque São Jorge. E quem organizou a festa foi a Casa Gersal, de Gervásio e Salomão, que eram meus tios.
0: Uhum.
3: Aí me convidaram, eu e meu pai, para a gente ir lá na festa. Pô, fui assistir Corinthians 4 no Oeste 0. Não adiantou nada, não foi campeão. Mas aí, salão de festas lá, tinha uma mesa de ping-pong. Eu sempre fui bom no ping-pong.
0: Sim.
3: Fui jogar ping-pong e tal, tal, a bolinha caiu atrás de mim. Eu fui pegar a bolinha com as costas, com a bunda, bati na televisão dos jogadores. Ela caiu, espatifou a televisão.
4: Não é possível.
3: Dos jogadores.
0: Oh, meu Deus.
3: É, pô, aquele constrangimento, eu branco, com medo, desgraçado. Aí chegou o presidente Vadielu, perguntou meu nome, deu um abraço, falou, olha, não tem problema, eu que comprei essa televisão. Naquela época era cara a televisão.
0: Sim, sim.
3: Vou comprar um televisor novo pro jogador, os jogadores me abraçaram, viu que eu tava assustado pra diabo. Aí o Vadielu pediu a palavra e falou assim, esse garoto, corintiano fanático, quebrou a televisão dos jogadores. Perguntou meu nome, qual é o seu nome? Foi Pedro. Pedro Luiz, veja só, vai começar o ano que vem o campeonato de 1965. Com certeza o Corinthians vai ser campeão e você vai vir aqui no Parque São Jorge e vai quebrar outra televisão. Tu não bateu pau, ei, jogadores me abraçaram. É, só que o Corinthians foi campeão 13 anos depois.
0: Meu Deus!
3: E o que é pior, todos os jogadores já tinham aposentado ou morrido, inclusive o presidente. Eu não quebrei mais nenhuma televisão.
0: Oh, meu Deus do céu! Oh,
3: em 77 não deixaram eu quebrar, porra!
4: Tá errado!

0: você voltar.
1: Band FM Henrique e Juliano, até você voltar. Aqui na Hora do Ronco, 20 pras 8. Agora, seu Pedro, e hoje nossa perguntinha qual que é, hein?
2: É as maiores lembranças dos nossos ouvintes. Pode ser lembrança boa ou ruim. O importante é que você participe na Hora do Ronco.
1: Dia de TBT hoje, né? Quinta-feira é dia, né, seu Robson? Sim, e a palavra-chave qual que é, hein, Pidon?
3: Fato.
1: Fato, manda fato aí. 11 999919197.
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13: 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Até aqui, Robson Ramos, uma nota de 0 a 10 pra experiência da hora do
14: mundo. Sincero,
15: 4,5.
14: Tá? Pô, foi tá bom, nota melhor, boa.
13: Ontem foi 2, né?
16: A maior tá nota bom, até aqui.
14: Ah, não, mas
16: a maior nota até aqui.
14: Eu respeito o trabalho de vocês, que é isso.
13: Caramba, que legal, Robinho. Obrigado, viu?
16: Tem um ouvinte na linha, Ronco.
17: Peraí. Nota pro lanche que você trouxe. 2.
14: Não.
15: Pelo amor de Deus.
13: 10, seu Pedro.
17: 10 pra você, só tem açúcar aqui na porra.
16: Tem ouvinte, vai.
17: Alô?
18: Alô, bom dia.
17: Bom dia, quem é?
18: É o Roberto de Osasco.
17: Roberto de Osasco. Conta aí uma lembrança boa ou triste sua, Roberto.
18: Ô, cara, ô, vamos falar, uma lembrança boa foi uma vez que a gente foi com a família e amigos pra Peruíbe.
17: Opa!
18: É, a gente alugou uma casa lá, só que assim, não olhamos direito as fotos, o tamanho da casa. A casa era pequenininha, cara. A gente chamou uns 300 negros pra casa.
14: Oi,
18: mas foi bom que dormiu gente com tipo, barraca fora.
14: É gostoso.
18: Dormiu em cima do outro lá. Fizemos é churrasco, ainda. Bagunça na praia. Assim que é bom, assim que é bom.
17: Você era casado, Roberto?
18: Não, ainda não.
17: Com quem você dormiu?
18: Não, não.
16: Não, não, não. Não,
17: não. Com o Ricardo?
14: O primo, né?
16: É o primo dele.
14: É o primo.
19: Tá explicado. Suas conversas temporárias que depois de 24 horas apaga.

0: Band FM, Paula Fernandes, Simone Mendes, circo aqui na Hora do Ronco. 8 para as 8, agora vamos girar a roleta de piadas. Nesse grande
1: não,
0: circo.
1: Não, agora é o inglês, é inglês.
0: Que é a hora
1: não,
0: do
1: Não, senhor, tudo tem tua hora.
0: É.
1: É o inglês, é inglês.
0: Não. Não.
1: Não pode ser inglês?
0: Não.
2: Pastor. Português.
0: Religião. Mas só pra...
1: Não.
3: Profissão.
1: Porque eu...
0: Não.
1: Nome de filme.
4: Ele falou, foi ele que falou, cara.
0: Deixa, deixa, deixa, deixa.
4: Eu não gosto que...
0: Não deixa.
4: Que o pessoal vai...
0: Não deixa.
1: Ô, vamos lá, atenção. O cara tava na rua. De repente veio um porco. Daqui a pouco veio 2 porcos. 3 porcos. 4, 5, 6 porcos passaram por ele. Nome do filme.
0: Não tem um filme de um porquinho que fala? Como é que é o nome
4: tem,
0: do porquinho?
4: Tem,
0: como
4: tem.
0: É que é o nome do porquinho que fala, gente?
4: Ah, se ouvir
0: te lembrar, se ouvir te lembrar, me fala. Eu tenho que ter um porquinho que fala, eu esqueci.
4: Baby!
0: Baby, o porquinho
4: baby,
0: atrapalhado.
4: Baby,
0: baby! Baby, o porquinho atrapalhado.
1: Alguém sabe?
5: Eu sei.
0: Fala. Qual
5: que é? Torcida do Palmeiras.
0: Não, não é.
1: Não,
0: não é.
1: O que, que é? Vinha um porquinho, 2, 3, foi, né?
0: Sim.
1: Foi aumentando?
0: Sim.
1: Por que os suínos dobram?
0: Ah, vai tomar banho!
1: Você entendeu ou não?
0: Você entendeu?
1: Na verdade, é porque é o filme do sino.
0: Eu entendi, eu entendi.

0: Band FM, Jorge Matheus, Mistérios. Ofereça essa música pra Camila, estagiária, que cantou a plenos pulmões aqui essa música. Sei que você gosta, né?
1: Lembra,
0: Camila,
1: de alguma coisa especial?
2: Gente, eu amo Jorge Matheus.
0: Ah lá,
3: ela canta bem, viu?
0: Ela canta. Ah,
3: fala.
2: Não, lembra a minha infância, gente. Minha titia, que Deus a tenha. Beijo, titia no céu. Amo você, viu?
0: Linda! Cara, pensar que... eu já tava na Band FM quando essa música foi lançada, ela tinha 4 anos.
3: Meu Deus.
0: Vamos lá, gente. Dia de TBT aqui, vambora.
4: Bom dia, Band FM.
3: Bom dia.
4: Aqui é Yuri, o PEC aqui da Band de Salvador. Tô agora aqui com Kátia Howlett.
0: Opa!
4: Kátia. Agora uma lembrança boa, Dila de TBT. Eu acho que não tem lembrança melhor quando cai dia 5, né? Que quando eu vejo só o salário caindo na conta. Mas eu acho que essa lembrança acaba muito rápido.
0: Bom demais.
4: Muito obrigado, pessoal. Da hora do Roco. Me divertindo aqui demais com vocês.
3: Aí. Bora. Gasta muito. É brincadeira. Eu recebo dia 5, pelo menos dia 6 eu ainda tenho dinheiro. Dia 7 eu não sei.

0: Band FM, o Belo reinventar aqui na Hora do Ronco, 8 horas, 1 minuto. Seu Pedro, hoje é dia de TBT.
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0: Hoje eu me perdi, eu não sei se é o Vinheto ou é o Pidonço que fala a palavra-chave.
2: Sou eu, acho que tem que ser, o que é justo é justo.
0: Chama a responsa pra você.
2: Eu não posso também passar a responsabilidade.
0: É isso aí.
2: Hoje sou eu, vou fazer.
0: Qual é a palavra?
2: Fato.
0: Fato, manda fato pra gente, mandou fato.
2: Entendeu?
0: A gente já sabe que você tem história pra contar de TBT. 11999919197. Pidoncio honesto. Pidoncio presidente! Pidoncio presidente!
2: Pidoncio. Cadê?
0: Você.
2: Ah, tá.
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0: Atenção, soldados!
1: Band FM é a sua rádio do seu jeito. Temos o soldado Robson hoje com a gente.
2: Estou aqui.
1: Está aqui de plantão, né?
2: De plantão. Na sentinela, vou ficar direto, né?
1: Esse castigo ao qual o Murilo
3: imposto é castigo,
1: aqui é o Robson
3: castigo.
1: Ramos.
3: É. Tá sofrendo?
2: Não, tá bom até, viu?
3: Você vai ver até o final.
2: Meu Deus.
1: Tem o pente na linha, Robson.
2: Alô?
4: Alô?
2: Bom dia.
4: Bom dia.
2: Seu nome?
4: Josemar Capão Redondo.
2: Capão, Josemar, muito bem. É uma mistura de José e Marília. Josemar.
4: Perfeito.
2: E lembranças suas, Josemar?
4: Pedro, um TDT inesquecível. Tinha uma amiga grávida, já com quase 9 meses.
2: Ai.
4: E eu, como sempre, o hilário, o palhaço da turma, fui contar uma piada na hora do almoço aqui na empresa. Não é que no meio da piada ela começou a rir tanto que estourou a bolsa. A Mari saiu correndo pro hospital. E eu entrei em desespero. Nossa, bom, enfim. Nossa, o Miguel nasceu de uma piada minha.
1: Olha aí!
4: É o TBT mais orgulhoso que eu tenho na minha vida.
1: Bonitinho, Ronco, nossa. Bonitinho.
2: Nossa, quando você falou que estourou a bolsa, foi assim que você tinha assaltado.
1: Não! Não. A bolsa da grávida, Ronco.
2: Ah, tá.
1: Já pensou?

0: Gustavo Lima Bala.
1: É corno!
0: Atenção!
1: É corno!
0: Atenção,
1: é?
0: Ronco, tem uma denúncia.
2: Ó, Ronco tem denúncia aqui, gente.
0: Tem denúncia pra fazer.
2: Ele tá bravo, eu não sei porquê.
0: Por gentileza.
1: Por seu, gente.
0: Denúncia.
2: Denúncia.
0: Por gentileza.
3: Eu sempre trago meu limoneto. É gostoso.
0: Limoneto, o que, que é, seu Pedro?
3: É...
0: Você é H2O o nome?
3: É, o meu é limoneto. H2O tá. É com menos limão.
0: Tá, tá bom.
3: Eu sempre trago, porque eu preciso tomar, por causa da diabetes e tudo.
2: Claro.
3: E eu tinha quase meia garrafa aqui.
2: Tá, pois é.
3: Saí pra fazer aquele negócio importante, fumar um cigarro. Fui por aqui, tiraram o meu limoneto, tomaram e puseram água.
2: Então, será? Coisa.
3: É... Quem fez isso é um grande corno.
0: Pronto, acabou. Tá aí,
2: pronto, pronto, tá aí, ó. Denúncia.
0: Ah, é só pegar na câmera, Ronco.
3: E corno, filho da
0: pera mãe. É isso! Homem, vinheta é hora do quê?
2: Segunda aula do inglês pra vocês.
0: Com o professor Pidonce e o Pidon.
3: Não quero mais Silva.
0: Pede pro Lucas pegar na câmera depois, Ronco.
2: É, filmou pega, tudo pra, aí. Tá filmado.
4: Tá fora a garrafa, tá revoltado. Jogou a garrafa fora. O adoro nem de lembrança, pô.
0: Tá aí, essa grande quinta série que é a hora do Ronco. Ô! Vamos lá, Pidoncio.
2: Vamos lá?
0: Vamos pra aula?
2: Vamos pra aula, eu tô aqui, tô esperando.
0: Bagunça na sala de aula, você é o professor.
2: Eu não sei, o amiguinho que fez isso com outro amiguinho vai tomar.
4: Vai ficar de frente pra parede.
0: E posso falar? Vai dizer depois que fui eu, porque tudo. Atenção, gente. O Ronco saiu do estúdio.
2: O Ronco saiu.
0: Quem fez isso foi o Homem Vinheta. Tudo que Vinheta então. Faz com o Ronco, eu levo a culpa.
2: Eu só vou pedir pros ouvintes, não mandem áudio me caguetando, hein?
0: É, por favor.
2: Por favor, hein?
0: Por favor.
2: Fiquem entre nós. É. Eu combinei com os meninos, eles ficaram quietos, vocês não vão caguetar.
4: Eu quase por me favor. Ferro, tô do lado.
0: Calma.
2: Bora lá?
0: Vai. Vamos pra aula, professor, porque a aluna Aline...
2: Iline
0: quer saber qual é o significado da palavra else. Else.
2: Ah, tá. Isso aí eu tava conversando com a Simone. Eu tenho, viu, Robson?
4: Ah.
2: Eu tenho uma amiga chamada Simone. Mas eu não vou ficar que nem Rob, eu te chamo de Robinho, né?
4: Sim, chama.
2: Sempre te chamei de Robinho.
4: Sempre.
2: E às vezes eu abrevio. Simone, por exemplo, Si.
4: Sim.
2: Aí ela tava comentando ontem, ela começou a escrever algumas coisas. Pelo menos as vogais eu sei.
0: Ah, é?
2: Não sei ler e escrever, mas é bobagem.
4: Tá. Ah, besteira.
2: Aí ela tava, ela colocou e ela não sabia uma das vogais. Aí eu falei, ah, não, tá faltando. Eu falei, é UCI. Tava faltando U.
0: Realmente.
2: E ela não tinha colocado, então eu falei, é UCI.
3: Quem roubou meu limonete, eu quero que se...
0: Calma, Ronco.
2: É UCI.
0: Elce é outra professor. E vamos, vai lá na diretoria ver quem foi o aluno.
2: Eu vou na diretoria, vou puxar as câmeras pra ver quem fez os coleguinha. Agora ele foi buscar um copo d'água.

0: Band FM, Mari Fernandes, o telefone sem fio aqui na hora do Ronco, 8h20, bom dia.
1: Ronco, se puxar nas imagens, você vai ver um homem vinheta tomando e zoando o seu limoneto, hein?
0: Tagueta!
2: O que, é que foi
0: não,
2: isso?
0: Não, não foi não, gente. Não
2: o que,
0: foi,
2: que ele
0: não.
2: Falou?
0: Não
2: tava
0: foi,
2: sem
0: não,
2: fone.
0: Não foi não, não foi.
3: Ronco, quem tomou o seu limoneto foi o homem vinheta.
0: Rapaz, gente, mas quem falou
4: tá
0: isso?
4: Ronco! Peraí. Vou te contar porque você é meu parceiro múmia, tá? Eu acho que foi o Vinheta, viu?
0: Não, não.
4: Pra te avisar só. Fica esperto aí, ó. Não, cuidado.
5: Não tem problema.
2: Eu faço brincadeiras, mas não, gente.
5: Ah, não tem problema. Amanhã eu vou pegar carona com ele pra Pardinho. Vou mijar no carro dele.
2: Ah, ah meu. Você falou que é de fralda.
5: Não vou.
0: Vinheta é hora do quê?
2: É o momento do Ronco, velho.
5: Esse canalha faz nome do filme.
0: Não.
5: Eu vou fazer o que é o que é.
0: Tá, vamos lá. Vai, vamos lá. Enigma do Ronco.
5: Ai. É um animal.
0: É um animal.
2: Opa.
5: Tem 2,5 metros de altura.
6: Bom, tá. Já não sou eu.
2: Caramba.
5: Tem um chifre só no meio da cabeça.
2: Nossa, tá. Olha.
5: 3 olhos.
6: Eita. Que isso, gente?
5: Uma língua de 40 centímetros.
0: Oxi.
5: 2 umbigos.
0: Nossa.
5: Um pé de pato e um pé humano. E 4 rabos.
6: Que é isso, gente?
5: Qual o nome do animal?
0: Eu acho que é um daqueles animais místicos, né?
6: Sei lá, capeta isso aí.
2: Onitorrinco. Onitorrinco é estranho, né?
0: Qual o nome do animal, Ronco?
5: Tem a menor ideia.
0: Ah, meu pai...
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0: Mas é besta, viu?

0: Tarde FM, Daniel Tantinho, aqui na Hora do Ronco, 8h24 agora, gente, bom dia.
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0: Bom dia, Babi.
2: Bom dia, Tadeu. Cheguei aqui nessa quinta-feira, 24 de setembro, com as primeiras notícias.
0: Bora.
2: A seleção brasileira já está definida para o primeiro jogo deste novo ciclo. Carlo Ancelotti confirmou o time que vai enfrentar a Austrália nesta sexta-feira, às 7 horas da manhã, pelo horário de Brasília. E tem novidade. Na zaga, Vitor Reis, do Manchester City, vai formar dupla com Marquinhos. Mateuzinho, do Corinthians, será o lateral direito. Ancelotti também apostou num time bem ofensivo, com Rafinha, Estevão, Vini Júnior e Endrick jogando juntos.
0: Entendi.
2: O Brasil vai a campo com Hugo Souza, Mateuzinho, Marquinhos, Vitor Reis e Douglas Santos.
0: Meu
2: Danilo
0: Deus.
2: E Bruno Guimarães, Rafinha, Estevão, Vini Júnior e Endrick. O jogo marca o início da preparação para a seleção para a Copa do Mundo de 2030. Brasil e Austrália voltam a se enfrentar na próxima terça-feira, também às 7 horas da manhã. Depois, o Brasil segue para a Índia, onde enfrenta a seleção indiana no dia 3 de outubro.
0: Olha aí, hein?
3: Que coisa,
2: beijo,
3: hein?
2: Tadeu.
0: Beijo, Babi. Obrigado. Carlo Ancelotti, por gentileza.
4: Lá a pergunta começou.
3: Tá, eu pergunto. Hugo do gol, calma. Por que o Hugo já, logo de cara?
0: O Hugo do Corinthians no gol?
4: Não, eu gosto de fazer pecadinha no... zombar com brasileiros.

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0: É verdade.
1: Ai, credo.
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3: Ai, amiga.
0: Conta tudo. Tudo.
1: Papo de amiga.
2: Bom dia, amiga Tatá.
3: Bom dia, meus amigos da Hora do Ronco. Vocês estão
0: dia.
3: Bem?
0: Bom dia.
3: Ai, gente, tô feliz que meu bem tá aqui hoje.
4: Eu tô aqui.
3: Ah, ele é tão maravilhoso.
4: Vim te buscar pra estação.
3: A daqui a pouquinho acha. A gente vai pra lá. Vocês não acham o Robson maravilhoso?
5: Não, não. A gente tá conversando isso aqui.
3: Liga pra ele.
5: Ele deu 4 pontos pra nós de nota, então.
2: Mas pra falar, é a maior nota.
4: Não é 5?
2: A maior nota, não, é de 0 a 10.
3: Robson é generoso. Robson é generoso.
2: Vamos lá.
6: Vamos. Bom dia, Tatá. Bom dia,
3: Tatá. Amiga.
6: O que, é que eu faço, Tatá? Ai. Eu crio 9 gatos. Meus gatinhos não saem pra rua. Mas sempre quando alguém chega na minha casa, fica reclamando dos meus gatos. O que, é que eu tenho que responder pra eles? Me responde, por favor. Me dê um conselho bom.
3: Mas super simples, chegou em casa, reclamou do seu gato, você fala, vai embora, vai, volto pra sua casa. Ué? Gente, gato é territorial, ele gosta do lugar onde ele vive, das pessoas, ele quase não gosta das pessoas com quem ele vive. Né? Mas assim, chega uma pessoa e não quer viver com ele, você volte pra sua casa.
2: Oxi, tem 9 gatos?
3: 9 gatos.
2: Meu Deus.
3: Mas você der ré e volte lá, vá pro diabo de
0: guerra. Eita, toma.
7: Querida, você tem 9 gatos. Não. Se você me criar, você vai ter 10.
3: Oi! Bonitinho. Faz o miau.
7: Miau.
0: Agora mostra o rabo.
7: Então eu vou mostrar outra coisa.
0: Para com isso!

0: Band FM Victor e Léo, não mais. A resenha aqui não para, gente.
1: Não para. Aqui
0: vai
1: é...
0: tocando música, a resenha
1: aqui,
0: continua.
1: Pessoal. Posso falar no ar que a gente fala?
0: Não, não, não. Pelo amor de Deus. Vamos até as redes sociais, seu Pedro? Arroba Band FM no nosso Instagram. Sim. A Cássia mandou mensagem pra gente aqui, respondeu a pergunta do dia. Diz que o TBT de milhões dela é o dia do nascimento da filha dela.
2: Parabéns.
0: A bebê mais linda do mundo. Eu não vou escrever aqui o que ela falou de você, da filha dela.
3: É cabeluda, né? Gente. Eu nasci com muito cabelo.
0: Sério? É, a Cássia é a mãe dela.
1: Ah, muito cabeludinha.
3: Muito cabelo. Beijo, mamãe.
0: Oh. Lindinha Cabral tá com a gente também. Hoje a hora do ronco tá sensacional com o Robinho. Cadê o Robinho?
1: Cadê o Robinho? Já desistiu.
0: A Rita tá com a gente também. Bom dia, Ronco.
2: Oi.
0: TBT pra mim, minha viagem pra Roma o ano passado.
1: Eita.
0: Aí sim, aí sim.
1: Aí representou.
0: Representou.
2: É uma das cidades mais maravilhosas e encantadoras do mundo.
0: Verdade. Muito bem. Orlando tá com a gente também. Tadeu, aproveita que o Robson Ramos tá aí no estúdio e pede folga dupla pra você ir no Ninho do Amor com o Emerson França.
1: Eu também acho. Vamos pro Ninho do Amor, eu também acho. Cadê o Robson? Eu vou pedir pra ele.
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0: Cadê ele?
1: Aproveitar esse final de semana, você vai com a gente.
0: Ai, vamos.
1: Cuidado, ronco comigo.

0: Band FM, Zezé de Camargo, irmão da Lua, amigo das estrelas aqui na Hora do Ronco. 8h43, gente, bom dia!
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0: Hoje é quinta-feira, dia de TBT, dia de lembrança boa. Opa. Conta aqui pra gente.
2: Ô, seu Ronco.
3: Oi.
2: Bom dia. Bom dia, Pedonço. Bom dia, Tadeu.
0: Dia.
2: Bom dia, Robson. Ô, lembrança boa que eu tenho foi em 2005, quando São Paulo foi tricampeão mundial. Eu tinha apostado com um corintiano e quem pagava o churrasco, sabe?
0: Olha.
2: E foi bom demais ganhar do Liverpool. Levantar a terceira taça mundial.
0: Aí, ó.
2: Bom dia, seu Ronco. É o Reginaldo de Pouso Alegre. Morangueiro.
0: Naquela época era churrasco garantido, né?
3: Oh. Olha, vocês estão há 20 e poucos anos sem ganhar. Daqui a pouco, se Deus quiser, vocês vão passar o Inter, que está desde 79, há 47 anos sem ganhar um brasileiro.
4: Salve o tricolor paulista.
3: Salve o cacete.
4: Campeão do Morumbi.
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0: Band FM, a nova do Dilcinho com Ian. A gente se separou aqui na hora do ronco.
1: Legal.
0: Acabou a hora do ronco, Robson. Obrigado pela sua presença aqui.
1: Obrigado
0: com a gente.
1: Pelo convite, amiguinho.
2: Desculpa qualquer coisa.
1: Imagina, que isso.
2: É, meu. Nunca mais volta, tadinho.
1: Não, a gente trouxe lanche aí. Vou voltar. Cuidado com o pessoal comigo.
2: Ah, vem amanhã então.
0: Terceiro. Vambora, ronco.
3: Amanhã, se Deus quiser, estamos de volta. Sim. Sempre pela Band FM para todo o Brasil com mais uma edição de Hora do Ronco.
0: Valeu, Pidão.
1: Tchau, gente.
0: Valeu, Pidoncio.
2: Valeu, filho da mãe.
0: Manhã Show tá chegando. Antes tem histórias que a vida conta.
3: Ah, é, mais uma vez eu vou ceder o meu horário maravilhoso para os nossos convidados. Dessa vez, quem vai contar a história é Robson Ramos.
1: Certa vez, alguém colocou uma cama elástica no Polo Norte. Ali, aquela região lá. Cama elástica.
3: Sim.
1: Pra quê?
3: Pra quê?
1: Para o urso polar.
2: Cara, né, no nível das minhas, isso que é legal.
0: Isso que é bacana, não perde o nível, não perde o nível.
1: Não, não é boa?
0: Não, ronco.
1: Não?
3: Pelo sanduíche que você trouxe, 1,5.
2: Porra, meu, imagina se o Pedro trouxe.
0: Valeu, Robson, valeu.
2: Valeu.
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14: Oi, oi, oi. Bom dia, gente. Quase sexta-feira. Quase. Com dinheiro, tem R$ 900 na caixa premiada hoje. Mas o que é que tem na caixa hoje? O quê?
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20: Muito bom, muito bom, muito bom. Parabéns, Pidons, parabéns, parabéns.
14: É muito bom, não é?
20: É muito bom, muito bom.
14: Gente, eu ficaria assim, eu acho que tinha que fazer um programa só com isso no Pidons, sabe?
20: Ah, não, pelo amor de Deus.
14: Quatro horas, não. Assim, não, no final de semana.
20: Não, não, o Ronco tem que estar junto, o Ronco tem que estar junto.
14: Hein, seu Pedro, no final de semana, um programa assim, o que, que o senhor acha?
21: Ah, eu acho que, graças a Deus, eu folgo.
20: Você não trabalha no fim de semana, né, Ronco?
21: Não.
14: Ô, gente, ai, ó, eu vou repetir. Posso fazer uma coisa? Posso repetir as dicas?
20: Pode, pode.
14: Porque tem um povo que não tá ouvindo, né, as primeiras dicas
20: aí.
14: Pessoal
20: da internet,
14: pessoal,
20: né?
14: Pessoal da internet.
20: Tá perdendo aí, a primeira parte das
14: aí
20: dicas.
14: Aí não é,
20: né,
14: legal. A gente quer que o povo ganhe dinheiro aqui, não é?
20: Então, vamos lá.
14: Posso, Pidons? Pode?
20: Vamos, claro, no pique.
14: Gente, o que tem na caixa, a gente usa pra colar as coisas.
20: Ok.
14: Né?
20: Tá.
14: Aí falaram que é cuspe. Não é cuspe.
20: Tá.
14: Já falei que não é.
20: Então vai mais.
14: É um outro produtinho, que ele é branquinho.
20: Ok.
14: Tem umas que são em bastão. É um grudezinho, sabe? Que você cola o papel assim, ó.
20: Ok.
14: Pronto, falei.
21: Me dá outra chance?
14: Hã?
20: Por favor.
21: Vai.
20: Pode falar, Ronco.
21: Imã.
20: Imã.
14: Não, mas é líquido.
20: Posso dar uma dica?
14: Pode, claro.
20: Tem também de madeira.
14: Ah, eu
20: tem
14: já sei. De madeira,
20: já sei.
14: Tem de madeira.
20: Cupim.
21: Pica-pau.
20: Não. Pica-pau.
14: Não pode.
21: Meu Deus. Foi assim.
14: De repente a gente perde o controle das coisas aqui.
20: Tchau.
14: Ai, pior que eu gosto, eu não tenho vergonha na cara.

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Henrique e Juliano, pra gente começar essa quinta-feira. Mais um dia pra gente fazer de hoje o melhor dia da nossa vida. E eu queria que você desse uma examinada aí de como é que estão os seus sentimentos, hein? Tem raiva aí nesse coração? Tem aqueles sentimentos pesados, difíceis de serem... digeridos? Deixa eu só te falar uma coisa. Sentimentos não são sentenças, tá bom? Você sente, entende e ó, deixa embora. Não internaliza, não faz isso criar uma raiz no teu coração nem na tua alma, porque senão esse sentimento vai viver aí. E aí eu te pergunto, pra quê? Seria a mesma coisa de eu dizer pra você o seguinte, você tem um jardim na sua casa. Em vez de você plantar rosa, começa a plantar erva daninha. Você acha que seu jardim ia ficar bonito? Será que você ia gostar de ter bichos no seu jardim? A mesma coisa acontece com você. A mesma coisa acontece com seus sentimentos, com o seu coração. Eles precisam ser temporários. Precisa vir, sentir e passar. E por que você precisa sentir? Porque você é humana. Não adianta a gente chegar aqui e falar, ah, deixa eu fazer uma mensagem, bem nada a ver, e dizer pra você que você só precisa ter amor no coração. Isso é mentira, porque a gente sente raiva. A gente às vezes sente ódio. Às vezes a gente sente sentimentos horrorosos, porque somos humanos. Pode sentir? Tá bom, vai, pode. Mas tem que deixar embora. Lembre-se que sentimento serve pra te deixar mais forte. Pra que todas as vezes que acontecer alguma coisa que não for tão legal, você já tenha esse sentimento apurado. Você já entende como é que as coisas funcionam. E aí você deixa embora. E começa a viver a vida daquele jardim plantado com rosas. Entendeu? É isso que a gente quer. Viver bem, com coração e paz.

0: Granja, filme, perdas e danos, sorriso maroto, Grupo Benzadeus e Ferrugem, a nossa manhã que já tá no ar, feliz da vida. 9h11, Cacá já chegou, porque a gente precisa fofocar. Bom dia!
1: Bom dia, Tatá! Olha, bom dia, meu povo! Parece que hoje é o último dia de frio, amanhã vai fazer calor!
0: Que delícia! Já, e prepara o biquíni, hein? Vou vir de biquíni amanhã.
1: Calma, menos, gente. Calma. Não é assim.
0: Amanhã a gente vem assim,
1: deixa
0: tá?
1: Deixa pra novembro.
0: Novembro?
1: É,
0: tá bom,
1: deixa
0: fica
1: pra
0: combinado.
1: Novembro. Agora é o seguinte, claro que hoje a gente vai falar de uma treta envolvendo o que homem da Tatá,
0: não
1: o
0: é
1: Belo.
0: Possível. Não é possível.
1: É, uma treta grande. Pra variar, né, ele com essa namorada nova, vou te contar, hein?
0: É um B.O. só, né?
1: Só B.O. É, só B.O. Mas é o seguinte também, vamos falar de Paola Oliveira. De volta ao carnaval. Novela que a Globo vai passar agora, reprisando, maravilhosa. É, eu vou falar sobre isso. Tá. Tô certo ou tô errado?
0: Mentira.
1: É sério, vem aí.
0: Que sensacional.
1: Nina! Sabe? Também vem.
0: Uau!
1: Mas é o seguinte, é ótimo, eu tô bem hoje. Ó, quem ama, cuida. Ontem eu fiquei acordada, fiz isso, não escovei os dentes, pra aí eu ficar acordada mesmo.
0: Poderosa você, viu?
1: É, aí só depois da novela que eu escovei os dentes. Uhum. Mas a novela está ótima, pegaram o laudo original, me lembrou aquele jogo, sabe, o detetive?
0: Sim.
1: Porque parece que o Arthur Brandão morreu com uma coisa que jogaram na testa dele. Ele não morreu com a queda.
0: Ah, foi um golpe.
1: Foi um golpe. Aí na internet apareceu um candelabro, sabe aquela coisa? Onde foi o crime? No escritório? Com
0: Sim.
1: que arma?
0: Ai, muito bom. Tipo detetive mesmo.
1: Tudo detetive. Exatamente. E aí, ela vai conseguir provar a inocência. A Adriana vai conseguir provar a inocência. Quando ela provar a inocência, o Heitor aparece no Brasil e vai procurar o Pedro, né? Que é o filho do Arthur. Falando, quero conhecer essa mulher, quero saber por quê que aconteceu tudo isso. Aí, quando a Adriana conheceu o Heitor, ela vai ficar danada da vida com ele. Mas depois vai se apaixonar por ele. É, pois é.
0: Não.
1: Pois é.
0: Não,
1: tem alguma coisa errada. Não pode
0: não,
1: acontecer.
0: Não gostei, não gostei.
1: Também não gostei. Não pode
0: Mas
1: acontecer
0: será que vai
1: isso.
0: Vingar? Não pode.
1: Não pode. A
0: vai
1: gente
0: largar
1: vai falar,
0: aquela
1: Valci?
0: Química toda?
1: Não, Valci, isso não pode acontecer. Você que muda a novela a pedido nosso, pedimos. Não aconteça.
0: Não.
1: O Renato Góes não vai ter química com a Letícia Colim.
0: Não tem Pronto. Nada a ver, já tem uma química acontecendo.
1: Exatamente.
0: Ô, Letícia Colim, se a gente fosse sua amiga, a gente ia falar, acorda.
1: Acorda.
0: Você para de graça, hein?
1: Exatamente.
0: Você fica onde você tá, que a gente gostaria de estar no seu lugar.
1: Opa.
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22: Band FM 921, nossa manhã de quinta-feira.
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22: 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Quem que tem às 11 da manhã?
23: Quem ama não esquece.
22: Ai, que delicinha, com aquela história bonita que a gente adora contar pra você. Aliás, você que tá ouvindo aí Amanhã Show, que você tem uma história, quer contar no Quem Ama Não Esquece? É só mandar aqui no WhatsApp 11 99991-9197. Quero contar minha história pra vocês, pra gente. É uma honra ter você aqui. Nossa, a história de hoje, gente.
23: Fala sobre o quê, Tatá? Ai, sua cara, a cara da Tatá, amor. Gente. Eu
22: transformação
23: vou
22: de vida.
23: Ah, transformação.
22: Olha, eu sempre falei isso aqui pra você, né? Que
23: sim,
22: eu amo essas voltas que a vida dá, que de repente você fala, ah, não tem mais jeito, a vida vem, te levanta.
23: Eu acho o máximo também.
22: Nossa, meu
23: porque
22: Deus.
23: Porque não acontece só em novela, não. Acontece não. Na vida real. Isso é que é o melhor.
22: Gente, presta atenção nessa história às 11 da manhã para encher seu coração de esperança, de verdade, e te dar força. Porque às vezes a gente chega na quinta-feira, já tá meio, né?
23: A bateria tá acabando.
22: Não, calma, vai dar certo. Vai dar certo.
23: Ó, tem R$ 900 na caixa premiada da Band FM. É bom pra melhorar a bateria, dar uma recarregada.
22: É bom
23: R$ 900.
22: É bom para
23: que
22: para
23: isso, filha? É Rita Cadillac. Que isso?
24: Desde que a gente se viu,

0: 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Bruno Marrone, já não sei mais nada. Se dinheiro ficar parado aqui, ninguém leva.
1: Mas eu sei que vai agora.
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1: R$900, vai agora. Eu sei tudo, eu não sei nada. Eu sei tudo.
0: Sei tudo, não sei nada. É bem a gente, né? Sei tudo, sei nada, gente.
1: É, pior é que é isso. A gente na internet, palpitando sobre tudo.
0: Sabe nada e tá falando, né? Perus, Mônica Amorim Brito. Vão ligar pra Mônica?
1: Ô, Mônica.
0: Atende, Mônica. Onde você foi?
1: Tem sabe feira a música hoje? Da turma da Mônica?
0: Não, não sei como que é.
1: Ô, Mônica, abrace o elefante. Beije ele bastante. Você vai adorar.
0: Eu não sei essa música.
1: Não?
0: Não.
1: Eu acho que é bem velha.
3: Deixa sua mensagem na caixa postal.
0: Mas eu sou velha.
1: Era um comercial que tinha. Oh, você tem menos 10 anos
0: tá
1: que
0: bom,
1: eu.
0: Tá bom.
1: Ó, R$900 vai ficar pra próxima.
0: Não tem problema, a gente vai ligar.
1: É.

0: Band FM, é o Catinguele. Lua vai. É o recado, minha amada, na nossa manhã show, 25 minutos para as 10. A gente fofoca daqui, você fofoca daí junto com a gente. O importante é que você fofoque.
1: Exatamente. Agora, vamos continuar então no Samba 90 aí, né?
0: No Samba 90.
1: Vamos falar do seu Que Homem do Belo.
0: O que foi que aconteceu com ele?
1: Gente.
0: Pegue
1: olha,
0: leve, pegue leve.
1: Eu vou pegar leve, mas eu tenho que voltar umas semanas atrás. Já umas semanas atrás, saiu um papo na internet de que teria acontecido uma confusão entre Belo, Rayane e uma mulher chamada Nicole Fagundes. Porque eles viviam um relacionamento trisal. Sabe o que é relacionamento trisal, gente? Relacionamento a três.
0: Tá.
1: E parece que houve uma confusão e a Rayane, ela machucou o dedo. Aí perguntaram pro Belo, o Belo falou que isso não existia, que era papo de internet, uhum, e que ela machucou o dedo prendendo o dedo numa porta, certo? A Rayane também falou que não existia, mas que ela machucou o dedo dentro do box do banheiro. Aí cada um falou uma coisa, uhum, mas aí a Rayane depois falou, ai, o Belo é desligado mesmo, nem sabe onde eu machuquei o dedo.
0: Nem
1: não
0: viu.
1: Sei, nem... Beleza. Agora, veio uma outra parte. O pai do filho da Rayane, lembra,
0: uhum,
1: que já causou muito? O pai do filho da Rayane foi até a internet, sem falar o nome dela, mas dizendo que ele quer a guarda do filho, do Zion. Por quê? Porque na casa que a Rayane mora, realmente tem festinhas, tem orgias, fala assim mesmo. E também tinha esse relacionamento aí mesmo.
0: O trisal,
1: e que causou a confusão em que as duas brigaram entre si, Nicole e Rayane. Ele falou tudo isso e a defesa de Rayane já está movendo um processo, porque ela tem uma medida protetiva contra esse cidadão, que ele não pode falar o nome dela, falar da vida dela, nem pode chegar perto dela. Então a defesa de Rayane já está entrando com um processo por causa deste vídeo, deste cara. Agora, tem uma coisa, ele fala que quando tem aquelas festinhas, tal, paranã, que às vezes o Belo nem tá.
0: Tá.
1: Outra coisa, gente, vamos lá. Meu Deus do céu, desde que o Belo tá com essa mulher, sempre dá rolo.
0: Barraco, confusão, só dá coisa ruim.
1: É impressionante, ele ficou anos com a Graciane, a gente só via que ele tava devendo.
0: Sim.
1: Mas a gente não via.
0: Mas era sempre a mesma notícia.
1: Exatamente. Caramba, ou essa mulher precisa se benzer... Ou o Belo precisa seguir
0: fora.
1: A vida. Né?
0: A gente quer ouvir a Monique. É Monique o nome da moça?
1: Nicole.
0: A gente queria ouvir a Nicole.
1: Ela diz que não tem nada. Ela negou também.
0: É?
1: É. Mas...
0: Gente...
1: Trisal.
0: Dá pra explicar melhor pra gente?
1: É,
0: a gente quer saber.
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4: Um beijo, meu bem. E boa manhã pra você que tá aqui junto com a gente na Manhã Show, nessa quinta-feira gostosa. Tá chovendo aí?
5: Aqui não.
4: Ai, que bom.
5: Ai, e aí?
4: Que bom. Ai, que bom. Aqui não tá chovendo, não.
5: E pra você?
4: Só venha, venha, venha, venha. A sua rádio do seu jeito.
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5: 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Onde que tá, Tatá?
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5: Na Casa Verde não tá chovendo também, não.
4: Não
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0: Super 6. E aí,
1: multiprocessador da Mondial.
2: Necessário, gente.
1: É muito necessário, porque eu já falei, eu odeio ficar picando cebola, odeio.
2: É necessário,
1: é mesmo. É, pelo amor de Deus, gente. Eu sei que tem gente que faz que nem aquele Masterchef, sabe? Eu não sei fazer isso. Mas, par de ingressos pro show do Thiaguinho.
2: Ah, isso é bom,
1: dia
2: hein?
1: 3 de outubro, no Espaço Unimed.
2: Aquela energia boa.
1: Ai, Thiaguinho, aquele brigadeirinho,
2: nossa,
1: né?
2: Nossa, aquela coisa gostosa, né?
1: Pois é.
2: Só ligar pra cá escolher. Música 1, eu te seguro, é o Panda. Imagina eu, Eduardo Costa e a 2. Abre caminho, Anitta com Alexandre Carlo. Música 4, tem o Retrovisor, do Gustavo Lindo. 5... 9 de 10. Maiara e Maraísa, eu nunca sei falar o nome dessa música.
1: É 9
2: é 9
1: 10,
2: de 10.
1: 9 de
2: 9
1: 10.
2: 10.
1: É 9,
2: 9
1: e
2: de
1: 10.
2: 10. 90, 90 de 10?
1: 90 de 10.
2: 90
1: 10. 90 10.
2: Pronto,
1: é 90%
2: achamos...
1: e 10.
2: Isso.
1: Gente, ajuda a gente.
2: Achamos o nome da música. 90
1: é.
2: 10. Pronto, é isso, né?
1: Manda pra Tatá. Fala,
2: por
1: Tatá.
2: Favor.
1: Vai ganhar essa música, vai todo mundo botar 90-10.
2: É, assim eu aprendo. É 90-10, mulher. Obrigada. Quem que mandou aqui? Quem mandou? Alguém mandou aqui. 90-10, mulher. Obrigada, viu? É o Luca. Obrigada, Luca. E pra encerrar, o Péricles, melhor eu ir. Agora você liga. 37431313 ou 999919197. Quer falar mais alguma coisa?
1: 90-10.
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0: Band FM, Anitta. Alexandre Carlo, abre caminho que tem Super 6 pra você botar na sua música favorita.
1: Boa essa música, né?
0: Boa.
1: Tá valendo multiprocessador da Mondial, mais ingressos pro show do Thiaguinho. É par de ingressos. Vai acontecer dia 3 de outubro no Espaço Unimed. E a promoção da Band FM, né? Só a Band FM tem, né,
0: gente? Você tem que ir, porque a gente capricha pra você. 37431313 ou 99991919.
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que se chama 90-10, onde uma pessoa tem 90% daquilo que você procura em alguém, só que você foca naqueles 10% que falta. Aí você sai pra rua, se aventura, e realmente você encontra aqueles 10%, mas não se deu conta que perdeu os 90%.

0: 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Melhor eu ir. É a música 6. É a nossa Super 6.
1: Não, não dá pra ir, não. Dá pra ir, não.
2: Não, porque tá valendo o multiprocessador da Band. Mais par de ingressos pro show do Thiaguinho no Espaço Unimed.
0: Você percebeu que só tem coisa boa nessa manhã show, inclusive na nossa Super 6, né?
2: Exatamente. Dá pra continuar votando aí.
0: Vai votando. 37431313 no telefone ou manda o WhatsApp no 999919197.
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0: Bom dia, Babi.
4: Bom dia, Tatá. Bom dia, Cacá.
2: Bom
4: Tô
2: dia.
4: De volta aqui nessa quinta-feira com outras informações.
0: Vamos nessa.
4: Gente, quem usa a linha 5 Lilás do metrô de São Paulo está enfrentando problemas pelo segundo dia seguido. Na manhã de hoje, os trens circulam com velocidade reduzida e maiores intervalos entre as estações, principalmente Santa Cruz e Chácara Clabin, na zona sul da capital, por conta de uma falha em um equipamento de via. A Via Mobilidade informou que essa situação de velocidade reduzida permanecerá durante todo o dia, porque o problema só poderá ser resolvido no fim das operações, à meia-noite. Essa é a segunda manhã consecutiva de transtornos. Ontem, uma falha em outro equipamento, dessa vez na região da estação Campo Limpo, também provocou redução de velocidade e maior tempo de parada.
0: Certo.
4: Ou seja, quem usa a linha 5 Lilás do metrô tem que ter paciência hoje. Falando do tempo, a máxima hoje não passa dos 21 graus e pode garoar a qualquer momento. Amanhã começa a esquentar. A mínima será de 15, a máxima de 26. E o sol pode até dar as caras. Vamos torcer, né?
0: Pode vir,
4: vamos
0: sol.
4: Torcer. Um beijo, Tatá. Um beijo, Cacá. Daqui a pouco eu volto.
0: Pra você também, viu?
2: Beijo. Esse negócio do metrô não é fácil, porque todo dia você precisa sair de casa. Aí quando fala o trem, aquela espaçada de tempo, você chega atrasada no serviço. E aí, como faz?
0: Chega, gente. Chega.
2: Se é descontado, como faz?
0: Exatamente. E lembrando que é pago, né? Todo mundo paga o transporte.
2: É, exatamente.
0: Não tem nada de graça, é pago.
2: Ah, pelo
0: amor favor,
2: de Deus.
0: Né, gente?
2: Precisa ter paciência, mas...
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3: 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Resultado daquela Super 6 maravilhosa. Essa aí que você acabou de votar. 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
1: Quem ganhou o multiprocessador da Mondial, mais ingresso pro show do Thiaguinho, foi a Roseli Almeida Silva, da cidade Tiradentes. Olha,
2: parabéns,
1: que legal!
2: Roseli! Ganhou todos os presentes da Super 6. Aproveita muito essa quinta-feira.
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1: E agora?
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2: Gustavo Lindo.
1: Ó, só olhando o retrovisor, vindo todo mundo atrás.
2: E vem mesmo.

0: 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É o pé do pecado. É Simone Mendes, é o Menos é Mais, é a nossa manhã. São 10h29.
1: Ei,
0: tem um povo aqui falando. Eu não gosto muito quando vocês falam do Belo, vocês sabem disso, né? Eu não gosto muito quando fica falando do que homem aqui não,
2: bom
0: hein?
2: Bom dia, minhas corajosas, linda, Tata e Cacá.
0: Oi,
2: tudo
0: querida.
2: Bom? Vocês minhas
0: tudo.
2: Maravilhosas.
0: Oi.
2: Cacá, vou falar uma coisa pra você, viu, minha lindona? Onde a fumaça é fogo, né? Então,
0: eita,
2: alguma coisa tem. Olha, eu vou falar pra você, eu acho que o homem deve estar super arrependido, viu? Porque, olha, quando ele tava com a Graciane, ele só devia, né? Agora não, ele deve ainda estar sendo mal falado, né? Beijos, Adriana.
0: Adriana! Impressionante, impressionante.
3: Oi, menina, bom dia.
0: Oi.
3: Ótima quinta-feira.
0: Pra você também.
3: Ótima manhã show, né?
0: É.
3: Eu super entendi, gente, sobre o que homem. Até quando ele tá errado, tá certo, ele vai estar certo. Entendeu?
0: É isso aí.
3: Eu acho que a questão aí que o Belo falou que foi na porta e ela falou que foi no box do banheiro é porque foi na porta do box do banheiro. Então tá tudo certo.
1: Que passada de pano.
3: O Belo tem que achar alguém mais sério, porque ele é um que homem, né? Que homem tem que estar com uma que mulher.
0: Olha aqui, ó. Entende? As nossas ouvintes entendem do que eu tô falando. Vocês são maravilhosas.
1: Olha, eu sou a primeira. A primeira amiga que falou aí. Onde há fumaça, há fogo. Pronto, falei.
0: Vamos mudar de assunto.
1: Vamos falar de Paola Oliveira.
0: Ai, que maravilhosa, gente.
1: Pois é, quem disse que Paola Oliveira fica fora do Carnaval 2027? Não vai, ela será a rainha de bateria, mas não da Grande Rio. A Grande Rio tá lá com a Anitta. Mas a Grande Rio disse que quando a Virgínia Fonseca resolveu abdicar do posto de rainha da bateria, a Grande Rio foi conversar com a Paola. A Paola disse não. Disse não porque provavelmente já estava acertando com a Imperatriz Leopoldinense.
0: Muito bom.
1: Então ela fez um post ontem confirmando que ela estará de novo, que o carnaval faz parte da vida dela, que não adianta ela sair do carnaval porque o carnaval faz parte da vida dela. A pergunta que não quer calar. Será que ela só vai voltar para a Imperatriz Leopoldinense ou ela vai voltar para o Diogo Nogueira? Por quê? Você viu o comercial que ela fez de uma lanchonete aí, de uma rede de fast food?
0: Pois é.
1: Olha quem voltou, não a gente. Eu tô achando que pelos bastidores que eu vi ali, existe ainda um carinho muito grande entre os dois.
0: Será?
1: Eu acho que ela voltou pra tudo. Pro carnaval, pro Diogo Nogueira, pra tudo. É o que eu penso.
0: Você acha que as mordidinhas não são só no lanche, Cacá?
1: Eu acho que tá acontecendo mordidinha mais sensual.
0: Você acha que tá rolando alguma coisa?
1: Ah, e ali é um casal furacão,
0: é
1: né?
0: Verdade,
1: porque tem
0: hein?
1: Fogo ali, hein?
0: Tem fogo ali, hein?
1: Ah, minha filha.
0: Tem fogo,
1: aguarde.
0: Olha. E vou falar uma coisa, hein? Diogo, você tem uma sorte.
1: É, né?
0: Porque olha, tem uma Paola Oliveira.
1: É verdade. É verdade, Diogo Nogueira, é verdade. A Paola,
0: olha,
1: que mulherão, né?
0: Que mulherão.
1: Verdade,
0: agora
1: linda,
0: eu queria falar
1: brasileira.
0: De um assunto aqui, Cacá. Pra todo mundo
1: assunto?
0: Que tá ouvindo a gente. Um assunto aqui direto do espaço pra você que tá ouvindo a gente. Só que calma, que não é nada sobre ET, não. É sobre internet mesmo, não é, Cacá?
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5: Band FM, 20 minutos para as 11. Tem dinheiro agora.
6: R$ 900.
5: O que você está fazendo, hein? Atende o telefone.
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6: A gente
5: quer falar com
6: você.
5: Atende
6: o telefone pra você ganhar R$ 900.
5: Vem com a gente, vem. Tocou o telefone em Pirituba.
6: Alô, Pirituba!
5: Tamires Afonso Ribeiro, é pra você, Tamires. A gente quer conversar, Tamires.
8: Alô? Deixa sua mensagem.
6: Nossa, eu pensei, juro que eu pensei. Ah, meu pai.
5: Eu já fui cheia de prosa pra falar com ela. Eu já fui toda preparada. E aí, Tamires?
6: Eu também, juro
5: me
6: que eu
5: conta
6: achava.
5: Como é que tá quinta-feira. Bato. Muito fácil hoje, gente. Cola.
6: Olha, colinha é bom essa cola.
5: Vamos
6: botar mais R$ 100
5: aí,
6: na caixa premiada da Band FM. Ficaremos com R$ 1.000.
5: Amanhã, é isso? Ficar combinando?
6: Amanhã, sim.

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0: simples assim.
1: Bom, né? Gostou?
2: Eu adorei.
1: É um bumbuzinho fechadão com amor. Achei bom.
2: Adorei. Achei bom. Olha, eu tenho uma coisa pra falar.
1: Fale.
2: Sabe que vai acabar aquela novela Além do Tempo? É a nossa saideira de hoje,
1: tá,
2: né,
1: bom,
2: gente?
1: Vai.
2: Além do Tempo, que é a edição especial que tá tendo na Globo. Vem aí, em outubro, Roque Santeiro.
1: O quê?
2: Sim, Ozinho Malta, como a gente, né, tava falando dele no início da manhã show. Tô certo ou tô errado? Viúva Porcina. E o Rock, que é o Zé Vilque.
1: Que maravilhosa!
2: Eu gostei. Acho que vai ser legal, viu? Já gostei.
1: Vai ser legal. É, nossa, bom, gostei.
2: É, mas mais legal que isso, você sabe o que que é, né?
1: Eu sei.
2: O que que é?
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2: 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Você, de repente, quer aquele creme coreano que você vê nas séries.
1: Isso.
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1: Nossa, Fabiane, como você tá bonita. O que aconteceu? É que eu ganhei o Pix da Beleza lá na Manhã Show da Band FM da Anitta. Fabiane de Souza Lima.
2: Aê, Fabi.
1: R$1.000.
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1: Vem com a gente que amanhã tem mais pra você na sexta-feira. Eu vou pedir licença agora, Cacá.
2: Ah, por quê?
1: Porque o Murilo vai arrasar.
2: Ai, meu Deus, é verdade. Hoje a história, quem conta é o Murilo.
1: Quem ama não esquece.
2: Eu tenho que engrossar a voz, ó. Um beijo, Tatá. É, não um dá beijo. Pra fazer. Não dá. Sem chance.
1: Murilo,
2: beijo,
1: desculpa.
2: Meu povo.
1: Desculpa o que ela
2: beijo,
1: fez aí. Desculpa, tá?
2: Tchau.
3: Não saia daí. Já beijo. Tem muito mais músicas aqui na Band FM. 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

0: Começou! Mais um Quem Ama Não Esquece. Esse momento tão importante para nós da Band FM, para você que vai ter a sua história contada aqui. Mas se hoje não é a sua história, mas você sempre fica pensando, poxa, eu gostaria de ter minha história contada lá na Band, me chama agora no WhatsApp. 11 99991 9197. Para mim vai ser uma honra contar a sua história, para o Murilo também. Eu sou a Tatá e tô aqui te esperando para poder trazer a sua história, porque com certeza tudo que você viveu, tudo que você superou, ajuda outras pessoas que estão ouvindo a sua história. Hoje o Murilo conta a história do Géuris. Uma história de transformação de vida que eu gostaria muito que você parasse tudo que está fazendo para ouvir essa história. Géuris, bem-vindo ao Quem Ama Não Esquece de hoje.
1: 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Algumas palavras ficam na nossa cabeça por anos. A gente ouve, não entende naquele momento, mas a vida vai se encarregando de mostrar o verdadeiro significado. Foi assim com uma frase que meu pai me disse quando eu ainda era muito criança. Se enxerga. Exatamente dessa forma. Se enxerga, menino. Eu ainda era muito criança quando eu ouvi isso dele. Foi um momento que ficou marcado na minha história, na minha cabeça. Eu nasci com atrofia muscular espinhal, mais conhecida como AMI, uma doença rara, degenerativa e progressiva. Eu não tenho movimentos no corpo, só consigo mexer a cabeça e um pouco dos dedos. E desde o primeiro dia de vida, eu sempre dependi de outras pessoas para praticamente tudo. Infelizmente, meus pais já conheciam de perto a força daquela doença. Antes de eu nascer, eles tinham perdido dois filhos para a mesma condição. Meu irmão viveu só alguns minutos e a minha irmã morreu 5 dias antes de completar 5 anos. Naquela época, a expectativa de vida para quem tinha AMI era de até 5 anos. Então, quando eu nasci, os meus pais não sabiam por quanto tempo eu também ficaria com eles. E justamente por isso, eu fui crescendo cercado de muitos cuidados. Eu não podia pegar friagem, sair de casa ou me expor a mudanças de temperatura. Até os meus 7 anos, praticamente toda a minha vida acontecia dentro de casa. Eu só saía para fazer fisioterapia, hidroterapia e, em algumas situações, ia à igreja com os meus pais. Mas eu não tinha amigos. Eu não ia para a escola, eu não brincava com outras crianças. Eu vivia numa bolha. Só que conforme eu fui crescendo, eu comecei a perceber que existia um mundo inteiro do lado de fora. E eu queria conhecer esse mundo. Eu queria estudar, ter amigos, brincar, sair de casa. Eu queria simplesmente viver como qualquer outra criança. Por isso, eu comecei a insistir com meus pais para ir para a escola. Eles tinham muito medo. Diziam que não ia dar certo, que eu poderia me machucar, cair da cadeira, ou até que ninguém saberia cuidar de mim. Além disso, naquela época, as escolas também não tinham estrutura para receber uma criança como eu. Mas eu não desistia. Eu ficava no ouvido deles, sabe? Insistindo, até não poder mais. Aí, um dia, eles aceitaram me levar para conhecer uma escola.
2: Filho, você sabe que a gente tem medo de você se machucar. E se acontece alguma coisa, me fala. Você sempre precisou de mim para tudo. E na escola eu não vou estar com você. Géuris, você é um milagre. Você já era para ter deixado a gente. E tudo que eu mais quero é proteger você.
1: A minha mãe sempre foi muito carinhosa, muito, extremamente protetora comigo. Daquelas mães que, se pudessem, colocariam o filho debaixo da asa e nunca mais deixariam ele sair dali. Mas mesmo com todo aquele medo, os meus pais começaram a procurar uma escola. A gente visitou várias e nenhuma tinha a acessibilidade que eu precisava. mas nós conversamos com a diretora de uma delas e ela aceitou adaptar o laboratório desativado para que eu pudesse estudar. Não era exatamente a sala que uma criança sonharia em ter, porque ficava do lado do banheiro e perto do lixo da escola. Então, o cheiro era muito forte. E, sinceramente, para mim, aquilo pouco importava. Eu finalmente estava em uma escola. E foi lá que eu estudei até a oitava série. No começo, alguns alunos da turma não gostaram muito de mim, porque eles tiveram que ficar naquela sala por minha causa. Só que com o tempo, isso tudo foi mudando. Eu fiz amigos, comecei a frequentar a casa deles e passei a fazer parte das brincadeiras. Eu não conseguia correr, jogar bola ou brincar como eles. Mas só de estar ali, sabe, no meio das crianças, fazendo parte daquele grupo, eu já me sentia feliz. Foi mais ou menos nessa época que outro sonho meu começou a nascer. Desde pequeno, eu era fascinado por policiais. Eu gostava da farda, admirava a profissão e achava que precisava ter muita coragem para fazer aquilo. Quando eu era criança, eu conheci um policial chamado Rock. A gente ficou amigo e um dia eu falei para ele que quando eu crescesse, eu queria ser policial. Mas ele me explicou que, pela minha condição, eu não ia conseguir exercer aquela função. Por outro lado, ele também me mostrou que existiam outras profissões, naquele universo mesmo, como advogado, promotor, juiz, mas que para isso eu precisaria fazer faculdade de direito. Pronto, naquela conversa, aquilo ficou na minha cabeça. Eu já não queria mais ser policial. Eu queria fazer direito. Só que quando eu contei isso pro meu pai, a reação dele foi bem diferente da que eu esperava. Meu pai era motorista de ônibus. Minha mãe trabalhava como faxineira. E uma faculdade estava muito longe da nossa realidade. Além disso, existiam todas as limitações pela minha condição. Foi nesse momento que eu ouvi aquela frase que eu disse no começo da história. Se enxerga. Se enxerga. Só que a história não terminou ali. No dia do meu aniversário de 8 anos... meu pai chegou do trabalho com um embrulho enorme. Quando eu vi o tamanho daquele pacote, meu coração disparou. Eu queria muito um computador. E achei que era isso. Meu pai chamou minha mãe para ajudar a abrir o presente. Tiraram um embrulho e... não era o que eu esperava. Não era um computador. Era um espelho. Um espelho grande. Eu fiquei olhando sem entender nada. Por que ele estava me dando um espelho de presente? Foi aí que meu pai falou. Eu comprei esse espelho para ver se você se enxerga. Ele colocou aquele espelho na porta do meu quarto. Então, todos os dias, eu era obrigado a passar por ele e olhar para mim mesmo. Durante muito tempo, o que eu enxergava ali era um menino numa cadeira de rodas. Um menino que não movimentava o próprio corpo e precisava de outras pessoas para praticamente tudo. Só que com o passar dos anos, aquele espelho começou a me mostrar outras coisas também. Eu enxergava um menino que tinha conseguido entrar numa escola quando diziam que seria difícil. Um menino que tinha feito amigos, que tinha sonhos, que queria estudar, conhecer o mundo e viver. Então eu comecei a entender que eu podia reconhecer todas as minhas limitações sem permitir que elas decidissem sozinhas até onde eu poderia chegar. Eu segui estudando, muito. Consegui concluir a oitava série, mas justamente quando eu estava prestes a começar uma nova etapa da minha vida, a minha saúde voltou a preocupar muito os meus pais. Eu tive 3 pneumonias seguidas. E precisei ser internado 3 vezes. Em uma delas, eu fiquei 45 dias no hospital. Por causa da minha doença, a AMI, o meu sistema respiratório era muito frágil. E os médicos alertaram os meus pais de que uma próxima pneumonia poderia ser fatal. A recomendação, então, era procurar um lugar com um clima mais quente e estável, mas que ainda ficasse perto o suficiente de São Paulo, para que eu continuasse sendo acompanhado pelos meus médicos. Foi assim então que a minha família tomou uma decisão que mudaria mais uma vez a minha vida. A gente deixou São Paulo e se mudou para Sumaré. Quando a gente chegou lá, precisou praticamente começar a vida do zero. E uma das primeiras coisas que eu precisava era encontrar uma escola onde eu pudesse fazer o ensino médio. A escola mais próxima não ficava tão perto de casa. E quando a gente foi conversar com o diretor, eu descobri que só tinha vaga no período da noite. Das 7 às 11 da noite. O horário era complicado, a distância também. Mas eu aceitei. Depois de tudo que eu já tinha enfrentado até ali, tudo que eu fiz para estudar, aquilo seria só mais um desafio. Eu tinha ganhado de um amigo uma cadeira de rodas motorizada e comecei a fazer aquele caminho sozinho. Todos os dias eu saía de casa por volta das 5h40 da tarde e levava quase uma hora para percorrer aqueles 2 quilômetros. Então lá na escola eu assistia às aulas até 11 da noite. Depois fazia todo o caminho de volta, sozinho. E chegava em casa perto da meia-noite. Não importava se estava frio, calor ou se chovia. No dia seguinte, eu ia de novo. E olha, no caminho, acontecia de tudo. Tinha gente que parava para me oferecer ajuda, mas também tinha gente que tirava sarro de mim. Acredite, eu tentava não dar importância. Desconversava e seguia em frente. Na escola eu também precisava encontrar o meu próprio jeito de aprender. Como eu não conseguia escrever, enquanto os outros alunos copiavam a matéria, eu prestava muito atenção na lousa. Lia, relia e tentava guardar tudo na minha cabeça. E foi assim que eu consegui terminar o ensino médio. Para os meus pais, cada ano da minha vida tinha um significado ainda maior. Afinal, quando eu nasci, eles tinham ouvido que talvez eu não chegasse nem aos 5 anos. E ali estava eu, já adolescente, terminando a escola e fazendo planos para o meu futuro. O meu pai continuava do mesmo jeito. Cada vez que eu conquistava alguma coisa, ele não deixava que eu me acomodasse. Em vez de simplesmente dizer parabéns, ele perguntava: e agora? Qual é o próximo passo? O que você quer fazer? Já minha mãe era o contrário. Ela continuava sendo aquela mãe carinhosa e protetora que sempre me dizia: filho, você é um milagre. Deus está com você. O que você decidir vai ser bom. E no final das contas, eu acho que eu precisava exatamente dos dois, sabe? Enquanto minha mãe me dava segurança para continuar, meu pai me fazia acreditar que eu ainda podia ir mais longe. Quando eu terminei o ensino médio, chegou a hora de correr atrás daquele sonho que tinha começado lá na infância: fazer direito. O meu pai foi muito sincero comigo. Disse que não tinha condições de pagar uma faculdade e que, se eu realmente quisesse aquilo, teria que encontrar um jeito. E foi exatamente o que eu fiz. Eu nunca fui um gênio. Sempre fui um aluno comum, mas muito esforçado. Então eu prestei o vestibular e, no dia da prova, enfrentei mais uma dificuldade que, para a maioria das pessoas, nem seria uma preocupação. Como eu não conseguia segurar uma caneta, uma pessoa precisou ficar do meu lado e marcar as respostas que eu indicava. Eu fiz a prova daquele jeito e entreguei nas mãos de Deus. Porque só passar não era suficiente. Eu também precisava ir muito bem para conseguir uma bolsa. Sem ela, a minha família não teria como pagar a faculdade. Foram 3 meses esperando uma resposta. Até que no dia 4 de janeiro de 2014, chegou um e-mail. Eu tinha conseguido uma bolsa. Uma bolsa de estudo de 100% para cursar direito numa faculdade particular em Americana. 100%! Olha, naquele momento, eu não sabia se eu chorava, se eu comemorava. Eu estava lendo aquele e-mail e eu não estava nem acreditando. Eu só conseguia pensar que aquele sonho, um sonho que parecia tão distante, finalmente estava começando a acontecer.
2: Que gritaria é essa, Géoris?
3: Oh, mãe, eu consegui, mãe. Eu consegui, eu passei na faculdade, mãe. Eu passei.
2: Ah, meu filho. Ah, eu não acredito, meu Deus. Ah, meu Deus, muito obrigada. Muito obrigada, eu sabia. Eu sabia que você ia conseguir. Você ainda vai muito longe, meu filho. Meu Deus, que orgulho que eu tenho de você. Você é o nosso milagre.
1: O meu pai também ficou muito feliz. Me abraçou, comemorou. Mas era meu pai. Então, ele ficou feliz, mas já veio logo com os questionamentos. Você passou na faculdade, isso é bom. Agora eu quero ver como é que você vai ir para a faculdade, né? Porque é em outra cidade. Ele tinha razão. Mas foi para resolver isso que eu tive o meu primeiro contato de verdade com a justiça. Eu entrei com um processo contra o governo do estado para conseguir um transporte adaptado. E nisso, consegui uma liminar. A partir dali, uma van passou a me buscar em casa e me levar para a faculdade todos os dias. Eu estava realizando meu sonho. Só que estar dentro de uma faculdade não significava que as dificuldades tinham acabado. Eu continuava precisando encontrar o meu próprio jeito de estudar. E ainda enfrentava situações que meus colegas nem precisavam imaginar. Se eu precisasse ir no banheiro, por exemplo, tinha que pedir ajuda para alguém. Por isso, muitas vezes, eu evitava até comer ou beber água antes das aulas, para diminuir as chances de precisar ir para o banheiro. Enquanto os alunos se preocupavam com provas, trabalhos e notas, eu precisava de muito mais. Eu me preocupava com tudo isso, mas um monte de outras situações. Mas eu consegui. Eu fui seguindo. Eu passei pelo primeiro semestre, depois pelo segundo, pelo terceiro, e meu pai continuava aumentando a régua. A cada etapa vencida, ele já queria saber qual seria a próxima. Na época, eu ainda não entendia completamente, mas hoje eu vejo que aquele era o jeito dele. Um jeito também de não deixar que as minhas limitações fossem maiores do que os meus planos. Quando eu cheguei no último ano da faculdade, parecia que tudo tinha resolvido acontecer ao mesmo tempo. Eu precisava terminar a graduação, fazer o TCC, estudar para a OAB e, além de tudo isso, eu já trabalhava como recepcionista num posto de saúde. A minha rotina começava às 6 da manhã. Eu trabalhava o dia inteiro, voltava para casa, comia alguma coisa e já ia para a faculdade. Quando chegava em casa à noite, ainda tinha trabalhos para fazer e matéria para estudar. Muitas vezes, eu só conseguia dormir depois da meia-noite. E poucas horas depois, começava tudo outra vez. Você imagina? Você imagina para mim? Foi uma fase muito difícil e cansativa. Eu passava horas na mesma posição e o meu corpo doía muito. Teve até uma época que eu comecei a conversar com o meu corpo. Quando a dor apertava, eu fechava os olhos e pensava: aguenta mais um pouco. A gente precisa continuar. Depois a gente descansa. Aguenta. E eu continuava. Aproveitava cada dia, cada minuto que eu tinha para estudar. E 6 meses antes de terminar a faculdade, veio uma das maiores conquistas da minha vida. Eu passei nas 2 fases da OAB de primeira. Mais uma vez, eu precisei fazer a prova com a ajuda de uma pessoa que escrevia tudo o que eu ditava. Mas eu consegui. Eu consegui. Depois veio o TCC e eu apresentei o trabalho, tirei nota 10 e ele ainda ficou publicado na faculdade. Eu estava chegando ao fim de uma caminhada que, anos antes, muita gente achava que eu nem conseguiria começar. Até que chegou o dia 11 de janeiro de 2019, o dia da minha formatura. E por uma dessas coincidências bonitas da vida, também era o dia em que eu completava 24 anos. Naquele dia, eu estava me formando em Direito, com honras. E eu olhava para os meus pais e pensava em tudo que a gente tinha enfrentado para chegar até ali. Pensava naquele menino que não saía de casa. Pensava na primeira escola, naquela sala de aula, do lado do banheiro e do lixo, nas noites, atravessando a cidade de cadeira de rodas, na faculdade, na OAB, em tudo que eu tinha passado, em cada obstáculo que eu tinha superado. E claro, eu nunca esqueci daquele espelho. O menino que um dia ouviu, se enxerga, se enxerga. Aquele menino estava ali, recebendo o diploma de direito. E talvez pela primeira vez eu começasse a entender de verdade tudo aquilo que eu consegui enxergar quando eu olhava para mim mesmo.
2: Filho, você nunca pode esquecer de quem esteve do seu lado.
3: Claro, mãe, claro. Mas por que você está falando isso?
2: Porque eu quero que você nunca esqueça de onde você veio. Das pessoas que te amam, que sempre lutaram para ver você feliz. E principalmente, não esqueça de ajudar quem um dia esteve na mesma condição que você. Você sabe muito bem o que essas pessoas passam. Então, se um dia você puder usar o que você aprendeu para melhorar a vida de alguém, não pense duas vezes. Faça. Ajude.
1: Aquelas palavras foram muito importantes para mim. Até porque, antes mesmo de terminar a faculdade, eu já tinha começado a entender que o direito poderia significar muito mais na minha vida do que simplesmente uma profissão. Durante a graduação, eu comecei a pesquisar mais sobre a AME e descobri que existia, nos Estados Unidos, um tratamento chamado Spinraza. Na época, ele ainda era experimental. Eu comecei a buscar informações, entrei em contato com outras famílias, pacientes, e quando o medicamento foi aprovado por lá, eu comecei a lutar para que ele também chegasse ao Brasil. Foram anos de luta. Eu viajei para Brasília, participei de audiências, conversei com autoridades e já estava usando aquilo que eu aprendi no direito para tentar ajudar pessoas que viviam uma realidade que eu conhecia muito bem. Até que em 2018, depois de 4 anos de luta, nós conseguimos a incorporação do primeiro tratamento para AME no SUS. E isso mudou completamente os meus planos. Quando eu entrei na faculdade, eu imaginava que um dia eu poderia ser um juiz ou promotor. Eu não tinha pensado mesmo em ser advogado. Só que eu descobri que poderia usar a minha profissão para fazer por outras pessoas aquilo que tantas vezes alguém precisou fazer por mim. Lutar para que essas pessoas tivessem os seus direitos garantidos. E foi esse o caminho que eu escolhi. Hoje, eu tenho uma advocacia especializada em direito da saúde e trabalho, ajudando pessoas com deficiência, doenças raras e pacientes que precisam lutar para ter acesso a tratamentos. Eu também escrevi um livro, e talvez você consiga imaginar qual é o nome dele, né? O nome que nunca saiu da minha cabeça. Se enxerga. Aquela frase que eu ouvi do meu pai, quando eu ainda era muito criança, me acompanhou durante toda a minha vida. Primeiro, eu achei que ele estava me mandando olhar para tudo aquilo que eu não podia fazer, para a cadeira de rodas, para o meu corpo, para as minhas limitações. Hoje, eu entendo de outro jeito. Quando eu me enxergo, eu vejo tudo isso sim. As minhas limitações continuam existindo. Eu continuo dependendo de outras pessoas para muitas coisas. E a AME continua fazendo parte de quem eu sou. Mas eu não vejo só isso. Eu vejo aquele menino que queria sair de casa, conhecer o mundo. Vejo o aluno que estudou numa sala improvisada, do lado do lixo. O adolescente que atravessava quilômetros sozinho de cadeira de rodas para chegar à escola. O filho que ouviu do pai que precisava encontrar um jeito de chegar à faculdade e que encontrou. Eu vejo o advogado que eu me tornei, as pessoas que eu consegui ajudar até aqui e a vida que eu construí. E agora, eu tô prestes a me casar e começar mais um capítulo da minha história. Por isso, se hoje eu pudesse olhar para aquele menino de 8 anos, parado diante daquele espelho, eu diria a mesma coisa que o meu pai disse para ele. se enxerga. Mas se enxergue por inteiro. Não apenas por aquilo que te limita, mas por tudo aquilo que existe dentro de você. Os seus sonhos, a sua história, tudo aquilo que você pode ser. E pode, a partir do momento que você acredita. Tudo pode. Depende só de você.

0: Band FM, Anderson Freire, raridade. É sobre isso que estamos falando nessa história aqui, sobre essa raridade, sobre esse poder de reconhecer que a vida é maravilhosa, mas que muitas vezes a gente tem preguiça de viver. A gente deveria ter vergonha. Vergonha. Géoris, que prazer ter sua história aqui.
1: Oi, Tatá. Oi, Murilo. Olá, Band FM. Que alegria poder compartilhar a minha história aqui junto com vocês.
0: Alegria nossa.
1: Eu espero de verdade que essa mensagem possa chegar a várias pessoas e que toque no coração de cada uma delas e que elas possam, a partir de então, ter a certeza de que não existe barreira e nem obstáculo maior na nossa vida do que não acreditarmos em nós mesmos. Porque quando a gente passa a acreditar, tudo passa a ser possível. Então, ó, se enxerga, hein, pessoal? Um abraço.
0: Maravilhoso. Melhor frase do dia. Se enxerga. O que está faltando para você se enxergar? Essa história vem justamente para isso, para te cutucar, para te mostrar, para te trazer para uma realidade que, de repente, você esqueceu que você é capaz de atuar. Que coisa mais linda. 11 999919197, para você mandar sua mensagem aqui no WhatsApp e participar desse Quem Nosso Não, Quem Ama Não Esquece maravilhoso.
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14: Band FM. 20 minutos pro meio-dia. O Quem Ama Não Esquece tá no ar esperando você. 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A Denise foi lá no Facebook, deixou um recado, falou: nosso Deus é um Deus de promessas. Saiba que para ele nada é impossível. Nunca duvide de Deus. Parabéns pela sua história de superação, sua história de vida. Nem sei o que falar, eu tô aqui chorando. Linda e maravilhosa a sua história. Denise, acho que o seu sentimento é o sentimento de muitas pessoas agora, né? E que bom que essa história vem para nos tocar, vem para nos mostrar que nós temos muitos dons na vida que a gente não usa.
6: Oi, Tata, bom dia.
14: Bom dia, minha corajosa.
6: É o que você falou, as pessoas devem ter vergonha, né, de ficar reclamando sem problema nenhum.
14: Pelo amor de Deus.
6: Com a capacidade de andar, de falar, né? É, isso pra mim, eu aprendi que isso não é sobre a faculdade, né? Não é sobre o direito, sobre não, o que ele fez.
14: Isso.
6: É sobre a gente não ficar reclamando.
14: Exatamente.
6: Sem problema. Olha ele, né? Ele tinha todo motivo de ficar reclamando. Ainda por cima, o pai dele falava essas coisas pra ele. Ele tá de parabéns. Beijo, sou a Rita de Onápolis, Bahia.
14: E olha, Rita, vou falar uma coisa. Eu conheço muitas de vocês, mas muitas de vocês que morrem de vontade de fazer um curso de enfermagem, que querem fazer um curso de confeitaria, mas não fazem. E qual é o motivo? Pelo próprio medo, porque você não tem limitação nenhuma. Essa história vem para te empurrar mesmo, para você ir pro seu dom, porque é o seu dom que vai ajudar muita gente. Rubens falou, precisamos destacar a força e a importância da mãe dele na história. Ela, de fato, foi muito parceira.
15: Oi, Tatá, eu sou Lívia aqui de Registro.
14: Oi, amiga.
15: Eu já vi ele no TikTok.
14: Ah, que legal.
15: Nossa, eu até acabei de mandar mensagem pro meu marido, que ele faz viagem, né? Falei, e ele tá lá chorando também, porque ele também ouve, né? Que história, meu Deus.
14: Demais.
15: Que superação. Que tapa na cara da gente.
14: Não é?
15: Meu Deus.
14: Tá reflexiva,
15: abraço,
14: né?
15: Tata. Obrigada, viu, por vocês fazerem parte da nossa vida e mostrar pra gente essas histórias, pra gente se renovar cada dia.
14: Todos os dias. Essas histórias servem justamente pra isso, pra que a gente possa enxergar a vida com um olhar diferente. Que a gente fica tão viciado, às vezes, naquilo que é ruim, achando que nada vai dar certo. Tem gente que fala, não vai dar certo. Tem gente que fica falando pra você, vai dar certo sim. Tatá, tem um versículo que diz, todas as coisas cooperam para o bem daqueles que amam a Deus, daqueles que são chamados, segundo o seu propósito. Está em Romanos, tudo coopera para onde Deus quer nos levar. O se enxerga o levou a caminhos longes e sonhos realizados, sabe por quê? Porque Deus é fiel. História linda, corajosa. Wellington, um beijo para você. Vem cá participar do Quem Ama Não Esquece, 11 99991 9197. Eu tô esperando vocês.

0: Band FM, Mulher Segura, Luan Santana, no Quem Ama Não Esquece de hoje. Que história, né, gente? Que história. A Neide falou, que história linda de superação. Quando se tem um sonho, nenhuma limitação tem poder de mudar a nossa escolha. E eu sei que muita gente ficou revoltada aí com a questão do pai dele. Quando eu ouvi essa parte da história, em que ele ganha o espelho, pra mim fica muito claro que a gente vive na nossa vida. Muitas vezes as pessoas enxergam a gente de uma forma e elas falam que você é menor, que você não consegue, que você não tem capacidade. Só que é importante que você também tenha um espelho para você se olhar e ver que tudo que estão falando de você não é nada disso.
1: Bom dia, Tata.
0: Oi?
1: Essa história cabe muito bem em uma frase que eu já ouvi.
0: Diga.
1: Quem quer arruma um jeito, quem não quer arruma desculpa.
0: Exatamente.
1: Fiquei emocionada, era meu sonho estudar e meu pai dizia que mulher não precisava. Mas isso é uma prova de que se a gente quer, a gente pode,
0: olha
1: a gente
0: aí.
1: Consegue.
0: Olha aí,
1: parabéns para ele.
0: Um beijo, viu, minha amiga? Obrigada
2: muito
0: pela sua mensagem, viu? Pode mandar a sua aí.
2: Bom dia, Tata.
0: Oi, querida.
2: Essa história mexeu muito comigo.
0: Mexeu.
2: Gostaria muito de conhecer pessoalmente esse rapaz, para dar-lhe um abraço como se ele fosse meu filho.
0: Oh, meu Deus.
2: Sou Eugênia de Suzano.
0: E a Eugênia ficou toda emotiva, né, Eugênia? Eu entendo você. Aliás, Géoris, está todo mundo querendo te dar um abraço, todo mundo querendo te conhecer. A Neuza falou assim, a minha primeira participação aqui, seja bem-vinda, Neuza. Espero que você sempre mande mensagens. Parabéns pelo esforço, coragem e dedicação dele. É um exemplo de vida para essas pessoas que vivem aí o tempo todo na preguiça. Manda sua mensagem também. Vem participar do Quem Ama Não Esquece. Você que é a primeira vez, você que está sempre ouvindo, mas nunca participou. 11 99991 9197.

0: FM, bijuteria no Quem Ama Não Esquece, Bruno Marrone. Gente, tô recebendo tantas mensagens aqui de gente falando que quer conhecer o Géoris, que eu falei assim, a gente vai ter que marcar um encontro, hein, Géoris? Você tem disponibilidade aí pra gente te conhecer? A Vilma falou, gente, que história, que exemplo de vida, que exemplo de força e determinação. Serve pra todos como inspiração e é isso. Todas as histórias aqui são pra inspirar Géoris, você.
1: A sua história, ela é uma injeção de ânimo para quando a gente reclama, enfim, uhum. Todos nós temos problemas, a vida adulta não é fácil.
0: Não.
1: Né? Mas hoje eu estou trabalhando como professora e esses jovens não querem nada com nada,
0: é
1: né?
0: Uma pena,
1: e a tua história,
0: né?
1: Ela é maravilhosa.
0: É uma pena.
1: Que Deus te abençoe, siga te abençoando sempre. Obrigada por compartilhar a sua história com a gente. Eu sou a Luciana Santos, do Jardim São Savério. Tudo de bom. Band, Lu, amo vocês.
0: Um beijo pra você, Lu. A Jana falou o seguinte lá no Instagram, @BandFM. Uma linda história de superação. Deus continue abençoando a sua vida e tenha certeza que sua história vai mudar a vida de muitas pessoas. Ô Jana, você sabe que minha torcida é pra isso mesmo, né? Que muita gente que ouviu essa história, e se você quiser ouvir de novo, tá lá no youtube.com/bandfm. Ouça, compartilhe com quem precisa de motivação, quem precisa voltar, de repente acreditar na vida, quem acha que não serve pra nada. Essa história pode trazer, assim, ó, uma mudança na sua vida, na vida de quem tá ouvindo. Então, por favor, compartilhe, faça essa história chegar a quem você ama. História linda de vida, de superação pra muita gente, inclusive pra mim. Abraço, Deus abençoe vocês. Fernando, um beijo pra você. Muito obrigada pela sua mensagem. Vamos fazer o seguinte? A gente continua o nosso Quem Ama Não Esquece lá na internet. Se você quiser continuar mandando a sua mensagem, 11 99991 9197, você pode continuar mandando mensagem. Lá na internet a gente continua ouvindo o seu recado, continua ouvindo música, bandfm.com.br. Porque agora a gente vai pro horário político. Daqui a pouquinho a gente volta aqui para você que tá ouvindo o rádio. Aí a gente ouve também essa aqui, no Minha Música Minha Vida.

0: fica com Deus. Ó.
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No Quem Ama Não Esquece, para você que tá curtindo aqui na internet, a gente continua ouvindo música boa, ouvindo a sua mensagem também, o que você achou da história do Géuris. Se você tá aí, não ouviu a história ainda, não tem problema, você pode ouvir no Spotify, que a gente tem as histórias lá. Tem também no youtube.com/bandfm, procure pela história de hoje, 24 de setembro, vá ouvir essa história, porque ela é super necessária. Eu tava aqui olhando as mensagens do nosso WhatsApp e achei a mensagem do Gerson, que fala assim, olha... Minha filha tem AME. Conheci essa pessoa maravilhosa em Brasília. É muito linda a história do Géuris. Graças a Deus e ao esforço dele, hoje minha filha tem tratamento. Olha que coisa mais linda de se ler. Um beijo pra vocês, viu, família? A Lu falou, que história é essa, meu Deus? Quando alguém diz, não vai dar certo, Deus diz, vai sim. Quem guia aí sou eu. Parabéns, guerreiro. E se enxerga, né? É isso, Lu. Se enxerga. Manda sua mensagem. Participa do Quem Ama Não Esquece.

0: Tarde FM, é o Mumuzinho. Te amo.
1: Te amo.
0: No Quem Ama Não Esquece de hoje, com essa história do Géoris, que mexeu com você, que eu sei. Ai, a Denise falou, nosso Deus é um Deus de promessas. Saiba que pra Ele nada é impossível. Nunca duvide dEle. Jamais. A Dani falou assim, ó, vi a história dEle no Insta, naquelas, né, naquelas histórias que aparecem. Inspiradora demais. Penso que a crítica tem dois lados e você é quem sabe em qual vai acreditar. Parabéns, que Deus continue te abençoando. Eu concordo com você, viu, Dani? Eu acho que a crítica sempre vem. Sempre. Se você estiver fazendo, se você não estiver fazendo, a crítica vai vir. Só que vem de você olhar para ela e entender qual caminho você vai seguir. Você vai acreditar, você vai pegar aquilo e vai falar, eu consigo ser melhor. Eu consigo dar conta disso aqui. Cada um enxerga de um jeito. Como é que você enxerga a crítica que estão te fazendo, hein?

0: Band FM, meio-dia 25. Hora do Minha Música Minha Vida. Quer pedir uma música? É agora, vem. 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
0: Porque a gente sabe que tem uma música que vive tocando e toda vez que toca, você lembra de alguém. Lembra de alguma situação, de algum momento que você viveu. E a gente quer tocar essa música pra você relembrar. 11 99991 9197. Tô aqui com o WhatsApp. Deixa eu olhar pra ele aqui pra ver se sua mensagem chega. Grava sua mensagem de voz. Fala seu nome, pede a sua música e me conta por que que essa música tá na sua vida.
2: A minha música da minha vida, ah, da minha história é Pai. Nossa. Do Fábio Júnior. Toca pra mim essa música. Essa música me traz grandes recordações do meu inesquecível pai, que se foi para sempre, deixando saudades, lembranças jamais esquecidas e sempre lembradas. Pai, eu te amo.
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0: Band FM. Pena que você já namora. É Marcos e Belucci, a minha música, a minha vida continua. Pede a sua música, 11 999 919197. Pra você, boa tarde, Murilo.
1: Boa tarde, Tatá, tudo bem?
0: Tá aqui, tá tudo ótimo, e aí?
1: Ótimo também.
0: É agora?
1: É agora, tá no ar, né, gente? 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
1: Boa! Valeu, Ale, obrigado, até amanhã!
2: Beijo para vocês e até amanhã, gente!
0: Beijo. Amanhã
1: Tatá.
0: Tem mais conversa!
1: Amanhã tem mais!
0: Até lá!
1: Tchau, gente, até amanhã! Daqui a pouco, na Band FM, você vai ouvir...

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2: Band FM, 11 minutos para uma. Continua minha música, minha vida. Você que tá ouvindo a Band FM aí, qual é a música que faz parte da sua vida que você quer ouvir aqui? A gente toca para você. 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
4: Deus abençoe a nossa tarde.
2: Amém.
4: Eu quero que você toca pra mim Marília Mendonça, Infiel.
2: Uau.
4: Essa música, a Marília Eterna, maravilhosa, fez especialmente pra mim na época que eu tava com sem futuro e ela relatou tudo isso e foi o pontapé. Graças
2: Jura?
4: A Deus, me livrei. Toca

0: Band FM, esse é o Belo, intriga da oposição, no Minha Música Minha Vida. Pode pedir sua música, pode passar a tarde junto com a gente aqui, que aqui é bem melhor. Vai, corajosa! Vai, corajoso!
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8: Oi, oi, oi, boa tarde.
9: Tudo bem aí? Falando aqui o Marcelo Café. Quinto, gente, hoje é dia 24, a temperatura é de 20 graus em São Paulo. Ah, aumentou, hein? Uma hora, seis minutos. Farrada é do seu jeito.
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9: Subiu a temperatura, mas ainda tá friozinho. Então tá, vale tá o friozinho. Moletom. Vale
11: vai,
9: o moletom.
11: Manda
9: vale.
11: O moletom, manda.
9: Vou mandar. Moletom exclusivo da Band FM. Escolhe aí. Tem preto com laranja. Tem off-white com verde. Tem off-white com caramelo.
11: Quero
9: escolhe
11: esse.
9: Uma delas. Uma das três é sua.
11: Eu quero os três.
9: Não pode, Tata.
11: Ah.
9: Aliás, nós não podemos nenhum.
11: Pede uma série lá pra mim, alguém?
9: Tem que votar uma dessas. Número 1, Henrique e Juliano, amor dos outros. A 2, Gustavo Mioto, pedido de socorro. A 3ª, Fred e Fabrício, você não cuidou. Número 4, Lula Santana, Henrique Marte, estranho. Na sequência, vem Ana Castela, olha onde eu tô. Eu tô atrás do boletão. Número 6, Turma do Pagode, menos é mais, investigador. É só votar 3743-1313.
11: Mas pode mandar no WhatsApp, que é o 999919197.
9: Um beijo pra você.
11: Vou atrás da Célia, ver se eu consigo o moletom.
9: Um abraço pro Léo, que tá ouvindo a gente.
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0: investigador.
1: Ainda bem que eu não sou de ligar.
0: Liga, liga na Band. Hoje tem moletom exclusivo da Band FM. Tá valendo. As músicas você já ouviu, mas a Super 6 continua com a votação aberta. 3743-1313. Vale também pelo WhatsApp. Já já o resultado.
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0: Olá, Babi.
3: Tudo bem, Coffee?
0: Tudo bem, você?
3: Tudo bem também.
0: E aí?
3: O cantor Rick, da dupla Rick Renner, está sendo velado nesta quinta-feira em Sorocaba, no interior de São Paulo. A cerimônia começou às 8 horas da manhã e é fechada só para os familiares e amigos próximos. Mesmo sem acesso ao velório, muitos fãs se reúnem na frente do cemitério para prestar uma última homenagem ao sertanejo. Entre os artistas que já foram se despedir de Rick estão Zezé Di Camargo e o Marrone. Os integrantes da banda de Rick Renner também chegaram ao local no ônibus da dupla. O Rick tinha 59 anos e morreu na queda de um helicóptero na Serra Catarinense. Além dele, outras quatro pessoas também faleceram no acidente. Os destroços foram encontrados na terça-feira, depois de mais de 20 horas de buscas. O sepultamento está marcado para as 5 horas da tarde de hoje, também em Sorocaba, e também em cerimônia reservada para a família e aos amigos próximos.
0: Ok, Babi, obrigado. Daqui a pouco você volta.
3: Eu volto.
0: Um beijinho para você, até já.

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2: Pra quem vai o moletom exclusivo da Band FM hoje? Vai pra cidade de Tiradentes. Edson Ferreira Silva, Ed!
3: Parabéns, entende?
2: Parabéns, Edson, é teu moletom. Ficou assim a Super 6, gente. Terceira mais votada, Ana Castela. Segunda, Fred e Fabrício. E aí, campeã da Super 6 da Band FM, vamos tocar de novo, ok?
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2: Você tem que mandar aquela mensagem. 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

0: FM, Mari Fernandes. Sim, telefone sem fio. 12h22, tá na hora, vou pegar você.
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0: O homem já tá chamando, tem 100 reais hoje. É Santo André que estamos ligando. A Rebeca Xavier Rocha, de Santo André. 5 toques pra Rebeca. Rebeca Xavier Rocha, de... Dou-lhe uma, dou-lhe duas, dou-lhe três. Ô, Rebeca, que deixou passar 100 reais, Rebeca. Entendeu? Não falou nada. Daqui a pouco tem outra oportunidade. Boa sorte pra você.

0: Band FM Ferrugem, arrependidaço, fechando nosso curte aí, já vem o Tamo Junto. Ó, vouchers pro Altitude Park, são quatro que a gente tá te dando de presente. Quem ganhou, mora no Tatuapé, é a Aline Ferreira Pereira de Souza. Aí, Aline, parabéns, presentão da Band FM pra você, vai lá no Altitude Park, tá bom? Vai começar na sequência, Tamo Junto na Band FM.
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0: Boa tarde pra todo mundo, ótima quinta-feira pra você, hoje é dia 24 de setembro, 21 graus em São Paulo. Olá, Milena.
1: Olá, Coffee, tudo bem com você,
0: tudo
1: Divo?
0: Tudo bem, você, Divo.
1: Ai, tudo bem com você, Divo, que tá com a gente ouvindo a Band FM, você, Diva maravilhosa. E aí, meu povo, como é que vocês estão? Como é que você tá, Coffee?
0: Tudo ótimo, tudo maravilhoso e vai ficar melhor pra quem tá ouvindo a Band FM. Você,
1: sempre.
0: Nossos Divos, que hoje tem aspirador de pó.
1: Uhul!
0: É da Britânia, pra britanear a sua vida, tá valendo, não tamo junto. E o resultado vai sair às 5 horas da tarde. Mi!
1: Eu amo meu aspirador de pó. Oi!
0: Você ama o seu aspirador de pó?
1: Ah, eu amo, é tipo assim, sabe? Meu companheiro de aventuras lá em casa. Porque precisa, né? Não dá, a gente que tem rinite, tudo com it.
0: Eu tenho sinusinha, inclusive está atacadíssimo.
1: Não tem condição, gente, tem que tirar a poeira. Aí você varre a poeira, ela levanta.
0: Ah,
1: então
0: o
1: aspirador de pó é bom, porque ele assenta a poeira ali, limpa tudo bonitinho.
0: Nem me fale!
1: Essa sensacional.
0: Tem coisas na vida que a gente não gosta, mas a gente tem que fazer.
1: Olha, eu ultimamente...
0: Uma muita coisa, muita coisa. Ó, quer ver? Lavar a louça, você gosta?
1: Não!
0: Eu conheço gente que gosta, mas eu não gosto. Mas tem que fazer.
1: Ah, misericórdia.
0: Academia, assim. Tem gente que não gosta de fazer academia, mas tem que fazer.
1: Eu posso falar? Eu só gosto, depois que eu comecei, que eu tô lá, eu falo, nossa, sorte que eu vim, mas pra
0: aí... Exatamente.
1: Não.
0: Qualquer trabalho de escola, de faculdade, de curso, é um saco, você vai, lição de casa, essas coisas. Mas você tem que fazer.
1: É.
0: Passar roupa.
1: Detesto.
0: É a única coisa que eu não sei fazer na vida.
1: E tem,
0: passar roupa.
1: Tem muitas vezes que eu nem passo.
0: Fazer mercado, sacolão, essas coisas que é obrigação nossa. E assim, tem muita gente que detesta, mas tem que fazer.
1: E tem gente que gosta, né? Que vê como um passeio. Eu também não gosto, não. Eu faço porque senão eu vou ficar com fome.
0: A tal da depilação, vocês mulheres que tem gente. Putz, diz que dói pra caramba.
1: Não,
0: né?
1: Gosto.
0: Então, acho que não tem ninguém que gosta também, mas tem que fazer.
1: Tem,
0: Tem gente que não quer não fazer,
1: que
0: não gosta.
1: Tem gente que também não faz. E daí vamos respeitar, né?
0: E você que tá ouvindo, a pergunta é essa: o que, que você não gosta, mas tem que fazer.
1: É isso.
0: Manda um áudio. 999919197. Tá no ar o nosso Tamo Junto na Band FM de hoje. Vai vir muita coisa legal. Você vai ver.
1: Ah, eu quero ver. Quero ouvir. E aí você vai ganhar uma coisa que você gosta. Vai concorrer a um aspirador de pó.
0: Boa. Eu vejo é coisa de longe.

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0: FM Pessoa, tudo bem? Do processo, tamo junto na Band FM. Hoje fazendo uma pergunta que tá chegando muita coisa aqui.
1: E a gente tá bem no meio do processo mesmo, né?
0: Bem no meio do processo. O que que você não gosta, mas tem que fazer?
1: Tem que fazer.
0: Conta pra gente, pensa no negócio aí, fala. 999-91-9197, vamos
1: Manda,
0: lá começar o processo.
1: É.
2: Boa tarde, café.
0: Boa tarde,
2: Milena.
1: Oi.
2: O que eu mais odeio fazer é passar roupa. Meu nome é Rosa, de Tucuruvi. Beijo pra vocês.
0: Obrigado, Rosa.
2: Eu amo vocês.
0: Eu não sei, já falei, eu não sei, nunca tentei. A única coisa que eu não sei fazer em casa é passar roupa. Nunca fiz.
1: Eu tive uma babá das meninas que gostava de passar roupa. Eu falava, você é doida, não confio em você, não.
0: Aliás, eu aprendi esse negócio de esticar a roupa na cama.
1: Aham.
0: E aí você passa com a mão, ela dá uma melhorada
1: dá
0: uma, na roupa.
1: É a hora que você tira, né, do varal.
0: Assim que eu fiz na pandemia.
1: Antes de colocar no varal, você já bate bem. Pá, pá. E quando você vai estender
0: bate
1: também,
0: na
1: você
0: roupa?
1: Pode... Não. Bate pra botar no varal. Ah. E aí você já bota, de repente, uma camisa, Coffee, você já bota no cabide pra secar no cabide no varal. Ajuda muito, viu?
0: Entendi, preciso anotar isso depois.
1: Anote.
3: Próximo. Boa tarde, Mi, meu amor.
1: Oi, amor.
3: Sua linda. Boa tarde, cafezinho, meu
0: Boa
3: amor.
0: Boa tarde.
3: Aqui é Sueli de Suzano.
0: Oi, Su.
3: É passa roupa e lava louça. Ô, coisinha ruim, viu?
0: Lava louça em casa.
3: Não gosto de jeito nenhum. Beijo, meus amores, tamo junto, amo vocês.
0: Tamo junto, beijo.
1: Lindona.
0: Eu costumo falar, já falei no ar aqui, eu duvido, olha isso que eu vou falar, hein? Vou me achar agora, mas eu me garanto. Duvido que alguém lave louça melhor que eu. Eu sou um cara detalhista na louça, eu já vou lá, lavo, fico
1: hora
0: três horas.
1: Se você quiser lá em casa, tá convidado.
0: Opa, tem louça suja hoje?
1: Tem louça suja.
4: Boa tarde, café.
0: Boa tarde.
4: Boa tarde, Milena. Aqui é o Marcos,
1: Oiê.
4: Entregador.
0: Fala, Marcão.
4: Eu não gosto de ouvir a Band, mas eu tenho que fazer. Eu começo às 5 horas da manhã, vou até às 11 horas da noite, mas eu não gosto, mas eu sou obrigado, né? Só a Band pra me ajudar a vencer esse trânsito de São Paulo, me dar um pouco de alegria.
0: Garoto, obrigado.
1: No final ele foi divo, gente. Eu tava já pegando um ranço, aí depois ele foi lindo.
0: Não era nem ranço, na hora que eu dei aqui o play, eu assustei. Falei, ixi, ele vai falar mal da gente.
1: Ai, meu Deus, ele vai meu falar Deus. Assim na cara. Tá
0: mande
1: certo,
0: você,
1: sincero.
0: Você que tá ouvindo, mande áudio. 999-91-9197. O que você não gosta, mas tem que fazer. Tamo junto na Band FM e continua.
1: É isso aí.
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0: setembro. 21 graus em São Paulo, Milena.
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3: Tarde, Marcelo Café. Tarde. Cara, a coisa que eu não gosto, mas eu tenho que fazer, é fazer depilação na parte íntima, principalmente no fiofó. Nossa, quando chega a minha vez, cara, eu vou lá em cima e volto. Nossa. Pelo amor de Deus, é uma coisa que eu não gosto, mas fazer o que? Tem que fazer, né? Mulher tem que se cuidar.
0: Tá, tá certo então.
1: Mas, gente, na parte íntima, de tudo é o lugar que menos dói, o que ela falou pra mim.
0: Milena.
1: Mas eu tô falando, mas uai.
0: Milena.
1: Eu não sinto tanta dor de depilar, gente.
4: A gente

0: Band FM na Castela, que eu não te esqueci. Tamo junto na Band FM, eu e Mimi hoje perguntando.
1: Opa!
0: O que você não gosta, mas tem que fazer.
1: É isso, é a vida adulta, né, gente? A gente levanta, a gente quer? Não. A gente vai trabalhar, a gente quer? Não. A gente vai cozinhar, a gente quer? Não. Se deixar, eu vou ficar aqui a tarde inteira falando tudo que eu faço, que eu não quero fazer.
0: Você fale por você, porque eu falo, vou trabalhar, eu quero, quero. Aí eu venho. Eu adoro trabalhar. Você não gosta de trabalhar? Tem gente que não gosta de trabalhar.
1: Gente, eu vou, então.
0: Ô, Pedro, Pedro, vem cá.
1: Então, vamos continuar aqui. E aí, Pedro, tudo bem?
0: Você gosta de trabalhar, Pedro?
2: Oi, gente, eu gosto de trabalhar, né? É o que me sustenta, não é mesmo, pessoal?
1: Gente, dois meninos falsos.
2: Você quer que eu fale a verdade?
0: Não precisa se
1: não
0: comprometer.
1: Precisa, não precisa, vamos.
2: Se vocês quiserem, eu falo.
0: Você tem uma estação inteira pra fazer hoje.
1: É.
0: 6 então, horas da tarde, então não, se
2: é
0: poupe.
2: Se eu falar a verdade, eu já fico queimado mais tarde na estação,
0: não,
2: viu?
0: Não vem não. Tá tudo bem com você?
2: Tudo jóia, então, saudade tá. De vocês.
0: Saudade de você
1: Pedro,
0: também.
1: Pedro, sempre.
0: Pedro, logo mais 6 horas da tarde no Estação Band FM.
2: Mas de vez em quando eu dou uma passadinha aqui à tarde.
0: Eu já fiz e já esqueci.
2: 6:30, 6:15, vai.
0: 6:15.
2: Mas de vez em quando eu dou uma passadinha aqui à tarde.
0: Pode passar. Pode passar. Vamos lá, vamos ouvir o que tá. Obrigado, Pedro. Vamos ver o que tá chegando aqui. 999919197. Bora lá.
1: É.
0: Bora.
3: Boa tarde. Boa tarde. Café, meu divo maravilhoso.
0: Nossa.
3: Sou apaixonada pela sua voz.
1: Você
3: café.
1: É o divo da tarde.
3: Boa tarde,
0: obrigado.
3: Menina. Minha
1: Oiê.
3: Diva maravilhosa, linda. Olha, o que eu não gosto de fazer é comida. Eu faço porque eu sou obrigada.
0: Comida?
3: Beijo, aqui é a Sandra de São Mateus.
0: Ô, Sandra, você mandou... Esse áudio agora foi pertinente com o que eu vou contar pra vocês. Vamos ver o que rola. Quem deu uma entrevista e disse que por causa da rotina de trabalho não teve tempo na vida de aprender a cozinhar foi a Débora Seco. A Débora Seco não sabe cozinhar. Ela argumentou que trabalha desde os 8 anos de idade, 12 horas por dia, de segunda a sábado. Aí eu falei, bom, a Milena tá trabalhando aqui comigo, fazendo Tamo Junto, é mãe de 4 filhas.
1: Uhum.
0: A pergunta, você sabe cozinhar?
1: Só por causa das filhas.
0: Mas desde quando você aprendeu a cozinhar?
1: 30 anos, faz 10 anos que eu aprendi.
0: Você pode dar uma receita de uma coisa gostosa que você faz
1: Foi
0: rapidamente?
1: Na marra.
0: Na marra, uma receita na marra.
1: Uma receita na marra.
0: E
1: abóbora, abóbora cabochá. Cozinha abóbora cabochá.
0: O que é abóbora cabochá?
1: Você não sabe o que é abóbora cabochá?
0: É aquela mais amarelinha?
1: Ela, tá, é cor de abóbora mesmo. É. Aí você...
0: Cozinha cabochá?
1: Aí você cozinha cabochá, essa cozinha água cabochá? Da cabochá cozinha, essa água da cabochá você reserva, essa abóbora cabochá você bota no liquidificador junto com um creme de leite, bate e reserva. Com essa água você cozinha o macarrão.
0: Reserva,
1: deixa de ladinho essa água.
0: A reserva?
1: Que você vai pegar o macarrão, vai cozinhar nessa água até ele ficar al dente.
0: Al dente?
1: É.
0: Nossa, você tá mudando o assunto, eu não tô entendendo nada. Como vai pro dente? É dentista, pô.
1: Depois eu te passo, vai.
4: Tem essa da Simone Mendes que...

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16: Milena, tem muita mensagem aqui reclamando que eu cortei você, que você tava dando a receita.
17: Poxa, eu tava quase terminando já.
16: Não tava entendendo nada
17: a
16: receita.
17: Esse macarrão fica maravilhoso. As divas estão entendendo.
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16: A sua rádio é do seu jeito, fala rapidinho.
17: Então, aí você pega esse macarrão ao dente.
16: Não,
17: né,
16: peraí, deixa eu falar que eu preciso fazer, eu te peguei. Vou pegar você.
18: Ah, eu te peguei.
16: Te peguei na Band FM. Quando eu te peguei agora, tem R$100, 3 horas e 28
17: Bora.
16: Minutos e 18 segundos. Estamos ligando pra você, é só atender falando a frase de hoje. Você leva R$100. Alô, Liberdade, André Batista.
17: Ô, André.
16: André Batista, Liberdade, R$100.
17: Foi dois.
16: Só falar a frase, André. Terceiro toque, André Batista da Liberdade, valendo R$100. Peguei. Foi ontem que saiu, né?
17: Foi. Começando tudo de novo hoje.
16: Mais um só. André, você não atendeu, deixou passar R$100.
17: Poxa, André.
16: Pra amanhã quanto?
17: R$200.
16: Ouça a frase entre 1 e 2 da tarde. Mais tarde, vamos ver se eu consigo deixar você dar a receita aqui.
17: Ai, por favor, gente, separa a calabresa, tá? Porque vai calabresa.
16: Helena, pelo amor de Deus, agora não. Falei mais tarde.
17: Poxa.
16: Mais tarde, mais

0: Band FM, Sorriso Maroto, Grupo Meus Adeus e Ferrugem, Perdas e Danos. Estamos junto na Band FM, hoje eu e a Mi perguntando o que você não gosta, mas tem que fazer.
1: É.
0: Vamos lá pro WhatsApp.
2: Boa tarde, Band. Aqui é a Cléia de São Paulo, Zona Sul.
0: Oi, Cléia.
2: Interessante essa enquete, o que você não gosta de fazer. Ainda outro dia eu tava pensando sobre isso e me veio não só uma, mas duas coisas que eu não gosto muito.
0: Diga.
2: Uma é dobrar roupa e guardar. Chato. Colocar nas gavetas, pôr nos cabides. Eu acho uma chatice.
0: Chato.
2: E a outra, que demanda um pouquinho mais de esforço e tempo, é limpar o fogão. Nossa, que coisa mais
1: aquelas
2: chata.
1: Aquelas pecinhas.
2: Bom, enfim, é isso aí, Band. Abraço.
0: Eu nunca limpei. Dabi, você já limpou o fogão?
1: Não, meu marido que cuida da casa.
0: É
1: verdade.
0: Beleza.
1: Jura? Uma coisa quando eu tenho que fazer em casa, quando tipo? Ele não faz, que eu odeio. Gente, eu não sei se sou só eu, tá? Mas eu tenho um nojo de tirar aquele ralinho da pia, sabe? Quando fica cheio de comida, assim, depois que você lava a louça.
0: Sei.
1: Detesto fazer
0: Como
1: aquilo.
0: Como é que você faz aquilo? Eu pego papel toalha, dobro, às vezes três vezes. Aí eu passo, sem olhar muito, em cima do lixo, porque eu não gosto de olhar também essa sujeira.
1: É, não gosto.
3: Gente, eu não tô aguentando vocês dois.
0: Mas por quê? Como é que você limpa o ralinho?
3: Gente, eu limpo esse ralinho acho que umas 10 vezes por dia. Pega o ralinho e joga no lixo.
1: Ah, minha filha, não gosto, não gosto. E outra, vou falar.
3: Pouca louça na casa de vocês, hein?
1: Eu lavo louça de luvas. Luvas,
3: eu lavo também, por causa da unha.
0: Vocês vêm falar que eu que sou fresco, eu lavo sem luva.
1: Você não faz a unha.
3: Você não faz a unha, né, boneco?
0: Deixa eu ver minha unha. É, vamos pro Band de Notícias, é melhor. Band Notícias. Diga lá, Babi. Sem luva, por favor.
1: Sem luva. O chefe Eric Jacquin passou por um susto de saúde e precisou colocar dois estentes no coração. O jurado do Masterchef Brasil foi submetido ao procedimento hoje e a boa notícia é que ele passa bem e ele já deve receber alta amanhã. O chefe não vai ficar muito tempo longe das panelas, não, tá? A expectativa é que ele retome as atividades profissionais já na próxima semana, até porque terça-feira tem final do Masterchef. Jacquin estará presente.
0: Eu não sabia, eu cruzei com eles, o que foi semana passada?
1: É, eu vi ele também chegando aqui também. Na quinta-feira passada ele estava por aqui.
0: Saúde, Jacquin.
1: E ele tomou um susto aí, passou por um susto, mas tá bem. Opa. Terça-feira, se tudo der certo, se Deus quiser, ele estará pronto para a nossa final do Masterchef.
0: Isso aí.
1: E, gente, seguinte, finalmente o nosso tempo vai dar uma melhorada, tá? Vai parar essa coisa nublada aí. Amanhã vai melhorar, a máxima chega aos 27 graus, o sol começa a aparecer entre nuvens.
3: Amém.
1: Porque o fim de semana vai ser de 30 graus nessa cidade.
0: Você viu a semana que vem?
1: Não, para de ser baixo astral.
0: Não é baixo astral. Por isso tem um monte de gente que fica gripando. O que eu conheço de gente que tá ferrada de voz, isso aqui, porque o tempo tá um
1: ioiô. Nossa, você foi agente do caos agora. Vamos comemorar por enquanto o fim de semana, por
0: 21
1: favor?
0: Graus agora em São Paulo.
1: Amanhã 27.
0: No sábado e no domingo?
1: Não, sábado 30. Puta. Maravilhoso.
3: Tá. Ai, vamos aproveitar pelo menos um final de semana de sol.
0: Protetor solar fim de semana, pessoal, por favor.
1: Beijo.
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9: Falando aqui o Marcelo Café, quintou, hein? Hoje é 24 de setembro, tô eu e a Mimi aqui no Tamo Junto.

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2: Muito bem lembrado, dona Milena. Nosso TBT musical todas as quintas-feiras nas tardes da Band FM. Hoje é com Jeito Moleque, Amor Eterno.
0: Ah, gente, sabe de quando é essa música? De 2004, já faz 22 anos que ela foi lançada.
2: É do álbum Jeito Moleque. E quem compôs?
0: Foi a Isa B com o Valtinho J. E eu gosto muito dessa música que ele fala assim, que ele teve um sonho ruim e aí ele se declara pra sua amada.
2: Olha que coisa romântica. Aí pra você que tá ouvindo, a gente pergunta.
0: E aí, lembra dessa?
2: No TBT musical de hoje, Jeito Moleque, Amor Eterno.

0: Alexandre Carlo. Abre caminho, tamo junto na Band FM, eu e Milena.
1: Oi, nessa
0: quinta-feira, tudo bem você?
1: Ah, tudo bem também.
0: Você que tá ouvindo, você tá bem, tá tudo bem, tá com saúde, tá com alegria. Então você vai aumentar o seu volume, você vai dar mais risada com a gente aqui. O programa tá muito legal. Hoje a gente tá perguntando o que você não gosta, mas tem que fazer.
1: É, vida de
0: nesta quinta. Aliás, convidar você que nos ouve a seguir nas redes sociais. Hoje é dia de TBT, né? Botar aquelas fotos antigas.
1: É.
0: Eu não fiz isso. Eu coloquei um negócio de segunda-feira agora que eu participei do programa A Hora do Ronco. E eu passei por um momento histórico na minha carreira.
1: Conta.
0: Eu contei uma piada para os meninos da Hora do Ronco e ensinei eles a contar piada.
1: Ah, tá bom, você ensinou.
0: É, então você pode me seguir lá. No Instagram, Marcelo Café, @MarceloCafé. No TikTok, você põe um R no meio. Marcelo R Café. Publiquei nos dois o que for mais fácil para você, depois você comenta lá.
1: E tem você arrasou. Ai, eu postei um TBT hoje, gente. Eu lá fazendo uns merchan bem novinha, magra, bracinho fino. Ai, que sonho, gente. Milena Barros, dois S no final. Me segue lá e me manda um oi.
0: O que, que você não gosta, mas tem que fazer?
2: Boa tarde, Milena. Boa tarde, Café. Boa tarde. Sou a Margarida Luke Luke.
0: Oi.
2: Eu detesto esfregar meia e gola de camisa na mão. E eu tenho que fazer isso porque na máquina não limpa. Se tiver bem sujinha mesmo, não limpa de jeito nenhum.
1: Concordo,
2: fica
1: limpa.
2: Aquela marca suja. Lava a camisa, mas fica aquela marca. Parece que não lavou. Então eu odeio esfregar na mão e eu tenho que fazer isso.
0: Você odeia ou adora esfregar na mão, Mimi?
1: Não gosto, odeio também. Esfregava, ficava lá com a torneira aberta, aquele sabão em pedra, esfregando as meias das minhas filhas que pisavam no chão, deixava tudo encardido. Ai, meu Deus, socorro. A minha vida mudou. Vou te passar uma dica. Bota água pra ferver, água bem quentinha, e você vai jogar percarbonato, que é uma coisa que eu comprei e eu não fico sem mais na minha casa. Você deixa de molho antes de colocar na máquina, menina. As meias ficam branquinhas
0: aí,
1: e você não tem que esfregar
0: você
1: mais.
0: Tá com muita receita, não é bicarbonato, não é.
1: Não. Percarbonato.
0: Tá bom.
1: É um pozinho branco que tira toda a mancha da roupa encardida, gente. É vida, viu?
0: E lá
1: pode
0: nas
1: comprar.
0: Redes sociais, como é que estão as
1: gente,
0: coisas?
1: Gente, tem o pessoal aqui falando que não gosta de fazer também, tá bom? Ó, eu particularmente não gosto de cozinhar. Também só sei fazer o básico pro filho e pro marido não passar fome. Quem falou foi Guel Vida, comentando com a gente aqui no nosso Tamo Junto de hoje. A Vera tá falando a mesma coisa que o Koff, tá? Que ela não gosta de passar roupa. Ai,
0: não,
1: meu Deus do
0: nem
1: céu.
0: Nem sei.
1: Muita gente, né? Agora a Amanda tá falando que não gosta de lavar os talheres. Gente, eu também não gosto do talher. É o pequenininho que enche o saco, né? Parece que não tem fim. Você vai tirando o sabão de um por um. Também prefiro lavar uma travessona do que talher. Agora a Sandra tá falando de uma outra coisa aqui que me deixou indignada. Ó, eu não gosto de fazer o... Ela tá falando
0: aquelas
1: outra
0: coisas,
1: coisa?
0: Aquelas coisas.
1: É, mas é o lepo-lepo, o tchuc-tchuc, é isso.
0: Isso.
1: Ela não gosta, mas ela tem que fazer porque ela falou que ela é casada e ela foi criada pra servir o marido. Ai, gente, que horror ter que fazer um negócio sem querer,
0: que isso,
1: credo.
0: Sandra. Que isso, Sandra.
1: Ai, que horror,
0: Sandra. Ô, Sandra, que isso, Sandra. Tá em tempo de mudar, Sandra.
1: Ah, não, Sandra.
3: É isso. Melhor ouvir sua música aqui na Band FM. Já, já, tem Zezé.

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1: Café, menina, boa tarde. Aqui é o Daniel de Pirapora.
2: Fala, Dani.
1: Bom Jesus.
0: Ô, Dani.
1: Eu não gosto de pentear o cabelo. Detesto pentear cabelo.
2: Não é possível.
1: Um abraço.
2: Não é possível, cara.
0: Mas será que ele tem um cabelão assim?
2: Tá com a mão, cara. Vai com a mão.
0: O cabelo de homem é tão básico,
2: né? A gente
0: né?
2: não sabe como é o dele também, né?
0: Pode ser um cabelo mais difícil, né, de cuidar, vai saber?
2: Cabelão, não é?
0: Cabelão, né?

0: FM, Péricles da Castela, simplesmente acontece, estamos junto na Band FM hoje perguntando o que você não gosta, mas tem que fazer, certo, Milena?
1: Simplesmente tem que fazer, porque você tem que acontecer.
0: Exatamente, você que nos ouve, mande áudio, 999919197, bora ouvir.
2: Vamos lá.
0: Bora.
2: Boa tarde, Marcelo Café, boa tarde, Mi.
1: Oiê.
2: Ô, Marcelo, vamos logo, para de palhaçada, deixa me contar aí a receita,
1: tá,
2: eu tô aqui aguardando já com a caneta na mão, já tem quase uma hora, hein?
0: Não.
2: Bora,
1: gente,
2: bora.
1: Ele que gente, pediu pra falar, é você tá mais jeito, eu começo a falar,
0: não,
1: ele
0: tá,
1: me corta.
0: Mas aí não, aí você começou a falar, a receita é muito longa, deixa eu falar.
1: É
0: gente,
1: curta, eu tava terminando.
0: Vamos ouvir áudio agora.
1: Tá.
0: Ouvir áudio.
3: Ah, mas tá no café. Não valeu, você cortou barato, eu tava aprendendo a receita
0: não
3: da
0: é possível,
3: Mi,
0: não é possível.
3: Da cabotiá no macarrão.
0: Não é possível.
3: Deixa ela dar a receita completa. É a Luzia, no Grajaú, beijo, amo você.
0: Vocês combinaram? Vocês combinaram de ficar mandando?
1: Não, não.
0: Vocês combinaram isso?
1: Elas estão mandando um monte de mensagem aqui.
0: Você quer dar esse trem logo?
1: Eu tenho que dar,
0: peraí,
1: né?
0: Deixa eu escolher uma música de receita aqui. Peraí, vai aqui, né? Vai, mas tem que ser rápida.
1: Ah,
0: vai.
1: Então tá bom. Gente, cortou a abóbora cabotiá em cubinhos, colocou no liquidificador, bateu com creme de leite. Você reserva esse molho, tá bom? Depois de cozido. Agora, aquela água que você cozinhou a cabotiá, você vai colocar o macarrão e você vai deixar cozinhar até que ele fique al dente. O que é al dente? Você morde ele, ele tá mole, mas não assim molenga, sabe? Ele tá ainda com uma consistência mais durinha, mas está cozido. Beleza? Beleza. Aí você vai numa outra panela, vai colocar a cebola pra dourar, vai ficar bem fritinha a cebola, com cubinhos de calabresa, vai fritar, até deixar tudo bem douradinho. Aquele molho que você fez com abóbora cabotiá e creme de leite, você vai jogar nessa calabresa. Gente, joga. E aí você vai pegar a salsinha. Corta a salsinha assim, ó, bem pequenininha e bota lá e você coloca o tempero que você quiser. E o sal, você vai colocar só depois de colocar a calabresa, que a gente sabe muito bem que a calabresa tem muito sal, né, gente? Então é muito perigoso você querer salgar esse molho antes, porque a calabresa é salgada. Pegou o macarrão, colocou nesse molho com a calabresa e a abóbora cabotiá e ralou parmesão na hora, gente.
0: Acabou.
1: O negócio fica divino. Lá em casa as meninas falam, mãe, faz macarrão de cheddar, porque ele fica parecendo macarrão de cheddar
0: acabou.
1: Mesmo, mas é abóbora.
0: A senhora acabou?
1: Acabei, é muito bom, gente, façam em casa.
0: Pode repetir que eu não entendi.
4: Não, brincadeira!
1: Ah não, gente,
4: já
1: ficou
4: na
1: só dormindo
4: aí. Tem Gustavo

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4: 4:37, estamos junto na Band FM na reta final. Já já o resultado para o aspirador de pó da Britânia, maravilhoso.
2: É, a Bárbara acabou
4: de falar. Para,
2: tá?
4: De falar da receita, que eu não aguento mais falar da receita. Deixa pra lá.
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5: Aí sim, Marcelo Café.
4: Oi.
5: Poxa. Demorou, mas chegou. Okay. Valeu, Mi.
4: Ah,
5: vou fazer essa receita aí.
2: Me manda foto.
5: Obrigadão, viu, Café? Um abraço.
4: Não, pelo amor de Deus, chega desse assunto.
2: Ele falava errado, tá, o nome da abóbora.
4: Não, eu
2: comi. A vida inteira.
4: Eu comi hoje essa abóbora. Acabou.
2: É cabotiá.

0: Band FM, Dilcinho, a gente se separou, música nova do Dilcinho, pra fechar, nós estamos juntos na Band FM de hoje, que tá mandando o aspirador de pó da Britânia para britanear a sua vida. Isso aqui vai para Guarulhos, a terra de Robson Ramos. Sim. Jefferson Júnior Ferreira da Silva.
1: Aê, Divo! Parabéns, Jefferson!
0: Aspirador de pó, alô, Robson Ramos.
2: Tudo bem, café,
0: tudo
2: Mimi,
0: bem.
2: Guarulhos.
1: Tudo bem, Rob.
2: Onde eu nasci, e meu irmão é Jefferson e mora lá.
0: É mesmo?
1: Ah, você não deu problema.
2: Mas não é esse Jefferson. Não, não é,
0: não
2: esse,
0: é esse Jefferson. Então tá bom. É. A gente tem tempo de ouvir mais um áudio ou vamos perguntar para
1: vamos
0: o Robson?
1: Ai, pro Robson.
0: Pro Robson. Robson, o que você não gosta, mas tem que fazer?
2: Mas esse tem é mais ou menos. Que se eu tiver de muito saco cheio, eu não faço, não. Lavar louça.
0: Vai lá, lavar louça ganhou hoje.
2: Lavar louça é terrível, cara.
0: É chato. Acha, cara?
2: Eu acho chato. Eu não entendo como é que as pessoas lavam rápido. Eu nunca consigo lavar rápido, acho demorado. Não, não gosto.
0: Quer ver uma resposta
2: agora,
0: aqui?
2: Agora, ter que fazer é assim. Tem hora que tem, porque alguém pega no meu pé, mas...
0: Eu imagino.
2: Se eu fingir, eu vou embora e nem...
0: Ouve isso aqui.
3: Olá, Rádio Band, boa tarde. Kelly da Saúde falando sobre a enquete. O que eu não gosto, mas tenho que fazer. Primeira coisa é trabalhar. Não gosto mais de trabalhar, já tô cansada. Já tenho uma certa idade, quero me aposentar, quero morar na praia e viver de brisa.
1: Ufa,
3: e tem outras coisas também que eu já não gosto mais de fazer, mas tem que fazer. Arrumar casa, cozinhar, lavar, passar. Tô cansada já. Super beijo.
0: É, ela tá cansada de bastante coisa.
2: Eu desejo a ela aposentadoria breve, casa na praia.
0: Eu também desejo.
2: Com tudo pago e alguém fazendo as coisas pra ela.
1: Caramba, agora... deseja pra mim também. Eu não fiz esse
2: você
1: áudio,
2: quer?
1: Mas também quer. Lógico.
0: Amanhã nós estamos de volta.
1: Um beijo.
0: Valeu, Robinho. Beijo, Lin.

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0: Tocam agora. Presente pra você, tá na mão aqui, ó. Olha só que bacana. Tem o ferro de passar a vapor da Philco, porque tem coisas que só a Philco faz pra você. E ainda tem um kit com 3 hidratantes labiais da Beijo Boom. Conheça, viu? 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Anote a sequência das músicas aí. A música 1 da Super 6 é o Luan Santana com Léo Foguete Dona. A 2 é a Simone Mendes, Saudade Proibida. Música 3, João Gomes com Pablo. Vou te procurar, I Love You Baby. A música 4 é Diego e Vitor Hugo, Moça pra Casar. A 5 é Ana Castela, Solteiro Forçado. A música 6 é o Tiaguinho, Pensamentos Intrusivos. Qual dessas 6 músicas você gosta mais? Vem aqui no WhatsApp da Band FM, 11999919197, telefone da Band FM que é 11 3743 1313. Escolha qual dessas 6 músicas você gosta mais, que é isso que vale. Aí a mais pedida toca de novo. Boa sorte.
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0: James João Gomes com o Pablo, vou te procurar, I Love You Baby, a música 3 da Super 6. Vale de presente pra você o ferro de passar a vapor da Philco, porque tem coisas que só a Philco faz pra você, mais um kit com 3 hidratantes labiais da Beijo Boom. Vem com a gente aqui pelo WhatsApp da Band FM, 11999919197. Escolha qual dessas 6 músicas você gosta mais, que é isso que vale. Aí a mais pedida toca de novo, boa sorte.
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2: Essa moça é pra casar.
3: Vocês estão falando besteira.

0: você, meu Tiaguinho. Pensamentos intrusivos, música 6 da Super 6. Resultado vem já já.
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0: Band Notícias é com a Babi, certo, Babs?
2: Tudo bem, Robson?
0: Beleza.
2: Tudo maravilhoso?
0: Maravilhoso.
2: Amanhã é dia, né?
0: Amanhã é dia,
2: estaremos de volta. A seleção brasileira já está definida para o primeiro jogo deste novo ciclo.
0: Babi vai levantar às 6 da manhã para assistir.
2: Mas eu vou levantar porque eu levantaria, não para ver essa seleção não, tá? O Carlo Ancelotti já confirmou o time que vai enfrentar a Austrália amanhã às 7 horas da manhã, de Brasília. Tem novidade. Na zaga, o jovem Vitor Reis, do Manchester City, vai formar dupla com Marquinhos. Mateuzinho, do Corinthians, vai ser o lateral direito. O Ancelotti também apostou ali num time bem ofensivo com Rafinha, Estevão, Vini Júnior e Endrick jogando juntos. O que você achou disso aí?
0: Eu gostei.
2: Eu gostou?
0: Ousado, já que tem que ir pra cima. Vambora.
2: Pois é, então é o seguinte, o Brasil vai a campo com Hugo Souza, Mateuzinho, Marquinhos, Vitor Reis e Douglas Santos, Danilo e Bruno Guimarães, e aí, que nem a gente falou agora, Rafinha, Estevão, Vini Júnior e Endrick.
0: Tudo bem.
2: O jogo vai marcar o início da preparação da seleção para a Copa do Mundo de 2030, e aí depois Brasil e Austrália voltam a se enfrentar na próxima terça-feira, também às 7 horas da manhã, e aí o Brasil vai para a Índia, onde vai enfrentar a seleção indiana no dia 3 de outubro. O que eu tenho a dizer dessa seleção é que Estevão e Endrick juntos só pode dar bom.
0: Pode dar bom.
2: E é pra, aprender a jogar no lugar
0: seleção,
2: certo,
0: é uma
2: entendeu?
0: Seleção ofensiva que o Hugo Souza dá no gol. Então é porque é um goleiro, não, um goleiro que não defende. Então
2: é bom que a bola não saia da frente ali. Isso. Mas Endrick e Estevão vão relembrar os bons tempos.
0: Será, gente?
2: Acho que vai dar bom.
0: Vai sim, vai sim.
2: Beijo.
1: Já, já, na Band FM, tem Zé Neto e Cris.

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0: Quem se deu bem foi a nossa amiguinha Gladys Alves de Albuquerque. Alô, Gladys, parabéns, meu bem, você ganhou. Tá levando ferro de passar a vapor da Philco, porque tem coisas que só a Philco faz pra você. Mais um kit com três hidratantes labiais da Beijo Boom. Conheça @beijo.boom no Instagram e no TikTok, viu, Gladys? Só passar por aqui pela Band FM para retirar seus presentes. Obrigado a todo mundo que participou. Tá na hora da gente ouvir a vencedora. A Gladys votou na música 3 e ganhou a música 1.
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1: Ah, canção rei! Isso aqui tem que ter sentimento. Diz.

0: Pagode com Menos é Mais, investigador. Um beijo na Priscila, que tá com a gente aqui no fim de tarde da Band FM. Alô, Tiagão também tá por aqui, Tiago 7. E um beijo na Ana Luísa, tá ligada na programação da Band FM do fim de tarde. Vem, conta pra gente como é que tá o seu fim de tarde de quinta-feira aqui na Band.
1: Daqui a pouco você vai ouvir Henrique e Juliana.

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0: Band ao vivo é show no seu rádio, na programação da Band FM. São as músicas que você adora tocando em versão de show. Você curte o Band ao vivo da quinta-feira, tá prontinho. A Marília Mendonça vem, tem Menos é Mais. E sabe quem vem também? Maiara e Maraísa.
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0: Fica com Deus. Ó.
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0: FM, menos é mais com o Pablo, saudade inconveniente, aqui no nosso Band ao vivo, que é show no seu rádio, aqui da programação da Band FM, Pedro Rafa.
1: Olá, tudo Mr. Bom, Robson.
0: Tudo beleza?
1: Bom, senhor, beleza?
0: Sabe o que vai ter daqui a pouco?
1: Estação Band FM,
0: Estação
1: já,
0: Band FM, esse programa sensacional.
1: Maravilha.
0: Hoje com convidados, hoje tem Estação Podcast, o convidado vem no programa, a gente abre Estação Podcast no YouTube da Band FM, aí tem no YouTube, no Instagram, no TikTok, tudo ao vivo.
1: 8 da noite.
0: E ela ainda participa um pedacinho do programa no rádio também. Estamos falando de Vanessa Camargo.
1: Muito bem.
0: Esta cantora sensacional que vem no programa sensacional da Band FM vai conversar com a gente, falar das novidades.
1: Vai lançar um novo trabalho,
0: Um novo trabalho. Aliás, o novo trabalho que ela está lançando se chama Metamorfose.
1: Sim.
0: Metamorfose, Pedro, explique para o nosso ouvinte o que é metamorfose. Ah, o que significa metamorfose?
1: É quando você se transforma,
0: quando
1: entendeu?
0: Você se transforma, você exatamente.
1: Você se transforma, você muda de personalidade.
0: Ou muda alguma coisa, ou muda uma aparência, ou muda um detalhe.
1: Não, eu vou dar um exemplo para você.
0: Falar, uma metamorfose,
1: não,
0: Pedro.
1: Teve um dia, favor, que eu me entupi de bebida, fiquei muito louco, comecei a ficar me mexendo todo, eu tava passando por uma metamorfose.
0: Sim.
1: Como diria Raul Seixas, eu prefiro ser uma metamorfose
0: ambulante. Não sei quem muda toda hora. Então é o seguinte, já que metamorfose simboliza mudança,
1: sim,
0: a gente quer saber o que você já mudou em você, que você gostou e o que você mudaria se você não mudou nada ainda.
1: Na sua vida, na sua aparência.
0: Põe na aparência.
1: Por exemplo, um cabelo diferente.
0: Isso.
1: Há 7 anos, por exemplo, meu cabelo é o cabelo degradê. E é assim, mudei e nunca...
0: Como é que ele era antes, Pedro?
1: Ah, era de qualquer jeito, era um tufão, só crescia.
0: Era um cabelo de qualquer jeito, agora um cabelo degradê.
1: Agora é um cabelo degradê.
0: Muito bem. Eu fiz uma progressiva no meu cabelo.
1: Não, aliás, ficou um gato.
0: Coisa pavorosa.
1: Viu? Cara, se você...
0: É.
1: Se você não
0: eu
1: tivesse...
0: jamais tinha feito um troço desse.
1: Se você tivesse cabelo loiro, você ia ficar igual o Gugu Liberato.
0: Então eu não queria ficar igual o Gugu Liberato.
2: É o quê, menino?
0: Ana Maria Brisa.
2: Cabelo.
0: Metamorfose.
2: Ah.
0: Que mudança que você gostaria de fazer em você?
2: Ah, nossa, eu faço tantas, né?
0: Você queria fazer mais um?
2: Principalmente cabelo, né?
0: É, já então fiz... o cabelo agora voltou a ser o cabelo antigo, né?
2: É, agora eu tô com o cabelo do Dragon Ball Z de
0: volta. Você viu que o Maicon Salles usa e dá certo, você voltou, né?
2: Exato, mas teve uma época que eu tava com o cabelo mais Chanelzinho.
0: É, aí não tinha graça.
1: Como é que é o cabelo Dragon Ball Z?
2: Ah, esse aqui
0: é porque ela usa esse cabelo,
2: né?
0: E o pessoal chama ela de Naruto.
2: Super Saiyajin.
0: Entendi.
2: Super Saiyajin.
1: Supla.
0: Supla.
2: Né?
0: Supla. Então é isso que a gente quer saber. O que você mudaria em você? Qual a metamorfose que você faria aí? E depois vamos bater um papo com Vanessa Camargo. 11999919197. Manda áudio. Se quiser falar ao vivo, se quiser ouvir, a gente vai ver, hein?
1: Come on, papito.
0: Ela já tá por aí.

0: Band FM, Danilo Davi, a nossa terapia acabou.
1: Valeu!
0: Mal do Band ao vivo. Obrigado a quem participou com a gente aqui também. Já já tem Estação Band FM, você vai curtir com a gente aqui. E amanhã de volta o Band ao vivo, 6 da tarde. Sempre com o show ao vivo no seu rádio. Participa com a gente aí, vem pra cá, viu? Tchau, seus lindos!
1: Tchau, seus lindos!
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0: A começar o Estação Band FM, todo mundo está aqui agora. Ligadão pra ver a Ana Maria, que é uma cremosa. Não é cremosa?
1: Cremosona.

0: horrível.
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2: Estação Band FM no ar. Está no ar o Estação Band FM. Dessa quinta-feira, dia 24 de setembro de 2026. O Pedro chama as namoradas de cremosas.
3: Pô, é carinhoso, a cremosa.
2: Cremosa é carinhoso?
0: É cafona.
3: O broto,
2: você acha cafona, Ana Maria? Não, broto é muito velho.
3: Mas como é que você chamaria?
0: Eu?
3: É.
0: Namorada, namorado.
3: Ah, mas é muito sem graça.
2: E você, como é que você chamaria sua namorada ou seu namorado? É um bom tema também pro programa, né?
0: É.
2: Olha aqui, o negócio é o seguinte, já tem a Vanessa Camargo, a cantora.
0: É.
2: Maravilhosa.
3: Sim.
2: Ela virá no Estação Podcast, que é o nosso programinha na internet.
0: Ela vem.
2: É a extensão do Estação Band FM no YouTube da Band FM.
0: Olha.
2: No YouTube da Band. E agora também a gente tem transmitido ao vivo no YouTube, no Instagram e no TikTok da Band FM também. Além do aplicativo Band Play.
0: Lives espontâneas.
2: Na hora.
3: Boa.
0: Na hora.
2: Aí ela vem pra participar, mas ela entra um pouco antes aqui no rádio também.
0: Sim.
2: Então já ela vai estar por aí, vai falar da carreira, vai falar das novidades, está lançando trabalho novo.
3: Sim, Pedro. Metamorfose.
2: Metamorfose.
0: Tem novidade.
2: Exatamente, ela vai falar dessa metamorfose, enquanto a gente vai falar da sua metamorfose aqui.
0: É.
2: O que que você gostaria de mudar em você? Por exemplo, nariz?
0: Eu tô querendo colocar mais bunda.
2: Mais bunda?
0: É.
2: Você precisa?
0: Eu acho que eu preciso.
2: Tem gente aqui na rádio que tem umas duas bundas, pede uma.
0: Vou pedir.
2: Pede uma.
0: Colocar mais bumbum, sabe? Só levantar mais.
2: Isso.
0: Acho que eu não quero pôr mais, quero levantar.
2: Você mudaria alguma coisa no Pedro?
0: Tudo, né?
3: Ah, sou invejosa. tem um negócio que eu gostaria de mudar, viu? Mas não posso falar, é segredo de estado.
0: Ah, é?
2: Ah, então por que você falou que gostaria de mudar?
3: Dá uma aumentada, talvez, viu?
2: Meu Deus.
0: Só mesmo peniano?
3: Não, você que falou, não, que é isso?
2: Aí, tá vendo? Mas o cara quer aumentar a orelha, você não sabe.
3: Não, só um pedido pra Deus.
2: Você é?
3: Mais 10 centímetros, por favor. Viu?
2: 10 centímetros do quê?
3: Não, de felicidade, de alegria.
2: Tá. Gente, que é isso? Não, tem que caber, tem que caber, não é assim? O negócio é o seguinte, ó.
3: Que gordinha com
2: a gente aqui. 11999919197, manda áudio dizendo o que você mudaria em você. Ou se já mudou, o que você mudou.
0: É.
2: E ficou bom ou ficou ruim? Pode contar pra gente.
0: Conta aí.
2: Legal. E se quiser falar ao vivo, escreve ao vivo que a gente bota você no ar aqui também. Seu destaque, Pedro Rafa.
3: Olha, é o seguinte, né? Lembra,
2: senhor,
3: que semana passada nós citamos um suposto trisal entre o Belo e sua namorada Rayane, mais uma modelo?
2: Mais uma modelo, Nicole.
3: Parece que essa história ganhou um novo capítulo.
0: Rapaz.
2: É quadrisal.
3: Não sei, já eu falo.
2: Ana Maria Brisa, seu destaque.
0: Olha, falando em metamorfose, parece que a Anitta, pela primeira vez, fez uma harmonização facial.
2: Ah, não é possível.
0: É. Ela
2: não,
0: fez.
2: Ela fez.
0: Primeira vez.
2: Ela nunca foi de fazer essas coisas.
0: Nunca.
3: Ela já fez. Fez no bumbum uma vez, né?
2: Ai, meu Deus.
0: Também,
2: olha aqui, ó.
0: Também.
2: Já, esta incrível informação importante para você que vive na cidade grande. Estudo aponta. Galinha anda mais rápido que ônibus no horário de pico em São Paulo.
0: Olha,
3: gente. Tá bem gostoso viver em São Paulo atualmente, né?
2: Você vai saber já, é verdade.
3: Uma maravilha.
2: Isso é um dado oficial, você vai saber já. Exatamente.
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0: FM, Belo Perfume, aqui no nosso Estação Band FM. Ó, o pessoal tá falando da metamorfose aqui, o Pedrito.
1: Vamos lá, Raulzão. Toca, Raul.
2: Pessoal da Band, tudo bem? Boa noite, eu sou o Sérgio Barretos.
0: Olá.
2: Rapaz, que eu mudar em mim? Já me falaram que pra mudar, pra ficar melhor, tinha que nascer de novo. Vai saber, né? Tchau, obrigado.
0: Mas você acreditou nele?
1: Peraí, deixa eu ver a foto dele pra comprovar.
3: Vê aí. Às vezes não é assim.
1: É, meu amigo, as pessoas têm razão,
0: ai,
1: viu, bicho?
0: Meu Deus do céu, o Pedro piora a situação do jovem. O que é isso?
3: Eu vi aqui também, é isso mesmo.
0: É terrível.
3: Tadinho.
0: Quem quer contar primeiro? Vai contar primeiro o Pedro? Pedro vai contar primeiro. Então, não, é você. Eu já tinha escolhido você tentou fugir.
1: Tá bom, eu começo.
0: Vamos lá.
1: Então, bom.
0: Ele começa.
1: Semana passada, né? Houve uma acusação de um suposto trisal.
0: Adoro suposto trisal.
1: Envolvendo o cantor Belo, que acabou de cantar, envolvendo a Raíssa.
0: É mesmo, o Belo tava aqui, nem entrou no estúdio hoje, é porque ele fica com medo quando tem esse assunto.
1: Envolvendo sua atual namorada Rayane. Nossa. E mais uma modelo ao qual eu esqueci o nome.
0: Nicole.
1: Tá certo?
0: Nicole.
1: Exatamente. Eis que o ex-namorado de Rayane, o nome dele qualquer, é Alexandre Navarro.
0: É.
1: Ele, eu vou abrir aspas pra ele. Ele já fala... Tem trisal, sim.
3: Eita.
1: A outra menina é maneirona, gente boa, bonita.
0: Maneirona.
1: Aí ela
0: gostei
1: descobriu que a outra estava ganhando mais coisa do que ela. Então ele afirma que sim, tem trisal.
3: Rapaz.
1: Realmente aconteceu.
0: E a outra ficou brava porque descobriu que ela estava ganhando mais coisa do que ela?
1: Exatamente.
0: Rapaz, olha, jogou no vento, hein?
1: Apesar dos três negando que nada aconteceu, a Nicole também negou, a Rayane negou, o Belo negou, mas assim, admitir também não fica legal, né?
0: É porque tem um detalhe aí, parece que a Rayane deu uma machucadinha, né, no braço, aí por isso que ficou mal.
1: Não, e as duas saíram na porrada, né?
0: Isso, então, teve esse negócio da briga e aí uma machucou, e acho que o Belo pra segurar, deixou pra negou, né?
1: Será que a modelo pegou no Belo do Belo?
3: Então, Belo, isso que eu tava perguntando, vem cá. Isso que eu queria saber.
0: Você tava demorando,
1: pegou
0: porque
1: no Belinho?
0: Tocou a música, eu sei que toca a música, você já fica ali. E a gente tá com pouco tempo, então
3: primeiro...
0: Primeira coisa, o senhor veio aqui outro dia, negou essa história. Agora o rapaz veio e falou que tem a história.
3: Não tem, gente, não tem. Isso aí é coisa que as pessoas inventam.
0: Mas como é que tem duas mulheres na mesma situação?
3: As pessoas inventam. É amiga da Rayane,
0: fazendo
3: amiga
0: o quê?
3: Nossa.
0: Fazendo o quê lá?
3: Não, todo mundo tem... Você, Pedro, você tem sua namorada.
0: Sim,
3: né?
0: Isso.
3: Vocês não têm amiga do casal? Não tem?
1: Mas você tem brincado com o Belinho?
0: Não, mas a amiga do casal, do caso do Pedro,
3: do casal.
0: Ela fica lá, acontecer. Eles falam por telefone.
3: Isso pode acontecer. E você é maravilhoso, você também.
0: Obrigado.
1: Obrigado.
3: Todo mundo, Ana Maria.
0: Obrigado. E a Célia?
3: Né? A Célia é incrível, a Célia tá aqui a Célia que não me deixa eu mentir. A Célia põe a mão no fogo pra mim.
1: Fanática.
3: Eu tenho certeza.
1: Eu vou chamar ela aqui.
3: Chama
1: ela aqui.
4: Fanática, vai. Não tem TV.

0: FM, hein?
1: Band FM é Panda, eu te seguro, aqui no Estação Band FM, a metamorfose da sua vida.
2: Da Band, boa noite.
1: Boa noite.
2: Maria Peronzi, da Maria. Zona Norte, Vila Penteada.
1: Sim.
2: Ai, eu mudei meu cabelo, eu era morena, fiquei loura. Eu tô gostando de loura.
1: Você mudou o cabelo, mudou a
2: cor. Nada do céu. Vocês nem imaginam como que eu tô arrasando.
1: Nossa, gente.
2: Nossa. Beijo, Band.
1: Manda foto que a gente quer ver.
3: Eu também quero ver.
1: Ela tá abafando, rapaz, Pedro. Você viu que coisa?
3: Deixa eu ver a foto, deixa eu ver. Chegou aqui.
1: Chegou. Olha, não, que... mas que tá aí na foto dela?
3: Olha que pedaço de coco, hein?
1: Olha lá, Maria Peron de loira, hein, rapaz?
3: Gente, que coisa, pedaço, hein? De cocada.
1: Pedaço isso, de cocada, gente. Tá bom. Olha, Pedro, vem cá. Ontem você levantou essa lebre e a gente resolveu contar no programa hoje. Tem um estudo foi feito pela própria SP Trans, que é a gerenciadora da circulação do transporte em São Paulo, por ônibus. E foi a pedido do jornal Folha de São Paulo, que estava fazendo uma reportagem a respeito de mobilidade. Então, o estudo é real, é feito pela própria entidade. Por favor, Pedro Rafael, o que você, a Folha e a SP Trans descobriram?
3: Olha, a SP Trans indicou que no horário de pico, ou seja, entre 5 e 8 horas da noite...
1: Pico da tarde.
3: É, exatamente, 5 e 8 horas da noite, o ônibus de São Paulo, a circulação de ônibus, ela é mais lenta do que a velocidade média de uma galinha.
4: Ué.
3: Ou seja, um ônibus em São Paulo, ele anda a 12,37 por hora, em média.
1: Em média.
3: Enquanto a galinha anda a 14 quilômetros por hora.
4: Eu não acredito.
1: Vamos montar na galinha, então.
3: Inclusive, sabe aqueles patinetes elétricos?
1: Sim, tem um monte.
3: Eles também são mais rápidos, circulando a 20 quilômetros por hora nesse horário de pico,
1: então você pode pegar um patinete.
3: Ou seja, compensa, mas, cara, é até insuportável morar em São Paulo.
1: Você pegou um patinete?
3: Não, não dá, porque eu tenho medo de cair, eu sou muito grande. Eu desequilibro. Cara, no quê? Uma vez eu peguei na praia esse patinete.
1: Pegou direito?
3: Quase que eu tomo um tombo.
1: Não, mas não é pra você fazer radical, é pra você subir nele e ter que obedecer ele, vai sozinho.
3: Eu tenho medo, eu não consigo me equilibrar, entendi. Eu sou muito desajustado.
4: Não, mas...
3: Tá, agora, vai. Então, cara, na boa, então, a gente vai ter que trabalhar de galinha agora.
1: É verdade.
3: Você já subiu?
1: Mas tava vendo, tem outros números aí, né? É mais devagar que uma abelha, não é?
3: Mais devagar que uma abelha, mais devagar do que um leão, mais devagar que uma avestruz, entendeu?
1: Mas tem algum momento do dia que anda rápido, pelo menos?
3: Ah, cara, em São Paulo, meu amigo, nada anda rápido. O que acontece? Você corta o home office, você fica construindo prédio, nossa, vai achando que vai ser mais rápido.
1: Virou o comentário de Pedro
3: agora,
1: Rafael.
3: Agora uma coisa pra completar aqui, gente. Agora a gente vai ter que trabalhar de galinha.
1: Talvez.
3: Vocês já subiram numa galinha?
4: Olha,
1: então,
4: você já subiu?
1: Depende do tamanho, tem galinha grande por aí.
3: Quem nunca, né?
1: É.
3: Tem galinha que sobe no ônibus.
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0: Band FM Jorge Matheus, contrato.
1: Aê, bola.
2: Da hora suave.
0: Olha aí,
2: hora,
0: você tá bem, cara. Você tá da hora, tio.
2: Eu tô suave.
0: Tranquilão.
2: Da hora, Ana Maria. Ah, 6h52 agora. Não, Ana Maria, não. Porque você tá bem. Não, você não perguntou se eu tô bem. Você falou pra eu te dar a hora. Você não perguntou
0: se
2: eu tô bem.
0: Não, ele perguntou se você tá da hora.
2: Eu não entendo essas gírias dele, não.
0: Eu vou tentar te explicar. O da hora significa o seguinte, que...
2: Da hora,
0: é assim, é um negócio que cabe,
2: ele.
0: É algo que cabe neste momento. Que é tão legal que cabe nesse momento, é dessa hora, entendeu? É um negócio que tem que ser usado dessa hora.
2: Enfim,
0: curta pro da hora, olha, é isso.
2: Tá
0: da
2: mudar,
0: hora,
2: vamos tá mudar, da hora. Então, vamos
3: não
2: mudar.
3: Entendi nada, né?
2: Vamos mudar. Você tá bem? Você tá bem? Ah, eu tava até você chegar. Tá bom, então, aí, mais firmeza. Eu só sei que eu tô trampando aí pra caramba. Ah. Tô trampando pra caramba porque eu tenho que levantar uma moeda, pai. Tenho que levantar umas moedas aí.
0: Pô, tá precisando? Tem que pagar dinheiro?
2: Fiz umas dívidas a mais aí. Não é dívida, né? Fiz um
0: finança?
2: Que nem, mano. Eu preciso parar de pegar as mães solteiras, tá ligado?
0: Não.
2: Eu tô me envolvendo com as mães solteiras. Eu tô devendo 4 bicicletas, tio. Você é louco.
0: Que tem bicicleta?
2: 4 bicicletas pros moleques das minas que eu tô pegando, entendeu?
0: Por quê?
2: Ah, porque aí eu quero ser legal com os moleques.
0: Você não devolve bicicleta?
2: É, eu quero ser legal com os moleques.
0: Devolve bicicleta.

0: FM é o Natan com a Zé Vaqueira. Aproveita que eu tô obrigado.
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0: Daqui a pouco aqui no Estação Band FM você vai saber que uma mulher, já dentro do caixão, dada como morta, respirou, rapaz.
2: Como assim?
0: Tava viva a mulher.
2: Meu, imagina ela saindo no meio do velório.
0: Quando você for enterrar alguém, você confirma primeiro, bicho.
2: É, ouve a respiração, o coração.
0: Tá tudo em ordem. Porque, né?
2: Que medo.
0: Sabe como é que é? Daqui a pouquinho aqui no Estação Band FM, já também, Vanessa Camargo por aqui.
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2: Sem gritaria hoje, nesse horário a gente faz a gritaria, gente, né, Ana Maria? Né? Senão a pessoa, rapaz, assusta.
3: Não, vai embora.
2: Pessoa assusta. Não, assusta. Vai embora.
4: Nossa,
2: a gente faz uma gritaria.
4: De hoje é maravilhosa.
2: É, ela é calminha, né? Então já viu, né?
4: Gente, e ela chegou já. Né?
2: Ela chegou, ela tá aqui. Quem
4: Vamos
2: que
4: falar
2: é, Ana Maria?
4: Ela, Vanessa,
2: fala, Ana Maria.
4: Camargo.
2: Ah, que beleza! Vanessa Camargo, calma, menina, tá feliz, tá até rindo aqui, ó, palminho.
5: Eu
4: transformei.
2: Vanessa Camargo, tudo bem, meu bem?
5: Tudo bom, meu amor, feliz de estar aqui, tenho um carinho enorme pela Band. Estava falando aqui, né, antes de vocês que não estão aqui com a gente no estúdio, dá os intervalos, a gente começou a contar o quanto tempo a gente se conhece com algumas pessoas.
2: Meu, o tempo tá passando rápido demais, Vanessa.
5: É, pois é.
2: Você que tá ouvindo Estação Band FM agora, vendo aqui pelo vídeo, acredita que a Vanessa Camargo está fazendo 25 anos de carreira?
5: Mentira, de carreira.
2: Não é?
5: Ah, mas 26 falasse... em outubro. Porque
2: 26
5: em
2: outubro. Se falasse de vida, eu ia acreditar, vida, viu?
5: Tenho
2: mas é qual,
5: anos.
2: Olha?
5: Mas para, Pedro.
4: Não, mas assim, não né? É de verdade. Tanto eu quanto ela, a gente tá muito nova. Tá
2: lógico
4: passando os anos.
2: Sim.
4: Não tô
2: lógico
4: nova também.
2: Ah, você tá muito
4: né?
2: jovem, sim. Espírito jovem.
4: Mas eu sou mais você.
5: Ah, muito obrigada.
2: Porque eu falo isso direto aqui. O tempo tá passando rápido demais. Se a gente não aproveita, não faz o que tem que fazer, a gente perde o bonde aí. Mas,
5: pois é.
2: Mas é por isso que é um prazer receber você aqui.
5: Obrigada.
2: Estamos entre amigos.
5: Total, são 25 anos de carreira, 25 anos que eu venho aqui na Band. É, encontrando a Celinha, né? Que desde o começo, quando eu comecei a minha carreira, é crua, né? Assim, sem entender nada, assim. Eu recebi tanto carinho, tanto amor. É muito legal. Eu gosto de rádio por isso, assim. Tô fazendo uma agenda de rádios faz 2 semanas e eu chego nas rádios e encontro as mesmas pessoas que eu encontro há anos e dá um aconchego, assim,
2: dá,
5: né?
2: Dá,
5: que legal
2: dá.
5: Que a rádio mantém, assim, a sua tradição e as pessoas que amam fazer rádio, porque rádio é amor, né?
2: Aliás, é importante se dizer, porque hoje tem muita gente que esquece, né? Que o canal que é o rádio para divulgar o trabalho do artista.
5: Não, completamente. Eu venho de uma escola que entende a importância, né? Eu ouço muito rádio, então eu te ligo no carro. Claro que o streaming também tomou o seu papel,
2: sim,
5: mas eu amo ficar. Se tiver trânsito, é a rádio que funciona.
2: É, senão você bota o streaming lá, você cansa.
5: É, não, eu não quero disco, eu quero ouvir assunto, quero ouvir resenha, quero ouvir conversa, quero ouvir papo.
2: Ah, então tá no
5: programa
2: certo.
5: Acho muito interessante. Aliás, os podcasts que são famosos hoje foi da rádio, né?
2: É, podcast é um programa de rádio.
5: Até
2: o visual de um podcast é inspirado no estúdio de rádio.
5: São pequenos programinhas de rádio.
2: São pequenos programinhas de rádio.
5: Cada um com seu tema. E aí é uma delícia ficar ouvindo. Então, assim, eu acho super importante. E venho aqui hoje justamente falar desse lançamento, que é o lançamento do meu audiovisual, do DVD. Né? Não se fala mais DVD, né? A gente não tem mais aparelho de DVD.
2: Do teu, não tem ele na mão também. Filho.
5: É o meu show audiovisual, que já tá no YouTube, né? Lançamento também nos streamings da música. Então, eu fiz um show ano passado.
2: Metamorfose,
5: que é um show que eu lancei ano passado no Rio de Janeiro. É, para comemorar 25 anos de carreira, então um show muito bonito, com uma produção gigantesca, 9 bailarinos, 14 músicos, cenário, troca de roupa, balé, aquela coisa toda de dança, contando metamorfose para contar a minha história, usando aquela simbologia da borboleta, que por acaso também é o significado do meu nome. E aí eu trouxe a lagarta no primeiro ato, que é começo de carreira, primeiras músicas, a inocência. Aí trago um segundo ato com o casulo, que é quando você passa por transformações e momentos mais introspectivos para dentro, pra, né, nas transformações musicais que eu também passei. E vimos com o terceiro ato com mais empoderamento, mais força, feminilidade, que aí é borboleta voando, neon, enfim. Então, com um show com participação de Maite Perrone, que é uma artista mexicana que eu amo de paixão, que também fez parte do RBD, mas tem uma carreira linda.
2: Verdade. Pós,
5: como artista, como uma cantora, como atriz, participou comigo e, aliás, hoje à meia-noite, a partir do dia 26, às 25, nós estamos dia 24.
2: 25.
5: Hoje,
2: 24,
5: hoje é
2: 25.
5: 24.
2: 25.
5: Dia 25 agora, meia-noite, você já pode ouvir essa música, lançamento.
2: Olá!
5: No dia da rádio, sabia?
2: Dia do rádio.
3: Pouco,
2: Metamorfose, o nome da música é o mesmo do álbum?
5: O nome da música chama Solo Tu Idiot.
2: Solo Tu Idiot.
5: É uma música em espanhol. E aí, vocês podem já ver todo o primeiro ato, que tem Amor Não Deixa, que é Não Senti Saudade de Você. Tem as minhas primeiras músicas de maior sucesso, as românticas. Aí eu lanço agora É, amanhã tá lançado aí já o, tanto o vídeo dessa música para as pessoas curtirem, como o áudio também, dia 25. E eu venho daqui umas semaninhas com o ato 2. Aí eu lanço depois mais uma inédita. Aí eu lanço o ato 3, porque são 35 músicas na minha carreira toda.
4: Então você dividiu o projeto.
5: É, hoje, assim, se você manda tudo, a galera consome e você busca, acabou.
4: É verdade, hoje tá, boa estratégia.
0: Tem, são músicas lançadas ao longo desses 25 anos, né?
5: É muito,
0: né?
5: Material, sim, né?
0: É uma cronologia.
5: É um material extenso, então são 2 horas e meia de show. Se eu mando essas 2 horas e meia, eu não tenho. Acaba o assunto.
0: Acaba,
5: né?
0: O assunto.
5: E aí eu tô meio que dando atenção. Vamos falar do primeiro ato, nostálgico.
2: Pra não acabar o assunto, a gente vai voltar na sequência, porque senão acaba falando tudo agora.
1: Vamos lá. 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

0: Band FM, Luan Santana, Olho Marrom, aqui na Estação Band FM, hoje com a Vanessa Camargo, presente por aqui. Você sabe que hoje a gente sempre pega, quando vem um convidado, a gente pega alguma característica daquele convidado e põe no assunto do dia, porque todo dia tem um assunto pro ouvinte discutir. Como é metamorfose,
1: isso,
0: como é metamorfose, a gente perguntou sobre metamorfose. E aí a gente foi pra um tema mais simples, que é assim, o que você mudaria em você?
1: É.
0: E aí o pessoal tá respondendo aqui. Vamos ver se cuidado que eu não sei o que
2: vamos
0: tem aqui.
2: Vamos ver a galera.
0: Cuidado que eu não sei o que tem aqui. Pode ser que tenha coisas perigosas.
3: Tem coisas perigosas?
0: Não, né? Tá todo mundo calmo, né?
2: Os meio malucos aí.
1: Vamos ver se a pessoa vai pro físico ou pro...
0: Peraí, o Osmar. O Osmar tava falando, a gente falou em cima dele. Não, tranquilo. Vai lá.
4: Boa noite, galera do Estação. Sou o Osmar, da Vila Curuçá. Bem animado, curtindo muito as melhores. Quero muito esse moletom tonton pra ficar no estilo e me proteger do friozinho.
0: O que você quer, Osmar?
4: Respondendo a enquete, o que eu mudaria em mim? Se eu pudesse e tivesse condições, eu faria uma harmonização facial e corporal. Pra mudar tudo e ser uma nova pessoa. É tudo de bom, é tudo de bom.
0: Harmonização facial e corporal.
1: Nem sempre dá certo a harmonização, gente.
2: Ele não tá satisfeito com nada, né?
1: Nada.
0: Você fez?
1: Não. Mas... eu tenho muito medo. Eu tenho até que pôr um dente que eu não ponho há mó tempo. Eu tenho medo de anestesia.
0: Não,
1: e aí...
0: você tem medo da anestesia, de pôr o dente ou da harmonização?
1: De tudo que enfia a agulha.
3: Agulha, né?
1: Mas
0: depois que enfia a agulha, passa.
1: Não, passa não.
0: A dor.
1: Depende da agulha.
2: É mais psicológico, né? É aquele pré, ai meu Deus, vai colocar agulha.
0: Ah, então a pergunta, porque eu ia fazer a pergunta pra você. Então você não metamorfoseou nada,
1: sabe,
0: e você não?
1: Eu tenho muito medo de mexer no rosto. E claro que tem coisas que eu queria mudar, fazer. Falar, ai, podia puxar um pouquinho. Só que eu tenho...
0: Calma, Vanessa.
1: Visto as pessoas...
0: Deixa eu puxar um pouquinho, para com isso.
1: Não, a gente
0: você
1: fica no espelho
0: tá nova
1: vendo,
0: ainda.
1: Né?
0: Não,
1: aí
0: tá.
1: Eu vejo assim, eu vejo todo mundo ficando com a mesma cara.
0: Isso aí,
1: um
0: é muito louco,
1: aflição.
0: Hein?
1: É, todo mundo com a mesma é boca, louco. Com a mesma cara. E aí outro dia eu até vi um post de alguém mostrando a beleza nos anos 90, quando as mulheres não mexiam tanto. É tão bonito ver as diferenças,
3: beleza,
1: né?
3: Natural.
1: É. Então assim, claro, eu já fiz uma cirurgia plástica no nariz com 15 anos. Uhum. Eu quebrei o nariz com 12 anos. E aí ele formou um calinho bem aqui no meio. Isso. Cara, eu odiava, era um negócio pra mim. Me dava uma baixa estima, eu fiquei com vergonha no meu nariz. Cara, fui lá, raspei um pouquinho. Eu sou super a favor se tem uma coisa, sei lá.
0: E até porque você foi restaurar algo que você já teve.
1: Foi. É? E aí, tudo certo. Agora assim, fiquei muito tempo pensando, ah, é por silicone ou não. Cara, graças a Deus eu não entrei naquela fase que minhas amigas todas estavam pondo silicone.
3: É.
1: E hoje eu vejo todo mundo tendo que tirar o silicone.
0: Tirando?
1: E dando problema, eu falei, mano, ainda bem que eu segurei os... E falei, não preciso de peitos grandes.
3: Tá? Eu também tirei. Quer dizer, eu ia colocar também. Mas eu falei, não vou pôr, né?
0: Fica normal, né, Ana Maria?
2: É melhor.
1: Normal. Tá ótimo. Tá chiquérrimo.
3: Né, menino? Acho
0: Pedro, sua pergunta.
2: Bom, 25 anos, né? Metamorfose, pra quem não sabe, são mudanças, não é? Então,
0: isso.
2: Várias mudanças. Quais foram as transformações? Quais foram as transformações, metamorfoses da Vanessa? Tanto pessoais quanto profissionais?
1: Diversas. Engraçado que tem coisas que ficam ali. Eu continuo tendo uma essência minha que eu vejo assim que eu quero levar comigo, né? Algumas coisas. Mas eu percebo tanta diferença assim no... Eu acho que a maternidade faz uma metamorfose na sua vida. Faz uma transformação gigante.
3: É.
1: Eu acho que dificuldades, desafios e as dores, elas são altamente transformadoras.
0: Sim.
1: Seria bom que a gente aprendesse coisas na vida sem precisar usar da dor. Mas às vezes não. E a dor vem e ela é um processo para te ensinar. Eu sempre falo isso, assim, as melhores transformações na vida, aquele chacoalhão que te fala, pô, acorda, você precisa mudar isso, você precisa ser melhor nisso. Foi através de dor mesmo, assim.
2: E faz a gente crescer, não é?
1: E profissional, eu sou uma metamorfose ambulante, literalmente, assim, cada trabalho que eu vou fazer, eu pego como se fosse uma folha em branco e falo, tá, o que, que eu vou trazer agora como música? O que, que eu quero falar? Como é que eu vou qual influência eu vou trazer? E começo a ouvir coisa, tanto das antigas como novas, e aí falo, cara, vamos pra esse caminho aqui que eu tô achando interessante, usar mais coisa caribenha, usar mais coisa brasileira aqui, usar mais eletrônico, aí eu vou moldando, assim, de acordo com cada álbum. E é o que mais me dá vontade, assim, na carreira musical, não é ficar na mesma coisa, eu quero descobrir som novo, sabe? Assunto que... Eu acho que o amor é sempre a mesma... Assim, o amor, ele é o meu fio condutor.
0: Uhum. Aí você apresenta ele de várias formas.
1: De várias formas, exatamente.
0: Muito bom. Metamorfoseando o amor também. Daqui a pouco tem mais Vanessa Camargo aqui na Band FM.
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0: Flash aqui na Estação Band FM com a Vanessa Camargo, que tá com a gente aqui. E o negócio é o seguinte, você pode fazer pergunta pra Vanessa também.
1: Pode.
0: No WhatsApp da Band FM no 11 999 919197. Faça agora e a gente bota a pergunta pra a Vanessa responder pra você. Que foi a música da Vanessa tocando de fundinho também.
2: Boa!
0: É porque peguei aqui, tô com as sucessos da vida aqui.
2: Sim, que várias, então no primeiro ato tocar. Do DVD. Aliás, essa música tá linda no DVD.
0: É. Você mudou muito a roupa delas ou manteve?
2: Um pouquinho,
0: a cara?
2: Eu coloquei cordas.
0: Eu posso te sentir, eu adoro essa música.
2: Ai, essa música é linda. Olá. É legal ver a voz, né? Porque eu tinha uma dificuldade enorme com essa música, que era com o grave dela.
1: Ah, é?
2: Agora eu tenho mais um grave hoje. É. Tinha esse grave. Então eu tinha que jogar, ó. Seu olhar. Era aqui. E hoje eu faço. Quando eu sinto a mágica do amor no ar.
0: Olha, meio Rosana, voz. Né? É. Não é meio Rosana essa música?
2: É o assim. Mesmo tom, mas assim, eu tinha que... Era um trabalho pra chegar aqui embaixo. E hoje eu faço assim, com a mão nas costas.
1: É.
2: A voz deu uma engrossada.
0: Mas não é só dar uma engrossada, mas você aprende também a lidar com as várias nuances da voz, né?
2: Também.
0: Isso é importante.
2: Até porque não foi
0: demais.
2: Agudo que eu perdi, né? Até melhorou o agudo. Mas acho que eu consegui com o tempo. É isso, eu comecei com 17 anos. Uma menina que cantava no banheiro, né, gente?
0: É.
2: Literalmente,
0: e assim,
2: que cantou bonito. Um dia deu certo. Eu ia estudar ainda, eu estudava piano, balé e teatro, mas música era só através do piano. Eu nunca tinha feito aula de canto, preparação.
0: Você não falava que queria ser cantora? Ah, eu quero ser cantora.
2: Eu queria ser artista.
1: Você já queria?
2: Mas
1: era...
2: Eu queria ser de musical, mas eu acho que era uma
0: lá,
2: forma
0: tá vendo
2: minha.
0: As coisas?
2: Eu acho que era uma forma hoje, porque quem faz aula, análise é muito bom, né? Analisa a vida inteira. Então, como eu faço autoanálise, era uma forma de eu não colocar um peso muito grande, porque eu queria ser cantora.
1: Sim.
2: Eu olhava Madonna, era a minha maior diva. E as cantoras eram a minha referência de tudo na vida. Só que eu falava, eu acho que é muita responsa, né? Seguir o caminho do pai, assim, tal. Aí eu achei que um musical, né? Fazer, ser uma artista de musical, que em Nova York fazer musical, era uma forma de eu realizar o sonho, mas sem a pressão de
0: ser
2: a
0: cantora,
2: dar certo numa carreira,
0: artista,
2: entendeu? Dessa forma, assim, como artista com meu nome. E aí, mas aí a vida veio, e aí veio a proposta da BMG em 2000, e eu falei... Então tá bom, nem hesitei, você acha que você quiser?
0: Ela foi.
2: Nem hesitei, falei, então, bora
1: né?
2: Trabalhar.
1: Vamos lá.
0: Aí apareceu isso aqui, ó.
3: Olha aí.
0: Olha como já é uma voz mais menininha,
2: ó. Eu tentei outro dia cantar com esse desse jeito, não
0: você não tem
2: mais
0: essa voz?
1: Não, né?
3: Como? A voz engrossa.
0: Ela era muito nova.
2: Não sei jogar esse teu jogo de amar. 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
0: Vai, e aí sobe aqui. Aí joga tudo pra cima.
2: Não senti saudade de você e até.
0: Mas
2: você
0: tá com essa música lá também, não tá?
2: Oi?
0: Você tá com essa música,
2: música
0: nova
2: abre
0: também?
2: Abriu, metamorfose.
0: Então, para, é a vida, né? É a vida
2: e
0: da Vanessa.
2: Sabe que é bonitinho no show que a gente fez também? Aí eu peguei vários elementos de outras tours, de outros clipes, momentos assim. Dentro de outros momentos e trouxe pro show de agora. Então a abertura do show de Metamorfose é igual à abertura do meu primeiro show na vida.
3: Caramba.
2: Eu usava uma tenda, meu pai dirigiu esse show e puxava uma tenda e eu aparecia.
0: Olá.
2: A gente transformou, mesma coisa, a tenda. Aí no outro show tinha uns espelhos que entravam, eu peguei o mesmo espelho e trouxe em outro.
0: Ah, mas
2: momento.
0: É legal.
2: Pra
0: mas
2: quê?
0: É
2: pra que as pessoas falassem, nossa, olha o momento lá.
0: Quem viu, lembra. Quem não viu, vai saber como era.
1: Nostalgia, né?
0: Pra
2: trabalhar
0: a
2: nostalgia, a lembrança dos fãs.
3: E temos perguntas da galera aqui, viu, Robinho?
0: Então faça uma.
3: Olha aqui,
0: daqui a pouco eu vou fazer as outras.
3: A Tainá Viana mandou aqui. Boa noite, galera do Estação. Sou muito fã da Vanessa. Eu queria perguntar, nesse novo projeto, quando você fala de Metamorfose, quando você pensa em quando começou e hoje, 25 anos depois... Qual versão da Vanessa você precisou deixar pra trás pra que a Vanessa de hoje pudesse existir?
2: Nossa!
3: Tainá, profunda, hein?
1: Pergunta profunda,
2: hein? Você é psicóloga, mana?
1: Gente.
2: Adorei!
1: Uma boa
2: Amor,
1: pergunta.
2: Assim, teve várias. Algumas eu tô tentando ainda deixar pra trás, que é difícil. Inclusive, essa semana eu falei assim pra mim mesma, eu preciso aprender a falar não. Eu tenho uma dificuldade em falar não.
1: Sério?
3: Ah, eu também.
1: Você não quer fazer um Pix agora pra mim?
2: Não, aí é
0: fácil. Aí você
1: tá vendo?
0: Não, mas você não precisa, Ana Maria.
2: Fora
0: você tem
2: dinheiro,
0: todos os Pix.
2: Fora dinheiro.
1: Aí é fácil, né?
2: Mas posso falar? Isso também tem dificuldade.
1: Tem, né?
2: Eu não posso dar com dinheiro na carteira.
1: Olha aí, ó.
2: Eu tava no Rio outro dia, eu vi que eu acabei com o meu dinheiro. Todo mundo que vinha na praia vender alguma coisa, eu ficava.
0: Você comprava tudo.
2: Eu comprava tudo. Porque começa o papo, irmã, tô precisando só não sei o que, não sei o que. Cara, eu... E adolescente, criança, vindo... Os
3: vendedor de bala lá no Rio,
2: é,
3: né?
2: Não, isso. Acabam com o meu... Juro, eu tenho que sair sem celular, sem dinheiro.
3: Você paga R$30 numa balinha Mentos.
2: Aham. Uhum. É. É nesse nível. E... Mas, enfim, eu tenho essa dificuldade. E essa eu precisava deixar. Mas tem algumas coisas que eu aprendi durante o caminho, assim, que é jamais deixar alguém interferir na tua música, assim. Tem um lado meu, eu tenho essa dificuldade grande de querer agradar todo mundo, né?
3: Sim.
2: Isso um pouco a gente explica na autoanálise, uhum, como uma forma de querer a aprovação de todo mundo. E isso é uma coisa que eu tô aprendendo a lidar, a deixar pra trás, pra poder pra chegar aqui com realmente fazendo aquilo que eu acredito que eu amo. Olha, até a chamada Band FM ali.
1: Olha!
0: Ó, a vinheta do começo.
2: A vinheta aqui.
3: Olha lá.
2: Isso sou eu?
3: É, você. Olha. Não tem como não ser você.
2: Por que eu fiz assim? Eu fiz uma ópera.
3: Ah, deve
2: Band
3: ter
2: FM.
3: Feito.
2: Meu senhor, Vanessa, bonitinha.
3: Tá vendo?
2: É, mas eu acho que a que eu principalmente deixei é essa que busca aprovação do outro, assim, no sentido de... É um pouco de falar, cara, eu preciso primeiro estar feliz com o que eu tenho que cantar e fazer. E depois falar, cara, que eu marque que as pessoas também se identifiquem e gostem. Mas eu primeiro preciso acreditar, mas...
1: É porque tem
2: trabalho,
1: que ter verdade,
2: sabe?
1: Né?
2: É.
1: No seu trabalho, uma verdade sua, né?
2: E tem uma coisa, Ana, pensa. Quem vai carregar essa música durante anos? Você. Eu falei outro dia, eu falei, é tão legal pegar meu DVD, assim, gravar esse show. E aí, são 35 músicas da minha carreira. São 5 inéditas. Das 35 músicas, eu tenho o maior orgulho de cantá-las até hoje.
3: Então.
2: E algumas eu gravei com 17, com 18, 19, 20, né? Então, assim, imagina. E tem outras que eu não carrego. Que eu olho e falo assim, por que eu gravei isso? Entendeu? Então você precisa ter esse... Cada coisa que você põe pra fora da tua música, tem que ser algo que você fale. Eu vou carregar isso aqui pro resto da vida?
1: É.
0: E vai ser bom pra mim.
2: Eu vou ter orgulho disso? É.
0: Daqui a pouquinho, inclusive, vou fazer uma pergunta em cima disso.
4: Legal.
0: É boa.
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0: Band FM, Sorriso Maroto, com o Grupo Benza Deus e o Ferrugem. Perdas e danos aqui no Estação.
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0: a sua rádio do seu jeito, Ana Maria Brisa. Olhe bem para a Vanessa Camargo e pensa nela quando você for mandar a sua mensagem diária. Que é uma mensagem para as pessoas refletirem. A Vanessa falou
1: tanto
0: em
1: alfa análise. Eu adoro essa parte da Ana. Então, as mensagens são muito importantes.
0: Tem na televisão, tem que ter no rádio também.
2: Tem também.
0: É, vamos lá.
2: Né? É. Então, ó, pensamento de hoje. Olha, ele diz que nessa metamorfose da vida a gente muda, né? É. Vai mudando as coisas, não é, gente?
0: Vai.
2: E aí a gente agrada e às vezes não, né? Mas se nem Jesus agradou todo mundo, imagina eu que nem me esforço.
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0: FM. A Vanessa Camargo está conosco.
1: Nossa,
2: coisas impublicáveis.
1: Se vocês forem no site da Band e pegarem a câmera geral e verem a leitura de lábios, a gente está ferrado.
0: Aliás, deixa eu contar uma coisa, porque eu até falei antes. A Vanessa tem um compromisso hoje inadiável e ela não vai ficar com a gente no podcast.
1: Inclusive, posso
0: hoje
1: até anunciar hoje que a gente vai estar lá no Vila Country cantando com a Day Lara, né?
0: Olha aí, que legal.
1: Esse é ao vivo aqui em São Paulo, no Vila Country.
0: Tinha a programação?
1: Eu acho que começa a partir da meia-noite o show delas.
3: Olha.
1: Eu acho que é isso. Eu acho que eu entro uma da manhã, por aí.
3: Boa.
0: E tinha uma programação pra...
1: E amanhã eu tenho um show em Santa Bárbara do Tiguri, em Minas Gerais.
0: Por favor, vamos todos.
1: Posso
0: lá.
1: Posso falar?
0: É. Claro.
1: Tá na rede, né? Tá pra todo mundo.
3: Ao vivo.
1: Lógico.
3: Nossa,
1: Brasil inteiro. Brasil inteiro. Santa Bárbara do Tiguri. Tô chegando aí amanhã com um show maravilhoso. Já tô pegando o busão 3 da manhã pra chegar aí.
2: Aí, inclusive, a Babi de BH mandou mensagem aqui.
0: Falando, deixa eu só completar.
1: É mesmo?
2: É sim.
0: E a Vanessa ia ficar com a gente no pod aqui. Não pode por causa desses compromissos, mas ela vai voltar. E aí nós vamos só fazer fofoca.
1: Não é. Vamos falar de época dos outros.
2: Entregar os podres.
0: Tem pergunta dessa moça? Tem pergunta dessa moça?
2: Não, ela só disse que amanhã vai estar, que é muito fã.
0: Tá.
2: Agora eu tenho
1: Babi,
2: uma.
1: Babi, um beijo, te encontro amanhã.
2: Assim, quando você vai fazer um DVD, o que é mais complicado? Você selecionar a música, figurino...
1: É a parte
2: que é mais,
1: mais
2: difícil
1: gostosa
2: pra fazer um DVD.
1: A execução.
2: A execução.
1: Mano,
2: cenário.
1: Você acredita? Não,
3: muito
1: porque
3: trabalho,
1: assim,
3: né?
1: A ideia foi muito gostoso fazer. Veio o conceito, porque a parte criativa eu amo. Só que a gente tinha um problema, a gente quase cancelou a data. A gente é um cenário grandioso, é uma floresta que eu montei real, de cenografia e tal. E aí, a gente não tinha uma data, a gente descobriu já na frente que a gente não ia ter como montar um dia antes esse cenário. Esse cenário demorava, sei lá, 6 horas pra montar. Então a gente começou a perceber que a gente ia montar só no dia, dependendo da hora que a casa liberasse. Nossa. Pra gente, que a gente ia ter que tentar correr pra montar a luz, montar tudo e tentar passar uma passagem de show inteira, que seria a única.
3: Corrida, hein?
1: Imagina você fazer um DVD, gravar um audiovisual de 2 horas e meia, sem nenhum ensaio de geral com tudo.
2: Direto? Caramba!
1: A gente só conseguiu ensaiar partes e o ensaio no galpão, mas sem ver com cenário, sem ver com luz. Só
0: uma
1: imaginando
0: noção de
1: no
0: som,
1: digital
0: imaginando.
1: Ali. Meu iluminador maravilhoso, diretor de iluminação, é o Paulinho Lebrão, que é um cara fera. O Paulinho fez uma tecnologia no dia do ensaio do galpão, que a gente vê na televisão como ficava. Então eu saía e voltava. Eu
0: via a posição, voltava lá.
1: Mas tudo assim, né? Muito legal. Mas o ao vivo é outra coisa, pra pegar, né, troca de roupa, troca de microfone. E isso só aconteceu, a gente passou 4 músicas, que foi com a Maite, e mais 3 do primeiro ato. O resto foi, tipo, na hora do ao vivo.
2: Caramba, sem ensaio,
1: e
2: sem nada.
1: E não teve volta no DVD, porque eram 2 horas e meia. E eu ficava assim, cara, vamos tentar ao máximo ser uma passagem só pra não ficar aquela gravação chata que repete 3 vezes. Imagina um show de 2 horas e meia, à noite, no Rio, sábado. Né, eu preocupada pras pessoas não voltarem tarde pra casa. Eu falei, não quero ficar repetindo muito. E deu certo. E posso falar, tá lindo o show. E eu acho que na hora também eu fiquei muito assim, cara, tudo bem, tem tudo ensaiado, a gente tem que fazer isso, mas... se solta e só entrega a emoção. Que mesmo que a coreografia você erre, ou que a música não entre certo, não, mas a emoção tem que estar lá.
0: E DVD, se não voltou, é porque tá bom.
1: Se não voltou, só é na música da Maite, eu voltei uma vez.
0: Então, o resto, vamos embora.
1: Dela que foi.
0: Exatamente.
1: Que foi um confuso ali. Mas o resto a gente fez uma vez só.
0: Vambora.
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0: Bruno e Marrone, beijo de varanda aqui no Estação Band FM. Ouça aqui, Vanessa Camargo, ouvinte.
1: Boa noite, Robinho. Boa noite, Pedrão. Boa Alex noite. Souza. Robinho, eu tô só passando pra dizer que eu amo Vanessa Camargo. Oh. Uma simplicidade, um 100% de astral, uma interação legal. Bonito. Vanessa, um grande beijo, que você tenha muito sucesso na sua vida, tá bom?
2: Oh, eu gostei.
0: Carinhoso,
2: oh,
0: carinhoso direto. Alex.
2: Alex, que carinho, obrigada, meu anjo. Obrigada pelo carinho e desejo o dobro pra você, de muito amor, muita saúde.
0: Vanessa, é assim, meia-noite de hoje, todo mundo vai ouvir Solo Yoi.
2: Solo Tu. Eu sou que é não. Tá tudo bem, mas falar.
3: Não, é Solo. Não. Solo
0: eu troquei tu... a ordem das pessoas.
2: Solo Tu e Joe.
0: Solo Tu e Joe, gente.
2: Só você e eu.
0: Olha,
2: Tu e Joe. É uma música bem cara de, né, romântica. Mas
4: daqui a pouco
0: vai ser. Que é a música que vai puxar esse metamorfose, isso, esse trabalho
2: primeira,
0: pra frente.
2: Essa é a primeira música de trabalho.
0: Muito bom.
2: A intenção com o primeiro ato foi trazer a nostalgia. Então são as músicas de maior sucesso e tal, tá lindo. Uhum. E aí as inéditas que vão puxar a música de trabalho. Aí eu venho com o Solo Tu e Joe, e depois de Solo Tu e Joe trabalhar, vem um segundo ato. Aí eu venho com a segunda música de trabalho, que é uma porrada romântica, que eu amo, que eu sou uma pessoa romântica. Chama Me Queima Outra Vez. Aí vem com o terceiro ato e com a última música, que chama Muito Prazer, que é mais sexy.
4: Solo Tu e Joe tem uma pegada já. Latina?
0: Que maravilha.
2: Solo Tu e Joe, sim.
4: Oh, hora que
2: eu tive que estudar muito espanhol para,
4: muy bien.
2: Para hablar. Pero,
0: está bem.
2: Está, não tá só bem. Isso, acabou.
3: Acabou,
2: meu repertório foi lento.
0: Agora, é... Fala, fala.
4: O espanhol dá pra gente enrolar,
0: dá, a gente engana um pouco.
2: Posso falar? Mas esse é o perigo. Porque eu, inclusive, tive que refazer uma frase, porque é tão portunhol. Que, por exemplo, tinha uma frase assim: El mundo es la fuera. E aí, na hora de falar, eu falei: El mundo es la fora. Entendeu? É. Porque é muito fuera, parecido. Isso. Lá fora. E aí vai, fora, né? Como é fora. Fora.
0: E aí, a gente tá toda hora que a Vanessa tá falando, a gente tá tocando uma musiquinha, né, da carreira dela. De fundo, aí eu falei pra ela escolher uma pra tocar aqui no finalzinho. Ela escolheu Um Dia Meu Primeiro Amor, mas na versão do audiovisual.
2: É.
0: Olha que bonito. Vamos ouvir um pouquinho?
2: Vamos.

0: que volta boa, hein, Vanessa Camargo. Um dia, rapaz, meu primeiro amor. Voltou, até a gente começou a falar do passado,
1: do passado
0: e ela aqui.
1: Tá vendo como é legal?
2: Nostalgia, né?
1: Isso que é legal, assim, no show. Eu acho que no show estavam ali pessoas entre os seus 20 e poucos anos até os seus 50 anos. É. E eu vi todo mundo virar adolescente aquela noite.
0: Ah, é. Vida, isso é legal.
1: Eu,
0: muito
1: inclusive.
0: Legal.
1: Porque
0: tua cara no vídeo
1: isso,
0: tá de adolescente, assim. É, tá uma carinha
1: é o primeiro
0: bonitinha
1: ato, ali. Ele é o lúdico, né? É. Ele é o ato leve, ele é o ato que traz esse resgate de anos 2000. Aí o casulo dá uma dramaticidade, começa a ficar assim. E o terceiro ato é um ato de rave,
0: muito,
1: né?
0: Bom. Tá aí, e Vanessa Camargo, é sabe tudo. Tem que tá, o artista tem que saber tudo do seu trabalho. Vamos, muito obrigado pela sua presença.
1: Gente, acaba
0: aqui
1: muito rápido.
0: Acaba voando, é igual, né? O tempo tá passando rápido. Nossa. Deixa eu mandar um beijo aqui pro ouvinte. Deixa eu ver quem é. A Maria Alves Rocha, que tá levando o nosso presente de estação de hoje, que é o moletom da Band FM. Parabéns pra ela. Um beijo. E a Vanessa
1: um
0: vai
1: beijo
0: voltar, porque a gente vai. Sabe o que é legal? Na próxima virada do ato, você vem aqui e a gente faz
2: não
0: mais.
2: Boa, né? É? Não esqueça, hoje meia-noite, né?
1: Meia-noite, isso. Solo tu e eu e Maite.
0: Ah, e aí depois vai tocar na banda.
1: Então, eu vou pedir aqui, cadê? Com quem que eu converso?
0: Vai lá no Murilo, na cena.
1: Murilinho.
2: Thiago Apolinário.
1: E olha, eu conheço todo mundo. Eu sou cara de pau, porque eu já conheço todo mundo.
0: Então, você já sabe como é que é.
1: E eu vou vir trazer, Salto Jô, eu vou vir trazer Me Queima Outra Vez, eu vou trazer todas as músicas pra
0: boa,
1: vocês.
0: Pronto. Boa.
1: Robson, obrigada.
0: Obrigado,
1: Pedro.
0: Também.
1: Ana.
0: Obrigado.
1: Adorei.
2: Vamos tomar outro café lá de manhã,
1: vamos,
2: viu?
1: Vamos. Eu tava aqui tentando ver como é que ela me ensinava a risada. Que eu não
0: então.
3: Tchau, pessoal. Palmas pra Vanessa Camargo.
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